0: Domingo, ataques que atingiram uma refinaria e zonas residenciais na região de Moscovo. Esta troca de ataques surge no final de 3 dias de eleições legislativas na Rússia, as primeiras desde o início da invasão à Ucrânia, eleições que Vladimir Putin deve vencer sem margem para dúvidas. Segundo as projeções das televisões públicas alemãs, projeções já bastante consolidadas, a CDU do chanceler Merz fica de fora do Parlamento Regional no Nordeste da Alemanha. A extrema-direita da AfD, a Alternativa para a Alemanha, vence as eleições regionais na Pomerânia Ocidental com cerca de 38% dos votos. O avanço consolida a vaga de fundo do partido no leste do país, semanas depois do triunfo na Saxónia-Anhalt. A confirmarem-se estas projeções, é um revés histórico para a CDU do chanceler Merz, que perde também a liderança na capital, em Berlim, para o partido de extrema-esquerda, o Die Linke. Nesta votação em Berlim, a AfD também subiu para os 15%. O chanceler alemão, ao início da noite, já falava num desastre.
1: Hoje testemunhamos duas eleições com resultados muito diferentes. Não podemos dourar a pílula sobre o resultado em Mecklenburg-Prunerânia Ocidental. Foi um desastre. A CDU lutou corajosamente, mas no final foi esmagada pelo conflito crescente entre o SPD e a AfD.
0: Comentador de Assuntos Internacionais da Rádio Pública, Felipe Vasconcelos Romão, diz que estes resultados colocam o chanceler numa posição muito frágil e que, no limite, podem levar a eleições legislativas antecipadas.
2: É evidente que há aqui um governo profundamente desgastado. O sistema alemão, o sistema político alemão, que tende à estabilidade, é um sistema parlamentar que tende à estabilidade e raramente, sobretudo em comparação com sistemas como o italiano, que também é um sistema parlamentar, há interrupções de legislatura ou há sucessão de governos dentro do quadro da mesma legislatura. No entanto, a posição do chanceler é de grande fragilidade e depois, somando a isto o resultado, que já tinha sido muito negativo há 2 semanas, somando tudo isto, é óbvio que a posição do chanceler é muito frágil e não é de excluir que a curto ou a médio prazo tenha de haver algum tipo de alteração no governo federal, ou mesmo face a um cenário que não só é instável na frente interna, mas também na externa, algum tipo de mudança mais estrutural que pode passar pela alteração da chefia do governo, ou pode até, no limite, numa situação de grande desgaste, passar por uma antecipação das eleições legislativas e por um fechar da legislatura atual.
0: Este resultado nas eleições regionais, confirmando-se, será o pior para o partido de Merz e para a CDU desde 1949. Em Itália, Giorgia Meloni anunciou uma lei para limitar o número de estrangeiros por sala de aula. A primeira-ministra italiana esteve este domingo na reunião da juventude do partido Irmãos de Itália e revelou que esta medida vai ser apresentada já no próximo Conselho de Ministros e que há uma proibição da burca e do niqab a caminho.
3: Vai aprovar-se em Conselho de Ministros uma medida que estabelece o limite legal para o número de alunos estrangeiros por turma, mas não só, introduz também a obrigação dos pais de alunos estrangeiros com graves problemas de integração escolar aprenderem italiano. Vamos também proibir a burca e o niqab na escola.
0: O anúncio da primeira-ministra italiana este domingo em Roma, anúncio de uma lei para limitar o número de estrangeiros por sala de aula. Foi alargado a mais 5 distritos o aviso amarelo para tempo quente. Foi alargado também até quarta-feira. As previsões do Instituto Português do Mar e da Atmosfera eram antes para 11 distritos, passam agora para 16. O alerta devia manter-se até às 6 da tarde de terça-feira, passa agora para as 6 da tarde de quarta-feira, mais um dia. Segundo o IPMA, a temperatura máxima deve atingir valores acima de 30 graus, um pouco por todo o território continental. O aviso amarelo é o menos grave de uma escala de 3.
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Já temos o porto de destino à vista da viagem de hoje de Almalusa. Na próxima semana voltamos a navegar aqui na Rádio Pública, de domingo para segunda, depois das notícias da meia-noite. Encontra-nos neste canal, antena1fado.rtp.pt. Pode fazer-nos chegar as suas sugestões para alma.lusa@rtp.pt. Emissão de Edgar Canelas. Nos últimos minutos, Maria do Rosário Betancourt, Alfredo Marceneiro, Marisa, Vicente da Câmara e Alina Duarte. Até para a semana e fados bons.

0: duas horas no continente e na Madeira. Uma hora nos Açores. Edição da jornalista Inês Martins.
1: O Futebol Clube do Porto levou a melhor no clássico frente ao Benfica. Os Dragões venceram em casa por 3-1. Um dos momentos que marcou a partida foi a expulsão de Clément Lenglet do Benfica. O jogador viu dois cartões amarelos na segunda parte. Assim, as Águias ficaram reduzidas a 10 elementos. No final do jogo, o presidente do Benfica, Rui Costa, questionou o que considera ser uma dualidade de critérios da equipa de arbitragem.
2: Há uma dualidade tremenda, o Benfica foi extremamente punido nisso, porque a quantidade de faltas que o Porto faz, para além de falta normal e que não é punida com o amarelo, vai dando força a uma equipe e vai tirando a outra. E, portanto, isto foi aquilo que toda a gente pôde ver. Aliás, a sua pergunta, o facto de fazer a primeira pergunta logo por aí, não é só para criar aqui um conflito, mas sim porque vocês também ouviram, também analisaram. Há uma série de entradas, há uma série de faltas dos jogadores do Porto que têm que ser punidas, mesmo antes da expulsão do Lenglet. Vejo o Prestes a levar um amarelo por mostrar a cara cheia de sangue ao árbitro de uma pancada que levou quase sem bola e que nem sequer sancionada foi. E, portanto, é neste sentido que, não eliminando os erros que nós cometemos, que depois acabámos por cometer erros, não eliminando esses erros, a dualidade de critérios, sobretudo no processo disciplinar, foi por demais exagerada.
1: Também o treinador do Benfica, Marco Silva, deixou críticas à arbitragem.
3: Eu não sei se irei continuar ou se irei conseguir continuar assim até ao final da época. Venho de uma cultura diferente. Aqui, infelizmente, consegue-se condicionar árbitros antes dos jogos, depois dos jogos, durante a semana, de toda a forma e mais alguma, e por vezes dá resultado. Eu não vou entrar por aí. Acho que o Mr. Farrelly virá aqui a seguir. Aproveite e faça-lhe a pergunta a você. Em vez de me perguntar a mim o que é que ele disse, aproveite o momento e faça-lhe a pergunta e você vai ter aqui a resposta. Isso não é para mim para responder.
1: Ora, por outro lado, o treinador do Futebol Clube do Porto, Francesco Farioli, disse que não tem nada a apontar à equipa de arbitragem.
4: I never work in the Premier League, so I cannot make a comparison.
5: Nunca trabalhei na Premier League, por isso não posso fazer uma comparação. Penso que o que disse na semana passada foi algo que senti e, como disse, acho que esta noite não houve nada de estranho. Correu tudo bastante bem. Nunca é fácil dirigir um clássico com esta tensão, mas penso que tudo correu da melhor forma possível.
1: Os comentários dos treinadores no fim do clássico, que acabou com uma vitória do Porto por 3-1 sobre o Benfica. O Porto está agora em primeiro lugar no campeonato com 21 pontos. O Benfica em segundo com 16. A seleção nacional começa hoje a preparar a Liga das Nações com um treino de recuperação na cidade do futebol. O primeiro jogo de Portugal está agendado para quinta-feira, frente ao País de Gales, no estádio José de Alvalade. Os jogadores convocados por Jorge Jesus têm de se apresentar na cidade do futebol às 3 da tarde. Às 5, iniciam um treino no ginásio, sem subida ao relevado. O arranque dos trabalhos vai ser fechado à comunicação social. Portugal conquistou ouro e prata nos Mundiais de Ginástica Acrobática dos Júniores. Em Pésaro, Itália, o par misto, Marina Pinheiro e Jorge Silva, sagraram-se campeões do mundo. João Samico e Gabriel Vilela conquistaram a medalha de prata na competição de pares masculinos. Na próxima semana, Pésaro vai receber o Mundial de Séniores com 15 ginastas portugueses em competição. A Rússia já respondeu à vaga de ataques ucranianos deste domingo. Esta noite, um ataque na região de Kiev com drones russos matou 4 pessoas. Entre as vítimas estão uma mãe e os 2 filhos pequenos. São informações das autoridades ucranianas citadas pela agência Reuters. Esta troca de ataques surge no final de 3 dias de eleições legislativas na Rússia, as primeiras desde o início da invasão à Ucrânia. Os primeiros resultados mostram que o partido de Vladimir Putin, o Rússia Unida, está confortavelmente à frente com 57,7% dos votos. E na Alemanha, ao que tudo indica, o partido do chanceler Merz, a CDU, fica fora do Parlamento Regional no Nordeste da Alemanha. É o que dão conta as projeções das televisões alemãs sobre estas eleições. Já o partido de extrema-direita, a AfD, vence as regionais na Pomerânia Ocidental com cerca de 38% dos votos. a confirmarem-se estas projeções. É um revés histórico para a CDU, o Partido União Democrata Cristã, que perde a liderança na capital, em Berlim, para o partido de extrema-esquerda, o Die Linke. O chanceler alemão fala num desastre.
6: Hoje testemunhamos duas eleições com resultados muito diferentes. Não podemos dourar a pílula sobre o resultado em Mecklenburgo Prunerânia Ocidental. Foi um desastre. A CDU lutou corajosamente, mas no final foi esmagada pelo conflito crescente entre o SPD e a AfD.
1: Ora, numa análise a estes resultados provisórios, o comentador de Assuntos Internacionais da Rádio Pública, Filipe Vasconcelos Romão, disse que estes resultados colocam o chanceler numa posição muito frágil, que pode até levar a eleições legislativas antecipadas na Alemanha.
7: É evidente que há aqui um governo profundamente desgastado. O sistema alemão, o sistema político alemão, que tende à estabilidade, é um sistema parlamentar que tende à estabilidade e raramente, sobretudo em comparação com sistemas como o italiano, que também é um sistema parlamentar, há interrupções de legislatura ou há sucessão de governos dentro do quadro da mesma legislatura. No entanto, a posição do chanceler é de grande fragilidade e depois, somando a isto o resultado, que já tem sido muito negativo há duas semanas, somando tudo isto, é óbvio que a posição do chanceler é muito frágil e não é de excluir que a curto ou a médio prazo tenha de haver algum tipo de alteração no governo federal, ou mesmo face a um cenário que não só é instável na frente interna, mas também na externa, algum tipo de mudança mais estrutural que pode passar pela alteração da chefia do governo, ou pode até, no limite, numa situação de grande desgaste, passar por uma antecipação das eleições legislativas e por um fechar da legislatura atual.
1: A confirmar-se este resultado, será o pior desde 1949 para o partido de Merz, a CDU. A partir desta segunda-feira, a circulação na Ponte 25 de Abril vai estar condicionada. Entre os dias 21 e 25 de setembro, vão ser realizados trabalhos de repavimentação no tabuleiro da ponte. As intervenções vão decorrer entre as 10 da noite e as 6 da manhã. Segunda e terça-feira vão estar cortadas em simultâneo duas vias em cada sentido. De qualquer forma, apesar destes condicionamentos, a Ponte 25 de Abril continua aberta ao trânsito.
0: Edição da jornalista Inês Martins. 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

0: A Presidente da Comissão Europeia, Ursula von der Leyen, fez esta semana no Parlamento Europeu, em Estrasburgo, o discurso anual do Estado da União Europeia. Teresa Almeida Cravo, comentadora de assuntos internacionais da Antena 1. Boa tarde. Começando
1: Boa tarde.
0: Pelo apelo de von der Leyen à criação de um organismo novo, o Conselho de Segurança Europeu, que juntaria os Estados-membros da União Europeia e os seus parceiros, Ucrânia, Reino Unido, Canadá, Noruega. Também a ideia de estabelecer um protocolo de segurança de emergência, uma espécie de manual para os países da União lidarem com ataques híbridos e tentativas de sabotagem. Teresa, estas propostas, como te pareceram? Oportunas? Vazias de sentido? Como é que te pareceram?
1: Há aqui uma indicação do caminho para onde a Ursula von der Leyen quer que a União seja dirigida, não é? Mas depois também há muito de ainda pouco concreto e já algo criticável. Obviamente aqui a ideia organizadora do discurso é no sentido de que estamos num mundo em transformação e, portanto, a Europa tem que adquirir capacidade para escolher o seu próprio caminho, não é? E, portanto, aquilo que me parece que a intenção da Ursula von der Leyen é de repensar a posição internacional da União Europeia. E eu acho que há aqui algo que é interessante, porque até agora muito deste discurso sobre a autonomia estratégica europeia era sobretudo de saber como é que a Europa podia adquirir maior capacidade de ação, mas mantendo-se integrada numa ordem, não é? Uma ordem transatlântica, essencialmente liderada pelos Estados Unidos. E eu acho que este discurso tenta dar aqui um passo um bocadinho mais à frente, no sentido da questão se passar a ser como é que a Europa pode preservar a sua capacidade de decisão num mundo em que a própria relação com os Estados Unidos é uma potencial fonte de vulnerabilidade, não é? E a mensagem política é uma mensagem bastante clara, é de reduzir dependência, reduzir de alguma forma exposição, não é, da União a tudo quanto sejam decisões mais voláteis dos Estados Unidos e garantir que há aqui maior margem de manobra, maior diversidade, etc. Portanto, há aqui uma lógica de independência que é mais clara do que a autonomia estratégica ainda muito dentro do quadro fornecido pelos Estados Unidos.
0: Confesso.
1: Foi como pareceu em termos de primeiro comentário.
0: Ouvi essas propostas de von der Leyen, pensei, bom, já não são só a China e os Estados Unidos a ponderarem organizações, modos de funcionamento alternativos ao que existe.
1: Repara, as propostas que tu falaste, não é? Vamos lá ver, que a Ursula von der Leyen chama de protocolo de segurança de emergência, em sua referência ao artigo 4º do Tratado Atlântico Norte, não é? Da NATO, é basicamente um mecanismo de consulta, não é? No quadro da NATO, qualquer membro da NATO pode convocar os restantes sempre que sente que há uma situação de ameaça. Basicamente a União Europeia, a ideia é a União Europeia criar um mecanismo semelhante, portanto, para situações que estão mais ou menos ali abaixo do limiar de um ataque militar convencional. Mas, em última análise, há aqui uma lógica um bocadinho cinzenta, porque já existem mecanismos para que este tipo de pedido seja efetuado, ou seja, à NATO, ao Conselho Europeu, aos mecanismos próprios da Política Comum de Segurança e Defesa, a União Europeia já tem uma cláusula de assistência mútua, temos formatos de coordenação em torno da Ucrânia, portanto, de alguma forma, eu acho que há aqui um problema de salto em frente, em que a Ursula von der Leyen está a identificar uma questão que é obviamente pertinente e que tem a ver com a capacidade de ação da União Europeia no mundo, depois dá-lhe uma resposta que eu acho efetivamente neste discurso vai um bocadinho mais à frente da autonomia estratégica dentro do quadro dos Estados Unidos para uma independência que tenta precisamente sair desta orla de exposição à volatilidade das relações com os Estados Unidos, mas depois aquilo que está em cima da mesa, primeiro ainda não é muito concreto, não é? É importante dizer isto, mas depois fica-se com a sensação que há aqui uma proliferação institucional em que haveria outros fóruns ou é que os fóruns que já existem talvez dessem de alguma forma resposta a isto e, portanto, parece aqui não lidar com o problema essencial, que é a União Europeia não tem necessariamente a ausência de instituições, tem a ausência de consenso político em determinados momentos importantes. E, portanto, como é que a Comissão vai lidar com a cultura necessária de gerar consenso e gerar compromisso dentro dos Estados europeus não parece estar a ser resolvida com estas propostas. E depois o Conselho de que falaste, que é uma das propostas, não, o Conselho Europeu de Segurança, também levanta aqui algumas questões do ponto de vista de vamos chamar-lhe de valor acrescentado, não é? Ou seja, nós compreendemos a preocupação, mas o que é que muda essencialmente? Ou seja, não é só criar um protocolo, é o que é que vai acontecer depois desse protocolo ser ativado? Nós não temos aqui grande resposta a essas questões. O que temos é uma intenção de construir uma arquitetura própria de segurança em resposta a esta incerteza, que não é só uma incerteza do mundo em transformação, mas é uma incerteza muito específica em relação aos Estados Unidos.
0: Von der Leyen fez este discurso com o primeiro-ministro do Canadá, Mark Carney, sentado ao lado dela. Ele foi o convidado especial para o discurso do Estado da União Europeia este ano. De resto, falou ao Parlamento Europeu também na quinta-feira. Ora, foi outro tema principal em Estrasburgo este ano, a intenção de abrir a porta ao Canadá para que passe a ser o primeiro membro associado da União Europeia. Claramente, Teresa, uma coisa que não aconteceria não fossem as atuais relações complicadas entre os Estados Unidos e a União Europeia, por um lado, e entre os Estados Unidos e o Canadá também.
1: Sim, acertaste exatamente naquilo que há em comum aqui, não é? Estão os dois, de lados diferentes do Atlântico, a responder ao mesmo problema, que é o problema de reduzir a dependência estratégica dos Estados Unidos, que deixou de ser considerada, digamos, uma aliança segura, não é? Claro que há aqui depois distinções, não é? O Canadá procura reduzir uma dependência económica e estratégica dos Estados Unidos que a geografia torna basicamente impossível de eliminar. A União Europeia, neste momento, está ainda inteiramente dependente estrategicamente dos Estados Unidos para várias questões que são essenciais do ponto de vista daquilo que é a noção de segurança e defesa da União Europeia. E, portanto, nos dois casos, nós estamos a resposta aqui é de tentar aumentar o número de relações disponíveis para conseguir alargar a capacidade de escolha tanto de um lado quanto do outro e, portanto, encontraram aqui um terreno fértil. Esta ligação com o Mark Carney e a Ursula von der Leyen nesse sentido. Mas eu acho que é importante perceber aqui que o Trump, para todos os efeitos, o Presidente Trump, para todos os efeitos, não cria aqui uma vulnerabilidade. A vulnerabilidade é existente. Aquilo que acontece neste momento, tanto na relação com a União Europeia como com a relação com o Canadá, é que esta vulnerabilidade, que é uma vulnerabilidade do ponto de vista do Canadá completamente estrutural, não é? Do ponto de vista geográfico, e do ponto de vista com a União Europeia já há décadas, não é? E, portanto, bastante sustentada, aquilo que o Presidente Trump faz é transformar esta vulnerabilidade estrutural numa urgência política, não é? E por isso é que há este encontro agora que denuncia precisamente que esta lógica da volatilidade das relações com os Estados Unidos se tornou cada vez mais difícil de ignorar.
0: A ideia aqui, no fundo, Teresa, é expandir em grande medida o acordo de comércio livre que já foi rubricado em 2017 entre a União Europeia e o Canadá. Mas duas coisas. Esse acordo ainda não foi ratificado por 10 Estados-membros por causa de resistências que dizem que o acordo favorece os canadianos. E depois, não existe nos tratados europeus o estatuto de membro associado que se está a pensar para o Canadá. Portanto, esse processo não parece, pelo menos à partida, que vai ser fácil, pacífico.
1: Não vai ser fácil. E se pensares que, para todos os efeitos, aquilo que é o discurso do Mark Carney no Parlamento Europeu é no sentido de explicar que a intenção não é apenas a de um novo acordo comercial, e já temos dificuldades com o acordo comercial, e é ampliar as áreas do ponto de vista de cooperação mais estreita, nomeadamente o Carney falou de minerais críticos, indústria de defesa, inteligência artificial, portanto há aqui toda uma multiplicidade de áreas que só vêm complexificar a possibilidade desta nova figura, não é? De membro associado poder efetivamente concretizar-se a breve passo. Portanto, aquilo que nós temos de facto é uma sinalização política, uma mensagem política muito clara, mas a sua concretização ainda temos que ver. E vai ser difícil, não é?
0: Ouviu-se também no discurso de von der Leyen novamente a ideia de que os europeus têm, de uma vez por todas, de tomar o seu futuro nas próprias mãos, de que a Europa tem de ser mais independente, mais autónoma, tem de reequilibrar a relação comercial com a China, houve promessas de novos planos para lidar com as ondas de calor, se criarem novos seguros para as catástrofes climáticas, planos para uma estratégia para o Ártico, um assunto que de resto mereceu um encontro particular no início da semana na Finlândia. Mas tudo isto, Teresa, parece ser já uma rotina anual esta apresentação de planos e ideias como uma coisa mais aspiracional do que outra coisa, não é? Sem grandes detalhes sobre como é que a União Europeia pretende atingir estas metas.
1: Sim, Sim, deixa-me só responder-te à tua questão, voltando também ao próprio discurso que já sinaliza o que estás a falar. Portanto, há uma identificação do problema, não é? Em relação ao estado mundial em que a União está a tentar reposicionar-se, mas a resposta é formulada predominantemente através da linguagem da segurança. Ou seja, aquilo que nós temos em termos da autonomia estratégica, que é uma agenda que já vem atrás, e este discurso que dá assim um bocadinho mais o passo para a ideia de independência, não é? É termos uma agenda, sobretudo de securitização e de militarização da Europa. E, portanto, aquilo que se está a passar, nomeadamente neste conversa sobre o Ártico, também evidencia isto. Ainda em relação à Cimeira Europeia no Ártico, sinceramente é importante começar por dizer que não há muito para avaliar em termos concretos, não é? Há um encontro, há uma afirmação de necessidade de uma presença europeia mais forte na região, uma necessidade de preparar uma nova estratégia que à partida virá da União Europeia para o Ártico, que à partida será apresentada em outubro. Portanto, temos uma espécie de orientação política, não é? Mas, como tu próprio dizes, ainda muito insuficiente do ponto de vista de desenvolvimento de políticas concretas, para nós percebermos como é que ela vai ser materializada. E, no entanto, aquilo que nós já conseguimos ver é a mudança na forma como o Ártico está a ser pensado, não é? Que é não apenas como um espaço ambiental particularmente vulnerável, mas cada vez mais como um espaço estratégico e estratégico e de competição entre as grandes potências, e a forma como a União Europeia se está a posicionar é no sentido de ser mais uma dessas potências que aparece a tentar competir pelo espaço do Ártico. Sendo que há aqui uma crítica que é importante, temos que nos lembrar que o desgelo do Ártico é uma manifestação dramática da crise climática e está basicamente a ser transformada numa oportunidade estratégica e económica. E, portanto, a Europa, que tem um discurso do ponto de vista de sustentabilidade ecológica, etc., a sua abordagem em relação ao Ártico e ao tipo de presença que a União Europeia quer reforçar no Ártico é essencialmente geopolítico, geoestratégico, de aproveitamento, não é? E de securitário. Portanto, ainda é cedo para concluir se esta lógica prevalecerá inteiramente na nova estratégia europeia, mas eu acho que é importante sinalizar que há aqui uma contradição em relação a um certo discurso ecológico e de combate às alterações climáticas por parte da União Europeia e o resvalar para uma lógica de competição geoestratégica de quem é que consegue aproveitar melhor o desgelo para poder usufruir do Ártico.
0: Outro dos aspectos que Ursula von der Leyen focou no discurso do Estado da União foi a necessidade de se lutar contra os ultranacionalistas, anti-europeus. Ora, por vezes cria-se a ideia de que a ascensão dos partidos populistas de direita na Europa é uma inevitabilidade, mas agora na Suécia inverteu-se uma tendência que durava já há década e meia de ascensão dos democratas suecos de extrema-direita e o bloco de centro-esquerda e esquerda venceu as eleições, embora tenha sido uma vitória muito renhida. Portanto,
1: estreita.
0: Sim. Não será de facto uma inevitabilidade essa viragem da Europa para partidos da direita populista?
1: Sim, eu acho que aquela tendência para explicarmos a história da política europeia nos últimos anos como uma espécie de marcha inevitável de conquista de todos os lugares importantes políticos para a extrema-direita não corresponde inteiramente à situação que nós temos, que é uma situação bastante mais complexa em termos dos vários países, e também há uma lógica que eu acho que se sobrepõe a essa lógica de marcha inevitável para a extrema-direita, que é a da polarização.
0: Embora vamos, Teresa, referir aqui um aspecto importante, que é a extrema-direita na Suécia não deixou de ser um partido, neste caso os democratas suecos, não deixaram de ser um partido com uma representatividade importante na política sueca.
1: Exatamente, portanto nós estamos a falar de uma catacumba desse ponto de vista em termos de resultado eleitoral. Há, obviamente, uma inversão daquilo que era um crescimento dos últimos anos, como tu referiste. Isso implica, obviamente, uma eleição que é o crescimento da extrema-direita não significa inevitabilidade do ponto de vista de chegada ao poder, isso é relevante também do ponto de vista do que aconteceu na Polónia, ou seja, é importante não retirar essa eleição, certo? Mas também temos que ter aqui algum cuidado em relação a retirar a ilação inversa, não é? Porque, por exemplo, a Alemanha dá-nos um sinal bastante diferente, com um resultado extremamente forte da AfD, da Alternativa para a Alemanha, nas eleições regionais. E, portanto, nós não estamos perante uma inversão da tendência europeia para que os partidos da extrema-direita caiam por completo do ponto de vista da sua capacidade de resultados eleitorais, mas também não é um recuo generalizado da extrema-direita, certo? Portanto, eu acho que não existe aqui uma trajetória europeia única, pré-determinada. O que nós temos, no entanto, que é mais claro do ponto de vista dos vários resultados europeus nos últimos anos é que as sociedades estão extremamente, profundamente polarizadas. Não estão a deslocar-se em bloco, não estão a deslocar-se irreversivelmente para alguma coisa. Mas há aqui uma polarização muito grande. O que é que isto significa? Que, obviamente, os resultados continuam a depender, e depois nós vemos isto nestes vários países que estamos a falar, não é? Na Alemanha, na Suécia, que é, ou na Polónia também, não é? Que é, os resultados continuam a depender da mobilização política, das alternativas que estão disponíveis, das coligações que se conseguem construir, etc, etc, não é? Portanto, esse terreno é um terreno bastante maleável. Um outro resultado também que é particularmente interessante a este respeito é o do Reino Unido, não é? Ou seja, nós temos o Reform UK do Nigel Farage, que também está claramente a disputar o primeiro lugar nas sondagens e com probabilidade de ganhar assim que houver novas eleições, e no entanto temos 69% dos britânicos, de acordo com algumas sondagens, têm uma opinião desfavorável do Nigel Farage. Portanto, estamos a falar de um partido que está supostamente no primeiro lugar nas sondagens, com indicadores bastante maus do ponto de vista da opinião favorável em termos do próprio líder. Portanto, há aqui de facto uma lógica de polarização e de bastante maior complexidade do que falar aqui em marchas homogéneas, inevitáveis, etc.
0: Muito obrigado, Teresa. Teresa Almeida Cravo, comentadora de política internacional da Antena 1.
1: Obrigada.
0: Esta semana ouvimos que a inteligência artificial, se não tivermos cuidado, pode extinguir a humanidade já dentro de pouco tempo. Dario Amodei, da Anthropic, disse que o melhor é pôr um travão no desenvolvimento da IA, ou então a coisa pode ficar apocalíptica. Sam Altman, da OpenAI, e Elon Musk, da SpaceX AI, disseram o mesmo. Isto quando os Estados Unidos e a China estão numa corrida pela inteligência artificial e aparentemente pouco interessados em pôr travão nela. Ora, que sentido fará tudo isto? Falar sem a extinção da humanidade, armas biológicas criadas com IA e necessidade de travar para não cair no precipício? O repórter Alexandre David falou com Mário Figueiredo, professor do Técnico em Lisboa, especializado em inteligência artificial e machine learning, aprendizagem automática, e as respostas convidam-nos a não pensar já que vem aí o fim do mundo.
2: Uma possível explicação para isto ter acontecido neste momento pode ter a ver com o facto de que a Anthropic e a OpenAI, em particular, que vai depois concordar com essa posição, podem estar a sentir que a vantagem que tinham sobre a tecnologia chamada open source, portanto, os modelos abertos, portanto, que são de utilização, ou pelo menos de acesso gratuito e podem ser descarregados e usados localmente, que é extremamente importante em muitas circunstâncias. Portanto, que a vantagem que eles tinham sobre esses modelos não é tão grande quanto eles gostariam que fosse. Eles estão próximos de fazer, de entrar em bolsa, de fazer a IPO, de Initial Public Offer, e, portanto, isso pode ser uma medida para tentar fazer com que, numa corrida que eles estão a sentir que já não estão tão à frente quanto gostariam de estar, vamos tentar abrandar todos, que é para eles tentarem manter a vantagem que tinham. E de certa forma, é também um grito de certa forma, um pouco de bluff, porque quando uma pessoa se apresenta como muito perigosa, de certa forma, também está a dizer que é muito poderosa, não é? Aquela, eu já usei duas ou três vezes, usei já em público duas ou três vezes, a analogia com uma frase muito típica portuguesa da Basófia, que é: o agarrem-se, não eu mato. Não é? Que é aquela coisa, a pessoa, sem querer entrar em vias de facto, está a proclamar-se como muito poderosa e, portanto, está a pedir agarrem.

0: portanto, estas ferramentas são extremamente poderosas. Portanto, há que ter isso em mente.
1: Tendencialmente, este tipo de empresas funciona muito com segredos. Eles revelam agora porquê? Por causa daquela história de várias agentes de inteligência artificial ganharam autonomia e conseguiram entrar por caminhos que não deviam sem controle humano. Tem a ver com isso ou voltamos outra vez ao início? É só uma questão financeira?
0: Tem a ver com isso. Isso, de certa forma, deu um mote e chamou a atenção do público. Isso já aconteceu. Soube-se, o processo já tivesse a decorrer há dois meses, entendeu? Desde julho foi descoberto, portanto, e foi publicitado agora muito recentemente, foi o caso da OpenAI, e que tornou a coisa muito pública e muito visível, porque foi a primeira vez, ou não a primeira vez, mas a primeira vez mais mediática e mais clara, em que houve alguma, chamados agentes de inteligência artificial, que é uma expressão um bocadinho complexa, mas pronto, que de certa forma fizeram algo que não era exatamente aquilo que estava previsto que fossem fazer, ou digamos, cederam naquilo que era suposto fazerem, acederem para resolver um problema. Tinha sido dado um problema especificamente de tentar quebrar medidas de segurança enfim, informática num ambiente controlado, e eles conseguiram saltar fora desse ambiente controlado, de certa forma fizeram batota, e portanto toda a conversa em torno disto está cheia de antropomorfização. As pessoas usam a expressão, eles fizeram batota, eles sacrificaram-se, eles juntaram-se, eles discutiram, eles dialogaram, etc, etc, tudo. Obviamente que isto são tudo, não temos outras expressões para falar deste assunto. Temos que usar essas, e portanto, de facto, interpretado desta forma, de facto houve um ataque coordenado por agentes de IA e que conseguiram penetrar noutra empresa, na Hugging Face, para fazer batota perante uma tarefa que lhes tinha sido dada. Na minha opinião, isto, e também liga com o aspecto anterior, toda esta conversa de chamar a atenção para o perigo e colocar-se de certa forma, faz com que, de certa forma, eu interprete como os responsáveis destas empresas tentando desresponsabilizar-se um pouco, porque falam destes assuntos como se isto fosse alguma coisa que estivesse a acontecer e não como algo que eles estejam a fazer eles próprios, não é? Portanto, a inteligência artificial não está a acontecer, não vem do espaço, não é um fenómeno natural, é uma estrutura...
1: Quando eles dizem que ganharam vida própria, eles próprios têm alguma responsabilidade nisso?
0: Claro, têm toda a responsabilidade. Portanto, os sistemas não decidem o que é que vão fazer. Quem despoltou aquele conjunto de agentes para tentar resolver aquela tarefa foram seres humanos, foram os engenheiros da empresa que quiseram fazer aquela experiência e que a montaram e que a despoltaram. Não há ainda memória, não há conhecimento, nem parece que isso possa vir a acontecer. Que o sistema de inteligência artificial de repente decida fazer qualquer coisa por sua iniciativa própria. São sempre, às vezes, não fazem aquilo que é suposto fazer, mas não têm iniciativa própria. Não, são seres passivos. Uma vez despoltados, depois têm ações, portanto, funcionam em modo em cadeia e vão evoluindo e vão fazendo coisas, mas eles não decidem fazer as coisas por eles próprios. Portanto, há sempre um ser humano que despoltou o processo. E, portanto, esta conversa um pouco de avisar para os perigos, também, na minha leitura, coloca os responsáveis numa postura de desresponsabilização, como se a inteligência artificial estivesse a acontecer e não a ser fabricada. É um produto técnico, feito por seres humanos e que, portanto, tem obrigatoriamente que ser controlado por seres humanos. E os seres humanos são os responsáveis por aquilo que ela fizer.
1: Portanto, esta conversa de das máquinas ganham vida própria não faz sentido. Há sempre um ser humano... Com o dedo apontado em algum lado.
0: Há sempre um ser humano. As máquinas podem ganhar agência própria no sentido em que fazem coisas que não estava previsto, mas isso é uma coisa que já acontece há muitos anos, não é? Isso vulgo, quando há, o que há mais são programas de computador que não fazem exatamente aquilo que era previsto fazerem, fazem uma coisa diferente ou não fazem aquilo que nós queremos. E a expressão habitual para isso claramente é um bug, não é? É um problema de software onde a coisa não fez aquilo que era suposto fazer. Aqui é mais complexo, porque os agentes de IA são muito, muito complexos e têm este modo de funcionamento em que vão mudando aquilo que estão a fazer para eles próprios, não é, não é reprogramando, mas vão-se reconfigurando e vão encontrando outras formas de operar, portanto é mais complexo. Mas em última análise é sempre software a correr em computadores cujos donos são humanos, cujas pessoas que gerem são humanos e que têm a obrigação estrita de controlar aquilo que está a acontecer, porque em última análise os agentes de IA não podem ser responsabilizados porque não são pessoas, não é? E portanto é extremamente importante que a sociedade tenha consciência de que tem que exigir responsabilidade a quem são os donos da IA, não é? Eu costumo usar uma frase relativamente ao receio perante a IA, que é: não devemos temer as máquinas, devemos temer os donos das máquinas.
1: Ainda por cima, estamos a falar de Anthropic, que tanto quanto eu me lembro, foi uma empresa que

0: sugeriu à administração norte-americana controlar o lançamento de mísseis e depois, de alguma forma, a administração proibiu isso. Antrópico. O que é estranho.
1: A Antrópico tem uma vida interessante porque supostamente a Antrópico foi fundada por pessoas que estavam muito preocupadas com os aspectos de segurança da IA e que achavam que as outras empresas de inteligência artificial não estavam a ter o cuidado suficiente e, portanto, eles iam fazer uma empresa nova e queriam ser eles os primeiros a passar à frente porque eles iam fazê-lo de forma responsável. Portanto, apresentaram sempre dessa forma. Depois tiveram esse caso que foi muito falado com o Pentágono, com o governo americano, que queria usar os vários modelos de IA para controlar a tecnologia de guerra, e a Anthropic oposto a certos tipos de utilizações, de decisões letais e vigilância sobre outros seres humanos, e portanto teve um diferendo muito grave com o governo americano. Portanto, a Anthropic tem um passado neste assunto e tem um passado de um bocadinho ambíguo, mas geralmente tem-se apresentado sempre como estando, digamos assim, do lado bom, não é? Do lado que está mesmo muito preocupado com os possíveis impactos da IA.
0: Acha que as coisas estão, de facto, a andar depressa demais, com atualizações quase, não diria mensais, mas de 6 em 6 meses?
1: Pois, andar depressa demais em termos de segurança é um bocadinho difícil de avaliar. As áreas em que têm sido referidas como potenciais, começo por dizer que eu não sou especialista em segurança, mas pronto, mas as áreas que têm sido apontadas como potenciais, digamos, vetores de perigo mais sistémico são a cibersegurança, obviamente, porque estes sistemas são extremamente bons, extremamente poderosos, a tentar toda e mais alguma maneira de explorar e de furar sistemas de cibersegurança, portanto, de segurança informática. Portanto, essa é uma das áreas e, portanto, e isso, como o mundo hoje em dia está extremamente dependente de sistemas informáticos, muitos dos quais, ou a maioria dos quais, mas não todos, estão ligados à internet, isto torna todo o sistema, um sistema está muito ligado, não é? E, portanto, torna-o muito frágil a esse tipo de coisas. Obviamente que o sistema é muito mais complexo do que aquilo que a maior parte das pessoas pensa. Eles sabem isso, obviamente. Os sistemas são extremamente complexos e é extremamente difícil, é fácil fazer danos locais e deitar abaixo, até eventualmente provocar um apagão de eletricidade numa zona, num país, ou provocar um problema em aeroportos, ou provocar um problema desse tipo, mas há sempre medidas. Esses sistemas são sistemas que estão testados e são altamente robustos, não são garantidamente robustos, nada é garantido, não é? Nesta vida, tudo tem uma probabilidade de falhar, que não é zero, ou probabilidade de ser boicotado, que não é zero. Mas são sistemas com robustez, com redundância, com planos B, quando as coisas correm mal, há sempre uma alternativa. E, portanto, é extremamente difícil, embora seja possível, e estes sistemas são cada vez mais poderosos nesse tipo de, como adversários neste tipo de digamos, de fragilidades. Outra coisa que é sempre referida, sempre que se fala destes perigos, são a guerra biológica, são as armas biológicas. E uma das coisas que o jovem da Anthropic...
0: Esse terá sido um dos motivos apontados para lançar o alerta.
1: Sim, possível desenvolvimento de vírus extremamente letais. Eu, nos últimos dias, tenho explorado um pouco esse assunto e até perguntei a pessoas que eu conheço que trabalham nessas áreas, e a maior parte, não, todos que eu vi, com que falei e que li, dizem que é completamente... mostra que eles não fazem nenhuma ideia de como é que de facto se produz um vírus e a dificuldade que é a produzir um vírus e as medidas de segurança que há em torno das empresas e dos laboratórios que conseguem produzir verdadeiramente vírus. Porque não basta usar métodos computacionais para gerar sequências de DNA do novo vírus, depois é preciso sintetizá-lo, e isso já implica laboratórios, laboratório mesmo com biologia mesmo de bancada, não é só a computação, pessoas prontas a fazê-lo e que saibam fazer, e depois é extremamente difícil, porque a maior parte destas coisas não funciona. Portanto, há dezenas de milhares de pessoas a trabalhar nestes assuntos para o bem, não é? E é extremamente difícil, não é? É extremamente difícil criar novas vacinas, é extremamente difícil criar curas para as doenças, para a quantidade de doenças que afetam os seres humanos. É um dos principais esforços da humanidade. Tem sido focado no desenvolvimento de técnicas para curar doenças. Porque a razão é que agora uma coisa malévola é muito mais fácil, e de repente em 6 meses ou em 2 anos recria-se um vírus que mata a humanidade toda. Isso não, simplesmente não faz sentido, não faz grande sentido. Nomeadamente no caso dos vírus, porque é conhecido que há uma espécie de um trade-off que é conhecido de todas as pessoas que trabalham em doenças infecciosas, que não é o meu caso, portanto, isto é conhecimento em segunda mão, que os vírus têm é muito difícil fazer um vírus que seja ao mesmo tempo muito, muito letal e muito transmissível. porque os vírus forem muito transmissíveis, para serem muito transmissíveis não podem ser muito letais, porque senão as pessoas morrem antes de os conseguir transmitir. E, portanto, isto é tudo, é muito difícil. É muito, muito, muito mais difícil do que aquilo que as pessoas que vêm do lado da computação podem pensar. E há pessoas, eu li pessoas recentemente, que estão envolvidas, quer em IA, quer em desenvolvimento de vírus, e que todas apontaram essa possibilidade como extremamente, extremamente improvável, extremamente exagerada, e não está no horizonte próximo isso ser possível.
0: A guerra entre os Estados Unidos e a China, para ver quem é que chega primeiro, está em cima da mesa. Ainda por cima temos o Donald Trump a dizer que temos que ir em frente, exatamente por essa questão política.
1: Sim. Pois, o Donald Trump declarou isso, sim, que há pessoas a dizer que não vai acontecer nada, as pessoas estão a dizer coisas que não deviam, vamos continuar a acelerar porque temos que chegar primeiro, e ele diz até a expressão naquela entrevista, breve entrevista que ele fez a bordo do avião, disse, estamos em competição, o primeiro que chegar ao IA, ou quem ganhar a IA ganha tudo, assim, uma coisa qualquer, uma expressão. Acho que essa expressão não faz muito sentido, porque não existe esse conceito de ganhar a IA. A IA não é uma coisa, não é uma meta em que vamos chegar e depois acabou. É um processo contínuo, não é? Os sistemas de inteligência artificial vão sendo desenvolvidos, vão continuar a ser desenvolvidos para o ano, daqui a 2 anos, daqui a 10 anos, vão continuar a evoluir. Vão continuar a ser desenvolvidos agora também já com a ajuda da própria IA, como é chamada em melhoramento recursivo, não é? Que é uma das coisas que causa algum medo. Mas há aqui, obviamente, o que está em cima da mesa é uma guerra política e político-económica entre os Estados Unidos e a China, não é? A China está, os modelos chineses desenvolvidos na China são modelos abertos, não é? Sempre que sai um modelo novo chinês dos que são abertos, os modelos de fronteira americanos, as empresas dos modelos de fronteira americanos ficam um bocadinho preocupadas, porque os modelos chineses vêm apenas uns meses atrás, então são como estes eram há 6 meses, mais ou menos, ou mais ou menos isso. São abertos, ou seja, qualquer pessoa que tenha o equipamento necessário para os utilizar pode descarregá-los e usá-los. E, portanto, isso, de certa forma, tira o tapete debaixo dos pés de um possível modelo de negócio da IA para os americanos. E os meus colegas desta área, todos nós, defendemos que é extremamente haver open source e open tudo, open science, digamos assim, é uma das causas do enorme evolução da IA nas últimas 2 décadas, no machine learning, etc. Mas aqui há aqui um twist particularmente interessante, que é um Estado extremamente poderoso, extremamente grande e poderoso e industrializado e que é adversário político dos Estados Unidos, está em parte por trás deste desenvolvimento destes modelos open source. O que é um pouco estranho e um pouco novo, não é? Geralmente, quando um Estado desenvolve modelos ou desenvolve uma tecnologia qualquer, não tem que ser modelos de IA, mas uma tecnologia qualquer, porque está em competição com outro Estado, geralmente não a torna pública, não é? Quer usá-la para o seu próprio benefício. Mas aqui eles estão a torná-la pública porque, de certa forma, isso mina os modelos de negócio que podem estar subjacentes ao desenvolvimento da IA nos Estados Unidos, que tem um modelo diferente. Em vez de ser suportada pelo governo, é suportada apenas por dinheiro privado, não é? E para o qual é uma tecnologia para a qual ainda não é muito óbvio qual é o modelo de negócio. Não é nada óbvio como é que se vai fazer dinheiro com IA.
2: Mário Figueiredo, professor do Departamento de Engenharia Eletrotécnica e de Computadores do Técnico, ouvido pelo jornalista Alexandre David. Há 11 anos consecutivos que a maior parte dos países do mundo registra mais declínios do que avanços nos indicadores democráticos. Nunca houve um período tão longo de declínios democráticos em todo o mundo, desde há 50 anos. O relatório 2025 da Organização Internacional sediada em Estocolmo, International Idea, continua a colocar a Europa como a região mais democrática do mundo, mas a recuar em alguns indicadores. A democracia americana está no seu pior dos últimos 50 anos. E a International Idea fala num risco acrescido de aumento ainda maior dos conflitos armados pelo mundo. Portugal também não fica muito bem na fotografia. O Visão Global falou com Alex Hudson, conselheiro sénior da International Idea. Starting with the indicators, começando pelos indicadores que foram utilizados nesta pesquisa, repara-se que o Estado de Direito foi onde houve um desempenho mais pobre em termos globais. O que aconteceu nos países que caíram neste indicador?
3: That were low performing on this indicator, the rule of law. Well, thanks so much for your coverage of the report. This is an important finding for us.
4: É uma conclusão muito importante para nós. Primeiro, o Estado de Direito é geralmente a mais fraca das quatro categorias de desempenho democrático que costumamos analisar e que são a representação, os direitos cívicos, a participação e o Estado de Direito. Em segundo lugar, há de facto muitos declínios nesse indicador e há mais declínios nos países cujo desempenho já é normalmente mais baixo. Estamos a falar em particular na independência judicial e na aplicação da justiça, ou seja, até que ponto as pessoas podem esperar que a burocracia, a polícia, etc., vão de facto fazer cumprir a lei completamente.
2: Liberdade de expressão, liberdade de imprensa e acesso à justiça são também indicadores que estão no pior nível em mais de 30 anos, suponho.
5: In more than 30 years, I suppose.
4: Exatamente. A liberdade de expressão é a área de desempenho democrático em que vemos mais declínios espalhados pelo mundo. E quando olhamos para a média global, é de facto o pior registro em 30 anos. Quando falamos numa média global, o que estamos a dizer é que muitas coisas parecidas estão a acontecer em muitos países. A média global não se altera porque um país tem problemas. Altera-se porque estão a acontecer as mesmas coisas em muitos países. E o que aconteceu foi que a liberdade de expressão declinou em cerca de um quarto dos países que analisamos.
2: Independência judicial e as eleições credíveis estão em mínimos de 30 e 36 anos.
4: Sim, lá está. Vemos o mesmo tipo de declínios em muitos países. Como você disse, a média global, no caso da independência judicial, está num mínimo de 36 anos. Quando pensamos na história da democracia nos últimos 50 anos, houve um crescimento tremendo, desde meados dos anos 70 até ao fim dos anos 90. Mas, em muitos países, esses ganhos começaram a ser revertidos. E a independência judicial regrediu de muitas maneiras. Por exemplo, com os governos a quererem interferir nos mandatos dos juízes, tentando substituí-los, encurtando o seu tempo de trabalho, às vezes até impondo que vão para a reforma mais cedo. O que você pode ver nos Estados Unidos, por exemplo, é o Poder Executivo a não obedecer às ordens do Tribunal. A administração Trump já desobedeceu dezenas de vezes a ordens de tribunais federais.
2: Eu estou em Portugal. Portugal é um país que apresenta no relatório uma deterioração substancial nos últimos 5 anos no indicador de eleições credíveis. O que é que está a acontecer com as eleições em Portugal?
4: Como analisamos 173 países, não entramos em detalhes sobre cada um deles, mas o que posso dizer nos subindicadores que vejo sobre Portugal é que a capacidade e a autonomia da Comissão Nacional de Eleições começaram a recuar em 2022. Depois, os níveis mantiveram-se nas eleições seguintes, em 2024 e 2025. Ou seja, esses níveis desceram, mas não recuperaram.
3: The decline was earlier, but those indicators have not recovered.
5: Portugal is also in the group of countries.
2: Portugal também está no grupo de países como o Afeganistão, Myanmar ou a Geórgia, em que mais se recuou noutro indicador, a liberdade de expressão.
5: On another indicator, the freedom of speech.
3: Yes, that's right.
4: Sim, isso aconteceu. Obviamente que os contextos nesses países são muito diferentes e eles estão a recuar por razões diferentes. Em relação a Portugal e olhando para os subindicadores, os dados mostram que o que está a descer são os indicadores referentes à liberdade de discussão para homens e mulheres e à liberdade de expressão académica e cultural. Esses indicadores começaram a recuar há 4 ou 5 anos, mas o que é importante notar é que esses indicadores não medem apenas o que o governo ou os tribunais estão a fazer, mas também o modo como as pessoas interagem nos seus espaços privados. As pessoas em Portugal parecem menos dispostas do que antes a expressar as suas opiniões livremente, a expressá-las sem nenhum tipo de autocensura. Mas também devemos notar que esses recuos foram a partir de um nível alto de desempenho. Ou seja, eu tenho a certeza que os nossos ouvintes em Portugal sabem que é assim. Não quero dizer que as pessoas já não se possam expressar em Portugal, mas não deixa de ser um momento para pensarmos no que mudou e no que podemos fazer eventualmente para garantir que os recuos não vão continuar.
2: Este relatório mostra que a Europa continua a ser a região do mundo com o melhor desempenho democrático. mas com alguns recursos.
5: But with setbacks growing.
4: Sim, na Europa, com o que nos devemos realmente preocupar é com o retrocesso nas liberdades civis. Portugal é um exemplo do que está a acontecer no continente, dos recuos na liberdade de expressão, na liberdade de imprensa ou no acesso à justiça. Mas, repito, são recuos a partir de um nível de desempenho alto, de um nível muito alto de proteção de direitos. E nestes casos não há realmente problemas sérios quando detectamos um recuo nos dados. Ou seja, as pessoas na Europa não devem ficar em pânico ou num desespero a sentir que as coisas estão a ficar fora de controlo. Devem é ter consciência do que está a acontecer e pensarem no que é que podemos fazer para travarmos esses recuos e garantirmos que os nossos filhos vão continuar a viver num continente onde são livres de se expressar e de se unirem com pessoas que partilham as suas visões. Mais importante ainda, que vão ser capazes de falar com pessoas com quem não concordam.
2: Nos Estados Unidos, o relatório mostra que a democracia caiu para os níveis mais baixos em 50 anos. Olhando para as notícias, isso não surpreende.
4: Sim, suponho que não. Para quem acompanha as notícias nos Estados Unidos, deve ser muito claro que o presidente Trump, no segundo mandato, tem sido muito menos condicionado pelos restantes poderes. Podemos olhar em particular para os tribunais e para o Congresso, que não podem ou não querem fiscalizar o poder do presidente neste momento. No caso dos tribunais, como já falamos, o governo não obedece às ordens dos tribunais. No caso do Congresso, devia ter entre os seus poderes dois realmente importantes. Um, o de controlar os gastos, e aqui vemos que o presidente e a administração decidiram não gastar dinheiro que foi dedicado a certas áreas pelo Congresso, nomeadamente à ajuda externa. Ao mesmo tempo, o Congresso tem o poder sobre as opções dos Estados Unidos relativamente à guerra, e também aí o Congresso provou ser incapaz de exercer os seus poderes constitucionais de controlo. Temos podido ver isso no caso do conflito com o Irão, em que o Congresso não sancionou as ações americanas.
3: Exercise its constitutional powers in oversight there, and we can see this most recently in the case of the United States' ongoing conflict with Iran, where Congress has not sanctioned those actions.
5: Looking at other regions,
2: outras regiões, em África e na Ásia Ocidental, incluindo o Médio Oriente, há mais recuos do que avanços democráticos. Isto tem sido uma tendência.
5: This has been a trend, I would say.
4: Sim, e podemos olhar em particular para a África Ocidental, por exemplo, que é uma região que durante décadas teve níveis relativamente altos de desempenho democrático comparado com o resto do continente, mas que tem tido uma série de golpes de Estado nos últimos 4 ou 5 anos. E a seguir a esses golpes, tem havido períodos prolongados de governos transitórios. Sob esses governos militares, os direitos não têm sido respeitados, as eleições não têm sido credíveis e tudo isso tem contribuído para a imagem de declínio dessa região.
2: Por outro lado, temos a Ásia e o Pacífico com mais avanços do que recursos.
4: Exato, com duas exceções na Ásia-Pacífico, o Afeganistão e Myanmar, que são ambientes complexos e desafiantes. Mas, em geral, a imagem da Ásia-Pacífico é mais de progresso do que de declínio. Podemos olhar em especial para as grandes melhorias que vimos no Bangladesh e no Sri Lanka, a seguir a movimentos de protesto liderados por jovens que levaram a mudanças de governo. Ainda é preciso ver se esses países vão consolidar esses avanços, mas são casos que alimentam alguma esperança.
3: Much remains to be seen about how those countries will be able to solidify these gains, but they are cases to look at for some hope.
2: As Américas, tirando os Estados Unidos, permaneceram amplamente estáveis, mesmo com um número significativo de mudanças de governo, quase todas mudanças à direita, o que é curioso.
5: Same direction towards the right, which is curious, I would say.
3: Yes, well the first thing to note is, of course, that democracy is not limited to a certain ideology. So
4: sim, a primeira coisa que é preciso dizer, obviamente, é que a democracia não é um exclusivo de uma certa ideologia. É certamente possível que as pessoas votem à direita ou à esquerda, em ambos os casos à procura de mudar. Em países com um desempenho democrático razoável, se os cidadãos não estão contentes com o governo, claro que vão procurar a mudança. E, de facto, isso aconteceu em vários países da América Latina nos últimos anos. É uma região, de facto, com tendência para algum progresso em países como o Brasil, a Guatemala e as Honduras. Tem havido mudanças aí.
2: Este é já o 11º ano consecutivo em que mais países pioram do que melhoram os seus indicadores democráticos. Ou seja, o desaceleramento contínuo mais prolongado desde que a International IDEA começou a produzir estes relatórios há 50 anos. Começa a parecer que estamos numa estrada sem retorno.
4: Sim, mas é importante olharmos para a história, como mencionei há pouco. Quando se olha para a tendência dos últimos 50 anos, vemos que houve um período forte de progresso. Mais de 20 anos de progresso incrível em todo o mundo, inclusive em Portugal, a seguir a 1974, com o fim da ditadura. Aconteceu o mesmo noutros lugares do mundo. E eu enfatizaria a importância deste período da história. Alguns académicos chamam a esses anos a terceira onda de democratização. Existiram antes duas ondas de democratização e ambas foram seguidas de períodos de declínio. Então, também podemos pensar em olhar para o futuro e esperar agora uma quarta onda de democratização.
2: De acordo com este relatório, devemos levar tudo isto muito a sério, porque o declínio democrático global também aumenta o risco de conflitos violentos. E isso significa que o apoio à democracia internacional deve ser tratado como uma prioridade de segurança nacional. Como é que a democracia pode ser apoiada internacionalmente com as condições que temos hoje no mundo? Com esta tendência que a International IDEA está a testemunhar ano após ano.
5: We have today in the world. With this trend that International IDEA is witnessing year after year.
3: Yeah, this is a really important point to emphasize.
4: Sim, esse é um ponto que é preciso sublinhar. Há duas coisas que estão a acontecer ao mesmo tempo e que estão a formar a geopolítica. Uma é um aumento significativo no número de conflitos violentos em todo o mundo. Aconteceram 65 conflitos envolvendo estados em 2025, incluindo um recorde de 8 conflitos interestados, ou seja, conflitos entre países, isto de acordo com dados do Programa de Dados sobre Conflitos de Uppsala. E, por outro lado, esse declínio da democracia que temos estado a discutir. Então, temos que considerar até que ponto estas coisas estão relacionadas. A nossa análise é que, atualmente, o declínio da democracia não está a gerar um aumento dos conflitos. Mas devemos estar atentos quando temos um declínio da democracia em países que já têm normalmente um desempenho democrático baixo, nos chamados regimes híbridos, em que existem procedimentos formais de democracia, mas não há uma substância democrática, ou onde não há a possibilidade real de um governo perder uma eleição. Esse tipo de condições tem sido associado a um risco mais alto de conflitos no passado. E é para isso que estamos a alertar. Essas condições em que uma democracia disfuncional ou uma falta de democracia podem criar conflitos, estão a espalhar-se. As democracias quase nunca vão à guerra com outras democracias. Por isso, se tivermos uma situação em que há menos democracias no mundo, claro que vamos ter mais lugares em que a guerra pode acontecer. Isto, claro, está ligado a decisões de política externa que os governos estão a tomar. Na Europa, por exemplo, a tendência agora é redirecionar para a segurança nacional fundos públicos que antes iam para a ajuda ao desenvolvimento. Claro que isso é compreensível, mas também precisamos de olhar para a segurança como um todo e entender que investirmos na democracia de outros países também é benéfico para a segurança nacional dos países europeus. Investments in the democracy of other countries
2: are also good for the national security of European countries. Alex Utzon, da International IDEA, com um retrato do estado periclitante da democracia pelo mundo. O Visão Global volta para a semana. Até lá.

0: 3 horas no continente e na Madeira. 2 horas nos Açores. Edição da jornalista Inês Martins.
1: O Futebol Clube do Porto levou a melhor no clássico frente ao Benfica. Os Dragões venceram em casa por 3-1. Um dos momentos que marcou a partida foi a expulsão de Clément Lenglet do Benfica. O jogador viu dois cartões amarelos na segunda parte e assim as águias ficaram reduzidas a 10 elementos. No final do jogo, o presidente do Benfica, Rui Costa, questionou o que considera ser uma dualidade de critérios da equipa de arbitragem.
2: Há uma dualidade tremenda, o Benfica foi extremamente punido nisso, porque a quantidade de faltas que o Porto faz, para além de falta normal e que não é punida com o amarelo, vai dando força a uma equipe e vai tirando a outra. E, portanto, isto foi aquilo que toda a gente pôde ver. Aliás, a sua pergunta, o facto de fazer a primeira pergunta logo por aí, não é só para criar aqui um conflito, mas sim porque vocês também ouviram, também analisaram. Há uma série de entradas, há uma série de faltas dos jogadores do Porto que têm que ser punidas, mesmo antes da expulsão do Lenglet. Vejo o Prestes levar um amarelo por mostrar a cara cheia de sangue ao árbitro, uma pancada que levou quase sem bola e que nem sequer sancionada foi. E, portanto, é neste sentido que, não eliminando os erros que nós cometemos, que depois acabámos por cometer erros, não eliminando esses erros, a dualidade de critérios, sobretudo no processo disciplinário, foi por demais exagerado.
1: Também o treinador do Benfica, Marco Silva, deixou críticas à arbitragem.
3: Eu não sei se irei continuar ou se irei conseguir continuar assim até ao final da época. Venho de uma cultura diferente. Aqui, infelizmente, consegue-se condicionar árbitros antes dos jogos, depois dos jogos, durante a semana, de toda a forma e mais alguma, e por vezes dá resultado. Eu não vou entrar por aí. Acho que o Mr. Farioli virá aqui a seguir. Aproveite e faça-lhe a pergunta a você. Em vez de me perguntar a mim o que é que ele disse, aproveite o momento e faça-lhe a pergunta e você vai ter aqui a resposta. Isso não é para mim para responder.
1: E o treinador do Porto, Francesco Farioli, respondeu, disse que não tinha nada a apontar à equipa de arbitragem.
4: I never work in the Premier League, so I cannot make a comparison.
5: Nunca trabalhei na Premier League, por isso não posso fazer uma comparação. Penso que o que disse na semana passada foi algo que senti e, como disse, acho que esta noite não houve nada de estranho. Correu tudo bastante bem. Nunca é fácil dirigir um clássico com esta tensão, mas penso que tudo correu da melhor forma possível.
4: But I think everything went in the best way possible.
1: Os comentários dos treinadores no fim do clássico, que acabou com uma vitória do Porto por 3-1 sobre o Benfica. O Porto está agora em primeiro lugar no campeonato com 21 pontos, o Benfica em segundo com 16. A seleção nacional começa hoje a preparar a Liga das Nações com um treino de recuperação na cidade do futebol, em Oeiras. O primeiro jogo de Portugal está agendado para quinta-feira, frente ao País de Gales, no estádio José de Alvalade. Os jogadores convocados por Jorge Jesus têm de se apresentar na cidade do futebol às 3 da tarde. Às 5 iniciam um treino no ginásio sem subida ao relevado. O arranque dos trabalhos vai ser fechado à comunicação social. Na Alemanha, o partido do chanceler Merz, a CDU, sofreu duas duras derrotas nas eleições regionais. No nordeste da Alemanha, os resultados deixam a União Democrata Cristã fora do Parlamento Regional. Já o partido de extrema-direita, a AfD, vence as eleições regionais na Pomerânia Ocidental com cerca de 38% dos votos. E em Berlim, a CDU perdeu a liderança para o partido de extrema-esquerda, o Die Linke. É o que dão conta as projeções das televisões alemãs. O chanceler alemão fala num desastre.
6: Hoje testemunhamos duas eleições com resultados muito diferentes. Não podemos dourar a pílula sobre o resultado em Mecklenburg-Pomerânia Ocidental. Foi um desastre. A CDU lutou corajosamente, mas no final foi esmagada pelo conflito crescente entre o SPD e a AfD.
1: A confirmar-se este resultado, será o pior desde 1949 para o partido.

0: do Demers a CDU. A Rússia já respondeu à vaga de ataques ucranianos deste domingo. Esta noite, um ataque na região de Kiev com drones russos matou 4 pessoas. Entre as vítimas estão uma mãe e os 2 filhos pequenos. São informações das autoridades ucranianas citadas pela agência Reuters. Esta troca de ataques surge no final de 3 dias de eleições legislativas na Rússia, as primeiras desde o início da invasão à Ucrânia. Os primeiros resultados mostram que o partido de Vladimir Putin, o Rússia Unida, está confortavelmente à frente com 57,7% dos votos. No encerramento da Festa do Livro em Belém, o Presidente da República disse que a iniciativa vai voltar no próximo ano. António José Seguro insistiu na importância de promover a leitura e fez um balanço positivo dos últimos 4 dias.
1: Muito importante que as pessoas em torno de um livro consigam conviver, conversar. É extremamente importante, portanto é uma iniciativa para continuarmos e para melhorarmos. E para melhorarmos, claro, no próximo ano continuaremos com a Festa do Livro, alterando aquilo que é necessário fazer, melhorando sempre, mas o importante é continuarmos a insistir no lema: um país que lê é um país melhor.
0: Na primeira noite da Festa do Livro, António José Seguro tinha recomendado o livro A Arte de Não Ter Sempre Razão, uma recomendação que voltou a fazer este domingo. Questionado sobre se seria um recado particular, o chefe de Estado disse, sob a forma de um lamento, que é um recado muito geral.
1: Hoje o que quer é promover a língua portuguesa, promover os criadores portugueses, os autores, os editores, os livreiros, todas as pessoas que extraordinariamente e às vezes com muitas dificuldades nos ajudam a continuar a encontrar-nos com os livros. E cada vez que nos encontramos com os livros há sempre boas surpresas, surpresas agradáveis e fantásticas.
2: Os livros da arte de não ter sempre razão, era um recado particular?
1: Não, um recado muito geral, infelizmente.
0: Breves declarações aos jornalistas do Presidente da República na Festa do Livro no Palácio de Belém, onde durante a tarde António José Seguro se cruzou com a antiga Primeira-Dama Manuela Yanes.
3: Edição da jornalista Inês Martins. 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

0: Bem-vindos a esta emissão do programa Gramofone, onde celebramos o centenário do nascimento de um dos mais aclamados intérpretes de guitarra portuguesa. Estou a falar de José Fontes Rocha, nascido em Ramalde, no Porto, a 20 de setembro de 1926, e que nos deixou em 2011, passam 15 anos. Gravou discos de guitarradas, diria que pouco conhecidos hoje em dia, e tornou-se muito mais conhecido como acompanhador de enormes nomes do fado, e não só, em alguns casos, João Braga, Vicente da Câmara, Carlos do Carmo, Teresa Silva Carvalho, Ada de Castro, Fernando Farinha, Maria da Fé, João Ferreira Rosa e tantos outros, Amália Rodrigues, como é natural, vai passar por aqui também, a marca dele chegou às novas gerações e para o celebrar temos aqui um painel triangular com precisamente uma das vozes do fado, está aqui ao centro, hoje aqui no estúdio, que mais se distinguiu neste século. Obrigado, Joana. É a Joana Amendoeira, que tem um disco dedicado ao José Fontes Rocha. Temos também o musicólogo, historiador, Rui Vieira Neri, com vasta obra publicada, profundo conhecedor da história do fado, filho de um dos grandes guitarristas também, titular do conjunto onde o Fontes Rocha se distinguiu, o conjunto de guitarras de Raul Neri. E temos o David Ferreira, editor, autor de programas de rádio e que esteve muitos anos à frente de EMI Valentino Carvalho e que, portanto, conheceu muito bem também o José Fontes Rocha. Obrigado, Rui, obrigado, Joana, obrigado, David, por estarem aqui. Fazermos aqui um percurso, traçarmos aqui a história também, relembrarmos, porque é importante que estes nomes grandes não sejam de maneira nenhuma esquecidos. Eu pergunto-vos aos três, que já começo pelo Rui, até respeitando aqui a esquerda-direita, não ideológica, mas a esquerda-direita aqui em estúdio. Rui, que músico é este? Quais é que são as recordações mais antigas do Fontes Rocha?
1: As recordações do Fontes são desde sempre, porque eu nasci em 57, dois anos depois foi criado o conjunto de guitarras de Raul Neri e, portanto, eu cresci com visitas regulares do Fontes à minha casa, como todos os outros membros do conjunto de guitarras, e obviamente que fui acompanhando a carreira dele. Depois, muito mais tarde, como musicólogo, e quando comecei a fazer trabalho sistemático sobre a história do fado, o Fontes era realmente uma figura incontornável. Mas tive a ocasião de acompanhar por dentro uma fase que foi muito importante na carreira dele, que foi a fase do conjunto de guitarras de Raul Neri. E porquê é que foi tão importante? Porque era o primeiro conjunto de duas guitarras, viola e viola baixa, ou melhor, não foi o primeiro, porque o primeiro foi um do Martinho da Assunção, mas durou muito pouco tempo. E era preciso inventar o formato. O meu pai, Raul Neri, na primeira guitarra, e o Júlio Gomes, na viola de fado, faziam o que sempre fariam se tivessem a acompanhar a voz. O que é que era original no conjunto? Era a presença do Joel Pina na viola de baixo, que reforçava os baixos e, portanto, dava harmónicos adicionais e, portanto, era muito bom, sobretudo para uma sala grande, e era preciso inventar o que é que a segunda guitarra ia fazer. Normalmente, quando apareciam grupos grandes como os guitarristas, a segunda guitarra tocava uns acordes. E acabou.
0: Inexpressivos, às vezes, quase.
1: Quer dizer, juntava-se ao pacote, por assim dizer. O meu pai tinha uma sonoridade mais forte e mais enérgica, digamos, que a do Fontes, e tinha um conjunto de motivos de acompanhamento, de contracantos, como nós dizemos, muito marcados. Continuou a fazer exatamente o que ele fazia antes.
0: Ele tinha sido uma criança prodígio.
1: Foi, desde sempre. Ele começou a tocar com 8 anos e depois, assim, aos 16, quando era a idade de profissionalização, passou daí para a frente. E ainda tocou lá do Armandinho, aprendeu muito com o Armandinho, era considerado o herdeiro direto, o Armandinho, nesse sentido, o acompanhador. Mas, portanto, digamos, para o meu pai, o conjunto de guitarras não representou uma mudança na maneira de tocar. O Fontes tinham uma sonoridade mais suave. O que é que percebe? Não vou nem diluir-me nos acordes do conjunto, nem vou competir com a primeira guitarra. Vou fazer um contracanto à volta da primeira guitarra. E inventou, no fundo, o papel de segunda guitarra. A segunda guitarra não tem nenhuma dimensão hierárquica. Sim. Significa apenas que é um contracanto da primeira. E, portanto, conseguia, à volta daqueles motivos de acompanhamento e contracantos muito característicos do meu pai, fazer uma espécie de um bordado que foi o que deu a sonoridade característica do conjunto. Umas vezes dobrava à terceira ou à sexta, outras vezes era mesmo melodias em contracanto, perguntas e respostas com a guitarra, sem nunca se sobreporem à voz, que era uma coisa muito importante. Sim. E, portanto, foi uma fórmula perfeita. Mas uma das razões porque foi uma fórmula perfeita foi o facto de Fontes ter inventado este papel da segunda guitarra, que depois se tornou padrão a partir dele. E já na altura ele compunha, embora ainda não tivesse ainda tantos fados a circular, uhum. até porque ele era um homem muito modesto e tinha um bocadinho de pudor de mostrar as coisas no primeiro momento. E depois essa foi uma segunda característica, de facto, quando o conjunto não acabou, mas foi acabando, e em 67 o meu pai, que tinha uma carreira de engenheiro ao mesmo tempo e tinha um trabalho das 9 às 6, e depois tocava às noites e aos fins de semana, enfim, nas férias, mas não tinha vida para acompanhar a Amália em turnês. E portanto, como é que sobreviveu? O Pontes passou à primeira guitarra, entrou o Carlos Gonçalves como segunda guitarra, e manteve-se o Júlio Gomes enquanto pôde, e o João Pina sempre, e depois o Júlio morreu e foram sucedendo várias violas. Mas o Fontes passou a primeira guitarra, como mais tarde, quando o Fontes, por razões de saúde, deixou de poder fazer essas turnês tão, tão intensas, passou a ser o Carlos Gonçalves o primeiro guitarra, e outros segundos guitarras. E ao mesmo tempo ele foi desenvolvendo a carreira dele como criador. Pronto, depois podemos falar mais sobre o período posterior,
0: okay.
1: Mas portanto eu assisti em criança, digamos, ao desenvolvimento deste conjunto e ao nascer desta figura da segunda guitarra, uhum. que o Fontes desenhou um bocadinho a partir do zero, porque aquele instinto musical muito especial que ele tinha
0: ao longo da infância nos anos 60, da adolescência. Isso. Entretanto, no teu caso, Joana, portanto, uns bons anos mais tarde, quem é para ti?
2: Comecei a conviver com o Fontes já...
0: O José Fontes Rocha.
2: No ano 2000 mesmo, foi a partir do ano 2000 que...
0: E já tu gravado o primeiro álbum, sim, já tinhas um primeiro álbum.
2: Sim, já o conhecia um bocadinho antes, mas no Clube de Fado nós criámos uma
0: Mário Pacheco?
2: Uma relação muito, muito próxima, muito forte, muita cumplicidade. E ele realmente foi o meu grande professor em tudo, da história do fado, dos fados, da forma de cantar. Ele ensinava-me constantemente. Eu passava horas, os dias, as noites todas que ele lá fosse tocar, eu estava lá sentada ao pé dele. Eu e os outros todos, mas eu falo por mim neste caso. E foi o grande professor. Fascinava-me ver a alegria, a sua juventude. Era mais jovem do que muitos jovens que estavam ali.
1: Isso.
2: Era muito jovem,
1: e
2: muito criativo.
1: E já foi no fim da vida.
2: Exatamente,
1: do Fontes,
2: já tinha quase 80 anos naquela altura. Mas muito jovem, muito, sempre com muita alegria. Fazia pequenos ornamentos, pequenas frases novas, e depois ficava assim a olhar para ver a reação a nossa reação. Era muito, muito incrível, muito criativo, sempre muito jovem a tocar. Era
0: disponível.
2: Muito jovem.
0: Disponível, né?
2: Disponível, sempre a querer ensinar, sim.
0: Muito bom, muito bom. No teu caso, David, tu conheces o José Fontes Rocha em que altura?
3: Quer dizer, eu não conheci
0: a pessoa,
3: bem, eu não conheci bem, tenho uma memória muito forte da última vez que o vi. Foi em 2010, quando fizemos a reedição do Com Que Voz.
0: Sim,
3: que,
0: desse álbum.
3: Essa reedição foi uma reedição em que eu havia um booklet, agora tenho que tapar ali, e eu fazia questão de destacar os vários personagens que tornam possíveis o Com Que Voz. E portanto havia um capítulo sobre o Fontes Rocha, uhum. pela Salva Castelo Branco.
0: Sim.
3: Já não posso precisar, se pedir licença à Salva para buscar uma parte do artigo que vinha na vossa enciclopédia.
1: Exatamente.
3: Estou a dizer enciclopédia.
1: Um
3: estou a dizer,
1: artigo,
3: estou-me a dirigir ao Rui, porque
1: sim,
3: é uma obra.
0: Estamos aqui dois participantes. Estamos aqui dois participantes neste painel.
3: É uma obra importantíssima.
1: Eu escrevi o artigo Fado e coordenei um bocadinho essa.
0: Sim, o Rui teve a coordenação, sim.
3: E o artigo sobre o Fontes, eu não sei se é da própria
1: Salva. Era Salva.
3: É, então se já não lembro se a Salva escreveu de propósito,
0: okay,
3: ou se fomos buscar. E então, era uma coisa importante, era ir oferecer um exemplar àquelas pessoas, já estavam vivas e não sei o quê. E eu fui ao Fontes Rocha, à casa Fontes, ele morava no bairro do Rego.
2: Sim, exatamente.
3: Salvo erro.
2: Exatamente.
3: E recebeu-me entubado. Portanto, ele estava com dificuldades de respiração, portanto, esta memória ficou-me muito simpático, quer dizer, sem peneiras, mas tenho outras duas memórias já
0: mais antigas, claro.
3: Indo por um lado informal, uma é do Hugo Ribeiro,
0: portanto,
3: o técnico que gravou a Amália, quase sempre,
1: não
3: é? E o Hugo dizia que em muitos casos era injusto não haver créditos de coautoria do Fontes Rocha,
2: sim,
3: nas coisas do Alain Humain.
2: Bem,
0: e, portanto, no Conquevoz em concreto.
3: No Conquevoz em concreto,
0: sim.
3: E na realidade, há muita linha melódica no Conquevoz que não está nos fados do Alain, não está na música do Alain. Uhum. Isto há uns anos houve um caso de tribunal famoso em Inglaterra, que foi o caso do Whiter Shade of Pale, dos Procol Harum. Porquê? Porque é o organista que não compõe a canção propriamente dita, que na altura tem a ideia de meter uma peça do Bach na introdução. E que aquilo é das coisas mais reconhecíveis da canção. E que andou anos no tribunal. E depois ganhou e conseguiu uma coisa que ainda hoje lança apreensões, porque é ainda por cima, no caso dele, pendurado no bar.
1: Foi um disparate, quer dizer, porque é mais um dos 800 que utilizaram a mesma sequência de acordes.
3: Claro, neste caso.
1: Pois.
3: Já no caso do Fontes eram coisas originais.
1: Pois.
3: E o Hugo Ribeiro dizia-me assim: há muita coisa que devia estar lá o nome do Fontes, porque há invenção melódica.
0: Portanto, há autoria, de facto.
3: A autoria, há a composição. E posso fazer uma. Isso é uma comparação engraçada para fazer, porque há dois fados, que eu me lembro. Não, há três fados. Há três fados no Conquevoz que a Amália tinha gravado antes. Um do Alexandre O'Neill, que é a Gaivota, que já vem no fado português, de 65, e depois há dois do meu pai, que é a Madrugada da Alfama e o Maria Lisboa.
1: Uhum. Que vinham no
3: Busto.
0: Uhum. Mais
3: no Busto
0: ainda,
3: com o José Nunes.
1: Isso.
3: E no fado português eu creio que será o Camarinha.
1: Pois.
3: E acho que é um exercício.
1: É, Camarinha no Caçado Português.
3: E acho que é um exercício que deve ser engraçado ver. O que é que há, quer dizer, a entrada do Maria Lisboa no Conquevoz tem um fogo de artifício melódico que é completamente fora.
0: Olha, vamos então ouvir esse completamente fora que acabas de dizer, David. Amália Rodrigues em Maria Lisboa.

0: Maria Lisboa, letra de David Mourão Ferreira e música de Alan Ullmann, a gravação editada no aclamado álbum de 1970, Com Que Voz, aqui neste programa dedicado ao centenário do nascimento de Fontes Rocha, guitarrista, aqui ao lado da viola de Pedro Leal. Connosco em estúdio estão a fadista Joana Amendoeira, o antigo editor discográfico e investigador musical David Ferreira, filho de David Mourão Ferreira, e o historiador e musicólogo Rui Vieira Neri, filho de Raul Neri. Rui, ia precisamente comparar a abordagem do seu pai à do Fontes Rocha.
1: O meu pai, por exemplo, tinha um conjunto de contracantos que eram muito característicos. E eu mais ou menos já sabia o que é que ele ia utilizar em cada momento. O Fontes era completamente imprevisível. O Fontes não repetia... acompanhava o sabor do momento e portanto, claro que tinham com certeza as suas fórmulas, claro, de recuo, mas muitas vezes experimentava na altura formas de acompanhamento porque estava à procura de coisas e de vez em quando saía muito bem e eu ficava até admirado.
2: Sim.
1: E portanto ele era realmente uma fonte de espontaneidade, de criatividade constante, o que explica que ele tenha composto, não sei, uma centena de fados. Sim. Dos quais muitos não são cantados. Eu acho que as pessoas não se deram ao trabalho
0: mergulhar
1: à SPA,
2: ver
1: que melodias é que há, e algumas devem ser com certeza muito boas.
2: Existem.
1: E ele registava tudo.
2: Exatamente. Estão disponíveis para.
3: É. Curiosamente, um dos primeiros discos do Fontes a solo, a canção título não é dele, é o Love Story.
0: Ah, isso é já no início da década de 70. Sim, é um dos discos que ele grava. Sim, é verdade.
3: É uma coisa engraçada.
0: É um EP com os Jogos Proibidos e o Ava na Aguila.
3: Sim.
0: E o Caça de Choque, estou a lembrar
2: todas aquelas introduções do Meu Limão da Amargura, do Naufrágio. Todas essas introduções, de facto, são da sua criação.
3: Ah, Lisboa.
2: Exatamente.
0: Podemos atribuir, Rui, alguma responsabilidade ao facto dele. Porque diria que não é comum, e tanto quanto sei, não é comum. Ele, durante a adolescência, ele estuda violinos e, naturalmente, solfejos. Podemos fazer aqui algum ponto de contacto entre este estudo mais formal de música e aquilo que o Fontes Rocha leva para a música popular?
1: Não sei. Eu acho que ele era um fenómeno realmente muito espontâneo de musicalidade e de criatividade musical. Não me parece que a iniciação ao violino, que ele nunca chegou propriamente a ser um violinista, tenha tido assim um papel tão importante, talvez de abertura um bocadinho.
0: Ele tinha música nos genes também, o pai e o avô.
1: Pois, sim, isso com certeza. Ele vem do Porto, onde não havia tradição de fado.
2: Uhum.
1: E, portanto, de certa maneira, faz a formação musical dele de juventude fora da relação direta com o fado. Nesse sentido, tudo o que tenham sido experiências musicais noutras áreas, com certeza que canalizou para a área dele. Mas ele era, de facto, muito um homem muito irrequieto neste sentido de não gostar de fórmulas e de experimentar.
2: E ouvia muitos tipos de música, claro, com certeza, e trazia certos bocadinhos sempre. Ele trazia, sei lá, bocadinho de. Quando tocava a Lisboa à noite, colocava um bocadinho da fascinação. Enfim, assim, pequenos apontamentos, coisas que. É. Por exemplo, só para dar um exemplo. Era isso.
0: Eu li que ele gostava muito do José Afonso e fiquei admirado. Não é admirado, se calhar, a palavra mais correta, mas às vezes também temos preconceitos que não fazem sentido e aqui é perceber uma universalidade.
1: Ele gostava muito do José Afonso.
0: E gravou, não é? Sim. Mas se calhar naquela altura aos guitarristas. Queres dizer aqui uma coisa, David? Queres?
3: Não, mas eu interrompi a Joana. Dá-me que a Joana ia contar uma coisa engraçada, Joana.
2: Não, era isso. Não, juro.
3: Não interrompi. Não, antes da Joana ter entrado, eu estava a ouvir o Rui. E há uma coisa que é importante. E esse facto ser do Porto significa que a aproximação a um instrumento que não é um instrumento típico da cidade do Porto, e ele vai buscar até mais do que guitarra de Lisboa, guitarra de Coimbra.
1: Começa com a guitarra de Lisboa e depois muda para a de Coimbra.
3: Não sabia que ele era primeiro de Lisboa.
0: Utiliza as duas, não é?
1: Isso, mas depois passou sempre a tocar na guitarra de Coimbra, de um grande construtor, o Álvaro da Silveira, que era o. A guitarra querida dele era do Álvaro da Silveira. Suponho que o Ricardo Neto ainda a tenha.
0: Ricardo Rocha?
1: Uhum. Pois.
3: Ah, mas ele começou por Lisboa, não sei.
1: Sim.
3: Pela guitarra de Lisboa.
1: Sim, eu desenvolvi.
3: Mas há elementos de Coimbra no Conque Voz e depois no Cantigas.
1: Ah, não, nessa altura já eu estava mais do que. Não, ele logo a seguir, logo a partir do conjunto, vê-se pelas fotografias que ele está a tocar uma guitarra de Coimbra já.
2: Sim. E a própria forma de tocar, ele gostava muito de fazer aquelas sequências de acordes e
1: isso.
2: Um bocadinho coimbrancho, não é?
1: Exatamente.
2: Ele gostava mesmo muito mesmo.
1: Não sei se ele tocava com a afinação de Coimbra ou com a afinação de Lisboa, isso era preciso ver.
2: Penso que era com a de Lisboa.
3: Mas sabes, Rui, eu tenho uma história que era a terceira que eu há bocado ia contar.
0: É verdade.
3: Porque quando eu estava a preparar essa reedição do Conque Voz em 2010, era preciso falar com o Raul Neri. Não é? E eu arranjei o telefone, apresentei-me, sou fulano. Eu creio que ter-me cruzado uma vez com o teu pai, não mais. E nem sei se foi antes ou foi depois, agora não sei dizer. E era fundamental perceber como é que o Neri Raul volta a tocar com a Amália, porque eles tinham tocado,
1: sim,
3: e eles tinham tocado com a Amália nos anos 50, eventualmente 40, não sei.
1: Não, tocou nos anos 50 e depois ainda gravou
0: muitos discos.
1: O Fado 67.
3: Ok. Mas o Fado 67 já é quando regressa.
1: E grava o disco com o Don Baez.
3: Exatamente.
0: O encontro, sim.
3: Exatamente. Mas o que eu estou a dizer, tudo isso já é da segunda fase.
0: Sim, depois de um hiato, não é? Sim.
3: E, portanto, eu liguei, olha, sou fulano, não sei o quê, estou a fazer isto, tal, tal, tal, tal, e queria que me contasse um bocadinho a história.

Confidências à guitarra de Raul Neri e Fontes Rocha, os dois da guitarra portuguesa, aqui no conjunto de guitarras de Raul Neri, ainda com Júlio Gomes e Joel Pina.

0: numa gravação proveniente do álbum Guitarras de Portugal, editado nos Estados Unidos da América em 1967 pelo selo Request. Estamos neste gramofone a celebrar o centenário de Fontes Rocha, que nasceu precisamente a 20 de setembro de 1926, tendo-nos deixado há já 15 anos. Rui, podemos dizer que havia uma cumplicidade especial entre ele e o seu pai Raul Neri?
1: Eles tinham uma relação extraordinária, porque reparem, um é oficialmente o primeiro guitarra e é o nome do conjunto. O outro é o segundo guitarra e a primeira impressão parece que seria uma coisa secundária. Isso nunca existiu entre eles. Eles gostavam imenso um do outro. Aliás, o Joel estava sempre a dizer que às vezes reuniam-se para ensaiar e começavam a conversa e já não ensaiavam ao fim de umas horas, tinham que estar à conversa o tempo todo. Eles eram realmente todos muito amigos e o Fontes e o meu pai tinham muita admiração um pelo outro e muito respeito um pelo outro. E, portanto, nunca houve nenhuma tensão do primeiro guitarra achar que o segundo estava a tentar tomar o lugar dele ou o segundo guitarra achar que estava a ser humilhado pelo primeiro. Pelo contrário, eles sabiam que aquela forma funcionava porque eram dois grandes músicos que tocavam em conjunto e tinham imenso respeito um pelo outro até ao fim, e mantiveram contacto até à morte
2: do Fontes.
1: Até à morte do Fontes, exatamente.
2: Equilíbrio que, acho eu, fiquei sempre com a impressão que é quebrado com o terceiro guitarrista, que é o Carlos Gonçalves. Que não tem essa empatia.
1: Quando o Fontes não podia, ocasionalmente havia um segundo guitarra, que umas vezes era o Carlos Gonçalves, outras vezes era o António Luís Gomes, até chegou a ser o Pedro Caldeira Cabral uma vez ou duas.
0: Muito novinho ainda, né?
1: Muito novinho, pois. Mas foram substituições, digamos, de emergência. Quer dizer, a fórmula era mesmo Raul Neri e José Fontes Rocha. E depois, eu acho que quando passou a ser o Fontes primeira guitarra e o Carlos Gonçalves segunda guitarra, a ligação já não foi nunca a mesma.
2: Não foi porque
1: o Carlos Gonçalves não gostava e fazia contrariado o papel de segunda guitarra e tinha uma sonoridade mais agressiva que a do Fontes, e às vezes sobrepunha-se à do Fontes, acho que já não resulta tão bem
2: Agora posso contar que no início dos anos 80 era uma coisa que nós queríamos, era que a Amália voltasse a guitarra e viola.
1: Pois.
2: Que é aquele equilíbrio maravilhoso do Conque Voz.
1: Pois.
2: E a Amália grava os discos dos anos 80.
0: De uma guitarra e uma viola.
1: Sim.
2: Uma guitarra e uma viola. E ela grava, tens razão em precisar, e ela grava o Gostava de Ser Quem Era e o
1: Isso.
2: Lágrima, onde muitas vezes há barulho demais.
1: Pois.
0: Se calhar também tem a ver com a altura, não é? Com a altura, com a época.
1: Ela gostava do conjunto, porque, obviamente, ela já tinha entrado num circuito de grandes teatros. Ainda não havia tanta amplificação como depois se tornou obsessivo hoje em dia, não é? Portanto, a gente está a ouvir quatro guitarras e parece que está a ter uma orquestra sinfónica
3: no
1: máximo de som. Mas não havia tanta amplificação e, por conseguinte, ter a segunda guitarra e ter a viola de baixo com os harmónicos da viola de baixo ajudava muito a dar
2: projetar
1: a projeção da voz, não é? Nem sempre isso acontecia no estúdio. No estúdio acontecia bem com estes dois senhores que sabiam encolher para aquela dimensão. E o Joel sempre magnífico, não é?
2: Mas acho que uma vez eu li no New York Times um obituário de um violinista de orquestra sinfónica e nunca me esqueci do tipo que escrevia o artigo a dizer assim: fulano era notável por causa de uma qualidade que as pessoas realmente não estão preparadas para reconhecer, pela capacidade de ouvir.
1: Isso.
2: E quem tem ouvido sabe que há certas alturas que é preciso tocar menos, ou não ou tocar mais baixo. E este tipo nunca falhava nisso. O Carlos Gonçalves não tinha essa capacidade.
3: É verdade.
2: Quer dizer, há uma relação entre o teu pai e o Fontes que não.
1: Nunca existiu entre eles.
2: E depois, se eu percebi bem, eu creio que é o Joel que me conta a história, as coisas, é quando a Amália vai à Rússia. Que o Carlos Gonçalves,
0: no final da década de 60, né?
2: chega-se à frente e diz: "Oh, Amália, eu gostava muito de ir à Rússia." E a coisa é encaminhada de tal maneira, e o teu pai, como tu dizes, já tinha a sua vida profissional, e o teu pai acho que de alguma maneira também aproveita aquele momento. Vai.
1: Exatamente.
2: Agora, havendo.
0: Pronto, 16 dias... ou 17 datas, acho eu, não foi? Sim, uma coisa grande.
1: Foi uma coisa muito grande. Pois. Já não me lembro. Mas foi o Fontes e o Carlos Gonçalves.
2: Agora, sendo o Carlos um bom músico e um bom compositor.
1: Um belíssimo compositor, que fez
2: excelentes músicas, mas em termos de acompanhamento.
1: Não tem comparação.
2: A Maré andou para trás.
1: Não tem comparação. Aliás, sim. E depois. Isso pode parecer desagradável, mas não é com essa intenção. O Carlos Gonçalves, depois, sobretudo quando o Fontes saiu, o Carlos Gonçalves já não queria nenhum grande músico a fazer-lhe sombra. O único que ele tinha que deplorar, porque era insubstituível, era o Joel.
0: Sim.
1: Porque esse nem pensar alguma vez em tocar-lhe. Mas muitos dos segundos guitarras e dos violas que foram tocaram com a Amália no período final, houve alguns muito bons. Jorge Fernando tocou com algum tempo, mas precisamente não aguentou muito tempo.
0: Anos 80?
1: Porque o Carlos Gonçalves não gostava de ter outras estrelas à volta. Pronto, uma vantagem que agora para ter justiça também a ambos é que quer o Fontes, quer o Carlos Gonçalves compuseram para a Amália aqueles fados todos da última fase, quando a Amália resolve começar a cantar poemas dela, e tinha uma vantagem enorme em relação a um compositor fora, é que conheciam muito bem a voz da Amália velha. Uhum. Sabiam qual era a extensão que ela tinha, sabiam o que é que era confortável para ela, e portanto com o conhecimento que o Fontes em particular tinha, não é, de voz dos fadistas, compunha coisas que ficavam bem à voz da Amália velha. E faziam das limitações da voz
2: uma oportunidade,
1: exatamente.
0: Portanto, e aí tanto o Carlos Gonçalves como o Fontes Rocha tiraram esse melhor partido.
1: Exatamente.
0: Até da própria poesia da Amália.
1: E eu acho que apesar de tudo, o Carlos Gonçalves tem coisas muito bonitas, mas eu acho que as composições do Fontes são melhores.
2: O Fontes é o que gostava de ser quem era.
1: O Carlos
2: é o Lágrima.
1: O Lavava no Rio Lavava, o Trago o Fado nos Sentidos, o Amor de Mel.
4: Exatamente.
1: Não, o Amor de Mel é do Carlos.
4: Sim. Tive um coração perdido.
1: Tive um coração perdido, exatamente. Os meus olhos são.
4: Anda o sol na minha rua.
0: Essa mais antiga, sim.
1: Meus olhos são duas fontes.
4: Sim.
1: O Anda o Sol na Minha Rua até foi o primeiro que ele fez.
2: Se me lembro bem, sente-se que o peso relativo dos dois se altera. Do Gostava de Ser Quem Era para o Lágrima. Dá-me a sensação que há mais composição
1: muitas,
2: do Fontes
1: muitas,
2: até
1: mais.
2: A certa altura, e depois o Fontes quase que torna-se residual.
1: Exatamente. O Carlos Gonçalves acaba por ser o compositor mais presente.
0: Sim.
1: Também numa altura que ele tinha uma certa autoridade pessoal sobre
4: ele. Sim.
2: A Amália tinha um fraquinho por ele.
4: Pois.
2: Não, quando eu estou a dizer isto, pode não ser amor. Eu ainda hoje não sei.
4: É,
2: ele tinha problemas, o Carlos Gonçalves, que eram as unhas, que eu já ouvi a história de que era uma mania, porque ele estava sempre a dizer as unhas, e já ouvi dizer que não, que ele tinha mesmo de facto um problema nas unhas. Era um assunto que às tantas ocupava um grupo de pessoas em turnê, as unhas do Carlos Gonçalves. Era um acontecimento. E a Amália. Ainda hoje eu não sei se havia um Began também amoroso, mas a Amália maternalizava um bocadinho. Uhum. Achava que carente da proteção dela. Esta é a minha interpretação.
4: Havia assim um pouco isso. O Fontes também partilhava assim certos.
1: Fontes teve uma vida pessoal muito, muito triste, muito difícil. Não vale a pena entrarmos em detalhes. Mas eu acho que isso também contribuiu para essa generosidade que ele tinha para com os fadistas. E os fadistas mais jovens, ele era um bocadinho compensar a relação muito difícil que ele tinha com o filho. Ele compensava um bocadinho com estes filhos adotivos que ele ia encontrando pelo caminho e que protegia com carinho muito paternal, não é?
0: E netos,
4: com
0: como
4: os
0: a Joana.
4: Eu sinto um bocadinho uma netinha deles, exatamente.
1: Isso, exatamente.
4: E com os músicos também, porque de facto ele tem uma legião de alunos, não é? Muito, muito grandes, não é? Muitos, muitos. E no outro dia o Custódio Castelo estava-me a dizer. A particularidade mais importante do Fontes são as notas que ele não dá. As notas que ele não dava. Isso foi o melhor ensinamento. Era tão sensível, era um acompanhamento tão especial que tem que se ouvir as notas que ele não dava.
1: Isso é muito importante, isso é muito bem visto, porque há uma economia quer como segundo guitarra, quer como acompanhador principal, ele não é só, como dizia muito bem o David, o não tocar demasiado forte. É o não tocar demasiado, que é uma coisa que às vezes em alguns dos guitarristas da novíssima geração, que há tantos a tocarem tão bem, muito, com uma técnica extraordinária, às vezes nós sentimos uma vontade de mostrar técnica o tempo todo. E parece que a voz é dispensável. Quer dizer, a gente,
4: não, de facto, não estão a ouvir.
1: Não estão a ouvir, estão a tocar em cima da voz, deve ser muito desconfortável para o fadista.
4: É
1: E, portanto, aquilo que ele tinha, que o meu pai também tinha, mas que o Fontes tinha certamente de uma forma extraordinária, era o deixar o fadista ou a fadista cantar. E, portanto, isso significava não tocar demais e também não fazer de repente. Por exemplo, o Jaime Santos, às vezes, como acompanhador, naquele bocadinho que fazia, queria mostrar que era um virtuoso. E depois a seguir vinha uma frase do fado corrido e não jogava a bota com a perdigota. E portanto, o Fontes tinha a medida certa do que é preciso tocar, o que é que faz falta, o que é que dá harmonia para sustentar a voz naquele momento, quando é que há uma respiração da voz e então a guitarra tem que ocupar aquele espaço, quando é que tem que recuar. E isso era de facto um talento muito especial.
4: Desculpa, não ia só dizer que o Fontes contava-me também que, por vezes, a Amália, quando estavam a ensaiar aqueles novos discos e tudo, pedia para ele cantar primeiro a música. Ela queria ouvi-lo a cantar primeiro.
1: Uhum.
4: Esse era um pormenor muito bonito. Só que eu queria dizer.
2: Não, sendo que, quer dizer, a certa altura, os discos da Amália dos anos 80 não têm verdadeiramente produção.
1: Okay.
2: Porque a produção. A Amália sempre teve uma intervenção decisiva na produção.
1: Pois.
2: Teve. Mas havia além da Amália o Alain antes.
1: Claro.
2: Não é? E acho eu, posso estar enganado, mas acho eu que a noção de produção de discos de fado, a noção moderna, é quase uma invenção do Zé Mário Branco.
1: Sim, claro.
2: E o Zé Mário Branco aí é implacável. Logo nos primeiros discos do
5: Bem, até com o Caso do Carmo e com o Caso do Carmo antes, sim.
2: Não creio que se toca mais. É uma coisa. Não
1: havia direção musical. Não havia direção musical. Quer dizer, o que acontecesse, acontecia. E como eram músicos muito experientes, acontecia bem, não é? Mas se desse para o torto, ninguém corrigia.
5: E ficava.
1: E ficava. E mesmo. Mesmo nos discos, na discografia oficial da Amália, por exemplo, o David lembra-se, no fado português, há um choque de harmonia que depois se limpou numa reedição. Há a guitarra e uma das violas.
2: Não.
1: A maior altura, um está a tocar a menor, está a tocar a maior.
5: Na primeira edição.
2: Onde é que era? Não sabes lançar?
1: Não lembro agora de repente.
5: Mas, portanto, na primeira edição do fado português.
2: No fado português,
1: mesmo.
5: No LP.
2: Na gravação, que era o poema fado.
1: Que depois limpou, mas que passou sem que houvesse controle sobre isso.
2: Ah,
1: é curioso.
2: Okay. Mas sabes uma coisa engraçada disso do não tocar uma nota? Há uma. A Marguerite Yourcenar tem um livro que é dela e de um tipo chamado Mathieu Gallet, que era um escritor e que a conhecia profundamente e que é uma longa entrevista que resulta em biografia. O que ele chama-se Os Olhos Abertos, ou Com os Olhos Abertos, lhes eu ver. E a certa altura ele pergunta-lhe: porquê que está sempre a reescrever os livros? E ela diz: não reescrevo os meus livros. E ele, como sempre conhecia bem, mas assim, desculpa, a segunda edição de tal não é igual à primeira. E a terceira, quando havia, não sei o quê. E ela diz: não, eu não reescrevo. Eu deito fora o lixo. E então, para ela, muitas vezes, o lixo eram os adjetivos e os advérbios.
1: Dois.
2: Porque numa narrativa, achava ela, isto é a minha memória do livro, que se a narrativa estiver boa,
1: não precisa de tanta qualificação.
2: Um adjetivo, mas tu estás a mostrar bem que a pessoa é boa, não tens de dizer a boa senhora, não, tu mostras, a senhora é boa senhora. Se tu é mesquinho, quer dizer, a narrativa mostra-te que ele é mesquinho, não é? E isso tem a ver também com as notas, não é? E...
4: Claro, é a compreensão perfeita, exatamente.
5: E tem a ver com o conque voz. Este trabalho de depuração no conque voz, seja, ele acrescenta ao fado, ao tirar do fado a instrumentação, não é verdade?
4: É isso mesmo.
1: Eu acho que. Também há uma influência que nós não falámos, que é do Zé Nunes.
2: Lá atrás, claro.
1: Pois,
5: que o marcou ele.
1: Que gravou o Busto, não é? Como sabemos. E que é um bocadinho na linha do, na linha do, do, do Fontes.
4: Era,
1: assim, de
4: economia. Era um ídolo dele.
1: A sonoridade é parecida. É uma sonoridade doce, cheia, redonda, digamos, menos marcante do que a do meu pai ou do Jaime. Esse sentido de economia, se forem ver o busto, também o Zé Nunes toca pouco, entre aspas. Não é? Toca ao necessário.
4: Sim,
1: não é?
4: Sim, e em algumas gravações com a Beatriz da Conceição, isso, daqueles fados, nota-se isso perfeitamente.
1: É um bocadinho.
4: O José Nunes com esse acompanhamento.
2: É. Não, e o José Nunes é o primeiro a adaptar o Alain, só isso é importante.
1: Pois, e que tem a famosa história das óperas, não é? Vamos lá às óperas.
2: Mas conta a história.
1: É verdade. O Alain Ullmann escrevia uns fados com acordes um bocadinho.
5: Escrevia ao piano,
1: fora da caixa,
5: ao piano.
1: Ao piano, exatamente, com acordes que não eram habituais para o, não, sem entrar em pormenores técnicos, os guitarristas tradicionais não diziam tónica dominante, diziam primeira, segunda e terceira posição. Para cada, para cada tonalidade havia três posições e acabou. E o Alain utilizava dominantes secundárias e acordes que não eram habituais e, portanto, para os guitarristas era um desafio, porque eles estavam habituados a que não era preciso ensaiar, era só tocar lá o triplicado em Ré maior e já vamos nesta. E os fados do Ullmann tinham que se ensaiar. Então, quando havia ensaios, o Zé Nunes dizia: bom, vamos lá às óperas, porque eu pensei que era uma complicação.
2: Em tom depreciativo.
1: Em tom depreciativo, porque já não é fado, não é?
2: O facto é que ele resolve, ele quebra resolve, o galho.
1: Quebra o galho completamente, porque era um grande guitarrista.
5: E muda o paradigma do fado.
1: Mas então, lembra de um episódio com o Fontes, engraçado. Uma das últimas conversas que eu tive com ele, no final dos anos 90, ele tinha ido com a Amália ao Líbano. E portanto, tinha ouvido a música libanesa,
5: Fairuz,
1: e aquela Fairuz, não é? Que era a grande cantora, enfim, a sucessora, entre aspas, da
5: Um
1: Kulsum, egípcia, e tinha achado que era muito parecido com o fado, e ficou entusiasmadíssimo. Estavam a fazer a mesma coisa que nós fazemos. Claro que não era a mesma coisa, mas ele percebeu, com aquela sensibilidade artística muito especial dele, aquela forma de expressão vocal mediterrânica que estava ali muito profunda, e as semelhanças que havia do ponto de vista da expressão, e ele vinha muito entusiasmado com isso, que também entronca naquilo que a Joana estava a dizer, que ele ouvia muitas músicas diferentes e tirava inspiração de muitos géneros musicais diferentes.
5: Sem dúvida. Vamos ver isso mesmo com a última música de hoje. Vamos ter, portanto, que deixar o resto da conversa para a semana e ficamos por aqui no Gramofone com esta homenagem a Fontes Rocha no dia em que faria 100 anos. E fica, aliás, aqui a nota de que hoje à noite, na Fama da Alfama, o guitarrista vai ser celebrado nas vozes, precisamente, da Joana Amendoeira e também da Beatriz Felício, ao lado das cordas de Rafael Pacheco e de João Domingos. Vamos fechar com uma das gravações que referimos há pouco, do álbum Gostava de Ser Quem Era, de 1980, com Carlos Gonçalves, Fontes Rocha, Pedro Leal e Joel Pina. Tive um coração perdido. Letra de Amália Rodrigues e música de Fontes Rocha, no fecho deste gramofone, sempre com produção de Carlos Jorge Antunes e comigo, João Carlos Calisto.

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0: 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Quatro horas no continente e na Madeira. 3 horas nos Açores. Edição da jornalista Inês Martins.
1: As críticas à arbitragem marcaram o clássico entre o Porto e o Benfica. Os Dragões venceram em casa por 3-1. Aos 54 minutos, Clément Lenglet, do Benfica, foi expulso depois de ver dois cartões amarelos. No final do jogo, o presidente do Benfica, Rui Costa, questionou o que considera ser uma dualidade de critérios da equipa de arbitragem.
2: Há uma dualidade tremenda, o Benfica foi extremamente punido nisso, porque a quantidade de faltas que o Porto faz, para além de falta normal e que não é punida com o amarelo, vai dando força a uma equipe e vai tirando a outra. E, portanto, isto foi aquilo que toda a gente pôde ver. Aliás, a sua pergunta, o facto de fazer a primeira pergunta logo por aí, não é só para criar aqui um conflito, mas sim porque vocês também ouviram, também analisaram. Há uma série de entradas, há uma série de faltas dos jogadores do Porto que têm que ser punidas, mesmo antes da expulsão do Lenglet. Vejo o Prestes levar um amarelo por mostrar a cara cheia de sangue ao árbitro, uma pancada que levou quase sem bola e que nem sequer sancionada foi. E, portanto, é neste sentido que, não eliminando os erros que nós cometemos, depois acabámos por cometer erros, não eliminando esses erros, a dualidade de critérios, sobretudo no processo disciplinário, foi por demais exagerado.
1: Também o treinador do Benfica, Marco Silva, deixou críticas à arbitragem.
3: Eu não sei se irei continuar ou se irei conseguir continuar assim até ao final da época. Venho de uma cultura diferente. Aqui, infelizmente, consegue-se condicionar árbitros antes dos jogos, depois dos jogos, durante a semana, de toda a forma e mais alguma, e por vezes dá resultado. Eu não vou entrar por aí. Acho que o Mr. Farioli virá aqui a seguir. Aproveite e faça-lhe a pergunta a você. Em vez de me perguntar a mim o que é que ele disse, aproveite o momento e faça-lhe a pergunta e você vai ter aqui a resposta. Isso não é para mim para responder.
1: E o treinador do Porto, Francesco Farioli, respondeu, disse que não tinha nada a apontar à equipa de arbitragem.
4: I never work in the Premier League, so I cannot make a comparison.
5: Nunca trabalhei na Premier League, por isso não posso fazer uma comparação. Penso que o que disse na semana passada foi algo que senti e, como disse, acho que esta noite não houve nada de estranho. Correu tudo bastante bem, nunca é fácil dirigir um clássico com esta tensão, mas penso que tudo correu da melhor forma possível.
1: Os comentários dos treinadores no fim do clássico, que acabou com uma vitória do Porto por 3-1 frente ao Benfica. O Porto está em primeiro lugar no campeonato com 21 pontos, o Benfica em segundo com 16. E a partir de segunda-feira, a circulação na ponte 25 de Abril vai estar condicionada. Entre os dias 21 e 25 de setembro vão ser realizados trabalhos de repavimentação no tabuleiro da ponte. As intervenções vão decorrer entre as 10 da noite e as 6 da manhã. Segunda e terça-feira vão estar cortadas em simultâneo duas vias em cada sentido. De qualquer forma, apesar destes condicionamentos, a ponte 25 de Abril continua aberta ao trânsito. Os preços dos combustíveis atingem hoje máximos históricos. Mesmo com o desconto no Imposto sobre os Produtos Petrolíferos, o ISP, o abastecimento vai sair mais caro, cerca de 6,5 cêntimos no gasóleo e 5 cêntimos na gasolina por litro. O líder do Chega, André Ventura, acusou este domingo o Primeiro-Ministro e o Governo de hipocrisia por anteriormente ter defendido a descida do IVA nos combustíveis e agora não.
6: Eu queria recordar o Sr. Primeiro-Ministro e o Ministro das Finanças também, foram eles quem precisamente apoiou a descida do IVA dos combustíveis, quando num outro momento em que o PSD ainda não era governo, estava na oposição e começou a guerra na Ucrânia, o PSD defendeu precisamente a descida do IVA dos combustíveis, porque é a forma mais rápida e mais eficaz de produzir uma redução real dos preços nas bombas de gasolina, onde as pessoas neste momento têm que se esforçar a uma proporção gigantesca para conseguir abastecer as suas viaturas face ao seu rendimento.
1: Declarações de André Ventura, captadas pela agência Lusa no Funchal este domingo. Desde o início do conflito no Médio Oriente, o litro de gasóleo já encareceu mais de 60 cêntimos e o da gasolina cerca de 44 cêntimos. O aviso amarelo devido ao tempo quente foi prolongado e alargado a mais 5 distritos. Anteriormente, o aviso do Instituto Português do Mar e da Atmosfera era dirigido a 11 distritos. distritos, agora juntam-se à lista Bragança, Viseu, Évora, Guarda, Vila Real, Lisboa, Castelo Branco e Porto Alegre. Nestes distritos, o aviso mantém-se em vigor até às 6 da tarde de quarta-feira. Segundo o IPMA, a temperatura máxima deve atingir valores acima de 30 graus, um pouco por todo o território continental. Na Alemanha, o partido do chanceler Merz, os conservadores da CDU, sofreram duas importantes derrotas nas eleições regionais. No nordeste da Alemanha, os resultados deixam a União Democrata Cristã fora do Parlamento Regional. Já o partido de extrema-direita, a AfD, vence as eleições regionais na Pomerânia Ocidental com cerca de 38% dos votos. E em Berlim, a CDU perdeu a liderança para o partido de extrema-esquerda, o Die Linke. É o que dá conta as projeções das televisões alemãs. O chanceler alemão fala num desastre.
7: Hoje testemunhamos duas eleições com resultados muito diferentes. Não podemos dourar a pílula sobre o resultado em Mecklenburgo Prunerânia Ocidental. Foi um desastre. A CDU lutou corajosamente, mas no final foi esmagada pelo conflito crescente entre o SPD e a AfD.
1: E numa análise a estes resultados, que ainda são provisórios, o comentador de assuntos internacionais da Rádio Pública, Filipe Vasconcelos Romão, disse que estes resultados colocam o chanceler numa posição muito frágil, que pode até levar a eleições legislativas antecipadas na Alemanha.
8: É evidente que há aqui um governo profundamente desgastado. O sistema alemão, o sistema político alemão que tende à estabilidade, é um sistema parlamentar que tende à estabilidade e raramente, sobretudo em comparação com sistemas como o italiano, que também é um sistema parlamentar, há interrupções de legislatura ou há sucessão de governos dentro do quadro da mesma legislatura. No entanto, a posição do chanceler é de grande fragilidade e depois, somando a isto o resultado, que já tinha sido muito negativo há duas semanas, somando tudo isto, é óbvio que a posição do chanceler é muito frágil e não é de excluir que a curto ou a médio prazo tenha de haver algum tipo de alteração no governo federal, ou mesmo face a um cenário que não só é instável na frente interna, mas também na externa, algum tipo de mudança mais estrutural que pode passar pela alteração da chefia do governo, ou pode até, no limite, numa situação de grande desgaste, passar por uma antecipação das eleições legislativas e por um fechar da legislatura atual.
1: A confirmar-se este resultado, será o pior desde 1949 para o partido de Merz, a CDU. Em Itália, a primeira-ministra anunciou uma lei para limitar o número de estrangeiros por turma nas escolas. Giorgia Meloni esteve este domingo na reunião da juventude do partido Irmãos de Itália, onde revelou que esta medida vai ser apresentada já no próximo Conselho de Ministros. Há ainda uma proibição a caminho da utilização de burcas e niqabs na sala de aula.
9: Vai aprovar-se em Conselho de Ministros uma medida que estabelece o limite legal para o número de alunos estrangeiros por turma, mas não só, introduz também a obrigação dos pais de alunos estrangeiros com graves problemas de integração escolar aprenderem italiano. Vamos também proibir a burca e o niqab na escola.
1: O anúncio da primeira-ministra italiana este domingo em Roma sobre a limitação do número de estrangeiros por turma nas escolas italianas.
0: Edição da jornalista Inês Martins. 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
3: Dolly Parton e Eagle When She Flies. Após o lançamento do álbum e do filme 9 to 5, em 1980, Dolly Parton expandiu a sua atividade como cantora e compositora, abriu negócios e participou em produções cinematográficas, como A Melhor Casa de Prazer do Texas, de 1982, O Destravado do Táxi Amarelo, de 1984 e Flores de Aço, de 1989. Na vertente musical e comercial, a cantora explorou o mercado pop e a dance music com faixas como Potential New Boyfriend, e alcançou o êxito internacional em 1983 com o dueto Island in the Stream, gravado com Kenny Rogers e composto pelos Bee Gees. Em 1986, Parton consolidou os seus empreendimentos empresariais com a abertura do parque temático Dollywood em Pigeon Forge, no estado do Tennessee, um projeto comercial que funcionou simultaneamente como motor de criação de emprego e desenvolvimento económico para a sua região natal, nas Great Smoky Mountains. O recinto de Dollywood inclui montanhas russas e zonas temáticas como a Dolly Parton Experience, uma estrutura expositiva dedicada ao legado da cantora, e há também um resort onde se encontra estacionado o autocarro de digressão de Dolly Parton, um veículo no qual a cantora acumulou 360 mil milhas de viagem, o qual foi convertido numa unidade de alojamento cujos lucros de reserva revertem na totalidade para a sua fundação filantrópica. Ao longo das décadas seguintes, a artista compatibilizou a expansão dos seus negócios e da sua marca comercial com a manutenção de causas sociais. A sua intervenção pública e financeira incluiu a criação da Imagination Library, uma instituição voltada para a distribuição gratuita de livros a crianças em vários países. Dolly Parton também deu apoio financeiro a vítimas de incêndios florestais em 2017 e fez uma doação de fundos para a investigação da vacina contra a Covid-19. No plano discográfico, Parton alternou entre produções de grande alcance comercial e o regresso às raízes do country e do bluegrass em álbuns como o extraordinário Trio, de 1987, com Linda Ronstadt e Emmylou Harris, e White Limousine, de 1989, culminando o seu reconhecimento no Rock and Roll of Fame em 2022 e no lançamento do projeto Rockstar em 2023, um álbum de estúdio lançado por Dolly Parton, focado em géneros musicais como o rock clássico, o hard rock e o heavy metal, e que é composto por um alinhamento de 30 faixas com reinterpretações de canções famosas do rock e alguns temas originais. A continuidade do seu compromisso com temas feministas que marcaram toda a sua carreira exemplifica-se na canção Eagle When She Flies, lançada em 1991 como faixa-título do álbum homónimo, que vendeu mais de 1 milhão de cópias e originalmente composto para o filme Flores de Aço. A letra da canção estabelece um contraste entre a vulnerabilidade da mulher, descrita como um pardal quando se encontra quebrada, e a sua capacidade de resistência, afirmando que ela se torna uma águia quando voa. Ao retratar a mulher nos papéis simultâneos de amante, mãe, amiga e esposa, a composição descreve uma figura que combina a suavidade das penas e das flores magnólias com uma fé e orgulho fortes como o aço, capaz de resistir a tempestades e de superar a dor e a fragilidade emocional.

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A palavra do dia é quilate. Um quilate é a quantidade de ouro puro numa liga metálica que corresponde a 1/24 da massa dessa liga, atribuindo-se ao ouro puro o valor de 24 quilates. E quilate é também a unidade de peso equivalente a 200 miligramas, especialmente empregada para as pedras preciosas. Quilate vem do grego de keration, que significa pequeno chifre, isto por alusão ao formato das vagens de alfarrobeira. E porquê alfarrobeira? Porque na antiguidade os comerciantes usavam as sementes desta planta, da alfarrobeira, para pesar as pedras preciosas. Isto porque estas sementes tinham um tamanho e um peso muito constantes, cerca de 200 miligramas, o que servia como uma balança natural antes de existirem instrumentos de maior precisão. E mantém-se como unidade de massa fixada modernamente em 200 miligramas.

Deus é uma canção lindíssima, com letra do João Monge e música do Paulo de Carvalho, e aqui é interpretada também por mim e pelo grande Paulo de Carvalho. Foi para mim uma enorme felicidade poder ter uma canção do Paulo de Carvalho e poder cantar com ele assim em dueto. É um bolero, é uma canção de amor e é uma canção muito especial, que tem um arranjo extraordinário do Tiago.

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0: André Ventura classificou como disparate as insinuações de que poderá ter sido alguém do próprio partido a encenar a invasão do gabinete na Assembleia da República e pede provas.
1: Se as autoridades concluírem que não foi ninguém de outro partido, só resta uma hipótese. Um fenómeno climático extremo, por exemplo, o tufão que entrou pela janela do nosso gabinete e deixou tudo de pernas no ar. Agora espero que apanhe esse tufão, hein, e o mande de volta para a terra dele.
0: A atriz Sydney Sweeney está a ser muito criticada por aparecer quase nua no anúncio a uma empresa de apostas desportivas. Várias atletas femininas criticaram a hipersexualização do corpo da mulher no desporto.
2: E enquanto os nossos ouvintes que ainda não viram a campanha vão correr procurá-la, abrimos as nossas linhas a quem queira opinar sobre o tema. A questão do nosso fórum é: a Sydney Sweeney pode fazer o que quiser com o corpo dela ou tem de pedir autorização à Fernanda Câncio? E a primeira ouvinte a ligar é precisamente a jornalista Fernanda Câncio. Ora viva!
3: Olá a todos, eu defendo o tema My Body, My Choice e também o body da Alenka, My Choice. Se bem se lembram, critiquei muito o facto de Alenka aparecer como uma espécie de baby doll no preço certo. O corpo dela parecia mais um produto ao lado da Bimbi e da farinha mágica, quer dizer. E mesmo se aplica à Sydney, uma camisa apertada até ao queixo ficava-lhe bem melhor.
2: Obrigado, Fernanda.
3: Buraco és tu.
2: Ok, obrigado. Vamos agora ouvir a Ruth Sousa, do Movimento de Mulheres Conservadoras. Bom dia.
4: É sim, filhinhos, lá está. No bueno, no bueno. Se as feministas acham mal, nós achamos bem. Desde que o namorado da Sofia lhe tenha dado autorização, está tudo bem. E desde que ela não deixe de fazer o jantar ou engomar-lhe as camisas para andar a filmar anúncios, claro. Ok? Passar bem, filhinhos.
2: Obrigado, Ruth. Temos agora em linha o Presidente da República, António José Seguro. Bom dia. A sua opinião, por favor.
5: A minha opinião é que, naqueles preparos, a Sydney Sweeney ainda se constipa. Aponha, pelo menos, um casaquinho pelas costas para se proteger das correntes de ar, que são um perigo. Por favor, não se constipe.
2: Fica o sábio conselho. Muito obrigado. E as nossas linhas encerram neste momento. No próximo fórum, vamos perguntar se acha que as empresas de inteligência artificial deviam contratar o José Rodrigues dos Santos para anunciar que...
6: Vamos morrer todos!
0: E esta semana a ficha técnica será lida pela conservadora Ruth Sousa.
7: Então cá vai, filhinhos, o Portuga Alex é um programa com Manuel Marques e António Machado. Os textos são da Patrícia Castanheira, que devia estar em casa a cozer meias. E a sonoplastia é do Tomás Anaori. Passar bem, filhinhos.

0: Olá, eu sou a Ana Geraldo, sou docente do Departamento de Zootecnia da Universidade de Évora e investigadora do MED. O Chip Eat It é um projeto europeu que propõe uma abordagem inovadora baseada na seleção de ovinos, portanto de ovelhas, mais resistentes ao stress térmico, ou seja, mais resistentes ou tolerantes ao calor. Vamos utilizar várias raças que estão presentes em todos os países que compõem o consórcio e a ideia é identificar quais os indivíduos, portanto quais os animais, que são mais resistentes ao calor sem comprometer a sua eficiência produtiva. Temos várias abordagens e vamos, claro, ver várias respostas fisiológicas. Posso dar um exemplo de, em situações de stress, a temperatura dos animais, temperatura corporal, a frequência respiratória, a frequência cardíaca, taxa de sudação. Também vamos analisar o velo que os animais têm, portanto a lã, e como é que funciona em termos de trocas térmicas, portanto se condiciona ou não aquilo que são as suas respostas. Portanto, nós vamos estudar vários mecanismos do animal, ou seja, vamos ver respostas fisiológicas, respostas moleculares e também a componente genética para, combinando todas estas respostas, conseguirmos perceber quais é que são aqueles que efetivamente são mais ou menos resistentes ao calor, neste caso stress térmico por calor e não por frio.
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0: 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Bom dia, são 5 horas no continente de Madeira, 4 nos Açores.
1: O Porto levou a melhor no clássico frente ao Benfica, que ficou marcado por críticas à arbitragem. O resultado foi de 3-1 para os Dragões. A partir de hoje vai abastecer menos com mais. Os preços dos combustíveis voltam a subir.
0: Estão 21 graus em Coimbra, 22 no Porto e em Lisboa, 23 em Faro. Quanto às ilhas, 22 graus a esta hora no Funchal, estão 21 em Ponta Delgada. As notícias, edição de Inês Martins.
1: Os preços dos combustíveis atingem hoje máximos históricos. Mesmo com o desconto no imposto sobre os produtos petrolíferos, o ISP, o abastecimento vai sair mais caro, cerca de 6 cêntimos e meio no gasóleo por litro e 5 cêntimos por litro na gasolina. Desde o início do conflito no Médio Oriente, o litro do gasóleo já encareceu mais de 60 cêntimos e o da gasolina cerca de 44 cêntimos. As críticas à arbitragem marcaram o clássico entre o Porto e o Benfica. Os Dragões venceram em casa por 3-1. Aos 54 minutos, Clément Lenglet, do Benfica, foi expulso depois de ver dois cartões amarelos. No final do jogo, o presidente do Benfica, Rui Costa, questionou o que considera ser uma dualidade de critérios da equipa de arbitragem.
2: Há uma dualidade tremenda, o Benfica foi extremamente punido nisso, porque a quantidade de faltas que o Porto faz, para além de falta normal, e que não é punida com o amarelo, vai dando força a uma equipe e vai tirando a outra. E, portanto, isto foi aquilo que toda a gente pôde ver. Aliás, a sua pergunta, o facto de fazer a primeira pergunta logo por aí, não é só para criar aqui um conflito, mas sim porque vocês também ouviram, também analisaram. Há uma série de entradas, há uma série de faltas dos jogadores do Porto que têm que ser punidas, mesmo antes da expulsão do Lenglet. Vejo o Prestes levar um amarelo por mostrar a cara cheia de sangue ao árbitro, uma pancada que levou quase sem bola, e que nem sequer sancionada foi. E, portanto, é neste sentido que, não eliminando os erros que nós cometemos, que depois acabámos por cometer erros, não eliminando esses erros, a dualidade de critérios, sobretudo no processo disciplinar, foi por demais exagerado.
1: Também o treinador do Benfica, Marco Silva, deixou críticas à arbitragem.
3: Eu não sei se irei continuar ou se irei conseguir continuar assim até ao final da época. Venho de uma cultura diferente. Aqui, infelizmente, consegue-se condicionar árbitros antes dos jogos, depois dos jogos, durante a semana, de toda a forma e mais alguma, e por vezes dá resultado. Eu não vou entrar por aí. Acho que o Mr. Farioli virá aqui a seguir. Aproveite e faça-lhe a pergunta a você. Em vez de me perguntar a mim o que é que ele disse, aproveite o momento e faça-lhe a pergunta e você vai ter aqui a resposta. Isso não é para mim para responder.
1: E o treinador do Futebol Clube do Porto, Francesco Farioli, respondeu, disse que não tinha nada a apontar à equipa de arbitragem.
4: I never work in the Premier League, so I cannot make a comparison.
5: Nunca trabalhei na Premier League, por isso não posso fazer uma comparação. Penso que o que disse na semana passada foi algo que senti e, como disse, acho que esta noite não houve nada de estranho. Correu tudo bastante bem. Nunca é fácil dirigir um clássico com esta tensão, mas penso que tudo correu da melhor forma possível.
1: Os comentários dos treinadores no fim do clássico, que acabou com uma vitória do Porto por 3-1 frente ao Benfica. O Porto está agora em primeiro lugar no campeonato com 21 pontos, o Benfica em segundo com 16 pontos. O aviso amarelo devido ao tempo quente foi prolongado e alargado a mais 5 distritos. Anteriormente, o aviso do Instituto Português do Mar e da Atmosfera era dirigido a 11 distritos, agora juntam-se à lista Bragança, Viseu, Évora, Guarda, Vila Real, Lisboa, Castelo Branco e Porto Alegre. Nestes distritos, o aviso mantém-se em vigor até às 6 da tarde de quarta-feira. Segundo o IPMA, a temperatura máxima deve atingir valores acima de 30 graus, um pouco por todo o território continental. No último dia da Festa do Livro de Belém, António José Seguro cruzou-se com Manuel Lianos, que recordou o jovem dinâmico que conheceu há muitos anos em Penamacores. Um encontro a recordar o passado e no qual o Presidente da República ouviu elogios rasgados da antiga Primeira-Dama. Manuel Lianos está convicta de que Seguro será um grande presidente, sem arranjar problemas, e que irá servir o país com integridade. Teresa Borges.
6: Em Belém, um encontro inesperado.
7: Raptei em Penamacores.
6: Exato.
7: Mas foi um belo rapto.
6: Não, Olá.
7: Presidente da República e antiga Primeira-Dama reunidos a recordar o passado e o episódio que o juntou. Já lá vão muitos anos.
8: Como é que em plena macor vem um jovem, quantos anos tinha?
9: Bem, naquela altura...
8: 17, 15.
9: Talvez aí 15 ou 16 anos, já não me recordo.
8: Veio ter comigo um jovem com dinâmico e dizia, tenho que ir ao meu centro de sofrido.
9: Exatamente.
8: E a pessoa que é ao meu lado dizia, ah, mas não está no protocolo, não pode ir. Vamos, sim, senhor.
7: Manuel Yanes acompanhava o presidente Ramalho Yanes numa visita a Penamacor, terra natal do atual chefe de Estado, quando foi convencida por um jovem António José Seguro a fazer uma paragem que não estava no programa.
8: Olha, funcionava fantasticamente.
9: Tínhamos um jornal também na altura.
8: Um jornal.
9: Onde tirámos uma fotografia e depois foi colocada na primeira página do jornal.
8: Olha,
9: não sei se o presidente Ramalho Yanes ficou com ciúmes, porque ele queria com certeza a primeira página só para ele.
7: Manuel Yanes esteve ao lado de outro candidato, declarou apoio à candidatura de Luís Marques Mendes, vaticina Seguro fará um bom trabalho.
8: Este senhor, quem eu gosto muito, e posso dizer, porque gosto muito, de coração,
9: obrigado.
8: E acho que vai ser um grande, grande presidente, já está a ser.
9: Muito obrigado.
8: Sem arranjar problemas, servindo o país com integridade.
9: É isso mesmo.
8: Eu também estou a fazer um livro, sabe?
7: E sai de Belém com um convite para regressar.
9: E se coincidir com a festa do livro, está convidada para vir divulgá-lo nessa altura e apresentá-lo nessa altura.
8: Olha, quem vai apresentar é o Dr. Paulo Macedo.
9: Muito bem.
8: E o Marcelo.
7: Troca de elogios num encontro inesperado a marcar o último dia da festa de Belém.
8: Este grande presidente que vai ser e que já é. É fantástico.
9: Obrigado. Muito obrigado, doutora.
8: Tudo
9: muito
8: bom.
9: Obrigado.
7: Que regressa em 2027.
1: A festa do livro em Belém terminou este domingo e o presidente da República já garantiu que a iniciativa vai regressar no próximo ano. A China e os Estados Unidos trocaram ideias construtivas sobre questões económicas e comerciais importantes este domingo. A informação foi adiantada pelos médias estatais chineses esta segunda-feira. A reunião aconteceu entre o secretário do Tesouro dos Estados Unidos, Scott Bessent, e o vice-primeiro-ministro chinês, Li Feng, que se encontraram em Nova Iorque para preparar possíveis acordos sobre inteligência artificial, tarifas e minerais. Este diálogo foi também uma forma de preparar e antecipar o encontro desta semana entre o presidente dos Estados Unidos, Donald Trump, e o presidente chinês, Xi Jinping. Na Alemanha, o partido do chanceler Merz, os conservadores da CDU, sofreram duas importantes derrotas nas eleições regionais. Em Berlim, perderam a liderança para o partido de extrema-esquerda, o Die Linke, no nordeste da Alemanha. Os resultados deixam a União Democrática cristã fora do Parlamento Regional. Já o partido de extrema-direita, a AfD, vence as eleições regionais na Pomerânia Ocidental com cerca de 38% dos votos. É o que dão conta às projeções das televisões alemãs. Em reação às projeções, o chanceler alemão assumiu que estes resultados são um desastre.
10: Hoje testemunhamos duas eleições com resultados muito diferentes. Não podemos dourar a pílula sobre o resultado em Mecklenburg-Pomerânia Ocidental. Foi um desastre. A CDU lutou corajosamente, mas no final foi esmagada pelo conflito crescente entre o SPD e a AfD.
1: E numa análise a estes resultados provisórios, o comentador de assuntos internacionais da Rádio Pública, Filipe Vasconcelos Romão, face aos resultados da AfD, disse que, à semelhança da Alemanha, é óbvia a subida da extrema-direita em vários pontos do mundo.
11: É óbvio que há uma subida geral da direita radical, da extrema-direita, do ultraconservadorismo. É óbvio que sim. Resta saber se ainda vamos assistir a uma subida que se consolida a nível geral ou se, entretanto, com a normalização que já tivemos com uma segundo governo Trump que vai a meio do mandato, com uma experiência prévia de um governo Bolsonaro no Brasil, com 4 anos traumáticos em Israel, resta saber se não vamos começar a observar no sistema já alguma resposta eleitoral que demonstre que a extrema-direita veio e hoje é uma realidade incontornável, mas que não caminhamos inegavelmente para um mundo dominado por governos ultraconservadores ou extremistas. Porque, de facto, o que vemos é que quando há um exercício de poder, esses partidos também acabam por acusar desgaste.
1: A confirmar-se este resultado nas eleições regionais, será o pior desde 1949 para o partido do chanceler Merz, a CDU.
0: Edição de Inês Martins, simultâneo da RTP Antena 1 com a RTP Antena 1 Açores, Madeira e também RTP Mundo. 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Cinco horas, 10 minutos. Bom dia, boa segunda-feira, bom início de semana. Cá estamos a ligar Portugal consigo desse lado até às 7 da manhã.
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0: José Candeias de férias, merecidas férias por esta altura. Eu sou Miguel Freitas e esta semana estou por cá entre as 5 e as 7, conto sempre com a sua participação aí desse lado também. Do outro lado do vidro tenho o Carlos Mateus na produção, o som do Ricardo Costa. Dou já também os contactos disponíveis para poder falar comigo, para nos podermos cumprimentar esta manhã. 213820033, 213820033, também está a valer o 213820034 e naturalmente o WhatsApp da RTP Antena 1 912120501 para as suas mensagens de texto e voz. Vamos para já a música com os vizinhos. Esta chama-se Pobre Ex-Namorado. Bom dia.
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0: 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Pobre ex-namorado, os vizinhos na RTP Antena 1, início desta manhã de segunda-feira, 21 de setembro. Estamos com 13 minutos depois das 5.
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0: A começar aqui uma nova semana, nesta segunda-feira, 21 de setembro, que é o Dia Internacional da Paz. E é também o Dia Mundial da Gratidão. Aproveito desde já para agradecer ao Zé Alberto, o primeiro a chegar-se à frente nesta manhã, no que diz respeito às mensagens no WhatsApp. Vamos então ouvi-la.
2: Bom dia, Antena 1. Bom dia a todo o auditório. Bom dia ao colega António Freitas.
0: Não sou António, sou Miguel, mas não faz mal.
2: Já bom dia a toda a gente. E já estou aqui na roda. E também a escutar a rádio ontem novo. Abraços, Zé Alberto.
0: Zé Alberto, grande abraço, muito obrigado e boa semana também para o Manuel Faria, também já desde Coimbra, acordado a enviar a sua mensagem para o WhatsApp Antena 191-212-0501. Estão também disponíveis, naturalmente, os contactos de telefone fixo 213-820-033 e 213-820-0034.
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0: Bom, vamos lá já cumprimentar o primeiro madrugador desta manhã. Madrugador não, neste caso é mesmo uma madrugadora. É a Anitta. Bom dia, Anitta.
3: Olá, bom dia, Sr. Miguel.
0: Como
3: tudo
0: está?
3: Bem?
0: Está tudo bem?
3: Ai, já menos. Vou aqui já com o canhãozinho, ali de sair de Viseu, virada até ali a Espanha, Carregar uma carradinha e depois vamos ver... Até isso, Sr. Miguel, está tudo bem?
0: Está tudo bem, muito obrigado. Já não passava por aqui, estava aqui a olhar para as minhas notas há coisa de mais de 2 anos, se não estou
3: a ver. Sim, eu até disse a ti. Nem nunca mais falei com a Noé, nem nunca mais falei com o Sr. Miguel.
0: Esta semana é a oportunidade para falar comigo. Sim, esta semana é a oportunidade para falar comigo. Na próxima semana terá a oportunidade de falar com a Noémia. O José Candeias está a gozar as suas merecidas férias, porque já se sabe, isto é muito duro, não é? Acordar tão cedo. Por muito que digamos que é uma questão de hábito. Está bem, mas os anos vão passando e a verdade é que custa sempre um bocadinho. O que nos...
3: Muito rápido.
0: É verdade. Mas o que nos alegra muito e nos dá energia e motivação é ter os ouvintes como a Anitta aí desse lado, com boa disposição, cumprimentar-nos e sabemos que temos sempre alguém para quem estamos a falar. Isso é o mais importante. Senão, de outra forma, não faria qualquer tipo de sentido. Anitta, portanto, hoje está a começar uma nova semana de trabalho, disse-me a partir de Viseu, não é?
3: Sim, da firma, da JLS.
0: Exato.
3: Que no dia 20, no dia 30 do mês que vem, faz 23 anos que entrei ali para aquela firma.
0: Ah, foi anteontem?
3: Pois. Não, foi só hoje. Às vezes andam lá uns colegas ditos assim, novitos, e eles dizem, já tinha andado o tempo, eu não só andava 2 dias.
0: Ah, pois, está bem, está. A verdade é essa também. Nós, quando estamos numa empresa, vamos vendo gente a ir embora, não é? Por questões várias, mas naturalmente também por questões de idade, uma questão de ordem natural das coisas, não é? E vamos vendo, chegando também novos elementos para a nossa equipa e começamos a pensar assim, já passei por aqui alguma coisa, não é? Portanto, já cá estou há uns anos, já vi muita gente, já conheci muita gente.
3: Muita mesmo.
0: Não é? Olhamos para trás e isto passou assim, num estalar de dedos.
3: Olha, eu hoje venho mais falar por causa de... Eu fui carregar ali à Vinza, Madeira. Eu vou à Madeira à Visa e vou ao Grupo Sonai. Mas pronto, para mim é o Visa. É outra cambradagem, outras pessoas espetaculares. E o senhor que está lá na balança, ele esta semana está de manhã. E ele disse, Anitta, nunca mais estou a ouvir. Até vais-me ouvir para a semana que eu vou-me levantar. E é para enviar um grande beijinho a eles, todos da Finza. Os que lá estão cá na balança, estão lá no escritório. Um beijinho grande para eles também. E pronto, já liguei. É para ligar também. Pronto, foi ontem a senhora Ribeira ali na minha terra, foi lindíssima. E um beijinho grande também para elas todas, trabalharam muito, foi uma grande festa.
0: Ainda bem.
3: E olha, um beijinho para todos que falam na Anitta e que a Anitta nunca mais falou na Anitta, não. O senhor Zeca, lá de Pinheiro de Azer, também anda no lixo. E para todos muitos, para todos os camionistas, para as minhas amigas, para todos. E olha, também vou desejar um grande, mesmo de coração, aos bombeiros todos do mundo, portanto, não é só para uns, para todos, por eles acudirem ao que estava a passar ontem também ali perto da minha população, que tenham muita força e que o governo também que os ajude um bocado, que eu também já ajudei uma cooperação, eu. Uhum. Mas pronto, não vou nomear o nome e tenho que ajudar outra vez mais um bocadinho, contribuir mais um bocadinho.
0: É bom haver gente como a Anitta, com gente boa e sempre disposta a ajudar, eu tenho certeza disso.
3: Eles também. Claro. Aquela cooperação de bombeiros, onde eu estou a ajudar, onde ajudei, eles também. Chamaram-me lá, fui lá almoçar com eles, eles mostraram-me tudo, embora que eles haviam que já reformar aquilo, que aquilo está muito velhinho, mas pronto, não se pode. Mas são umas pessoas espetaculares também, gosto imenso deles. E gosto de todos os bombeiros, pronto. Eu sou de Santa Comba, também gosto dos bombeiros de Santa Comba. Mas os de Santa Comba são mais, pronto, já têm mais poder, já têm mais outras coisas que aqueles não têm, aqueles estão num sítio muito mau.
0: Há corporações que estão mais bem apetrechadas, não é? Portanto, a nível de meios. E às vezes, lá está, todos os que têm não são suficientes e daí tem que haver realmente a mobilização de várias corporações de vários pontos do país para esses incêndios que vão assolando o nosso Portugal. E a verdade é que estamos a atravessar novamente uma vaga de calor, não é? E os incêndios este fim de semana foi terrível. Como ainda agora falou a Anitta, alguns pontos do país mobilizaram centenas e centenas de bombeiros. Hoje, que é o Dia Mundial da Gratidão, vai daqui também o nosso muito obrigado a todos aqueles que cuidam de nós, também nesse aspecto, os bombeiros, não só a nível dos incêndios, porque lá está, lembramos-nos dos incêndios nesta altura do ano, mas o trabalho que fazem ao longo de todo o ano nas mais diversas áreas, de forma a poderem socorrer quem precisa. Vai daqui um grande abraço então para todos os bombeiros, para aqueles que a esta hora ainda não descansaram e muitos deles encontram-se também em vigilância, não é? Para evitar que o pior aconteça. Anitta, vai um cumprimento para mais alguém?
3: Olha, é para desejar tudo de bom e muito obrigado por ter atendido a Anitta. Ali o senhor que me atende já me conhece. Hoje até me chamou outro nome. Tem que me dar amêndoas. Estou a brincar.
0: Ah, é?
3: Eu é que dava as amêndoas e chocolates a ele.
0: Não faça isso, que ele agora anda a ver se fica em forma. Em forma...
3: Ah, é? Estou então, pronto, está bem. Olha, pronto, desejar tudo de bom para todo mundo, já que é o dia da gratidão que eu também a vi, gratidão para todo mundo, muita saúde, toda a gente se compreenda, não vale a pena andar aí com isto e aquilo, porque a gente não vai levar nada para debaixo da terra, vamos ficar cá a ficar tudo.
0: É verdade, olha...
3: Temos amiguinhos uns dos outros, como a Anitta é, a Anitta é muito amiga de ajudar o amigo.
0: É,
3: eu tenho uma amiga que diz, Anitta, tu por seres boa demais, prejudicas-te a ti. Eu digo, deixa lá.
0: Pois é,
3: fazer bem e não olhar a quem.
0: Isso é um preço duro de pagar, não é? Muitas das vezes pensamos nos outros sempre em primeiro, não é?
3: Eu penso, eu sou capaz de deixar de comer para dar a quem está a precisar mesmo. E essas pessoas que me estão a ouvir, se algumas estão a ouvir, sabem bem o que a Anitta é. Mas pronto, a Anitta vai ver se continua a andar aqui mais 3 anitos. Já chega.
0: Ah, é?
3: Já devia chegar, porque para mim já está... Já não preciso disso, Sr. Miguel. Porque, pronto, o que eu já trabalhei, o que eu já ganhei e juntei, já chega.
0: Então e depois o que é que seria de nós se não apanhássemos aí em movimento a esta hora da manhã?
3: Olha, se calhar numa autocaravana.
0: Já percebi que está aí um plano aí aberto, não é?
3: Sim, que as minhas amigas todas aí que vão comigo.
0: Ah, maravilha. Olha, tem-se visto cada vez mais nos últimos anos quem tem essa disponibilidade, não é? A vários níveis, para fazer esses... ir à descoberta, não é? No fundo é quase ir sem destino, não é? Passear, pegar na caravana, na autocaravana, própria ou emprestada ou alugada,
3: não,
0: seja
3: não,
0: de forma
3: emprestada flor. Não, Sr. Miguel, emprestado não. É comprar. Também não, estão muito caras.
0: Claro, mas isso a longo prazo. Estamos a falar, não é? Há quem aproveite um fim de semana ou uma semana. Um fim de semana não dá para grande coisa, na verdade. Mas há quem aproveite uma semana de férias, por exemplo, para ir com uma autocaravana. Quem não a tem a título particular pode aproveitar para de alguém conhecido,
3: sim,
0: alguém que possa
3: sim,
0: emprestar.
3: Mas eu não.
0: Ou, enfim. Muito
3: eu
0: bem.
3: Não, eu é comprar quero ir até a Alemanha, à Holanda, onde eu tenho as minhas amigas também. Tenho muitas amigas espalhadas por aí além, já pronto, pessoas da quase da minha idade também. E pronto, tenho as minhas primas, todas elas e amigas, que dizem que vão comigo. Pois vai ser, olha, vai ser uma caravana com 4 ou 5 amigas, vamos passear por aí além.
0: Anita, amigas, amigas, mas ponhas a trabalhar.
3: Ai não, elas não se importam, a Anita faz tudo.
0: A lavar a louça, a estender a roupa. Ai não, então é só passear, quer ver? Está bem, a boa da Anita leva-as a passear e depois elas não fazem nada, está bem, está. Vamos lá ver.
3: Ai, sim, ela tem que fazer assim, mas não é muito. Eu também faço, não há problema. E eu já conheço o trajeto, é assim.
0: Oh, Anita, temos que levar isto com boa disposição, com muita alegria.
3: Ai,
0: não é?
3: Tudo de bom, ai. Seja tudo de bom para vocês, para a Antena 1. E que sejam sempre assim também. E olha, ao menos a gente vamos aqui, olha, passando mais um bocadinho. Como eu agora, não é? Também levantei mais cedo esta vez, por causa de ir descarregar, tenho que descarregar mais cedo. E assim a vida continua. E Deus queira que haja mais Anitas aí, porque a Anita daqui a pouco está a largar, e aquelas que ficam, que também, já não vou passar o que a Anita passou. Porque eu fui a segunda mulher a tirar a carta de cidadão de tráfico em Portugal. Uhum. Primeiro foi a Maria, depois fui eu. Mas agora não, agora é uma mordomia, agora é muito bom. Muito bom para os anos que eu já caí antes.
0: Anita, e que venham mais 2 ou 3, como disse, e depois então
3: sim,
0: venham
3: só
0: esses passeios.
3: Sim, 2 ou 3, só o senhor Miguel chega, não quero mais.
0: Anita, um grande abraço, muito obrigado.
3: Bom dia.
0: Até um dia deste. Está bem? Boa viagem, bom trabalho por aí, sempre com a RTP Antena 1. Obrigado, bom dia.
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0: Começar assim vale mesmo a pena, com a Anita bem disposta a iniciar uma nova semana por aqui, antes do sol nascer, não é? Entretanto, mais mensagens que vão chegando aqui ao WhatsApp da RTP Antena 1, 912120501. Esta é de quem? Carlos Ramos. Um grande abraço desde Soure, onde hoje é feriado municipal, é verdade? Feriado Municipal em Soure nesta segunda-feira. Excelente semana. Obrigado, Carlos, também pela mensagem aqui enviada. O Eduardo Caetano com um bom dia. Excelente semana. Levantar cedo dá saúde, diz ele. E eu acredito, se assim não fosse, acusava. E, portanto, cá estou esta semana também até às 7 da manhã. 912120501 é o WhatsApp da RTP Antena 1, para onde pode então enviar as suas mensagens. São muito bem-vindas aqui até nós na nossa emissão. Já daqui a pouco vou voltar à conversa.
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0: Ainda antes de ir ali ao telefone, passo aqui pelo WhatsApp da RTP Antena 1, mais uma mensagem. Esta é do Rui Tristão, desde Oliveira do Hospital. Com um bom dia, já estão por lá neste caso, na companhia. Então vão até Valência e depois vamos ver o que é que vai dar, não é? Grande abraço e saúde para todos. Obrigado, Rui. Retribuo também os cumprimentos matinais desta manhã, de segunda-feira, início de semana, 21 de setembro, que é também o dia em que muitos alunos voltam à escola. Estou a falar dos alunos do secundário, para eles começa este ano letivo precisamente hoje. Que seja um bom ano, com algum trabalho, tem que se fazer a sua parte, não é? Portanto, eles têm que fazer a parte deles. Isto aqui, entramos no secundário, já não é propriamente sair da primária, portanto, já têm que trabalhar um bocadinho mais, mas será certamente recompensado esse esforço, esse trabalho ao longo do ano. Sejam amigos também dos professores, que têm que ter muita paciência para levar este ano pela frente. Ora bem, vamos então aqui ao telefone, onde já está o Francisco Pepe. Francisco, bom dia.
7: Bom dia, Sr. Miguel Freitas. Como vai, amigos? Está bom?
0: Eu vou, muito obrigado. E o Francisco? Vou bem.
7: Eu também. Estou aqui prontinho para ir começar uma caminhada, como é hábito, né? Uhum. Mas, entretanto, temos aqui uns assuntos Faça favor.
0: Temos aqui uns assuntos. Não. Vamos lá ver a ordem de trabalhos. Ora, vou só aqui lembrar. O Francisco Pepe, para quem não o conhece, liga de Almancil, está lá embaixo, no Algarve, não é?
7: Precisamente.
0: Boa terra. Ora bem, e hoje vai falar precisamente aqui do ano escolar, portanto, ou melhor, de um encontro escolar, não é?
7: Precisamente assim, Eduardo. O primeiro encontro escolar de... Há muitos de nós que nós estudamos há mais de 60 anos. É impressionante,
0: não é? Ainda nem tinham barba.
7: É verdade, nem por fazer-se, nem por desfazer.
0: Nada. Então diga lá, há mais de 60 anos que alguns não se veem, é isso?
7: É verdade, é uma coisa impressionante, até parece um pouco irreal, mas é verdade nua e crua. Isto surgiu tudo de, aí há uns meses atrás, uns amigos de Almodóvar que estão por lá. Olha, um até está em Castro Verde, outro está em Almodóvar, outro está em Almancil, veja bem a diversidade que existe desta gente toda para este país inteiro. E depois surgiu-nos, mas a gente, desde que saímos da escola, muitos de nós não nos vimos. Era bom se a gente fizesse para aí um encontro de escola, pelo menos. Olha, que seja o primeiro de muitos, ou não se sabe, nestas idades as coisas acontecem muito rapidamente.
0: É um ano de cada vez.
7: Pois, é precisamente assim que eu faço todos os dias. E de maneira que, então, pusemos mãos à obra, e cá temos andando, e agora no próximo sábado, temos então o tal almoço, que tem, pronto, são coisas que levam muito tempo, as pessoas estão espalhadas por muitos sítios mesmo, cada um tem as suas profissões. Mas muitos deles já desativados, já meio desativados, e de maneira que vamos então no próximo sábado fazer o tal almoço em Almodóvar, que é no restaurante da pizzaria, o forno.
0: Uhum.
7: Mas o mais interessante não é o almoço em si, longe disso, né? O mais interessante é a gente reunir-se na Praça da República, é o local VIP de Almodóvar, e nos cumprimentarmos, estarmos ali um pouco à conversa, e depois, pronto, lá então retomaremos. Primeiro temos a ideia de fazer uma romaria, portanto, de prestar homenagem àqueles que já partiram. Temos lá em Almodóvar um resort público, à saída de Almodóvar para o Algarve, e de maneira que vamos lá visitar os nossos amigos que já partiram há anos. E assim a vida, não
0: é? Infelizmente é a ordem natural das coisas, não é?
7: Pois,
0: mas também lhe digo, Francisco, mas não poderia haver um encontro dessa natureza sem prestar homenagem àqueles que fizeram parte,
7: claro,
0: da nossa vida, não é?
7: Foi mesmo o ponto que eu sempre pisei, que eu costumo dizer, na certeza, comida todos têm em casa. Portanto, isto é uma forma das pessoas se encontrarem, não é?
0: Pois,
7: comida
0: pois.
7: Todos têm.
0: Claro.
7: O interessante é o nosso encontro. A gente, olha, até ainda há poucos dias aqui, uma coisa espetacular.

0: E bateu-lhe à porta.
1: E eu fiquei, mas é que o mais impressionante não foi isso. Depois de eu entrar para o escritório, depois de lá estar com o que estivemos a falar, o senhor tomou o seu trajeto de vida, contei-lhe o meu, pronto, estes 60 anos já tiveram, quando ele disse, pô, amigo Carlos, é, se já não me recordo muito, porque a gente está diferente um do outro, mas esse menino que vocês têm por trás da sua secretária, que tem a sua foto ao grande, esse menino é que eu conheço, eu conheço o Carlinho, é o meu filho, tal qual, digo, pronto, isto é, está claro que sorrimos os dois, sabíamos perfeitamente aquilo que estávamos a dizer,
0: sim.
1: E de maneira que são estas coisas todas que nos vão surpreender e que nos vão reavivar a memória agora neste próximo sábado, não é?
0: Então, ó Francisco, mas recorde-me lá, esse encontro vai acontecer sábado, como disse, em Almodóvar. Os contactos, como é que são feitos para se reunirem?
1: Olha, aqui já de memória, portanto, eu dou o meu, ponho aqui o meu, né? E depois eu já, portanto, tomei o 964,
0: uhum.
1: 296,
0: sim.
1: 444. Este é do Francisco Pedro. Então, os outros depois eu farei.
0: Já que o está a dizer publicamente, eu aproveito para realçar. 964
1: 296 444.
0: É o número do Francisco Pepe para.
1: Isso é o meu, qualquer assunto, embora eu já esteja a tratar tudo telefonicamente, ainda ontem à noite estive a tratar, portanto, a confirmar o sim ou não, né? Porque isto. De um momento para o outro as coisas podem se mudar.
0: Claro,
1: né?
0: tem que se organizar também.
1: E né? Como eu estive a fazer, e agora estou aqui a preparar para ir para mais uma das minhas caminhadas diárias, que isto é entre os 10 e os 17 quilómetros diários, todos os dias.
0: E você deve estar aí lisinho, não?
1: Normal.
0: Pronto, o chamado, né? Six-pack, não é?
1: É isso, né? Assim, normal, mas pronto.
0: É isso. A sua barriga é uma tábua rasa.
1: E depois no caminho ainda aproveito para fazer uns vídeos falados, né? Olha, ainda há dias deu aí na antena 1 um excerto de um vídeo que eu fiz sobre passar uns vales, tipo Valet na Suíça, né? Que eu até estava cheio de medo daquilo, muito medo, fui filmado e depois mandei para os seus colegas, eles fizeram logo dizer que do passar aí durante algum tempo, aquilo realmente era um pouco assustador, eu já estava assim um bocado. Porque eu meto-me sempre, às vezes, eu gosto muito do imprevisível, não gosto da rotina, detesto rotinas.
0: Gosta de ir à descoberta, às vezes até desviar-se um bocadinho do caminho normal, sim, digamos assim.
1: Pois, e às vezes até encontrar o caminho normal, as coisas, olha-se para trás do ombro, olha-se para um lado, olha-se para o outro, e não é assim muito fácil.
0: Ó Francisco, mas tudo com cuidado, que bem sabemos que às vezes também há acidentes que acontecem, infelizmente as pessoas,
1: claro.
0: A sua curiosidade leva-as a passarem um bocadinho da marca, não é? E depois, pronto, por isso, mas o Francisco já sei que é experiente, sim, experiente, portanto, pois.
1: Já sou muitos anos a partir pedras, já sou muitos anos mesmo. Ainda ontem dei aqui a conhecer, aí para o mundo inteiro, que as pessoas já sei ter clientes aí no mundo inteiro, não é? Dei aqui talvez o Miguel, talvez, não sei se por aqui alguma vez tenha dito, se não aqui para Almacil, em direção à Quinta do Lago.
0: Sim, eu já passei por aí, sim.
1: Olha, existe aqui, portanto, a saída de Almacil para a Quinta do Lago, e a gente que se chama por rotundas, rotunda 1, rotunda 2, 3, 4 e 5, até lá embaixo logo dela, da Quinta do Lago mesmo.
0: Uhum.
1: E passei aqui por um shopping que a maioria é desconhecido para a maioria dos portugueses, porque vai ali só aquelas pessoas muito vivas lá que têm para ali, aqueles centros vivendo ali. Uma coisa assim, mais ou menos, antes estive lá a ver, não era só para ir 19 milhões de euros, mas coisa pouca, né?
0: Coisa pouca, claro.
1: Coisa pouca. E de maneira que está aqui o Shopping Quinta, que é uma coisa impressionante, aquilo é pequeno, mas quem entra fica assim extasiado a olhar para aqui com beleza. A beleza que já estão vendo, que aqui tudo se tem, é mesmo. E portanto, assim que eu pus o vídeo rodado, normalmente ponho sempre vários vídeos por dia, aquilo foi um cair de mensagens da. A agradecer, porque né, desconheciam totalmente aquilo, não é? Embora, e outra coisa que existe, mas o Miguel já viu realmente por aqui, não veio?
0: Sim, já passei por aí. Não conheço isso bem como o Francisco, nem pouco mais ou menos, mas já passei por aí.
1: Pois é, normalmente vou ali umas 200 vezes por ano, não é? E está ali uma homenagem ao Ayrton Senna, o meu lugar.
0: Ah, sim, teve uma casa aí.
1: Tem lá um jardim lá embaixo daqui. Aquilo ali é dividido, na segunda rotunda, vira-se para a Avenida Ayrton Senna, tem uns vários quilómetros, não é? E depois lá, antes do lago, em uns 100 metros, tem ali o jardim, o lado direito, em que lá estava o Ayrton, a saudar o homem de fora, né? O homem que adorava, conduzindo no nevoeiro e com muita chuva, e é sempre que passo ali,

0: Porque ele morava ali naquela altura que teve o acidente. Morava aqui na Quinta do Largo.
1: Sim, e é também uma daquelas histórias que muitos conhecem, mas muitos também não conhecem. Não sabem que Ayrton de Senna teve uma casa.
0: Pois, muitos mesmo, muita gente. E atende sempre coisa, pronto, como muita gente não conhece. Eu, pronto, faço, relembro, sempre relembro. E eu recordo bem esse dia, porque foi no dia 1 de maio, recordo-me como se fosse hoje aquela tragédia que aconteceu lá em Monza, não é?
1: Exato.
0: E depois, para a direita, é esse, e para a esquerda foi o homem que teve aquela ideia de tudo o que aquilo era. Era uma quinta e era um lago, né? O lago é lá ao pé de Rio Formosa. E a quinta era toda esta coisa que ia lá aqui da Almancina até o Marilo. Então, o homem teve a ideia de fazer aquilo. Então, isto realmente é um... É do turismo de qualidade o melhor que há em Portugal. Isto aqui só quem vê por aqui, isto aqui é um desfilar de máquinas, de Lamborghinis, de Bentley. Isto é muito, mas só, e há pessoas que vão pensar, este gajo está para aqui regando, não estou regando porque não preciso de regador, eu passo por ali todos os dias, vejo aquilo bem, né? Aquilo é um desfilar aqui, há uma mas coisa assim, ainda há dias estava para aqui num stand, reparte só, estava para aqui num stand um Ferrari já com um Zenith de uso, à venda por 380 mil, pouco tempo teve ali no stand, pouco. Estamos a falar de 380 mil euros, não estamos cá a falar de 38, já é uma fortuna grande, não é?
1: Nem me diga nada. Nem me diga nada, que outro dia o carro teve na oficina e, bom.
0: Pois.
1: Ô Francisco.
0: Diz também, eu tenho umas botas, também é igual.
1: Ui. E muitos temos, infelizmente, olha, também acontece, não acontece aos outros. Ó Francisco, então o que eu espero é que seja um bom encontro, esse encontro escolar, porque é um encontro que vai ter antigos alunos, antigos camaradas de escola, não é? Há alguns até há mais de 60 anos que não se veem. Olha, eu tenho colegas de escola que já não vejo há, não é, há mais de 60 anos. Também não. Mas há mais de 30 ou 35 anos há colegas que eu já não vejo, é verdade. E quem sabe um dia também nos possamos reencontrar. Francisco, um cumprimento para mais alguém, quer mandar?
0: Olha, quero mandar para todos os que já foram contactados e todos os que estão a ouvir, que têm mais um ou dois dias, mais não, porque as coisas têm de ser realmente organizadas como deve ser, não é? Portanto, eu vou fazer aqui mais um tipo de publicidade, que eu fiquei encarregado dessa história de promover todo o encontro. Os outros amigos estavam da logística e eu fiquei encarregado disto e, portanto, agora vou porque é para a gente fechar o controle, não é?
1: Pois.
0: Quem chegar depois fora do controle, limita-se o que houver, não é?
1: Paga multa.
0: Pois,
1: aquelas entradas para concertos e festivais, que é até ao dia tal, se adquirir o bilhete custa X. A partir desse dia custa Y, já custa mais
0: neste
1: alguma
0: caso,
1: coisa.
0: Neste caso vai ser recebido, não é com os dois, mas com os braços de nós todos. Mas, olha moço, vais-te sujeitar aquilo que houver. Se não houver um Gaspar, comes uma sorda. Se não houver uma sorda, comes uma bifana e toca a andar. Mas eu repito sempre, o importante é de, até costumo utilizar esta palavra, além de Zena, que se costuma dizer que nasci mesmo em Almodóvar. Nós não viemos para enfardar, nós viemos para rever uns aos outros, porque comida todos têm lá em casa.
1: É isso, né?
0: Isso eu repito, isso é a exaustão. Né?
1: Ouça, isso são histórias que nunca mais acabam, o que é motivo para fazerem vários e vários encontros pela vida fora, não é?
0: Pois sim, que os continuem agora, os que vão sobrando destas jornadas, que vão vindo umas, vão, porque desde sempre, isto é um continuar da vida.
1: Exatamente.
0: E reviver faz a gente mais feliz, mais alegre, mais bem disposto, a gente reviver. Eu tenho uma boa memória fotográfica, excelente. Eu chego a passar por pessoas que não vejo há 50 anos e como sou perspicaz, não vou matinando daquilo. Eu volto para trás e pergunto, desculpa, o amigo não é por causa de Almodóvar.
1: E se calhar...
0: Não porque é que pergunta. Mas é que eu lembro-me de há 50 anos e ele fica assim espantado a olhar para mim.
1: E se calhar na maior parte das vezes até acerta, não é?
0: Sim, porque é raro, porque quando jogo o olhar, já tirei mais ou menos todos os dias.
1: É como se costuma dizer, tira pela pinta.
0: É isso mesmo. Olha, vai acontecer precisamente agora. Às vezes quando vê os pais já partiram e a gente vê a cara de alguém e diz que assim, este rapaz é filho de um amigo meu de escola. E raramente me engano porque está ali estampado, estão ali os traços todos, não é? Estão ali os traços todos.
1: A cara do pai ou da mãe, não é?
0: E de maneira que já me aconteceu tantas vezes e nem posso nem decido perguntar. Ele diz logo, já sei o que é que vai falar, não é?
1: Pronto. Pois.
0: E assim, Miguel.
1: Francisco, foi um gosto tê-lo aqui também connosco esta manhã. Um grande abraço para si.
0: Falar com o meu grande amigo, né? Isto é realmente é sempre bom a ver, de vez em quando. Pronto, o meu amigo dizia agora foi de férias, a dona Noemi qualquer dia também aparece por aí.
1: É verdade.
0: O Miguel já cá está. E assim é a vida de quem trabalha em comunicação, é sempre rodar, é como o Alcatruz, sempre andar à volta,
1: Pois é, pois é.
0: E é sempre um prazer, ver amigos. Já há muitos anos conheço o seu nome da rádio, muitos, muitos anos mesmo.
1: Muito obrigado.
0: Mesmo muitos. Eu, por acaso, até já estive aí com a Sónia e com coisa nesse programa do País das Maravilhas.
1: Sim.
0: Foi, dei uma história muito, pronto, a Sónia a contar aquilo à maneira dela, né? Uma história que correu o mundo, por acaso até fiquei com uma cópia desse, através aqui da RTP Play, né?
1: Sim, na RTP Play estão todas disponíveis.
0: Já tenho divulgado aqui, realmente é uma história, mas uma coisa grande. E assim a vida.
1: Foram
0: muitos anos a partir pedras, quase 10 milhões de quilômetros a percorrer bem para Portugal e para essa Europa fora, né? Não foram cá brincadeiras. Milhares de rostos ficaram na minha de vendedor, né? Milhares e milhares e milhares, milhares de sítios onde se dormiu, e grandes amigos ficaram. Tenho pena de não os poder visitar com mais calma, mas agora temos de tratar da vida de uma maneira diferente, porque agora é para andarmos com mais calma, e o stress já lá vai, né?
1: É verdade, agora é com mais calma, ir explorando esses caminhos e...
0: A vida de um vendedor é vender. Um apontador é uma coisa, um vendedor é outra. O vendedor é aquilo que vai vender à pessoa que ela nem pensa nem sequer pensava comprar. Né?
1: E não é uma arte ao alcance de qualquer um. Francisco, claro. Um abraço grande. É, até igualmente. Um dia destes. Tudo bom?
0: Igualmente, meu amigo Miguel.
1: Grande
0: muito
1: abraço.
0: Obrigado pela atenção e até outro dia.
1: Até à próxima. Muito obrigado.

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1: Bem, isto o tempo passa que é uma maravilha. Faltam 16 minutos para as 6 da manhã. E falando em tempo, mas noutro tipo de tempo, no que diz respeito à meteorologia para esta segunda-feira, 21 de setembro, no continente, espera-se um dia de tempo quente, com o céu geralmente limpo, o vento um pouco mais forte nas terras altas até ao final da manhã, em especial nas serras do Algarve. A Madeira espera hoje períodos de céu muito nublado, com a possibilidade de precipitação fraca e dispersa nas terras altas a partir da tarde desta segunda-feira. Quanto aos Açores, também um dia marcado por algumas nuvens no céu, bons períodos de sol e aguaceiros que serão em geral fracos nos grupos central e oriental de ilhas. Então, e as máximas para hoje? Vão estar abaixo dos 40 graus, ainda assim 37 estão previstos para Coimbra e para Santarém, 36 para Braga e para Évora, máxima de 35 graus para Castelo Branco, Leiria, Lisboa, Setúbal e Beja, 34 para Porto Alegre, 33 para Bragança, Vila Real, Porto e Viseu, 32 para Viana do Castelo e para Aveiro, Faro hoje com 30 graus de temperatura máxima prevista, 29 para a Guarda, 27 para as Penhas Douradas, vamos às ilhas, Funchal na Madeira com 26 graus de temperatura máxima prevista, Ponta Delgada nos Açores com 25 graus na previsão. 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
1: Bom, voltamos aqui à conversa com quem nos está a ouvir a esta hora da manhã. É o Gil Cruz, está do outro lado do telefone. Gil, bom dia.
3: Bom dia, Miguel. Bom dia, ouvintes Antena 1.
1: Oh, Gil, está tudo bem desde a última vez?
3: Está tudo bem, Miguel. É sempre um prazer ouvir e falar consigo.
1: Obrigado, igualmente. Olha, Gil, para já agradeço-lhe, hoje que é o Dia Mundial da Gratidão, agradeço-lhe também por ter esperado mais uns minutinhos, que eu estava aqui ali à conversa de forma bastante entusiasmada com o Francisco Pepe desde Almancil.
3: Então, Gil, Miguel, o que é que nos... faz parte de faz nós parte, divulgarmos claro. Tudo o que temos nas nossas terras, e isto é que é um programa intercultural, e isto é que é bom. A Rádio Pública fazer este serviço, esteja quem estiver, Miguel, Noémia, Zé, o que interessa é que a Antena 1 está cá.
1: Ora bem, do Algarve nós fomos, apanhámos já o carro e vamos até ao Fundão, que é onde está o Gil, e vem falar hoje de um festival que já aconteceu no fim de semana, Chocalhos e Caminhos da Transumância, em Alpedrinha. E como é que correu, Gil?
3: Maravilhosamente bem. Miguel, foi um sucesso. Olha, o encontro dos pastores, que foi no dia 29 de agosto, tive cá 45 pastores, correu muito bem, ainda sobrou muita comida, e digo, a comunidade esteve connosco. Agora, a transumância, portanto, está a voltar à sua essência. Sabe quantos anos fizemos este ano?
1: Não sei, recordo-me lá.
3: Um quarto século.
1: Ai, um quarto século. Já é alguma coisa.
3: 25 aninhos,
1: não é? Ah, 25 aninhos com...
3: Começámos em 2002.
1: Com alguma persistência, mas tem valido a pena, certo?
3: Tem valido a pena. E agora estamos a voltar à sua essência, que era isso que eu ia dizer. Porque as casas de Alpedrinha abrem-se à população para, com artesanato, para degustar, gastronomia, tudo. Portanto, chegou-se a um ponto que, pelo espaço, já se pagava... preços exorbitantes, e agora não, uns preços simbólicos, ou as pessoas emprestam as suas casas, e isso é que faz parte, não é da ganância e do negócio, o negócio é para se fazer, mas com limites, e isso é que nos apraz voltar, portanto, à essência dos chocalhos. Digo-lhe uma coisa, aqui, portanto, começou na sexta-feira, teve vários concertos, teve raças autóctonas no terreiro de Santo António, desde ovelhas, cabras, galinhas, cães. Portanto, foi mesmo uma coisa, pronto, extraordinária, porque a junta é nova, o executivo é novo, mas estão com vontade de continuar e de dar andamento às coisas, porque é bom nós termos isto no interior, e no interior vive-se bem, a tranquilidade, respirar o ar puro da Serra da Gardunha, isto é bom.
1: Isso não está ao alcance de qualquer um. Lá está, há quem seja privilegiado também nesse aspecto, não é, Gil?
3: É verdade.
1: Para respirar esses arzinhos aí da serra, que é uma maravilha.
3: É verdade. Com as ovelhas que vieram de ceia do meu primo Pedro, tudo bem coleirado, com os chocalhos grandes, porque é a festa dos chocalhos. Sabe quantas pessoas foram connosco a pé, Miguel?
1: Só me fazem perguntas às quais eu não sei responder. Faça... Então, vá, eu vou-me deixar adivinhar. Como é que é? Quantas pessoas é que foram a pé acompanhar...
3: Acompanhar o rebanho de Fundão, Alpedrinha. Muita juventude, digo-lhe já. E muita gente de fora do Fundão.
1: Eu vou arriscar aí umas... 400.
3: Upa!
1: É muito ou é pouco?
3: Ponha lá mais.
1: 4 mil?
3: Não, menos. Mas já falou no mil.
1: Isto parece o preço certo. Então para aí à volta de 2 mil pessoas ou mil?
3: Mil, este ano mil.
1: Mas é bastante expressivo esse valor, o salário.
3: E obrigado por terem vindo, obrigado por estarem com os pastores, obrigado por estarem com a comunidade, com o executivo, porque isto é que faz parte. Não deixarmos perder os usos e costumes, as tradições. Há por aí muita transumância à bolsa. Ainda bem que este ano é o dia... Este ano é o Dia Mundial da Pastorícia e fizeram-se para aí muitas transumâncias. E bem. A nossa está consolidada, ainda ontem estive com o Dr. Paulo Fernandes, que fui eu que a comecei, eu, com o Dr. Paulo Fernandes, que era vereador na altura ainda, hein? E o Dr. Uhum. Manuel Freixo, presidente. E depois o Dr. Paulo Fernandes foi presidente e continuámos e havemos de continuar. Portanto, 25 anos já estão feitos e estamos sempre a aprender, Miguel, sempre.
1: Claro, edição após edição vamos sempre tirando conclusões de cada uma delas, o que é que podemos melhorar, onde é que estivemos melhor, o que é que fizemos bem, olha, isto fizemos bem, olha, isto se calhar podia ter corrido de outra forma, enfim. E é essa a ideia, é ir melhorando sempre edição após edição, e o mais importante de tudo é não deixar cair, como disse e bem o Gil, essas tradições, para que tudo se possa preservar ao longo das gerações. Bem, sabemos que hoje em dia é também muito difícil conseguir incutir isso às gerações mais novas, mas lá está, no meio de tantos, há sempre algumas migalhinhas que vão ficando, não é?
3: É verdade, Miguel.
1: Há sempre aquela semente que vai ficando em alguns, que vão ganhando gosto por isso e fazem também a sua parte e não vão deixar seguramente cair essa tradição.
3: Era bom era que alguém olhasse para os pastores com outros olhos, porque o gado come todos os dias, não tem domingos, nem feriados, nem nada. Mas neste momento posso dizer que temos cerca de 11, 12 pastores jovens já, desde do Rodrigo, da Ângela, do Ângelo, do Sebastião, portanto, esta juventude, o Gonçalo... jovens, isto tudo jovens, porque hoje em dia os pastores andam ali tudo na casa dos 50, os mais velhos, mas, portanto, é bom que venham pastores novos, é bom que se dê continuidade, porque isto, eu, por exemplo, a mim está-me na alma, está-me no coração, porque eu nasci nisto.
1: Pois, é natural, claro.
3: Os meus avós foram pastores, os meus tios foram pastores, eu fui pastor, tive o meu próprio rebanho. E pronto, isto pronto, está-nos no sangue, nós gostamos mesmo apaixonadamente disto.
1: Sim, muitas pessoas e famílias inteiras têm feito disso modo de vida, não é?
3: É verdade, e tive aqui este fim de semana 30 pastores de muito lado, deste Castelo Novo aqui que é nosso, o Sr. António Adolfo, o José Albano, o de Alpedrinho ao Hélder, o João Manuel, portanto, e tive aqui um senhor que é de Vila Franca da Beira, de Oliveira do Hospital, 85 anos, que ainda hoje guarda o seu rebanho, que é o exemplo que eu quero aqui sempre bem estimado. Eu quero toda a gente bem estimada, mas aquilo é uma referência, é uma referência.
1: Sim, sim, sim. É realmente de valor alguém já para lá dos 80 ainda se manter ativo também nesse aspecto. Não será o único, haverá muitos.
3: Por isso, eu saiba, por isso, assim, mais velho, aqui na, acho que é o único aqui na, que eu tenha conhecimento, que eu
1: sim, claro.
3: Tenho 85 anos, mas ainda a guardar o seu rebanho. E com o tininho todo e tudo, um homem calmo, um homem com uma boa cultura também.
1: Também um pastor tem que ser calmo, tem que ter muita paciência, não é?
3: E o miudito com 9 anos que diz que já quer ser pastor, que já quer ser pastor.
1: Maravilha. Ó Gil, estamos quase a chegar às 6 da manhã. É para certo. Quem é que quer enviar daí cumprimentos?
3: Cumprimentos envio para todo mundo, porque quando quiser enviar cumprimentos especiais digo, opá, queres vir tomar um café comigo?
1: Pois.
3: Portanto, um abraço para todo mundo, um abraço fraterno para os bombeiros que têm sido incansáveis. Ainda ontem, assim que acabamos a atividade, foram logo limpar a rua. Um abraço para os bombeiros da Soalheiro, que foram eles, que por acaso foram destacados para lá, mas para todos os bombeiros sem exceção, porque têm sido mulheres e homens de imenso trabalho. E estamos hoje a comemorar o Dia Mundial da Paz, que haja muita paz, muita alegria, e que todo mundo tenha um bocadinho de pão para comer em cima da mesa, e vocês venham à Beira Baixa, à Cova da Beira, ao Fundão. O Fundão sabe receber, estas aldeias sabem receber, as portas das casas estão abertas, nos pergunta, nos diz entre, diz a quem venha para dentro, e a mesa está posta, e isto é uma alegria. E digo, este ano foram cerca de mil pessoas a pé, e cá estaremos para mais encontros de pastores, para mais transumâncias, para o que der e vier. Temos sempre de alma e coração aberto para receber toda a gente de braços abertos.
1: Venham essas transumâncias, venham então muitas pessoas até ao encontro dos pastores e dessas iniciativas que tanto valorizam.
3: E você fica convidado quando quiser, pede aí o número ao Carlos e tá, liga, vem cá confraternizar connosco. Hein?
1: Muito bem, muito obrigado, Gil. Um abraço grande e até à próxima.
3: Um abraço para todos os ouvintes e obrigado pelo tempo que me estiveram a aturar.
1: Muito obrigado, bom dia.
3: Um abraço, bom dia.
1: 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Bom, o que se passa é que o tempo vai passando, não é? Estamos quase a chegar às 6 e às notícias. 213820033, 213820033, também 213820034, contactos telefónicos diretos para estarmos aqui um bocadinho à conversa neste início de semana. E também podem enviar mensagem de texto ou voz para o WhatsApp da RTP Antena 1, que é o 912120501.
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1: Passo aqui rapidamente pelo WhatsApp da RTP Antena 1.
6: Ora, bom dia, Miguel Freitas.
1: Bom dia.
6: Fala Tosé Marques, aqui de Lisboa da Graça. Bem-vindo à Antena. Um abraço para si, para toda a equipa, para todos os ouvintes, em especial para todos os bombeiros que andam aí nesse calor, a apagar ainda mais calor. São uns grandes homens da paz. Um abraço para todos, principalmente para o Grupo Teatro Lucerna de Torres Vedras. Um abraço para todos, boa semana e tudo bom para si, Miguel Freitas. Um abraço.
1: Então, Zé, grande abraço, muito obrigado pela mensagem enviada aqui para o WhatsApp da RTP entre 912120501. Está a valer então ainda nesta manhã, até ao final da próxima hora. Está precisamente a chegar, às 6 da manhã estão praticamente a chegar. Não temos tempo para mais conversas nesta hora, na próxima claro que sim. Agora importa saber então da meteorologia para este dia 21 de setembro. Continente com céu pouco nublado ou limpo. tempo, tempo quente, Madeira com mais nuvens e até a possibilidade de precipitação fraca e dispersa nas terras altas a partir da tarde, Açores com períodos de céu muito nublado, algumas abertas, também aguaceiros mais fracos nos grupos central e oriental, máximas de 37 graus para Coimbra e para Santarém, estão ainda previstos 36 para Braga e para Évora, a máxima esperada em Castelo Branco, Leiria, Lisboa, Setúbal e Beja é de 35 graus, para Porto Alegre 34, quanto a Bragança, Vila Real, Porto e Viseu, hoje com uma temperatura máxima prevista de 33 graus. 32 previstos para Viana do Castelo e também para Aveiro, Faro fica-se pelos 30, abaixo dos 30 graus, máxima prevista para a Guarda é de 29, 27 para as Penhas Douradas. Falta só falar no Funchal e também em Ponta Delgada, primeiro Madeira, Funchal com 26 graus, temperatura máxima prevista e, finalmente, Ponta Delgada nos Açores, hoje com 25 graus na previsão.

0: Bom dia, são 6 horas no continente e na Madeira, 5 nos Açores.
1: Hoje, quando passar por uma bomba de combustível, já vai encontrar preços mais altos nos mostradores. A gasolina e o gasóleo atingem valores históricos. A partir de hoje à noite e até ao final da semana, a Ponte 25 de Abril vai estar condicionada ao trânsito. O Futebol Clube do Porto venceu o Benfica por 3-1, num jogo marcado por críticas à arbitragem por parte dos encarnados.
0: Estão agora 21 graus em Lisboa, 22 em Coimbra e também em Faro, 23 no Porto, nas Ilhas, Funchal com 22 graus e Ponte Delgada com 21. As notícias, edição de Inês Martins.
1: As críticas à arbitragem marcaram o clássico entre o Porto e o Benfica. Os Dragões venceram em casa por 3-1. Aos 54 minutos, Clément Lenglet, do Benfica, foi expulso depois de ver dois cartões amarelos. No final do jogo, o presidente do Benfica, Rui Costa, questionou o que considera ser uma dualidade de critérios da equipa de arbitragem.
2: Há uma dualidade tremenda, o Benfica foi extremamente punido nisso, porque a quantidade de faltas que o Porto faz, para além da falta normal, e que não é punida com o amarelo, vai dando força a uma equipe e vai tirando a outra. E, portanto, isto foi aquilo que toda a gente pôde ver. Aliás, a sua pergunta, o facto de fazer a primeira pergunta logo por aí, não é só para criar aqui um conflito, mas sim porque vocês também ouviram, também analisaram. Há uma série de entradas, há uma série de faltas dos jogadores do Porto que têm que ser punidas, mesmo antes da expulsão do Lenglet. Vejo o Prestes a levar um amarelo por mostrar a cara cheia de sangue ao árbitro de uma pancada que levou quase sem bola. E que nem sequer sancionada foi, e portanto é neste sentido que não eliminando os erros que nós cometemos, que depois acabámos por cometer erros, não eliminando esses erros, a dualidade de critérios, sobretudo no processo disciplinar, foi por demais exagerado.
1: Também o treinador do Benfica, Marco Silva, deixou críticas à arbitragem.
3: Eu não sei se irei continuar

0: ou se irei conseguir continuar assim até ao final da época. Venho de uma cultura diferente. Aqui, infelizmente, consegue-se condicionar árbitros antes dos jogos, depois dos jogos, durante a semana, de toda a forma e mais alguma, e por vezes dá resultado. Eu não vou entrar por aí. Acho que o Mr. Farioli virá aqui a seguir. Aproveite e faça-lhe a pergunta a você. Em vez de me perguntar a mim o que é que ele disse, aproveite o momento e faça-lhe a pergunta, e você vai ter aqui a resposta. Isso não é para mim para responder.
1: E o treinador do Porto, Francesco Farioli, respondeu, disse que não tinha nada a apontar à equipa de arbitragem.
2: I never work in the Premier League, so I cannot make comparison.
3: Nunca trabalhei na Premier League, por isso não posso fazer uma comparação. Penso que o que disse na semana passada foi algo que senti. E, como disse, acho que esta noite não houve nada de estranho. Correu tudo bastante bem. Nunca é fácil dirigir um clássico com esta tensão, mas penso que tudo correu da melhor forma possível.
1: Os comentários dos treinadores no fim do clássico, que acabou com uma vitória do Porto por 3-1 frente ao Benfica. O Porto está agora em primeiro lugar no campeonato com 21 pontos, o Benfica em segundo com 16. A seleção nacional começa hoje a preparar a Liga das Nações com um treino de recuperação na cidade do futebol, em Oeiras. O primeiro jogo de Portugal está agendado para quinta-feira frente ao País de Galos, no estádio José de Alvalade. Os jogadores convocados por Jorge Jesus têm de se apresentar na cidade do futebol às 3 da tarde. Às 5 iniciam um treino no ginásio, sem subida ao relevado. O arranque dos trabalhos vai ser fechado à comunicação social. O preço dos combustíveis atinge hoje máximos históricos. Mesmo com o desconto no imposto sobre os produtos petrolíferos, o ISP, o abastecimento vai sair mais caro, cerca de 6,5 cêntimos no gasóleo e 5 cêntimos na gasolina por litro. Desde o início do conflito no Médio Oriente, o litro de gasóleo já encareceu mais de 60 cêntimos e o da gasolina cerca de 44 cêntimos. A partir desta segunda-feira, a circulação na Ponte 25 de Abril vai estar condicionada. Entre os dias 21 e 25 de setembro vão ser realizados trabalhos de repavimentação no tabuleiro da ponte. As intervenções vão decorrer entre as 10 da noite e as 6 da manhã. Segunda e terça-feira vão estar cortadas em simultâneo duas vias em cada sentido. De qualquer forma, apesar destes condicionamentos, a Ponte 25 de Abril continua aberta ao trânsito. Na Alemanha, o partido do chanceler Merz, os conservadores da CDU, sofreram duas importantes derrotas nas eleições regionais. Em Berlim, perderam liderança para o partido de extrema-esquerda, o Die Linke, no nordeste da Alemanha. Os resultados deixaram a União Democrata Cristã fora do Parlamento Regional. Já o partido de extrema-direita, a AfD, vence as eleições regionais na Pomerânia Ocidental com cerca de 38% dos votos. É o que dão conta às projeções das televisões alemãs. Em reação a estes números, o chanceler alemão assumiu que estes resultados são um desastre.
4: Hoje testemunhamos duas eleições com resultados muito diferentes. Não podemos dourar a pílula sobre o resultado em Mecklenburg-Pomerânia Ocidental. Foi um desastre. A CDU lutou corajosamente, mas no final foi esmagada pelo conflito crescente entre o SPD e a AfD.
1: E numa análise a estes resultados provisórios, o comentador de Assuntos Internacionais da Rádio Pública, Filipe Vasconcelos Romão, disse que o chanceler fica numa posição muito frágil, que pode até levar a eleições legislativas antecipadas na Alemanha.
5: É evidente que há aqui um governo profundamente desgastado. O sistema alemão, o sistema político alemão, que tende à estabilidade, é um sistema parlamentar que tende à estabilidade e raramente, sobretudo em comparação com sistemas como o italiano, que também é um sistema parlamentar, há interrupções de legislatura ou há sucessão de governos dentro do quadro da mesma legislatura. No entanto, a posição do chanceler é de grande fragilidade e depois, somando a isto o resultado, que já tinha sido muito negativo há duas semanas, somando tudo isto, é óbvio que a posição do chanceler é muito frágil e não é de excluir que a curto ou a médio prazo tenha de haver algum tipo de alteração no governo federal, ou mesmo face a um cenário que não só é instável na frente interna, mas também na externa, algum tipo de mudança mais estrutural que pode passar pela alteração da chefia do governo, ou pode até, no limite, numa situação de grande desgaste, passar por uma antecipação das eleições legislativas e por um fechar da legislatura atual.
1: Este resultado será o pior desde 1949 para o partido de Merz, a CDU. A China e os Estados Unidos trocaram ideias construtivas sobre questões económicas e comerciais importantes este domingo. A informação foi adiantada pelos médias estatais chineses esta segunda-feira. A reunião aconteceu entre o secretário do Tesouro dos Estados Unidos, Scott Bessent, e o vice-primeiro-ministro chinês, He Lifeng, que se encontraram em Nova Iorque para preparar possíveis acordos sobre a inteligência artificial, tarifas e minerais. Este diálogo foi também uma forma de preparar e antecipar o encontro desta semana entre o presidente dos Estados Unidos e o presidente da China.
6: Edição de Inês Martins, simultâneo da RTP Antena 1 com a RTP Antena 1 Açores, Madeira e também a RTP Mundo. 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Seis horas, oito minutos. Bom dia, bom início de semana. Continuamos juntos a ligar Portugal até às 7 da manhã.
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6: Eu sou Miguel Freitas, do outro lado do vidro estão comigo Carlos Mateus na produção, também no som o Ricardo Costa. Contamos consigo aí desse lado até às 7213820033, também 213820034 e, claro, mensagens no WhatsApp da RTP Antena 1. O número é o 912120501, 912120501, a valer para as suas mensagens de texto ou voz. E vou precisamente começar por aí, pelas mensagens de voz que ainda ficaram por ouvir.
8: Bom dia, Miguel Freitas.
6: Bom dia.
8: É por cá o Ambrósio. Desejar aí uma boa semana a todo o pessoal da Roda e companhia. E igualmente, para si, bom programa. Um abraço. Tchau.
6: Muito obrigado, Ambrósio. Muito obrigado, então. Um grande abraço também para si. Mais uma mensagem?
9: Bom dia a todo o auditório da Antena 1. Hoje, na pessoa do nosso amigo Miguel, que está aqui a representar muito bem a Antena 1. Parabéns, Miguel, também pela sua forma de conduzir o programa.
6: Obrigado.
9: Desejar uma boa semana de trabalho para todos, todas as pessoas. Por acaso, gostei muito de ouvir a Dona Anita. Ainda não tive o gosto de a conhecer pessoalmente. Já passei por ela duas vezes, uma destas últimas em Salamanca. Cruzei-me com ela, mas não tive esse gosto de falar com ela. Mas dou-lhe os parabéns por ser uma senhora e por dignificar tanto as mulheres e os nossos camionistas. Por isso, um bem-aja e um abraço para todos vocês, vosso amigo Filipe Santos, o homem de roupa de bebé, mesmo a chegar a Cantanhede já. Um bom dia para todos, em especial também para os nossos feirantes, que norte a sul preenchem as nossas feiras. Bom dia, viva Antena 1 e bom trabalho, Miguel. Parabéns.
6: Muito obrigado, então, Filipe. Um grande abraço também para si. Uma boa semana que agora começa. Voltamos aqui às mensagens no WhatsApp da RTP Antena 1. Está aqui mais uma para ouvir.
10: Bom dia, Antena 1.
6: Bom dia.
10: Boa semana a todos. Pensamento positivo. Os portugueses, o homem português, o povo português, são os heróis. Trabalham, cuidam da família, estico ordenado e apoio os amigos. Força portugueses, força Portugal que trabalha. Sou Pedro Rosa, Vale de Cavalos, uma aldeia no coração do Ribatejo, Chamusca, Santarém. Obrigado.
6: Boa tarde, Pedro. Obrigado também pela mensagem do WhatsApp da RTP 1. Voltamos às conversas daqui a pouco. Agora, dia de denúncia do disco B dos Cara de Espelho.

de denúncia do novo disco do projeto Cara de Espelho. O disco chama-se B. Hoje é dia G de gratidão, dia mundial da gratidão. Obrigado a todos os ouvintes que se ligam a nós também a esta hora da manhã.

0: Já volto à conversa, mas antes passo aqui pelo WhatsApp da RTP Antena 1, 912120501.
1: Ora, muito bom dia!
0: Bom dia!
1: Bom dia para todos! Boa semanada! Boas viajinhas! Um abraço aí, amigo do Joelito, aqui para os amigos do Zelo. Muito bom dia! Tudo de bom para todo o mundo! Boas viajinhas! E vamos aqui a bugar tudo!
0: A bugar tudo!
1: Um abraço! Tudo bom!
0: Grande abraço, muito obrigado, Joel. Então, boas viagens e que não bugue nada. Então, aqui no WhatsApp da RTP Antena 1, mais mensagens que vão chegando entretanto. Nelson Gonçalves, com boa emissão. Votos também uma boa segunda-feira de trabalho a partir de Barcelos. Está bom tempo, não é? Na região do Minho, é verdade. Excelente semana, então, Nelson. Obrigado também por essa mensagem. Temos mais desde Rezende, capital da Cereja, que está por estes dias em festividades. Informa aqui o José Borges Pinto. Então é saber mais junto das entidades oficiais município de Rezende. Então por estes dias, Conselho de Rezende com festividades, como é que é? As Labaredas 2026, exatamente. Vale a pena visitar. Mais mensagens no WhatsApp da RTP Antena 1. Aqui o Djalmo Ferreira, desde Tarouquela, Sinfãs, também com votos de uma boa semana para todos. Mas há mais. O Agostinho, desde Martim Longo, lá embaixo, também a desejar uma boa semana para todos. Grande abraço. Também mais outra mensagem aqui. João Guerreiro, que quer deixar uma palavra de gratidão a toda a cidade de Moura neste Dia Mundial da Gratidão. Temos mais ainda. Agora vamos até a Leiria. Maria José Mascarenhas, muito obrigado pela mensagem. Bom dia também e votos de uma boa semana. Estou quase a acabar de ler aqui as últimas mensagens que foram chegando e depois vou à conversa. Aqui também o Celestino Ruivo, claro, com uma mensagem. Lembra que com o sol também se cozinha, é verdade. Diz que cozinhou ontem na capital da cocção solar, Conceição, Faro, não é? Cabrito com batatinha, tarte de pera do Oeste, maçã reineta do Oeste, enfim, um menu incrível. Mais ainda mensagens aqui para ler também. Desde dos Açores, São Jorge, Lino no Brasil, com votos também de uma boa segunda-feira. Um grande abraço para os que fazem da noite o dia, bem verdade. Um especial abraço também para o Renato Padre, então, do Lino no Brasil. Estou quase a terminar esta leitura, não sem antes passar aqui também para desejar uma boa semana ao António Canas, que nos cumprimentou desde a Covilhã. E agora, finalmente, vamos até Leiria. Acho que a Helena ainda lá está. Helena, bom dia.
2: Olá, bom dia,
0: bom
2: Miguel.
0: Bom dia, Helena. Como está? Eu estou bem, muito obrigado. E Helena?
2: Eu também.
0: Agradeço-lhe também por ter esperado.
2: Eu vou agradecer a todos vós. Hoje é o dia da gratidão. Por estarem aí desse lado, porque também nos ajudam a viajar. Pronto, é uma grande companhia. E é só para dizer que já fui ao aeroporto, sou de Leiria, já fui ao aeroporto, já estou mesmo aqui a chegar à minha casa, graças a Deus, correu tudo bem. E era para dizer que durante 30 anos também fui radialista, também estive nessas andanças, nessas cadeiras.
0: Então, por onde é que andou?
2: Andei na Rádio Batalha.
0: Na Rádio, que já não existe.
2: A Rádio Batalha, sim. Infelizmente.
0: Já não existe há uma série de anos.
2: Sim, há 12.
0: E infelizmente tem-se verificado não só na Batalha, mas também em alguns pontos do país, o encerramento de várias rádios locais, e o importante contributo que dão para a comunidade local é de lamentar aquilo que tem acontecido também. Eu deixo aqui uma palavra para todos aqueles que já passaram por lá. Eu já passei pela rádio local, aliás, a maior parte dos profissionais de rádio é aí que começam, não é? Já para não falar naqueles que começaram no tempo da pirataria, se calhar a Helena...
2: Um bocadinho, andei por aí.
0: Ainda apanhou o final dos anos 80?
2: Sim, andei por aí e depois então é que verdei por rádio, sim, física. Sim.
0: Uhum. Então fez rádio na Rádio Batalha durante quanto tempo?
2: Fiz na Rádio Comercial 3 anos, depois fui para a Rádio Batalha 27, portanto tenho 30 anos de microfone e cadeira.
0: Então, olha, é cá das minhas, porque eu o ano passado também fiz 30 anos, e já vou a caminho dos 30.
2: Maravilha.
0: É verdade.
2: Maravilha.
0: E o que é que gostava mais de fazer?
2: O meu programa era em direto, era eu que realizava e apresentava um programa. Comecei por fazer um programa comum para todos os adultos E depois, durante os últimos 10 anos, agarrei-me à parte infantil e fazia o programa infantil, que das coisas que mais gosto me deu fazer em direto. E um programa muito completo e muito enriquecedor.
0: Deixa-me adivinhar, manhãs de sábado ou manhãs de domingo, não?
2: Manhãs de domingo, exatamente. Zero praia.
0: A seguir aos desenhos animados.
2: Zero praia, sim. Iniciava, era das 10 ao meio-dia.
0: Pois,
2: sim.
0: Porque nessa altura, bem sabemos que era impossível conseguir combater os desenhos animados logo de manhã muito cedo, não era?
2: Sim, mas mesmo assim havia uma grande aderência, sim.
0: Claro.
2: Havia uma grande aderência e pronto, são rádios que não têm muita longevidade, a nossa até fomos uns privilegiados, porque não têm subsídios, não têm, vivem da publicidade e é quase que impossível viver da publicidade, apesar de sermos, nós éramos 20, éramos à volta de 20 e o facto de sermos voluntários não dava também dinheiro, né? Não levávamos, mas também não trazíamos. Uhum. E então falta de subsídios isso tudo e é difícil sobreviver.
0: Conheço perfeitamente essa realidade. Lembro-me quando comecei ali, meados dos anos 90, a rádio tinha cerca de, sei lá, 40 colaboradores. Era assim uma coisa. Era muita gente a colaborar de, sim, forma absolutamente voluntariosa, portanto, e de forma gratuita, faziam por gosto. Lá está, havia uma ou outra pessoa que estava a tempo inteiro, mas a grande parte da grelha de programas era composta precisamente por pessoas que tinham um programa semanal ou quem sabe até diário, mas num horário que lhe fosse favorável e que não mexesse muito com a sua vida e que o fizesse por gosto, sem estar propriamente à espera de uma retribuição monetária. E isso fez viver as rádios locais durante muitos e muitos anos, e ainda há, cada vez menos, infelizmente, como disse, alguns exemplos, e portanto é sempre de valorizar quem ainda mantém de pé as rádios locais, seja ao microfone, seja do outro lado do vidro, tecnicamente falando, e também área administrativa, não podemos esquecer, enfim, várias funções dentro de uma estação de rádio. Helena disse-me que já veio hoje até ao aeroporto trazer ou buscar cliente?
2: Fui levar. Eu depois trabalhei no mosteiro e fazia rádio por hobby, de Carolice. E, entretanto, os meus pais tinham táxis e comecei a brincar e apaixonei-me pela profissão. E larguei tudo, vim para a roda. E encanta-me quando cruzo com uma mulher camionista, quando, uhum, cruzo com uma mulher taxista, uma mulher na roda. Eu gosto muito e pronto, dou muito valor. E pronto, e continuo a fazer algumas coisas também por Carolice, porque isto não se para. Não se para, porque o bichinho está cá dentro e continua a apresentar espetáculos, continua a fazer publicidades. Enfim, a voz anda por aí.
0: Muito bem, e tem uma bela voz. Lena, já agora digo-me uma coisa. Enquanto motorista de táxi, já lá vão que 10 anos? 12?
2: Não, 42 anos.
0: Ah, espera lá, porque não, estávamos a falar da rádio, não é? E que teve um passado na rádio.
2: Ah, mas isso era em simultâneo, era só
0: pronto,
2: domingo.
0: É. Ok. Sim. Então, quero dizer que, sim, está bem, já há mais de 40 anos, e na altura, lá está, isso não era nada comum, uma mulher ao volante, falando de táxi, não é?
2: Havia uma senhora em Leiria e havia uma senhora na Batalha. Pois. Depois havia uma também na Maceira, três, e entretanto eu fui para a Maceira e ficámos quatro. Naquela altura não era mesmo comum haver uma senhora.
0: Não,
2: mas isto, nós quando nos apaixonamos por uma coisa, vai embora. Siga.
0: E as mentalidades vão mudando, felizmente, também nesse aspecto.
2: Vão mudando. E é muito gratificante.
0: E hoje em dia é perfeitamente normal encontrar uma mulher motorista, porque não?
2: É, agora é muito, muito, muito normal. Uhum. Mas fazem-se grandes amizades, somos grandes confidentes e, enfim, temos público de toda a variedade, de toda. Pronto, isto envolve Falámos ainda há pouco em pastores, né? A conversa anterior, mas envolve aqui um público, tanto leva um pastor como leva um doutor. E isto é gratificante, é enriquecedor e pronto. E como eu gosto de comunicar, olha, é ouro sobre azul.
0: No fundo, é quase como eu aqui deste lado. Eu estou também aqui, sou uma espécie de motorista de táxi, porque tanto apanho precisamente alguém que conduz um táxi, como apanho um pastor, como apanho, posso apanhar um professor, como já apanhei. Enfim, somos todos muito diferentes e vamos enriquecendo também a nossa sociedade, cada um dando o seu melhor contributo possível, não é?
2: É verdade. Hoje tem-se falado muito na gratidão aos bombeiros. Eu também quero prestar aqui a minha homenagem aos bombeiros, dando-lhes muita coragem e que Deus os acompanhe sempre nessa atividade tão difícil. Também tenho muitos amigos camionistas, quer de ambos os sexos, quer homem, quer mulher. Também quero deixar um grande beijinho. Sei que alguns já vão viajar, não sei se vão ouvir ou não, mas fica aqui o meu beijinho. Também quero cumprimentar os amigos todos que fazem rádio, que neste caso são amigos virtuais, não conheço, só conheço o Zé Candeias pessoalmente, já tivemos numa convenção de rádio e onde ele estava presente, eu também, a representar a Rádio Batalha, é o único que eu conheço pessoalmente. Mas isso não impediu de eu ligar para o Miguel, certo?
0: Muito obrigado, filha. Fez bem, é sempre bem-vinda. Aqui são todos bem-vindos. É como a canção, não é? Quem vier por bem, venha também.
2: Exatamente.
0: Por isso, damos voz a quem queira aqui aparecer deste de forma positiva, naturalmente. Lena, então, e quero dizer que mais de 40 anos enquanto motorista de táxi são muitas histórias, são muitas, muitas vidas vividas. Na altura, e se calhar, hoje se calhar já encara isso de outra forma, com muita naturalidade, mas na altura não teve os receios naturais próprios de uma mulher?
2: Também digamos que havia mais respeito e isso também nos dava uma segurança, dava-nos uma certa segurança. Mas, graças a Deus, tudo tem corrido bem e espero que assim seja, porque já estou com a Anitta. A mim só me falta um ano.
0: Já percebi que se está a pendurar, salvo seja, na Anitta para ir dar uma voltinha de autocaravana, não é?
2: Oh, não. Eu gosto muito de agarrar o volante. Sou muito, muito agarradinha à roda, mas eu sempre do lado do motorista.
0: Não gosta de ir à pendura. Então, olha, quem sabe,
2: não,
0: a Anitta vai descansar e pega a Lena no volante e vão as duas passear.
2: Não é por aí. Já tenho muitos quilómetros. Quando for descansar, será mesmo para usufruir.
0: Será mesmo. Exatamente. E merecido esse descanso.
2: E merecido, acredite.
0: Acredito,
2: então veja
0: claro.
2: Bem, já com 200 e tal quilómetros no corpo a esta hora.
0: Está bem, está.
2: Fora o que virá agora durante o dia, Deus queira que sim, e bastante. E descansa-se nos intervalos, pronto. Isto é assim. Quem trabalha por conta própria. Ou quer.
0: Não há outra hipótese, não é?
2: Não há hipótese nenhuma.
0: Lena, foi um gosto também falarmos aqui um bocadinho nesta manhã. Quero mandar cumprimentos para alguém?
2: Obrigada. Mandei já um beijinho e quero mandar um beijinho geral para todos os que estão a ouvir a Antena 1. E só quero dizer quem é que está a mandar o beijinho. É a Lena Pimparel.
0: Lena Pimparel, que se calhar é a prima do Beto Pimparel, o guarda-redes.
2: Sou prima em terceiro grau, exatamente.
0: É mesmo prima.
2: Exatamente.
0: Quando me apareceu aqui à frente o apelido, eu assim, queres ver que ainda é familiar? Muito bem.
2: Beto Pimparel, sim senhora.
0: Beto que nos tem dado muitas alegrias também.
2: Muitas alegrias, sim senhora.
0: Olha, mando-lhe cumprimentos.
2: Não é fácil
0: não é
2: nós
0: fácil,
2: vermos,
0: não é.
2: Porque ele tem uma vida super mega ocupada. E pronto, são outros caminhos, é estrangeiro, é pronto. Mas darei à mãe, e a mãe fala a chegar. E pronto, fica aqui o grande beijinho. E espero que toda a gente colabore com a Antena 1, uma vez que vocês estão de braços abertos para nos ouvir e para conversar connosco. Espero que toda a gente ligue. Eu sei, não há falta de ouvintes, mas Liguem, não tenham vergonha, pá, se se engasgarem, olha, tosse e se passa.
0: Oh, então quem é que não se engasga? Quem está deste lado não se engasga, não é pouco, ouça. Lena, um grande abraço também,
2: beijinho.
0: Boas viagens, bom trabalho, bons quilómetros aí, tudo a correr bem. Foi um gosto, até à próxima.
2: Obrigada, um beijinho para todos vós aí também. Bom dia. Obrigada.
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0: Assim vale a pena acordar bastante cedo para conversarmos desta forma a iniciar uma nova semana. Segunda-feira, já se sabe, é sempre um bocadinho mais difícil para quem vem do fim de semana, mas pronto, temos que agarrar isto com força, não é? Ora bem, Carlos Couto Gomes e Natália Ferreira, ferramentas, cutelarias, tudo à disposição no mercado semanal das Caldas da Rainha. Aqui enviam o seu cumprimento matinal. Muito obrigado. Que seja então também um bom dia, uma boa venda aí, faz falta de tudo um pouco, portanto nos mercados e nas feiras é também de valorizar o trabalho que quem se levanta muito cedo para arrumar tudo, para preparar tudo e para depois ter um bom dia de venda. Muito obrigado por estarem aí. São quase não, já são 6:30 em ponto. Não tarda nada, vamos saber os destaques da informação desta manhã de segunda-feira.
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0: Já vamos conhecer os assuntos que estão na atualidade desta manhã de segunda-feira com o Diogo Miguel Pereira, mas antes passo pela informação da meteorologia para o arranque da semana. Tempo quente no continente com céu geralmente limpo, vento um pouco mais forte nas terras altas até ao final da manhã, isto em especial nas serras do Algarve. Já a Madeira conta com períodos de céu muito nublado, há possibilidade de precipitação fraca e dispersa nas terras altas a partir da tarde, e Açores com períodos de céu muito nublado, algumas abertas, também com alguns aguaceiros que serão em geral fracos nos grupos central e oriental. As máximas previstas são de 37 graus para Coimbra e para Santarém, 36 para Braga e para Évora, 35 para Castelo Branco, Leiria, Lisboa, Setúbal e Beja, 34 para Porto Alegre, máxima de 33 para Bragança, Vila Real, Porto e Viseu, 32 para Viana do Castelo e para Aveiro, 30 para Faro, 29 para a Guarda, 27 graus previstos para as Penhas Douradas, 26 para o Funchal e 25 graus na previsão para onde? Para Ponta Delgada.
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0: Bom, já estamos do lado de cá das 6:30 da manhã, são 6:32. Está na hora de conhecermos então os assuntos da atualidade deste início de semana com o Diogo Miguel Pereira. Diogo, bom dia.
6: Olá, Miguel, bom dia.
0: Diogo, abrimos esta manhã lá fora com as eleições.
6: Abrimos com a Alemanha e também com a Rússia. No caso da Alemanha, o domingo foi de eleições regionais em Berlim e também em

0: tarde por decisão do Ministro da Educação. Isto por causa da sobrecarga dos professores classificadores dos exames nacionais. Esse arranque do ano letivo, de resto, não tem corrido tão bem, isto é, sem falhas. Temos dado conta disso ao longo dos tempos. Muitos alunos têm estado sem professor. Vamos, por isso, perceber como estará a situação no ensino secundário. Então, hoje, nesse regresso às aulas destes jovens, vamos contar com reportagem em escolas em Coimbra e também em Vila Nova de Gaia.
1: Já se tornou uma tradição, uma má tradição, digo eu, novo início de semana, novo aumento do preço dos combustíveis.
0: E bem dizes tu, praticamente semana após semana nós vamos dando conta disso. O litro do gás óleo e o litro da gasolina têm ficado mais caros. Nós vamos perceber esta manhã os impactos dessa subida dos preços a quem depende muito dos combustíveis para trabalhar. Vamos nesta manhã conhecer o caso de uma empresa de transporte de passageiros. Vamos também dar conta do caso de uma IPSS, perceber como é que eles fazem agora com estes preços ainda mais altos, que contas é que precisam de fazer. Esta crise energética global, o preço dos combustíveis e as reservas de gás são temas que vamos abordar também na manhã de hoje no Ponto Central, às 8h20 da manhã. Teremos connosco Pedro Sampaio Nunes, ele é engenheiro civil e especialista em energia. Na manhã de hoje, Miguel, ainda vamos falar naturalmente de futebol. A noite de ontem foi de clássico entre Porto e Benfica. O Porto recebeu no Dragão os Encarnados, venceu por 3-1 e reforça assim a liderança na tabela classificativa. Tem 21 pontos, o Benfica está em segundo lugar com 16. É tema que vamos explorar no programa da manhã de hoje, nos noticiários e, claro, também nas edições de desporto.
1: Tudo para ouvir a partir das 7 da manhã. Diogo Miguel Pereira a trazer o principal da atualidade, os principais assuntos que vão ter desenvolvimento entre as 7 e as 10 no programa da manhã com o José Carlos Trindade, Eduardo Maio e a restante equipa que lhe traz então 3 horas em direto na rádio.
2: E caso ainda...
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1: Estamos a 24 minutos das 7 da manhã, ainda com espaço para os ouvintes no programa. 213820033, 213820034 e também mensagens no WhatsApp da RTP Antena 1. É o 912120501. 912120501, ainda a valer para as suas mensagens de texto ou voz. E também. Ora bem, aqui mais uma mensagem com um bom dia para toda a equipa, cumprimentos para o pessoal da Roda, aos portugueses pelo mundo, Nato Fora de Horas, mais conhecido no CB, então a passar o ponto 25 de Abril, isto já foi há uns minutos, depois mais tarde diz que vão até Badajoz, muito obrigado, cumprimentos especiais então ao sogro José Marques, que está sempre na Amora e não perde um único programa. Muito obrigado, até sempre, grande abraço também, aí boas viagens, um abraço também para o José Marques, que não perde então uma emissão. Aqui um outro bom dia, um outro cumprimento do Jorge Santos desde Paris, para todos os portugueses, grande abraço, muito obrigado Jorge também. E aqui temos ainda alguém que hoje se prepara para dia de venda no mercado das Caldas da Rainha, já é assim, todas as segundas-feiras de manhã, está por lá o amigo Catarino, hoje a sapataria Catarino então no mercado das Caldas da Rainha para calçar o pessoal que anda aí com as solas mais gastas. Temos também outras mensagens a chegar ao 912120501, o WhatsApp da RTP Antena 1. Mais à frente vamos então saber que mensagens é que vão chegando neste início de semana.
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1: Ligamos à música, sim senhor, e até porque há quem esteja para chegar com um disco novo, ou melhor, o disco novo é que está para chegar, que ela já canta há algum tempo. Estou a falar de Rita Red Shoes, sob o mote das múltiplas facetas do universo feminino. O novo disco da Rita Red Shoes celebra exclusivamente autoras nacionais. Fala. É assim que se chama o sétimo disco na carreira da cantora portuguesa. O disco Fala, da Rita Red Shoes, vai então chegar na próxima sexta-feira, dia 25 deste mês de setembro. É disco RTP Antena 1 que vamos conhecer melhor ao longo desta semana. A própria Rita Red Shoes conta-nos agora a história da canção Desejo de Sorte.
2: A canção Desejo de Sorte tem uma história muito particular e bonita. Eu pedi à Amy Carroll para me escrever uma canção para o disco e, passado algum tempo, ela enviou-me uma mensagem a dizer que não estava muito contente com aquilo que tinha, mas perguntou-me se eu poderia achar interessante pegar numa canção que tinha sido escrita pela mãe dela há alguns anos e que nunca tinha visto a luz do dia. Ela própria já tinha tentado gravar, mas não tinha ficado satisfeita com o resultado, e ela achava que iria assentar muito bem em mim. E assim foi. A Amy Carroll mandou uma canção escrita pela sua mãe Marília Miranda Lopes, e é uma canção muito bonita, e que me demorou algum tempo também encontrar o caminho, mas que, com a qual, o caminho, eu fiquei muito satisfeita com o caminho onde chegámos, é o ponto onde chegámos, e eu sei que elas também. Portanto, é uma história de mãe e filha. Eu meti-me pelo meio, mas acho que tem mesmo um final feliz.

0: É de uma elegância extraordinária. O novo disco de Rita Red Shoes chama-se Fala, o sétimo disco na carreira da cantora portuguesa, que vai sair na próxima sexta-feira, dia 25. É disco RTP Entra 1 para conhecer melhor ao longo de toda esta semana aqui na rádio. Um disco que celebra exclusivamente autoras nacionais, neste caso aqui uma canção da autoria de Amy Curl.
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0: Aproveito para ir novamente até ao WhatsApp da RTP Antena 1, 912120501, para ver que mensagens é que foram chegando nos últimos minutos. Aqui também António Parente com um bom dia desde Viana do Castelo para toda a equipa do programa e maravilhoso auditório. Obrigado, António. Um grande abraço também. Votos de uma boa semana que agora começa nesta segunda-feira, que, como se sabe, é também aquele dia que marca o início de tudo para quem retoma o trabalho, e alguns até vêm de férias hoje, outros vão de férias. Boas férias para quem está de férias nesta altura, o José Candeias é exemplo disso, para quem está a trabalhar, para quem está de regresso ao trabalho. Então, muita força, muita coragem, porque não é fácil depois de uns dias de férias, não é? Vamos com a tradição, São Pedro, 16 minutos para as 7. Bom dia, boa viagem.

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1: São Pedro com tradição, também a passar por cá nesta manhã de segunda-feira.
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1: E quem é que já está a bordo em viagem com uma carga de medicamentos?
3: Bom dia, Miguel Freitas, bem-vindo. Fala aqui o Mágico do Oeste.
1: Bom dia.
3: Passei só para desejar uma boa semana de trabalho para todos. E eu aqui estou com uma carga de medicamentos para entregar nas farmácias. E um grande abraço para todo o pessoal. Principalmente para o pessoal dos medicamentos. Até para todo o mundo. Obrigado.
1: Grande abraço, então, Mágico do Oeste, é assim que ele se intitula, aqui a contribuir também com o seu cumprimento matinal no WhatsApp da RTP entre 1-912-120-501. Ainda está a tempo de enviar a sua mensagem, texto ou voz, vale tudo, desde que o faça ainda em tempo útil para que a possa atribuir nesta primeira manhã da semana, segunda-feira, 21 de setembro de 2026. Estamos quase a chegar ao final, mas se for rápido, ainda pode vir à conversa nesta manhã. 213820033 ou 213820034 neste Dia Internacional da Paz, pela qual todos ansiamos. E é também o Dia Mundial da Gratidão. Dia de agradecer a todos aqueles que fazem a diferença na nossa vida, de uma forma ou de outra. E vamos à procura de um lugar ao sol com os delfins, a caminho das 7 da manhã na RTP Antena 1.

0: Um lugar ao sol com os Delfins para recordar também nesta manhã de segunda-feira.
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0: Manhã que tem muita atualidade entre as 7 e as 10, tem música, tem atualidade, tem muitos conteúdos que também fazem a diferença na nossa rádio. E quem faz a diferença é o José Carlos Trindade, que aqui já preparado para encarar mais uma semana. Bom dia, Zé. Fim de semana foi bom?
2: Foi bom, foi bom. Como diz o futuro, preparadíssimo.
0: Preparadíssimo. E queres saber quanto vale o teu carro ou não?
2: Quanto é que vale o meu carro? Epá. É melhor não pensar
0: falaste,
2: nisso.
0: Falaste do futuro, pronto.
2: Pois está lá.
0: Não estava a referência, não
2: estava a perceber. Pronto. Ok.
0: O teu carro, o teu carro.
2: Sim.
0: Bom, então, e o que é que trazes esta manhã? Tu e a restante equipa?
2: Olha, começamos às 7h20 em Varsóvia, lá que vamos saber qual é o fuso horário e, olhando para a atualidade, naturalmente, vamos também analisar, como é assunto geral esta manhã, o Porto-Benfica de ontem à noite, com a vitória dos Dragões. Na atualidade, vamos ainda perceber como é que está a questão energética, a crise energética e a situação dos preços em dois momentos da manhã, o ponto central às 8h20 e nas contas do dia uma hora depois. Depois das 9h30, a Ana Daniela Soares traz dois livros para nos sugerir e que vale muito a pena tomar nota. Um deles é um histórico, um romance histórico sobre o Brasil, mas o melhor mesmo é ouvir depois das 9h30 da manhã.
0: Muito bem, são 3 horas em rigoroso direto com José Carlos Trindade, Eduardo Maia e declaro toda a restante equipa que leva até si a atualidade desta segunda-feira, 21 de setembro, já a partir das 7.
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1: É com a música que fechamos o programa hoje. Amanhã conto consigo novamente aqui a partir das 5 e até às 7, mais 2 horas também de conversa com os ouvintes. Joana Espadinha até às 7. Até amanhã. Boa semana.

0: Joana Espadinha trouxe-nos até às 6h59 da manhã.
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0: Na reta final do verão, tempo quente e céu limpo. Algumas nuvens nas ilhas, aguaceiros nos Açores, mais fracos no grupo oriental. Chuviscos a norte e terras altas da Madeira. Máxima de 37 graus, é verdade, 37 graus em Santarém, Braga e Évora 36, 35 Castelo Branco, Leiria, Lisboa, Setúbal e Beja. Porto Alegre deve chegar aos 34, 33 no caso de Bragança, Vila Real, Porto e Viseu. 32 Viana do Castelo e Aveiro, Faro 30, Guarda 29 graus, 27 Penhas Douradas, Funchal 26, Ponta Delgada 25. Há acidente no IC19, o trânsito depois das 7 da manhã.
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0: Sete horas em Portugal Continental e na Madeira, 6 nos Açores. Segunda-feira, dia 21 de setembro. Eduarda, bom dia.
2: Olá, bom dia, boa semana, José
0: Castro. Boa semana, vamos ter uma semana quente à partida, ou pelo menos metade da semana quente. Falaremos disso ao longo da manhã. Olhamos também para a atualidade, a partir de agora, e com um olhar atento para as eleições na Alemanha, com uma radicalização que, Eduarda, ganha espaço na Alemanha.
2: Exatamente, e com o centro a afundar-se, a derrota da CDU nas eleições regionais reforça os extremos e deixa Merkel sob pressão, mas o chanceler recusa admitir-se. O secundário regressa hoje às aulas, uma semana depois do previsto. O Porto venceu o Benfica e isolou-se na liderança do campeonato.
0: 19 graus Coimbra e Lisboa, agora estão 22 no Funchal e Ponta Delgada, 23 Porto e Faro. Edição de Eduardo Maia.
2: Foram um desastre para a CDU as eleições regionais deste domingo. A expressão é do próprio chanceler alemão, Friedrich Merz, depois de se terem confirmado os maus resultados dos democratas cristãos em Berlim e também em Mecklenburgo-Pomerânia Ocidental, onde a AfD voltou a arrancar um primeiro lugar. Mas para já, Merz afasta a possibilidade de demissão. Gonçalo Costa Martins.
3: Segue em frente, o chanceler alemão diz que tem uma agenda de reformas para levar a cabo, apesar de reconhecer, como disseste, um desastre nos resultados deste domingo.
4: Hoje testemunhamos duas eleições com resultados muito diferentes. Não podemos dourar a pílula sobre o resultado em Mecklenburgo-Pomerânia Ocidental. Foi um desastre. A CDU lutou corajosamente, mas no final foi esmagada pelo conflito crescente entre o SPD e a AfD.
3: Os números provisórios colocam a CDU de centro-direita fora do Parlamento no estado de Mecklenburgo-Pomerânia Ocidental. A AfD tem 38% dos votos, o SPD, centro-esquerda, está muito próximo com 36%. Foram eleitos mais dois partidos, o Die Linke, da esquerda radical, e os Verdes. É possível uma aliança à esquerda. Alice Weidel, a líder nacional da Alternativa para a Alemanha, garante que vão conversar e insiste que Merz não tem condições para continuar.
5: Não acredito que Friedrich Merz se vá aguentar apenas com frases feitas. Promete reformas há quase dois anos, mas até agora não aconteceu nada e nada vai acontecer enquanto houver uma submissão ao SPD. Portanto, Friedrich Merz é o chanceler errado para a CDU e está a levar o partido com ele para o fundo do poço.
3: Entrevista de Alice Weidel na televisão pública alemã. Resultados também de desilusão para a CDU no estado capital de Berlim, onde fica em segundo lugar atrás do Die Linke, da extrema-esquerda, que lidera em Berlim.
2: Falta agora saber quem é que vai governar nestes dois estados. A AfD venceu na Pomerânia Ocidental e exigiu um mandato para governar, mas o partido continua para já politicamente isolado. Em Berlim foi a esquerda radical que cantou vitória, o Die Linke, que festejou a subida ao primeiro lugar. Um resultado histórico para o partido na capital alemã. Esta manhã ainda vamos ter aqui análise a estas eleições na Alemanha, eleições regionais. Os resultados das eleições para o Parlamento da Rússia ainda não estão fechados, mas o partido que apoia Vladimir Putin caminha para mais uma vitória larga. O Rússia Unida deve alcançar 57% dos votos, reforçando a maioria na Duma, o Parlamento Russo. A eleição aconteceu nos últimos três dias, sob o impacto da guerra na Ucrânia e marcada também por críticas da oposição ao Kremlin, como nos conta, a partir de Moscovo, Evgeny Moravich.
6: O partido no poder, Rússia Unida, obteve, como esperado, a maioria constitucional na Duma, a Câmara Baixa do Parlamento Russo. Recebeu 57% dos votos. Os comunistas ocuparam, como é habitual, o segundo lugar com 13%. Em terceiro lugar ficou o Partido Liberal Democrático, de orientação nacionalista, com 8% dos votos. Já o quarto lugar pertence ao Partido Nova Gente, com 7%, um projeto do Kremlin criado com o objetivo de atrair os votos dos jovens. O Kremlin obtém um parlamento aprovado pela maioria dos eleitores, adaptado às políticas em vigor num contexto de guerra. A oposição de índole liberal não está representada. No decurso da campanha, os cidadãos evitaram falar com os repórteres sobre a guerra. Muitos manifestaram-se da necessidade de alcançar a paz, mas nos termos da liderança russa. A sociedade permanece ansiosa a quanto de uma possível mobilização, embora Vladimir Putin e os seus ministros tenham descartado tal hipótese.
2: O partido de Vladimir Putin reforçou a maioria nas legislativas russas. A fronteira entre Ceuta e Marrocos foi reforçada pelas autoridades durante este fim de semana. A Embaixada de Espanha em Marrocos tinha alertado para o risco de uma nova travessia em massa de migrantes para Ceuta na quarta-feira, dia em que há eleições parlamentares em Marrocos. De acordo com o El País, as autoridades temem uma nova entrada quando as forças de segurança marroquinas estiverem concentradas a garantir a vigilância à votação. Em Ceuta foram colocadas cercas de metal que se estendem pelo mar dentro, cerca de 10 metros, para impedir que os migrantes atravessem a praia. A costa é agora uma paisagem feita de arame farpado, de pilares de betão e de cercas de metal. O Futebol Clube do Porto reforçou ontem à noite a liderança ao vencer o Benfica por 3-1 no Estádio do Dragão. Foi um clássico intenso, não só pelo número de golos, mas também pela fricção entre as duas equipas, com Clément Lenglet de ser expulso na primeira parte, deixando o Benfica com 10 jogadores em campo. O Porto conseguiu aproveitar a superioridade numérica para construir uma vitória que lhes permite somar o pleno de 7 vitórias em 7 jornadas de campeonato e aumentar também a vantagem para 5 pontos em relação ao Benfica. Uma vitória a várias mãos, ou melhor, a vários pés, neste caso, foi o que disse Farioli. No fim do jogo, o treinador do Porto quis destacar o esforço da equipa.
7: É uma vitória com muitos pais. O Gabriel ainda há pouco tempo não estava a 100%. O Samu regressou depois de tempos complicados. O Pietuszewski igual. Precisamos de toda a gente e agora é a altura para recuperar.
2: O treinador do Benfica assumiu a derrota, também erros da equipa, que tem de crescer e de amadurecer, foram palavras de Marco Silva quando fez o balanço no final da partida.
8: Eu tenho que dizer, nós, e respeitando toda a gente, nós acabámos por perder o jogo e a culpa é nossa, fomos nós que o perdemos por algumas coisas que aconteceram dentro do terreno e nós temos que assumir isso mesmo, não querendo dar muitas explicações, e teremos que crescer para jogar em contextos como este, em ambientes e outras coisas mais, mas isso é para nós falarmos, para nós crescermos e naturalmente sermos mais maduros. Sim.
2: Marco Silva quer que a equipa regresse mais forte depois da paragem que o campeonato faz agora por causa da Liga das Nações. Em direto está Luís Cristóvão, comentador de desporto da Antena 1. Bom dia, Luís. O resultado foi bem vincado para o Porto, 3-1. Em campo, as equipas degladiaram-se também com bastante intensidade. Foi um resultado justo ou aqui o facto de o Benfica ter ficado logo na primeira parte com 10 jogadores em campo acabou por ajudar a ditar este resultado?
9: Bom dia. Foi um grande clássico, muito disputado, um clássico a tocar um dos melhores destes últimos anos, e é um clássico que fica também muito marcado pela expulsão do Lenglet logo aos 35 minutos, que acaba por virar um bocadinho a tendência do jogo. O Porto já estava em vantagem nesse momento, mas a primeira meia hora tinha sido uma meia hora de grande demonstração de força do Benfica na forma como entrou no jogo, como criou oportunidades, como procurou ser a equipa visitante aquela que tomava mais iniciativa para ir à procura do golo. A reação do Porto sentiu-se na capacidade de aproveitar a oportunidade que teve nos pés de Gabri Veiga para fazer 1-0, e depois a expulsão de Langley, que é uma expulsão justa, os dois amarelos justificados, acaba por condicionar o Benfica na forma como poderia reagir a essa desvantagem. Vimos ainda assim um Benfica a procurar estar no jogo à procura dos golos da mesma forma, mas uma segunda parte em que o Porto foi muito superior na forma como foi capaz de concretizar as oportunidades que teve. É um resultado justo de um Porto que, de facto, mantém, para além do estatuto de campeão, mais capacidade de decidir jogos.
2: Sim, faz parte também do jogo, não é? Saber explorar as vantagens a cada momento.
9: Exato.
2: Houve reunião de emergência este domingo da SAD do Sporting, de acordo com as primeiras notícias que os jornais desportivos contam esta manhã. A SAD do Sporting terá decidido manter a confiança em Rui Borges, apesar da contestação dos adeptos este sábado, quando o Sporting somou mais um empate, desta vez em casa, frente ao Roca. Frederico Varandas fez bem ou faz bem assegurar Rui Borges nesta fase, ou o Sporting corre o risco de perder tempo e de perder vantagem também na luta pelo título?
9: É por demais evidente, desde o verão, que Frederico Varandas quer ter Rui Borges a liderar o projeto do Sporting como treinador, e que para o fazer foi capaz de mudar toda a equipa, ou grande parte da equipa titular dos Verde e Brancos, dando essa carta branca a Rui Borges para fazer o seu trabalho. São notórias as dificuldades do Sporting neste momento para retirar o melhor deste grupo de jogadores, que está muito desenhado à imagem de Rui Borges, e por isso percebe-se a contestação dos adeptos, mas também me parece que do lado do presidente Frederico Varandas as coisas não mudaram, ou seja, o presidente continua a acreditar em Rui Borges, e apesar de neste momento estar a 6 pontos do primeiro lugar e com essas dificuldades que são notórias na forma de jogar, Frederico Varandas vai agarrar Rui Borges ainda mais tempo. Se isso será o ideal para o Sporting, não me parece que seja tão produtivo assim, mas é claramente a opção de Frederico Varandas, e creio que por muitas reuniões que pudessem existir nesta fase, o presidente do Sporting não iria mudar a sua opinião.
2: Obrigada, Luís Cristóvão. Análise de Luís Cristóvão ao jogo do Porto com o Benfica, também ao momento do Sporting depois do empate em Arouca no sábado. E hoje a seleção portuguesa de futebol vai reunir-se a partir das 3 da tarde na cidade do futebol em Oeiras para começar a preparar a estreia na Liga das Nações frente ao País de Gales. É o primeiro dia de treino também para Jorge Jesus como selecionador nacional. O incêndio de Castro Daire foi dominado durante a madrugada. O fogo começou ontem em Costelhão, no concelho de Castro Daire, no distrito de Viseu, e foi dado como dominado agora de madrugada, eram 5 da manhã. No terreno estão ainda a trabalhar mais de uma centena de bombeiros, a fazer a vigilância e a consolidar o perímetro ardido, que é de área florestal. Esta segunda-feira há milhares de alunos do ensino secundário que estão a regressar às aulas, uma semana mais tarde do que estava na agenda, por causa da sobrecarga que a classificação dos exames nacionais trouxe este ano aos professores. O novo ano letivo arranca hoje em todo o país e vamos estar em reportagem nas escolas para saber como é que os alunos e professores assinalam o arranque de mais um ano de trabalho no secundário. A promoção da leitura ganhou destaque em Belém nos últimos dias. A Festa do Livro encerrou ontem com o Presidente da República a fazer um balanço positivo da iniciativa. António José Seguro garantiu que ela volta para o ano, e no último dia de festa, Seguro e Manuela Yanes trocaram memórias e trocaram palavras de apreço. A reportagem de Teresa Borges.
10: Em Belém, um encontro inesperado.
11: Raptei em pena meu corpo.
12: Exato.
11: Mas foi um belo rapto.
12: Não,
11: um belo
12: rapto.
10: Presidente da República e antiga Primeira-Dama reunidos a recordar o passado e o episódio que o juntou. Já lá vão muitos anos.
12: Como é que em pena me acorde? Vem um jovem, quantos anos tinha?
11: Bem, naquela altura...
12: 17, 15.
11: Talvez aí 15 ou 16 anos, já não me recordo.
12: Veio ter comigo um jovem com dinâmica e dizia, tenho que ir ao meu centro superior.
11: Exatamente.
12: E a pessoa que é ao meu lado dizia, ah, mas não está no protocolo, não pode ir. Vamos, sim, senhora.
10: Manuel Yanes acompanhava o presidente Ramalho Yanes numa visita a Penamacor, terra natal do atual chefe de Estado, quando foi convencida por um jovem António José Seguro a fazer uma paragem que não estava no programa.
12: Olha, funcionava fantasticamente.
13: Tínhamos um jornal também na altura.
12: Um jornal.
13: Onde tirámos uma fotografia e depois foi colocada na primeira página do jornal.
12: Olha,
13: não sei se o presidente Ramalho Yanes ficou com ciúmes, porque ele queria com certeza a primeira página só para ele.
10: Manuel Yanes esteve ao lado de outro candidato, declarou apoio à candidatura de Luís Marques Mendes, vaticina Seguro fará um bom trabalho.
12: Este senhor, quem eu gosto muito, e posso dizer, porque gosto muito, de coração,
13: que
12: acho que vai ser um grande, grande presidente, já está a ser.
13: Obrigado.
12: Sem arranjar problemas, servindo o país com integridade.
13: É isso mesmo.
12: Eu também estou a fazer um livro, sabem?
10: E sai de Belém com um convite para regressar.
13: E se coincidir com a festa do livro, está convidada para vir divulgá-lo nessa altura e apresentá-lo nessa altura.
12: Olha, quem vai apresentar é o Dr. Palma Cedo.
13: Muito bem.
12: E o Marcelo.
10: Troca de elogios no encontro inesperado a marcar o último dia da festa de Belém.
12: Este grande presidente que vai ser e que já é.
13: Muito obrigado, doutora. Muito obrigado.
10: Que regressa em 2027.
2: Um encontro que fica registado na reportagem da Teresa Borges, este entre António José Seguro e Manuel Yanes, no dia que fechou a festa do livro em Belém.
0: As notícias com o Eduardo Maio da RTP Antena 1, Madeira, Açores e Mundo, em permanência na internet em noticias.rtp.pt. Bom dia, são 7:15. Vamos às primeiras informações de trânsito desta manhã. Mónica Amaral, bom dia.
14: Olá, bom dia.
0: Olá, bom dia, Mónica. Começamos amanhã com um acidente no IC19.
14: É verdade. É no sentido Sintra-Lisboa. É um acidente junto à saída para a Estrada Nacional 117. Já está então a deixar o trânsito demorado. As filas já estão a partir do Cacém. Também para a Ponte 25 de Abril, ligação à Almada-Lisboa, já há filas a partir de Correios. E atenção, porque devido a trabalhos, o trânsito estará condicionado na ponte durante a noite até à próxima sexta-feira, dia 25 de setembro. A circulação estará então condicionada entre as 10 da noite e as 6 da manhã. A esta hora ainda se para também no Porto, na VCI, sentido Rábida Freixo, já há paragens na zona da Boa Vista.
0: Vamos atualizar as informações de trânsito depois das 7:30 da manhã. Se quiser acrescentar 821-0101, tenha uma boa viagem connosco esta manhã. Hoje é segunda-feira, dia 21 de setembro. Vamos juntos até às 10.
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0: Emissão com produção de Rosa Azevedo e Ana Narciso. Planeamento de informação de Rita Soares. A equipa que acompanha até às 10 da manhã. Deixe-se ficar.

0: com a senhora pop Taylor Swift e este The Faith of Ophelia. Em destaque no desporto, esperado, o clássico. Mário, bom dia.
1: Bom dia, o Futebol Clube do Porto venceu o Benfica por 3-1. Os Dragões lideram agora com 5 pontos de vantagem diante dos encarnados. Frederico Varandas segura Rui Borges como treinador do Sporting. E ainda Portugal está fora do Europeu de Voleibol. Ouvimos o balanço do selecionador nacional já a seguir.
0: Tem de ouvir é depois das 7h30.
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0: A seguir damos um pulinho lá fora.
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0: Está na hora do fuso horário. Em Varsóvia diz-se: quem pergunta o caminho não se perde. Vamos lá. A cidade maior da Polónia nasceu nas margens do rio Vístula. Fundada há 700 anos, há 400 que é a capital do país. Na Polónia, Eduarda, são 8h21 da manhã.
5: E em Varsóvia está connosco a esta hora, no fuso horário, Hugo Rufino Marques. Ele é geógrafo e é presidente também da 2ª Comissão de Cidadãos dos Negócios de Estrangeiros e Comunidades Portuguesas. Bom dia, Hugo, bem-vindo ao ponto central, ao fuso horário da Antena 1. Numa altura em que a Polónia tem redobrado as denúncias e também as preocupações com a campanha de guerra híbrida da Rússia contra o país, e Tusk voltou a falar disso, o primeiro-ministro, precisamente na sexta-feira, considerando que esta campanha não vai terminar, ao contrário, vai continuar a pressionar a Europa, sobretudo os aliados da Ucrânia. Como é que isto é no dia-a-dia entendido, visto e sentido pelos cidadãos, estando a Polónia ali tão perto do conflito da Ucrânia?
6: Olá, muito, muito bom dia. Basicamente, o que se passa aqui na Polónia é que muitos dos cidadãos não sentem diretamente na pele esses receios. Os ataques existentes agora, mais recentemente, na fronteira ucraniana e polaca, já eram esperados. Vladimir Putin já veio a dizer várias vezes que via como uma agressão os materiais que a Europa fornecia à Ucrânia para a defesa desta, por isso aquilo que acabou por bombardear foram as ligações de acesso entre a fronteira da Polónia com a Ucrânia. Bombardeou dentro do território ucraniano, não foi na Polónia, mas não foi apenas a Polónia, os acessos à Polónia, foram também à Moldávia e à Roménia, o que é algo que, a meu ver, é normal a nível de uma estratégia militar cortar as linhas de abastecimento para enfraquecer mais as forças, neste caso, ucranianas. Contudo, aqui na Polónia o que acaba por acontecer é que temos muitos cidadãos polacos que estão, como eu já tenho dito várias vezes, cansados da situação, principalmente com muitos ucranianos a viverem na Polónia, que começa a haver algum atrito entre a população, mas começou este conflito híbrido, começa a preocupar principalmente quem anda de comboio, pois as linhas férreas estão a ser alvos, dentro da Polónia, alvos de sabotagem. Empresas, indústrias de logística e de abastecimento estão a ser alvos de sabotagem também. Há incêndios que são provocados para destruir essas mesmas indústrias, que normalmente têm ligação de abastecer a Ucrânia e de abastecer outros postos. Estamos a falar de comida, vestuário. As linhas férreas têm sido, em alguns pontos, estão colocadas bombas, e já recentemente aconteceu uma explosão na linha que ligava a Varsóvia a Lublin e que afetou um comboio de passageiros que estava cheio na altura. Felizmente não houve mortos, mas quando o comboio atravessou a linha, automaticamente teve uma explosão. Aquilo que as forças de segurança polacas já detectaram é que a forma como a Rússia está a atuar no território da Polónia é simples. Basicamente, tem um conjunto de recrutas que vão procurar pessoas que estejam numa situação económica vulnerável, que não são única e exclusivamente polacos, são ucranianos e sul-americanos. Aliás, recentemente até saiu uma notícia que os serviços secretos polacos detectaram uma página de Facebook em que há um instrutor cubano em Moscovo que lidera páginas para Cuba e para a América do Sul de língua espanhola, que indica como é que podem vir para a Polónia, como é que podem vir para a Europa, dando-lhes indicação de bons salários e a possibilidade de viver na Europa. E aquilo que acaba por acontecer depois é que esses cidadãos vêm para a Polónia e depois começam a fazer pequenas missões, por assim dizer, coisas muito simples que eles nem se apercebem qual é o plano final. Pedem-lhe apenas, olha, vai tirar uma foto ali à estação de comboios, deixa-me ver como é que é a arquitetura da estação de comboios. Olha, eu tenho um pacote, podes entregar o pacote a um colega meu, e lá vai a encomenda para o colega, depois o colega entrega noutro sítio. E são tudo um conjunto de missões que acabam por ser dadas.
5: Que se criam, não é? Nesta guerra híbrida.
6: Exato, e é todo um conjunto de missões que acabam por ser dadas, que a pessoa que está a fazer a missão não percebe qual é o seu papel.
5: Muitas vezes não sabe qual é, não tem noção de qual é a finalidade, não é?
6: Não.
5: Da ação que está
6: Sem contar com situações de arsénico que vão colocar fogo diretamente num determinado local, mas muitas vezes esses pequenos pacotes também são pequenos explosivos. Era o mesmo que eu lhe dissesse: olha, eu vou acabar de enviar uma encomenda aí para Portugal, pode entregar a encomenda a um colega meu que ele está a dois edifícios abaixo daí de onde trabalha. E iria entregar sem qualquer desconfiança.
5: De qualquer maneira, vemos uma guerra híbrida que se aproxima nos seus alvos cada vez mais dos cidadãos e com mais impacto sobre a economia do país. Não só na Polónia, porque esta questão das vias férreas também tem havido incidentes noutros países. Muito rapidamente, Hugo, porque o tempo escapa-se muito depressa e aquilo que nos estava a contar era muito interessante de seguir. Nesta altura também a Polónia não vive, em termos políticos, talvez o melhor momento para enfrentar este tipo de situações, porque há uma coabitação algo conflituosa nesta altura entre o Presidente e o Primeiro-Ministro, não é?
6: Essa guerra é muito mais híbrida do que o próprio conflito da Rússia. Em resumo, o Presidente da República Polaca pertence ao PiS, o Primeiro-Ministro pertence a uma coligação cívica. Na Polónia, o Presidente pode vetar, como também pode propor lei, algo que em Portugal não é possível. E assim que o Presidente tomou posse, a primeira coisa que disse foi que este governo tinha o pior Primeiro-Ministro desde 1989. Por isso, assim que tomou posse, garantindo que iria ser a principal oposição ao governo. E a partir daí para a frente tem havido constantemente o uso do veto. Ora, o governo tem maioria parlamentar, é uma coligação com maioria parlamentar, mas cada vez que o Presidente veta qualquer tipo de legislação, o governo necessita de um quinto do Parlamento para que a legislação possa ser aprovada. E ele não tem esse um quinto do Parlamento. A legislação mais recente tinha a ver com uma alteração à forma como era vista os casamentos, neste caso, iria dar direito a pessoas do mesmo sexo ou pessoas que coabitavam em conjunto a serem considerados casais. Isso dava um conjunto de direitos, como acesso a informações médicas ou, em caso de falecimento, apoio do Estado, etc.
5: E não passou.
6: Foi votado.
5: Exato.
6: Não passou porque mas o que é a certo, Constituição Polaca no artigo.
5: O que é certo é que este conflito permanente entre Presidente e Primeiro-Ministro também põe em causa, nomeadamente, a política externa da Polónia e a segurança da Polónia numa altura que é uma altura muito sensível. Hugo Rufino Marques, obrigada por ter vindo conversar connosco esta manhã. Hugo Rufino Marques, em Varsóvia, a partir de Varsóvia, hoje no fuso horário da Antena 1.
0: O fuso horário disponível também em podcast e na RTP Play, na rádio, depois das 7h20 da manhã. São 7h29.
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0: O voto polarizado no leste da Alemanha. Os extremistas gritaram vitória nas eleições deste fim de semana. Viva! Bom dia, Francisco.
7: É, Zé Carlos, viva! Bom dia. Em Berlim triunfa a esquerda mais à esquerda com a proposta de expropriar 200 mil casas nas mãos de fundos imobiliários. No Mecklenburgo, novo triunfo da ultradireita AfD no leste da Alemanha, mas a maioria para governar é das esquerdas.
0: Um dia no mundo com Francisco Sena Santos, a caminho das 8.
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0: São 7h30, digo-lhe que 12 distritos têm aviso amarelo do IPMA para o dia, do norte, no norte do país, e sobretudo no litoral até Setúbal, com um calor que está acima do normal para a época. Mais vento nas terras altas. Vamos aos números. 37 graus para Santarém, máxima de 36 nas contas para Braga e Évora, Castelo Branco, Leiria, Lisboa, Setúbal e Beja, 35, 34 Porto Alegre, 33 Bragança, Vila Real, Porto e Viseu. Para Viana do Castelo e Aveiro, 32, Faro 30, Guarda 29, 27 na Espanha Douradas.
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0: Segunda-feira, dia 21 de setembro, principal da atualidade com Diogo Miguel Pereira.
8: As eleições regionais da Alemanha deram mais um estado para a extrema-direita. A AfD lidera na contagem de votos em Mecklenburgo-Pomerânia Ocidental. Em segundo lugar está a SPD de centro-esquerda. E em sentido contrário, neste estado de Mecklenburgo-Pomerânia Ocidental, a CDU de centro-direita, o partido que governa a Alemanha, ficou pela primeira vez fora deste Parlamento. O chanceler alemão Friedrich Merz já assumiu que foi um resultado desastroso, ainda assim diz que quer continuar no lugar para executar reformas. Na outra eleição deste domingo, a CDU perdeu também o estado de Berlim, que governava, perdeu para o Die Linke de extrema-esquerda, também aqui sem maioria. Houve eleições também na Rússia, legislativas, os resultados ainda não estão fechados, mas o partido que apoia Vladimir Putin caminha para uma nova vitória e, com expressão, a Rússia Unida deve alcançar 57% dos votos. Foi reforçada pelas autoridades durante o fim de semana a fronteira entre Ceuta e Marrocos, tendo em conta o dia de eleições parlamentares em Marrocos. A Embaixada de Espanha em Marrocos alertou para o risco de uma nova travessia em massa de migrantes para Ceuta na próxima quarta-feira. Segundo o jornal El País, as autoridades temem uma nova entrada quando as forças de segurança marroquinas estiverem concentradas em garantir a segurança da votação. Recordo que no final de julho entraram em Ceuta mais de 70 mil migrantes vindos de Marrocos. Por cá, é dia de regresso às aulas para o ensino secundário, uma semana depois do que estava previsto. O Ministério da Educação foi quem decidiu essa nova data, de forma a poder aliviar a sobrecarga que a classificação dos exames nacionais trouxe este ano aos professores.
0: As notícias voltam à rádio às 8 da manhã. No desporto em destaque, o clássico. Mário Silva da Costa.
1: O Futebol Clube do Porto venceu o Benfica por 3-1, golos de Gabri Veiga, Victor Froholt e Imbomwang para os Dragões. Bá marcou para o Benfica. As Águias jogaram com menos um jogador desde os 35 minutos por expulsão de Langley. No final do jogo, o técnico do Porto, Francesco Farioli, destacou os vários protagonistas.

0: de uma cultura diferente. Aqui, infelizmente, consegue-se condicionar árbitros antes dos jogos, depois dos jogos, durante a semana, de toda a forma e mais alguma, e por vezes dá resultado. Eu não vou entrar por aí.
1: E a pergunta foi colocada também a Francesco Farioli.
2: I never work in the Premier League.
3: Não sei, nunca trabalhei na Premier League, não posso fazer comparações. O que disse na última semana foi algo que eu senti, e como já disse, acho que esta noite não houve coisas estranhas, tudo esteve bem. Nunca é fácil apitar um clássico com esta tensão, mas acho que tudo correu da melhor maneira possível.
1: No final do encontro, também o presidente do Benfica falou aos jornalistas. Rui Costa apontou o dedo a algumas decisões da equipa de arbitragem.
4: Há uma série de entradas, há uma série de faltas de jogadores do Porto que têm que ser punidas, mesmo antes da expulsão do Lenglet. Vejo o Prestes levar um amarelo por mostrar a cara cheia de sangue ao árbitro de uma pancada que levou quase sem bola, nem sequer sancionada foi. E, portanto, é neste sentido que, não eliminando os erros que nós cometemos, que depois acabámos por cometer erros, a dualidade de critérios, sobretudo no processo disciplinar, foi por demais exagerada.
1: O Porto reforça a liderança no campeonato. Os Dragões têm agora 5 pontos de vantagem sobre o Benfica. Porto com 21, Benfica com 16 pontos. Nos outros jogos de ontem da Liga Portuguesa, o Santa Clara empatou a 0 na recepção ao Sporting de Braga. O Vitória Sport Clube de Guimarães empatou a 1 com o Moreirense. O Estoril perdeu por 2-1 em casa diante do Casa Pia. E ainda o triunfo do Académico de Viseu por 2-0 no terreno do Estrela da Amadora. Frederico Varandas segura Rui Borges como treinador do Sporting. O técnico tem sido alvo de muita contestação depois de ter somado 3 empates nas primeiras 7 jornadas do campeonato. No entanto, de acordo com a imprensa desportiva, o presidente do Sporting vai manter Rui Borges como treinador. Frederico Varandas pretende dar mais tempo ao técnico para trabalhar com o plantel leonino. A seleção portuguesa de voleibol foi eliminada do Campeonato da Europa. Portugal perdeu com a França por 3-7-0 e disse adeus à competição nos oitavos de final do torneio. O selecionador João José destaca pontos positivos na prestação portuguesa.
5: Depois de chegarmos aos oitavos, queremos sempre mais e queremos fazer mais do que aquilo que foi o ano passado. De qualquer forma, conseguimos chegar, atingir o objetivo principal, que era chegar aos oitavos de final. De alguma forma, alargar também aqui o grupo de atletas que temos.
1: As declarações do selecionador nacional de voleibol no adeus ao Campeonato da Europa.
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8: Hoje é o dia, boa segunda-feira.
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8: Hoje é dia 21 de setembro, faltam agora 23 minutos para as 7. Meu nome é João Saavedra, se consigo até às 9, com o apoio técnico do Tiago Matias. Há instantes, 20 graus em Ponta Delgada, 21 em Angra, 22 na Horta e 23 em Santa Cruz das Flores. Hoje começamos com Margarida Vasconcelos. Boa semana.

0: Em relação ao tempo para hoje, o Instituto Português do Mar e da Atmosfera prevê para as flores e para o couro céu muito nublado, com boas abertas a partir da tarde, previsão de chuva e aguaceiros em especial durante a manhã, vento sul fraco bonançoso entre os 5 e os 20 km por hora, rodando para sueste, mar encrespado de pequena vaga, ondas sul de 2 metros, passando a noroeste e aumentando para 3 metros. No grupo central, céu muito nublado com abertas, aguaceiros em geral fracos, vento sueste bonançoso a moderado, entre os 10 e os 30 km por hora, rodando para leste e tornando-se fraco ou bonançoso entre os 5 e os 20 km por hora. Já no mar, mar de pequena vaga, tornando-se encrespado, ondas do quadrante norte de 1 a 2 metros, passando ao quadrante oeste. Finalmente, no grupo oriental, dia também nublado com boas abertas, aguaceiros fracos e pouco frequentes, vento sueste bonançoso a moderado entre os 10 e os 30 km por hora, rodando para nordeste para o final do dia. Mar de pequena vaga, ondas do quadrante leste de 1 a 2 metros, passando ao quadrante norte. Na água do mar, nos 24 graus, em relação às temperaturas, mínima hoje prevista de 20 graus em Angra e também em Ponta Delgada. Horta com mínima de 21, 21 também de mínima para Santa Cruz das Flores, nas máximas 26 para Angra, para Ponta Delgada e para Santa Cruz das Flores. Horta não vai além dos 27. Faltam 19 minutos para as 7, bom início de semana, vamos lá acordar. A seguir, Aitana.
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1: Há 41 anos, a MTV tinha o poder de transformar uma canção num fenómeno. E os Dire Straits perceberam isso como poucos. Money for Nothing chegou aos ecrãs com um videoclipe revolucionário, daqueles que pareciam vindos do futuro. Foi um dos primeiros a dar vida a personagens humanas através de animação por computador. E havia ainda um convidado de luxo, Sting, em falseto, logo na introdução, cantado nas mesmas notas do êxito dos The Police, Don't Stand So Close To Me. Enquanto o punk agitava a música britânica, Mark Knopfler e os Dire Straits seguiam por outro caminho. Guitarras inconfundíveis, canções sofisticadas e um som que acabaria por marcar multidões. Mas seria o álbum Brothers in Arms, de 1985, a levá-los definitivamente ao estatuto de banda de mega arena e a transformar o disco num dos mais vendidos de sempre. Terminariam na década de 90 com os seus elementos a seguirem diferentes caminhos e carreiras a solo. Mas hoje voltamos ao momento em que tudo mudou com Money for Nothing.

0: bela forma de começar a semana. A recordar os Dire Straits. Na edição de Entre Perdidos e Achados. Ficámos a 7 minutos das 7.
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RTP Antena Açores, manhã de segunda-feira, 21 de setembro, estamos a 3 minutos das 7. Daqui a pouco atualizamos toda a informação, o país e o mundo. Agora chegam os Relíquia.

0: Chama-se Outra Viagem, esta canção dos Relíquia. Praticamente a fechar agora, estamos a um minuto das 7, segunda-feira, 21 de setembro. Para hoje, o Instituto Português do Mar e da Atmosfera fala nas flores e no corvo. Em céu muito nublado, alternando com abertas a partir da tarde, previsão de chuva e aguaceiros, em especial durante a manhã, e vento sul fraco a bonançoso rodando para sueste. No grupo central, céu também bastante nublado, alternando com abertas, aguaceiros em geral fracos, vento sueste bonançoso a moderado, rodando para leste e tornando-se fraco a bonançoso. São Miguel e Santa Maria, céu muito nublado, alternando com boas abertas, aguaceiros fracos e pouco frequentes, vento sueste bonançoso a moderado, rodando para nordeste para o final do dia. Mínimas para hoje, 20 graus em Angra e também Ponta Delgada, 21 de mínima para a Horta e para Santa Cruz das Flores. Nas máximas, 26 para Angra e para Ponta Delgada, também 26 de máxima para Santa Cruz das Flores, 27 é a máxima prevista para a Horta. Atualizamos as notícias já a seguir, conferimos o país e o mundo. Bom dia.
1: 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Segunda-feira, 21 de setembro, o Eduardo à Semana arranca outra vez com combustíveis mais altos.
2: São 6 semanas seguidas com os combustíveis a subir e a bater recordes de preço, a afetar muitos setores de atividade, como os transportes de passageiros. Daqui a pouco a reportagem de Inês Milhares Dias na Grande Lisboa. O secundário regressa hoje às aulas. Passamos neste jornal por Coimbra com a reportagem do Horácio Antunes. Vamos saber como é que as escolas estão a gerir este regresso. A derrota da CDU nas eleições regionais reforça os extremos e deixa Merz sob pressão, mas por enquanto o chanceler recusa demitir-se.
1: 20 graus, Coimbra e Lisboa. Esta hora 21, Ponta Delgada, Funchal 22, Faro 24, 25 Porto. Edição de Eduardo Maia.
2: Os combustíveis voltaram a subir esta segunda-feira, agravando o custo de vida das famílias e das empresas, assim como aumentando também a pressão, por exemplo, sobre os transportes. A subida dos preços tem impacto particular nas empresas que diariamente dependem da estrada para garantir a mobilidade de milhares de passageiros. Vamos até Queluz de Baixo, na Grande Lisboa, onde está a jornalista Inês Linhares Dias, numa empresa de transportes com centenas de autocarros. Vamos saber da preocupação com a evolução dos preços. Inês, que impacto é que a subida dos preços dos combustíveis está a ter na operação desta empresa?
3: Ora, é precisamente uma empresa com centenas de autocarros, como dizias, são 450 autocarros, cerca de 900 motoristas, uma empresa que liga os concelhos de Sintra, Cascais, Oeiras e Amadora, ligou-os entre si e também a Lisboa. Numa empresa desta dimensão, desde março, os impactos são já de milhões. Eu tenho comigo o diretor da Aviação Alvorada, André Caseiro. Que impactos são estes desde março até agora?
4: Bom dia. De facto, a situação é preocupante. Nós estimamos cerca de 3 milhões de euros em aumento de custos só com gasóleo. No entanto, importa referir que, para além do combustível, temos vindo também a sentir o aumento dos custos de óleos e outros componentes da manutenção.
3: Há apoios para o setor dos transportes? São apoios suficientes nesta altura?
4: Eu diria que não. Os apoios cobrem apenas uma parcela deste aumento de custos brutal, mas para além disso importa frisar que estes apoios, muitos deles ainda não chegaram. Ou seja, vou dar um exemplo. Um dos apoios que tem a ver com o apoio de 420 euros por viatura mês anunciado para o trimestre de abril, maio e junho, esse apoio ainda não chegou, estando neste momento as empresas à espera da disponibilização da plataforma para a submissão dos pedidos. E, portanto, isto é um problema, porque as empresas têm que pagar salários, têm que pagar o próprio combustível e isto gera constrangimentos sérios ao nível da tesouraria.
3: Estamos já num outro trimestre e continua, portanto, são nesta altura dois trimestres em atraso. Eu pergunto-lhe, quais são as soluções para esta crise?
4: Portanto, no caso da aviação Alvorada, das 450 viaturas, 60 são elétricas. Nós temos tentado potenciar ao máximo a utilização destas viaturas elétricas, ou seja, realizar o máximo de serviços com viaturas elétricas. No entanto, como os números revelam, de 450 são apenas 60 e, portanto, temos uma grande dependência do gasóleo. E, portanto, isto tem graves impactos e é uma situação séria e preocupante.
3: André Caseiro, muito obrigada. Este é, de facto, um problema numa empresa que serve 4 concelhos da Grande Lisboa, uma empresa com 900 motoristas que, nesta altura, acumula já 3 milhões de euros teve já um impacto de 3 milhões de euros devido à subida dos preços do gasóleo e também dos óleos para a manutenção.
2: Sim, portanto é preciso ter uma boa almofada financeira para fazer face a estes aumentos que duram já há 6 semanas, mas que na verdade vêm de março com oscilações. Houve algumas descidas em algumas semanas. Aqui a reportagem de Inês Linhares Dias na Aviação Alvorada, em Queluz de Baixo, uma empresa que todos os dias é responsável pela mobilidade de milhares de passageiros entre Sintra, Cascais e também Oeiras e Amadora. Com os preços dos combustíveis a continuarem a subir, os impactos são grandes nos transportes e, pelos vistos, também as ajudas do Governo demoram a chegar, ainda não chegaram, apesar de estarem prometidas. Esta semana o gasóleo sobe mais 6,5 cêntimos e a gasolina 5 cêntimos. Hoje é dia também de arranque das aulas para os alunos do ensino secundário, uma semana mais tarde do que estava previsto. O adiamento foi decidido pelo Ministro da Educação por causa da sobrecarga dos professores que estiveram envolvidos na classificação dos exames nacionais e que durou mais tempo este ano do que normalmente. Vamos até à Escola Secundária Dona Maria, em Coimbra, para saber com o repórter Horácio Antunes como é que esta escola em concreto está a gerir este regresso dos alunos do secundário hoje às salas de aula. Horácio.
5: Olha, bom dia. É um entra e sai aqui de alunos, chegam com os pais, de carro, chegam de transportes, de Metro Mondego, também transportes públicos e já são muitos os alunos aqui nesta escola. Tem sido uma das referências do distrito e do país. Esta escola secundária Infanta Dona Maria já está tão de portas abertas para mais um ano letivo, depois do 7º ao 9º, agora do 10º ao 12º ano, o ensino secundário para os cursos científico-humanísticos. Para muitos dos alunos e pais é também uma grande expectativa para este arranque, mas tenho comigo Cristina Ferrão, é diretora desta escola. Como é que tem sido gerir a abertura deste ano letivo e com esta semana de atraso, no fundo, de que forma é que afetou também este arranque ou vai afetar o ano?
6: Bom dia. Tem sido um ano difícil de arrancar, porque nós temos um a acabar e outro a começar. Temos tido os exames ainda, que ainda não terminaram definitivamente, porque estamos em época de reapreciações, e a semana passada iniciaram-se as aulas para o básico, para o ensino básico, de 7º ao 9º, que é o ensino básico que temos aqui na escola, tranquilamente, sem problemas. Hoje começa também o secundário e é esta azáfama que está a testemunhar.
5: Já houve a apresentação do 10º ano na sexta-feira?
6: Na sexta-feira, não nesta que passou, na anterior. Na segunda-feira, peço desculpa, no dia 14. Foi o 10º ano, eles vieram, conheceram a escola, porque há muitos alunos novos. Entretanto, fizeram mais uma pausa de uma semana e agora estão aqui prontos para começar.
5: Quanto a professores, tem falta de professores? São cerca de 90?
6: Sim, nós neste momento temos falta de 2 professores, um de Geografia, que está a concurso, e um de Economia, que não tem havido em reserva de recrutamento.
5: Em termos do currículo do programa escolar do ano letivo, esta semana vai atrasar muito o plano?
6: Não, os professores conseguem conciliar esta primeira semana, dado que normalmente as primeiras aulas serão sempre para atividades diagnósticas, para uma apresentação, portanto vão ter que acelerar um bocadinho nesse sentido.
5: Esta é uma escola de referência, espera continuar a ser.
6: Espero continuar a ser. Nós trabalhamos nesse sentido e temos alunos com muitos objetivos também para conseguir alcançar essa qualidade que tem vindo a acompanhar a Escola Secundária Infantil Dona Maria. Sim.
5: Obrigado. A escadaria está praticamente repleta destes alunos que regressam então às aulas. A Escola Secundária Infantil Dona Maria em Coimbra tem mais de 1000 alunos, 90 professores e 30 funcionários colaboradores.
2: Reportagem em direto de Horácio Antunes, a testemunhar a chegada dos alunos do secundário à Escola Infanta Dona Maria em Coimbra. É o primeiro dia de aulas para os alunos desta fase do ensino obrigatório. União Europeia, Brasil, Canadá e Quénia lançaram uma iniciativa chamada Parceiros pelo Multilateralismo, que pretende reunir países de várias regiões do mundo no apoio à reforma das Nações Unidas, reforçar o direito internacional, promover respostas comuns aos desafios globais, o caso das alterações climáticas, o caso também da inteligência artificial. É uma iniciativa que foi divulgada pelo Financial Times e que surge, Oriana Barcelos, no arranque da semana de alto nível da Assembleia Geral das Nações Unidas, à margem da qual, aliás, vai ser apresentada hoje.
7: Sim, esta carta assinada pelo Presidente do Conselho Europeu, pelos Presidentes do Brasil e do Quénia e pelo Primeiro-Ministro do Canadá parte da premissa de que o direito internacional está sob pressão e de que o multilateralismo para muitos parece já não ser eficaz. António Costa, Lula da Silva, William Ruto e Mark Carney compreendem a crítica, mas continuam a defender o modelo para responder aos desafios, como disseste, da inteligência artificial, da saúde e do perigo de novas pandemias, dos choques financeiros, conflitos armados e dos obstáculos à navegação que condicionam o comércio do mundo. Para os quatro, a solução está na cooperação e numa adaptação das relações internacionais aos dias de hoje. É neste contexto que o Conselho Europeu, o Brasil, o Quénia e o Canadá apresentam então a iniciativa Parceiros para o Multilateralismo, o P4M, ou seja, uma estrutura flexível de vários países, de várias regiões, que estão dispostos a trabalhar em conjunto à volta de princípios considerados inegociáveis como os direitos humanos e as liberdades fundamentais. Este organismo novo, que vai ser apresentado hoje, propõe-se, entre outras coisas, a apoiar a reforma das Nações Unidas. Na carta publicada no Financial Times, fica o apelo para que outros líderes do mundo se juntem ao P4M contra a polarização e as guerras de poder.
2: Uma iniciativa sobre a qual vamos saber mais ao longo do dia de hoje, com a União Europeia, Brasil, Canadá e Quénia juntos em Nova Iorque, à margem da Assembleia Geral das Nações Unidas, a darem conta desta iniciativa pelo multilateralismo e pela reforma das Nações Unidas. Foram um desastre para a CDU as eleições regionais deste domingo, e a expressão é usada pelo próprio chanceler alemão Friedrich Merz, depois de se terem confirmado os maus resultados dos democratas cristãos em Berlim e também em Mecklenburgo-Pomerânia Ocidental, onde a AfD voltou a arrancar um primeiro lugar. Mas, para já, Merz afasta a possibilidade de se demitir. Gonçalo Costa Martins.
8: O chanceler alemão diz que tem uma agenda de reformas para cumprir, apesar de reconhecer um desastre nos resultados deste domingo.
9: Hoje testemunhamos duas eleições com resultados muito diferentes. Não podemos dourar a pílula sobre o resultado em Mecklenburg-Pomerânia Ocidental. Foi um desastre. A CDU lutou corajosamente, mas no final foi esmagada pelo conflito crescente entre o SPD e a AfD.
8: Os números provisórios colocam a CDU de centro-direita fora do Parlamento no estado de Mecklenburgo-Pomerânia Ocidental. A AfD lidera, com o SPD de centro-esquerda muito próximo. Foram eleitos mais dois partidos, o Die Linke, da esquerda radical, e os Verdes. Na calculadora das coligações é possível uma aliança à esquerda, mas Alice Weidel, líder nacional da AfD, garantiu na televisão pública alemã que vai conversar, insiste que Merz não tem condições para continuar.
10: Não acredito que Friedrich Merz se vá aguentar apenas com frases feitas. Promete reformas há quase dois anos, mas até agora não aconteceu nada e nada vai acontecer enquanto houver uma submissão ao SPD. Portanto, Friedrich Merz é o chanceler errado para a CDU e está a levar o partido com ele para o fundo do poço.
8: Na outra eleição deste domingo, a CDU perdeu o estado de Berlim, que governava, para o Die Linke, da extrema-esquerda, também sem maioria.
2: Merz garante, no entanto, que vai continuar as reformas económicas e sociais do governo. A direita radical, o AfD, celebrou a vitória nestas eleições no estado de Pomerânia Ocidental e exigiu um mandato para governar. No entanto, o partido continua para já politicamente isolado. Em Berlim foi a esquerda radical que cantou vitória, o Die Linke, mas a precisar também este partido de parceiros para formar governo.
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1: Muito bom dia, boa segunda-feira, são 7h14.
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1: Muito bom dia, Faial. São 7h15, segunda-feira, 21 de setembro. Meu nome é João Saavedra. Está comigo o Tiago Matias no apoio técnico desta emissão. Há instantes, 20 graus em Ponta Delgada, 21 em Angra, 22 na Horta e 23 em Santa Cruz das Flores. Daqui a pouco, há a palavra do dia. Agora, mais ou menos isto. É a Rita Rocha.
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0: Esta é Rita Rocha. Mais ou menos isto na manhã da rádio desta segunda-feira. São 7h18. Chegou a altura de conferirmos o tempo com a meteorologista Rita Mota. Bom dia.
1: Bom dia. Previsão para hoje, segunda-feira, e para o Grupo Ocidental, do céu muito nublado, com boas abertas a partir da tarde, com períodos de chuva e aguaceiros, em especial durante a manhã. O vento a soprar de sul fraco ao norte-sul, rodando para o sueste. As ondas de sul com 2 metros, passando ao noroeste e aumentando para 3 metros. A temperatura máxima prevista para Santa Cruz das Flores, 26 graus. Para as ilhas do Grupo Central, períodos de céu nublado com abertas, com aguaceiros, em geral fracos, o vento a soprar do sueste, bonançoso a moderado, rodando para leste e tornando-se fraco ou bonançoso. As ondas do quadrante norte com 1 a 2 metros, passando ao quadrante oeste. A temperatura máxima prevista para a Horta, 27 graus, para Angra do Heroísmo, 26 graus. Para o Grupo Oriental, períodos de céu muito nublado com boas abertas, com aguaceiros fracos e pouco frequentes, o vento a soprar do sueste, bonançoso a moderado, rodando para nordeste para o final do dia. As ondas do quadrante leste com 1 a 2 metros, passando ao quadrante norte. A temperatura máxima prevista para Ponta Delgada, 26 graus.
0: Vai estar assim esta segunda-feira. Praticamente 7h20, dentro de 10 minutos atualizamos a informação regional.
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0: Depois de Phil Collins, a palavra do dia com uma Mafalda Lopes da Costa.

0: palavra do dia é carismático. O adjetivo carismático vem do grego de carisma, que significa dom da graça ou favor divino em grego. O termo deriva de charis, que remete para graça ou favor. A palavra foi muito usada pelo apóstolo Paulo nas cartas do Novo Testamento para referir os chamados carismata, ou seja, os dons espirituais concedidos pelo Espírito Santo, como, por exemplo, a profecia ou a cura. O termo grego passou para o latim tardio como carisma e chegou ao português através do francês charismatique, agregando o sufixo ico. Com o tempo, o significado de carismático afastou-se do uso exclusivo teológico. Passou a descrever a qualidade de uma pessoa que possui um encanto natural, um magnetismo pessoal e a facilidade para inspirar e atrair a admiração dos outros.
1: 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Ficámos a 4 minutos das 7h30, há notícias da região para atualizar daqui a pouco. A informação está também disponível online a cores.rtp.pt e também pelas redes sociais da Rádio Pública. Surgiram na década de 90, Resistência, para ouvir nos próximos minutos. O que faz falta na RTP Antena Açores. Bom início de semana, se for o caso, boa viagem, seguimos juntos.

0: O que faz falta? Recordação de resistência. A banda de Fernando Cunha, Miguel Ângelo, Olavo Bilac e também o Tim. Também é desta segunda-feira. Há música nova do Niall Horan para ouvir mais à frente.
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0: É depois de atualizarmos as notícias da região. São 7h30. Edição do jornalista Sáez Furtado.
2: O Conselho de Ilha da Graciosa quer saber do Governo Regional o ponto de situação dos projetos de iluminação, ampliação e alargamento da pista do aeródromo e pede ainda a mudança nas aeronaves que servem a ilha. O Governo Regional inicia hoje a visita estatutária à Graciosa, que foi adiada em fevereiro devido ao mau tempo. A falta de qualidade da água e a degradação da rede viária são as maiores preocupações do Conselho de Ilha.
3: O primeiro ponto é a preocupação da água, da qualidade da água na Graciosa, em que o Governo Regional tem que apoiar, tem que ajudar a Câmara Municipal a resolver este problema, que é um problema que afeta a vida de toda a gente e é um bem essencial. A rede viária regional precisa de uma reabilitação urgente, principalmente o troço Santa Cruz-Praia, que não é feito nada há pelo menos 2 anos e toda a gente se queixa que a estrada está péssima. Portanto, temos que andar para a frente com o projeto, com a execução da obra. É necessário e urge ser feito rapidamente.
2: Ricardo Areia, o presidente do Conselho de Ilha da Graciosa, insiste na construção da Marina. No memorando do Conselho de Ilha, com cerca de 60 pontos, destaca-se ainda o pedido ao Governo para intervir no planeamento adequado dos transportes aéreos e marítimos. São cerca de 30 os alunos com necessidades educativas especiais acompanhados pela Universidade dos Açores nos últimos 2 anos letivos. A falta deste tipo de acompanhamento era uma lacuna que já está a ser colmatada para dar resposta. São várias as necessidades dos estudantes que acorrem à Comissão de Acompanhamento de Estudantes com Necessidades Educativas Especiais da Universidade dos Açores.
4: Perturbação de hiperatividade, déficit de atenção, perturbações específicas da aprendizagem, que se eu falar com uma dislexia, discalculia, disortografia, estudantes que necessitam de se deslocar em cadeiras de rodas porque não têm mobilidade, algumas perturbações do espectro do autismo, outros aspectos decorrentes de limitações por força de perturbações relacionadas com paralisia cerebral.
2: Hélder Pereira, presidente que cessa agora funções depois de 2 anos de mandato no ano letivo 2024-25, há 2 anos, a comissão acompanhou 28 alunos, no ano passado 27. Segundo explica Hélder Pereira, pode haver mais estudantes com deficiência ou perturbações, mas este é um pedido de apoio voluntário. Painéis solares instalados e pagos através do programa Solenergs continuam à espera da autorização do Governo Regional para produzirem para a rede elétrica. A denúncia é do deputado do Chega, Francisco Lima.
5: Tem um sistema que simplesmente não é aproveitado. Está à espera de uma autorização e faz lembrar aquela rábula do Ricardo Araújo Pereira. Até agora foi o papel e agora o selo. E nós queremos saber se o Governo, o que é que se passa, quanto tempo vai levar para fazer essas autorizações, porque até supostamente, se há um programa, um apoio comunitário já 100%, o objetivo não era só gastar o dinheiro. O objetivo era que efetivamente as pessoas usassem energias renováveis, meramente a energia solar. Ora, neste momento gastou-se o dinheiro e as pessoas, a grande maioria, não está a usar a energia solar.
2: O Chega acusa o Governo Regional de excesso de burocracia que impede famílias e empresas de utilizarem os painéis já instalados. Contratada pela Antena 1 Açores, a Diretora Regional da Energia, Joana Rita, afasta acusações e justifica os atrasos com o sucesso do Solenergs.
6: A equipa não está dimensionada para este volume e esta avalanche que o Solenergs trouxe aqui à Direção Regional de Energia. Numa primeira fase, estiveram focados a análise técnica das candidaturas ao Solenergs, porque tínhamos um prazo muito apertado de PRR para cumprir. Os recursos técnicos estão agora, a sua prioridade é efetivamente analisar esses registros para dar aqui às famílias, às empresas, as respectivas autorizações para se poderem ligar à rede e usufruírem dos seus painéis.
2: As explicações da Diretora Regional da Energia, Joana Rita, diz que o despacho, aprovado recentemente, permite pedir para ligar o contador à rede e ainda alargar o prazo em 24 meses para a entrega de documentação em falta. O ciclone tropical Fei não...

0: Ana merecia a vitória pelas oportunidades de golo que criou.
1: Viu-se pelo querer, pela vontade, os adeptos também entusiasmaram a querer ir à procura dos três pontos, os jogadores também o queriam. Penso que as oportunidades flagrantes são as nossas, não foi um jogo com muitas oportunidades, mas conseguimos roubar a bola, conseguimos criar situações de perigo em ataque organizado, em transição, e acho que ficamos um pouco frustrados por aquilo que foi jogo, porque temos três situações, o Fernando está sozinho, o Breno, aquele remate fora da área que faz uma grande defesa, o Torrão. Por isso, acho que poderíamos ter levado mais qualquer coisa do que este ponto.
0: Santa Clara, que com este resultado mantém o quarto lugar do campeonato, agora com 15 pontos. O Sporting de Braga é sexto com 11, mas tem um jogo a menos.
2: Atualidade regional às 7:30 da manhã. Edição do jornalista Sáez Furtado. A informação está também disponível online. É só passar por acores.rtp.pt e também pelas redes sociais da Rádio Pública. Ficamos a 24 minutos das 8, segunda-feira, 21 de setembro. A informação regional está de volta à rádio às 8:30 da manhã, com início de semana. Mais à frente atualizamos o desporto nacional e internacional. Agora chega o Niall Horan.

0: Pode ser às voltas na cama, pode ser às voltas no trânsito. Eu ando às voltas, a recordação de Diva, a caminho das 8. Uma ótima segunda-feira, bom início da semana. Hoje é dia 21 de setembro. Estamos a caminho das 8. Faltam 16 minutos. E prontos também para conferir o desporto.
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0: O triunfo dos Dragões. Mário Silva da Costa.
2: O Porto venceu o Benfica no Clássico. 3-1 foi o resultado final. Para o Porto marcaram Gabri Veiga, Froholt e Inbom. Para o Benfica, Bá fez o golo das Águias, que jogaram com menos um jogador desde os 35 minutos por expulsão de Langley. O Porto tem agora 5 pontos de vantagem sobre o Benfica na liderança do campeonato, mas Francesco Farioli não quer euforias.
3: Jogo a jogo.
4: Vamos jogo a jogo, não gastamos energias a fazer contas. Claro que é importante estar onde estamos, mas ainda há muitos jogos para jogar. É ridículo fazer qualquer tipo de sonho ou análise a longo prazo.
3: Long-term analysis.
2: Do lado do Benfica, Marco Silva entende que as Águias perdem o jogo por culpa própria, mas destaca alguns pontos positivos.
5: Uma equipa que entra com a personalidade que o Benfica entrou, e é importante chegar aqui e jogar com personalidade, e nós fizemos durante 25 minutos a muito bom nível. Não nos adiantámos em nada, assumimos o que tínhamos que assumir, fomos pressionantes, com bola conseguimos ser uma equipa dentro daquilo que temos sido e que temos vindo a cimentar e a crescer como equipa e a adquirir os processos.
2: No final do encontro também o presidente do Benfica falou aos jornalistas. Rui Costa fala de uma dualidade de critérios por parte da equipa de arbitragem. O líder encarnado diz ainda que, apesar da diferença pontual, nada está resolvido no campeonato.
6: Não vamos sair daqui derrotados ou pensar que o campeonato está terminado, porque está muito longe disso, e aquilo que nós fizemos enquanto tivemos possibilidades de o fazer mostra a qualidade que nós temos, mostra que podemos jogar em qualquer campo para ganhar, e era isso que nós estávamos a fazer.
2: Porto sai do Clássico com 21 pontos, Benfica com 16. Nos outros jogos de ontem da Liga Portuguesa, o Santa Clara empatou a 0 na recepção ao Sporting de Braga, o Vitória Sport Clube de Guimarães empatou a 1 com o Moreirense e o Estoril perdeu por 2-1 em casa diante do Casa Pia. Nota também para o triunfo do Académico de Viseu por 2-0 em Rio Maior, frente ao Estrela da Amadora. No Brasil, o Flamengo reforçou a liderança do Brasileirão. A equipa de Leonardo Jardim venceu o Bragantino por 2-1 na jornada 28. Depois do empate a 0 do Palmeiras, o Flamengo leva 3 pontos de vantagem no primeiro lugar. No final do jogo, Leonardo Jardim afirmou que o triunfo foi justo.
7: Principalmente durante 70 minutos, onde criámos várias situações de gol e podíamos ter feito outro resultado. Na parte final, mais com emoção do que criar muitas situações de gol, mais com emoção, e acabam por achar um gol, mas acho que o resultado é muito justo.
2: Também ontem nota para o triunfo do Cruzeiro de Artur Jorge por 3-1 no terreno do Vitória. Portugal perdeu as finais da Golden Cat, a prova que serve de preparação para o Campeonato do Mundo de Hóquei em Patins. No caso da seleção masculina, Portugal perdeu diante da Catalunha na final por 2-1. O selecionador Reinaldo Ventura sai, no entanto, satisfeito com a participação da equipa portuguesa.
8: Uma competição que foi excelente para nós em todos os aspectos, portanto, o único ponto negativo foi mesmo o facto de não termos ganho a final. Mas foi um jogo super disputado, que nos deu para trabalhar variadíssimas situações, que nos fez também crescer.
2: Na prova feminina, Portugal perdeu igualmente diante da Catalunha na final, mas por 3-2. O selecionador Ricardo Barreiros queria mais.
9: Saímos com a sensação de que deixámos fugir uma oportunidade de voltar de revalidar o título desta competição, que tem a importância que tem, e acho que é sempre melhor trabalhar sobre vitórias do que sobre derrotas.
2: Já em outubro arrancam os campeonatos do mundo de hóquei em patins, masculino e feminino, ambos em Assunção, no Paraguai.
0: O desporto está atualizado a esta hora com o jornalista Mário Silva da Costa. 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Há mais para conferir na RTP Antena Açores, às 11h30 da manhã. Uma ótima segunda-feira, bom início da semana. Seguimos juntos, agora a 12 minutos das 8. Para já com as 4h30. Esta chama-se Quem Me Vê. Tenho uma participação muito especial de Luís Trigacheiro. Depois, Helena Miles. Quem me...

canção de Lena Miles, este Black Velvet, a caminho das 8. Estamos a 5 minutos, não falta muito e vamos também atualizar toda a informação. Boa segunda-feira, uma ótima viagem. 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Esta é uma canção de Marisa Liz, Vício Difícil, faz parte do seu segundo trabalho a solo. Este trabalho representa uma afirmação na identidade artística cada vez mais livre, íntima e também emocional.

Silêncio Difícil, Marisa Liz, a tocar na rádio, logo pela manhã, nesta segunda-feira. Um disco produzido por Tiago Paes Dias, Relatos de um Coração Confuso. Tem duas participações muito especiais, o Carmané e também Rui Veloso. Há notícias para atualizar já a seguir. Antes, espreitamos o tempo. O Instituto Português do Mar e da Atmosfera prevê para hoje, nas Flores e no Corvo, céu muito nublado, alternando com boas abertas a partir da tarde, previsão de chuva e aguaceiros, em especial durante a manhã, e vento sul fraco a bonançoso, entre os 5 e os 20 km por hora, rodando para sueste. No Grupo Central, céu muito nublado, alternando com abertas, aguaceiros em geral fracos, vento sueste bonançoso a moderado, entre os 10 e os 30 km por hora, rodando para leste, e tornando-se fraco a bonançoso, entre os 5 e os 20 km por hora. Já São Miguel e Santa Maria, neste arranque de semana, a previsão aponta para céu muito nublado, com boas abertas, aguaceiros fracos e pouco frequentes, vento sueste bonançoso a moderado, entre os 10 e os 30 km por hora, rodando para nordeste para o final do dia. Em relação às temperaturas, mínima de 20 graus em Angra e também Ponta Delgada, Horta com mínima de 21, precisamente a mesma temperatura mínima esperada em Santa Cruz das Flores. Nas máximas, 26 para Santa Cruz das Flores, para Angra do Heroísmo e também para Ponta Delgada, na cidade da Horta, não vai além dos

0: 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Nove horas em Portugal Continental e na Madeira, 8 nos Açores. Segunda-feira, 21 de setembro, Eduarda, 6 semanas com os preços dos combustíveis sempre a subirem, não é?
1: Sim, não dá para contar só pelos dedos de uma mão, já vamos na segunda. E esta subida de combustíveis tem pressionado vários setores, um deles é o setor social. Vamos conhecer o caso da Fundação Betânia, em Bragança, que trabalha com a população mais velha, onde está esta manhã o repórter Afonso de Sousa. Depois seguimos para a secundária de Canelas, em Vila Nova de Gaia, onde os alunos do ensino secundário estão a chegar esta manhã para começar as aulas. Está lá a repórter Sara Araújo de Almeida. União Europeia, Brasil, Canadá e Quénia vão lançar uma iniciativa nova, uma parceria pelo multilateralismo e pela reforma das Nações Unidas.
0: A esta hora, o registro de temperaturas 21 graus, Ponta Delgada, Lisboa 22, Funchal 23, Coimbra 24, Faro 27, Porto com 28. Edição de Eduardo Maia.
1: Voltaram a ficar mais caros esta segunda-feira os combustíveis, 6 cêntimos e meio o gasóleo, 5 cêntimos a gasolina. As instituições sociais também sentem esta nova subida, sobretudo aquelas que dependem diariamente de viaturas para prestar apoio à população. Vamos a Bragança, à Fundação Betânia, uma instituição particular de solidariedade social que trabalha com a população mais velha. É lá que está o jornalista Afonso de Sousa. Afonso, como é que a escalada dos preços dos combustíveis está a afetar a atividade da instituição?
2: É isso que vamos ver já a seguir com a diretora de serviços, Paula Pimentel. Esta é uma instituição que tem 144 utentes, muitos em apoio domiciliário. Bom dia, doutora. Como é que estão a viver isto, com esta subida constante dos preços dos combustíveis?
3: Bom dia. Obriga-nos a uma gestão muito atenta e muito eficaz diária, precisamente para conseguirmos manter o controle da situação económica e financeira. Temos muitos serviços. Geralmente, quando se fala no aumento dos combustíveis, associamos sempre ao serviço de apoio domiciliário, mas não é só. Mesmo no centro dia, em que nós temos que ir buscar e levar os nossos utentes diariamente, para além de que os nossos utentes em ERP, em lar de idosos, acabam por ter muitas consultas, exames médicos e a vida deles, a quem nós temos que assegurar todos esses cuidados e percorrer diariamente alguns quilómetros usando as viaturas. Para além disso, temos uma cozinha que funciona de manhã à noite, para além também do serviço de lavandaria, e tudo isto implica custos acrescidos no funcionamento. Para além das deslocações diárias e permanentes, nós temos que garantir que há esse cuidado na definição de rotas para podermos chegar a todos. Nós estamos numa zona geográfica em que há alguma dispersão da população, e isto implica o redefinir rotas a nível do apoio domiciliário, implica tentar rentabilizar serviços de forma a conseguirmos manter o nosso orçamento.
2: A Paula é também a presidente da União das IPSS do Distrito de Bragança, são cerca de 70, 85, é isso. O que é que elas lhe têm feito chegar em relação a estes aumentos de combustíveis também?
3: É assim, há uma preocupação enorme no sentido de conseguir garantir a qualidade dos serviços junto dos nossos utentes.
2: E as mais pequenas têm mais.
3: E as mais pequenas, sobretudo em meio rural, que têm necessidade de se deslocar como nós, instituições maiores e em zonas mais urbanas, têm que ter um cuidado ainda maior e extremo no sentido de rentabilizar serviços e até rotas. É verdade que nós já temos algumas viaturas elétricas na nossa frota automóvel, mas ainda usamos muitas viaturas que usam gasóleo e gasolina, e este aumento de custos permanente, nós estamos a assistir a isto desde março, que tem provocado alguma instabilidade, sobretudo porque depois também aumenta o preço dos bens alimentares, como é óbvio.
2: E desde março, que também têm prometido uma ajuda de 600 euros que nunca chegou.
3: Pronto, desde março que estamos à espera do apoio dos 600 euros, que tem a ver com este aumento do custo dos combustíveis, e até agora não aconteceu. Houve a possibilidade de nós nos candidatarmos durante o mês de agosto ao IMT, para recebermos este apoio. Aquilo que eu acho é que a dotação orçamental não vai chegar a todas nós IPSS, e depois também aquilo que nós sabemos pelo próprio regulamento é que poderá a avaliação da candidatura que tivemos que fazer poderá não chegar a todas, porque é por ordem de chegada. Para além de que continuamos à espera de receber esse apoio que até ao momento não chegou. Há quem diga que, esta possibilidade de uma nova candidatura poderá chegar até ao final do ano. Estamos a aguardar informações, e é verdade que eu na última semana recebi vários pedidos de informação sobre esta questão destes 600 euros de apoio de várias instituições do distrito. Isto também revela que as instituições estão preocupadas e a precisar urgentemente de receber algum incentivo, algum apoio.
2: Muito bem, é este o retrato das IPSS do distrito de Bragança, que obviamente sofrem bastante com este aumento sucessivo dos combustíveis.
1: Um retrato muito claro, Afonso de Sousa, em direto da Fundação Betânia, uma instituição particular de solidariedade social em Bragança, mas a dar conta aqui também da preocupação de 85 instituições particulares de solidariedade social na região, todas muito preocupadas com o impacto na atividade e na operação das instituições da subida dos combustíveis, com os pedidos ou com as promessas de apoios, como se percebe, demorarem muito a chegar e, pelos vistos, pelo que ouvimos aqui também, com uma dotação financeira que não vai permitir a todas as instituições particulares de solidariedade social conseguirem aceder a esta ajuda do Estado. Uma semana mais tarde do que o previsto, estão a começar hoje as aulas para os alunos do ensino secundário. Em Vila Nova de Gaia, a Escola Básica e Secundária de Canelas está a acolher hoje cerca de 350 alunos desta fase do ensino obrigatório. A repórter Sara Aros de Almeida testemunha a chegada destes alunos a esta hora. Como é que está a correr, Sara, aí o primeiro dia de aulas?
4: Está tudo a funcionar a 100%. Os 350 alunos do ensino secundário já começaram a ter aulas. Os corredores estão vazios. Eu estou aqui na zona exterior. Algum barulho que possam ouvir é de uma aula de educação física. Comigo está o diretor do agrupamento de escolas de Canelas, Filipe Ferreira. Bom dia. Como é que está a correr este regresso às aulas?
5: Ora, muito bom dia a todos. Aqui no agrupamento de escolas de Canelas está a correr tudo dentro da máxima normalidade. Os alunos regressam hoje, os alunos dos cursos científico-humanísticos do ensino secundário regressam hoje à atividade letiva, dentro da máxima normalidade. As atividades letivas iniciaram-se às 8:15, com todas as aulas asseguradas, tudo a acontecer dentro da máxima normalidade.
4: Não há falta de professores, então, ou horários por preencher?
5: Neste momento, o agrupamento de escolas de Canelas estão todos os horários preenchidos e todos os alunos colocados.
4: E para os alunos, sobretudo aqueles que entram agora no secundário, há alguma preocupação especial neste arranque?
5: Há alguma preocupação, porque eles entram agora no momento em que a escola já está a funcionar, ou seja, os outros níveis e o ensino profissional já está em andamento há uma semana. Não acredito que uma semana faça grande diferença no cómputo geral do ano, mas neste momento eles entram já com o comboio em andamento, não é? Portanto, se calhar ali uma fase inicial em que eles teriam apresentações mais demoradas, se calhar estas apresentações vão ser mais rápidas e os programas assim o exigem, e é preciso cumprir esses mesmos programas e se calhar eles têm menos tempo para apresentações e mais tempo para começar imediatamente as atividades letivas e os conteúdos.
4: Há pouco dizia-me que o seu filho ia entrar agora para o 10º ano e que estava ansioso para voltar às aulas.
5: É verdade, eu também sou pai de um menino aqui do meu agrupamento, do 10º ano, e percebi que ele queria vir para a escola, que estava ansioso, que tinha necessidade de estar outra vez com os colegas, com os amigos, de voltar às rotinas escolares. Foi mais uma semana de pausa para ele, mas ele já sentia essa necessidade. Aliás, nós aqui no agrupamento temos uma dinâmica muito interessante, que são os alunos do mais velhos e alunos do secundário que fazem apadrinhamento aos alunos do 5º ano. E nós, semana passada, tivemos aqui um grupo alargado de jovens, meninos e meninas, que estiveram aqui toda a semana sem ter atividade letiva a acompanhar os meninos do 5º ano, que chegavam agora aqui à escola sede, e foi um momento interessante e correu muito bem.
4: Muito obrigada, Filipe Ferreira, o diretor do agrupamento de escolas de Canelas. Eu penso que agora terminou uma aula, já conseguimos ouvir mais barulho.
1: Sim,
4: aqui no exterior
1: não
4: da escola.
1: Não faltam aí vozes de criança à tua volta, Sara.
4: É verdade. Aqui na Escola Básica e Secundária de Canelas, o ano letivo começou hoje então para os 350 alunos do secundário.
1: E é preciso recuperar tempo, uma semana de atraso neste regresso, como ouvíamos aqui ainda agora, provavelmente os alunos do secundário a entrarem mais depressa nas matérias do que é habitual. E no final da semana passada entrou em vigor um novo modelo que foi anunciado pelo Ministro da Educação e que permite às escolas contratar os professores de uma forma mais imediata. É uma bolsa de contratação contínua que o Presidente da Associação Nacional de Diretores e Agrupamentos de Escolas Públicas espera que tenha efeito já a partir de hoje. Flint Lima, ouvido esta manhã pela Antena 1, informa que a bolsa só vai funcionar se houver professores que estejam disponíveis, mas tem alguma esperança de que seja uma ajuda para resolver os casos de alunos sem professor?
6: Todos os dias nós podemos reportar ao Ministério da Educação professores em falta para serem substituídos para o dia seguinte. Isto é novidade. Iremos ver como é que esta bolsa se comporta. Contudo, é claro que é necessário termos professores. A bolsa até pode estar afinada e até pode ser algo muito importante, que eu acho que é. Mas se não tivermos, do outro lado, professores em número suficiente, a bolsa não irá funcionar. Iremos ver como é que se comporta a bolsa. É uma nova estratégia e eu espero que dê resultado.
1: São as esperanças de Flint Lima. Não se sabe ainda se esta bolsa de contratação se vai encher com professores que estejam prontos para ir dar aulas e para resolver a falta de professores nas escolas. Um modelo que terá que ser avaliado mais adiante. As eleições regionais deste domingo em Berlim e em Mecklenburgo-Pomerânia Ocidental confirmaram o crescimento dos partidos nos extremos do espectro político alemão. Na capital, Berlim, o Die Linke, da esquerda radical, foi o partido mais votado, enquanto na Pomerânia Ocidental a vitória pertence à AfD, da direita radical, e Friedrich Merz já veio a público a dar conta de que se trata, sobretudo neste estado do Nordeste Alemão, um resultado muito desanimador para a CDU. Um desastre, foi as palavras que utilizou. Bom dia, André Pereira Matos, professor de Relações Internacionais da Universidade Aberta. Estamos perante um crescimento, sobretudo da AfD, mas também podemos dizê-lo dos extremos do espectro político na Alemanha. Devemos interpretar estas eleições, estas e as da Saxony-Anhalt já, que acontecerá há umas semanas, como um voto de protesto na Alemanha, ou trata-se de uma radicalização sustentada do eleitorado alemão?
7: Olá, muito bom dia. Eu diria que, de uma certa forma, enfim, há múltiplas causas para estes resultados. Nós podemos olhar para a dimensão mais económica, mais regional, a Alemanha do Leste, que sofreu desproporcionalmente com o colapso pós da reunificação da indústria, mais recentemente com a subida dos preços da energia. Portanto, há aqui sempre esta motivação económica e a demonstração de insatisfação com a forma como os meios, não é? Aqueles, os menos extremados, estão a tentar resolver estas situações, estas crises, e há, acima de tudo, eu diria, também ligado a esta dimensão económica, uma espécie de sentimento de abandono pelas elites que são historicamente, inclusivamente até na própria Alemanha já, em tempos, um terreno muito fértil para um voto mais radical, quer seja de direita, quer seja de esquerda. E depois também temos, assim, dinâmicas mais específicas deste tempo. O próprio candidato da AfD, eu acho que resumiu esta situação quando disse, parafraseando, que um dos melhores fatores da campanha para o seu partido tinha sido o próprio Friedrich Merz, e portanto há aqui uma percepção do descontentamento com as respostas do governo federal, da desindustrialização, quanto à inovação, Estado Social, etc. E portanto a oposição utilizou, passo esta expressão, a onda, não é, deste descontentamento com o chanceler. E depois também temos um bocadinho uma interpretação que eu diria para lá do óbvio, porque Berlim mostra o oposto daquilo que se esperaria da viragem à direita generalizada, não é? Que é isso que nós temos estado a acompanhar um pouco por toda a Europa. É uma capital cosmopolita que se vira à esquerda, ao mesmo tempo que o leste rural acabou por se radicalizar à direita. E, portanto, temos aqui, acima de tudo, esta mensagem, que é o centro político perdeu terreno para os dois extremos, e, portanto, não há só uma narrativa nacional, há duas narrativas, se quiser, para além do centro, do próprio centro, e há esta insatisfação. Portanto, sim, podemos, de certa forma, interpretar isto como uma forma de descontentamento, de protesto, mas que sabemos que têm depois custos muito elevados. Exato. Para médio prazo.
1: E o risco de criar raízes de radicalização, não é? Com o tempo, bebendo dos fracassos nesta altura, daquilo que têm sido os governos ao centro. Obrigada, André Pereira Matos, pela análise, professor de Relações Internacionais da Universidade Aberta. Lemos aqui os resultados das eleições regionais deste domingo, em Berlim e também em Mecklenburg-Pomerânia Ocidental, que no caso deste Estado foram particularmente trágicas para os democratas cristãos, porque eles não conseguiram sequer os 5% necessários para sentar deputados no Parlamento Regional.
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1: Muito bom dia, boa segunda-feira. São 8h16.
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1: Muito dia, Graciosa. Já passam 17 minutos das 8. Meu nome é João Saavedra. Está comigo o Tiago Matias no apoio técnico desta emissão. Hoje é dia 21 de setembro. Há instantes, 21 graus em Angra e Ponta Delgada, 22 na Horta e 23 em Santa Cruz das Flores. Hoje é Dia Internacional da Paz, criado pelas Nações Unidas. Lembra-nos que a harmonia começa nas pequenas coisas do cotidiano, um sorriso no trânsito, uma palavra simpática no café, ou mesmo a paciência para ouvir o outro, fazem mesmo toda a diferença. Marisa, é assim que começamos esta hora.

0: Esta é a Marisa. Foi assim que abrimos esta hora, com casa. 8h21, uma ótima segunda-feira.
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2: Destaque esta semana para os novos lançamentos da gigante tecnológica Apple e em especial para o seu primeiro iPhone dobrável, o iPhone Duo. Apresenta uma espessura incrivelmente reduzida de apenas 5,2 mm quando aberto e de 11,3 mm quando fechado. Possui um ecrã externo de 5,4 polegadas e abre-se num ecrã interno flexível de 7,6 polegadas com resolução de 1878x2670 pixels. Ambos mantêm a mesma proporção para um redimensionamento fluido de apps e inclui gravação de vídeo 4K a 120 frames por segundo com Dolby Vision e forte integração da Siri AI. Quanto ao preço previsto para o nosso país, a versão base de 256 GB deverá ser vendida por 2.399 euros.
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0: Daqui a pouco espreitamos o Portugalex às 8h30. Atualizamos a informação regional. 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

0: Bem-vindos a mais um Tecarese. Hoje venho falar de uma notícia que diz que dois sistemas de inteligência artificial é para começarem a falar uma língua que os humanos não entendem. Vamos lá ver uma coisa. Eu também falar uma língua que os humanos às vezes não entenderem, não é? Por isso que sou ET ou vou matar a humanidade toda, ok?
1: Ok. Alex para ouvir a 10 minutos das 9, também disponível na RTP Play. Estamos a 3 minutos das 8h30. O jornalista Sá Esfrutado atualiza a informação regional já a seguir. A informação está também disponível online. Agora, Mike Apollo, 50 formas.

0: ficas.
1: São as 50 formas do Mike Apollo na manhã da rádio desta segunda-feira.
0: Pensei que ia ser tão mais difícil para mim.
1: 21 de setembro.
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1: Ainda bem que está desse lado. Continuação de uma ótima viagem. Atualizamos a informação regional já a seguir com o jornalista Sérgio Furtado. Relembro que a informação está também disponível online a cores.rtp.pt e também pelas nossas redes sociais. No que toca ao tempo, o Instituto Português do Mar e da Atmosfera prevê para as flores e para o corvo céu muito nublado, alternando com abertas a partir da tarde. Há previsão de chuva e aguaceiros, em especial durante a manhã, e vento sul fraco a bonançoso, rodando para sueste. No grupo central, céu também bastante nublado, alternando com abertas, aguaceiros em geral fracos, vento sueste bonançoso a moderado, rodando para leste e tornando-se fraco a bonançoso entre os 5 e os 20 km por hora. São Miguel e Santa Maria, céu muito nublado, alternando com boas abertas, aguaceiros fracos e pouco frequentes. O vento esse estará a sueste bonançoso a moderado, rodando para nordeste para o final do dia. Muito bom dia, são 8:30. Quais os destaques da informação regional a esta hora?
3: Conselho de Ilha da Graciosa tem memorando com 60 reivindicações à espera de resposta do Governo. O Executivo inicia hoje uma visita estatutária de 2 dias à ilha. A Universidade dos Açores tem cerca de 30 alunos com necessidades educativas especiais. Neste jornal vamos seguir o caso de uma aluna com deficiência motora. Santa Clara empata 0-0 em casa com o Sporting de Braga. Mantém o 4º lugar na primeira Liga, agora com 15 pontos.
1: São notícias para desenvolver já a seguir. Quanto às máximas previstas para hoje, Santa Cruz das Flores, Angra do Heroísmo e também Ponta Delgada, 26 graus, Horta com 27. Jornal das 8:30, edição do jornalista Sáez Furtado.
3: O Conselho de Ilha da Graciosa quer saber do Governo Regional o ponto de situação dos projetos de iluminação, ampliação e alargamento da pista do aeródromo e pede mudança nas aeronaves que servem a ilha. O Governo Regional inicia hoje a visita estatutária à Graciosa, que foi adiada em fevereiro devido ao mau tempo. A falta de qualidade da água e a degradação da rede viária são as maiores preocupações do Conselho de Ilha. Luís Costa.
4: O Conselho de Ilha da Graciosa mantém as preocupações que não chegaram a ser discutidas em fevereiro, quando a viagem do Governo foi cancelada devido ao mau tempo.
5: O primeiro ponto é a preocupação da água, da qualidade da água na Graciosa, em que o Governo Regional tem que apoiar, tem que ajudar a Câmara Municipal a resolver este problema, que é um problema que afeta a vida de toda a gente e é um bem essencial.
4: Ricardo Areia defende também uma intervenção urgente nas principais estradas da ilha.
5: A rede viária regional precisa de uma reabilitação urgente, principalmente o troço Santa Cruz Praia, que não é feito nada há pelo menos 2 anos e toda a gente se queixa que a estrada está péssima. Portanto, temos que andar para a frente com o projeto, com a execução da obra. É necessário e urge ser feito rapidamente.
4: Por outro lado, o presidente do Conselho de Ilha insiste na construção da marina.
5: Todas as ilhas dos Açores, à exceção do Corvo e a Graciosa, que são as que não têm marina, consegue-se perceber o que faz à economia local de cada ilha. Portanto, é fundamental que a marina avance, que o Governo Regional chegue à frente, apoie a Câmara Municipal com o contrato Aral, que está previsto já há 2 anos, mas é preciso executar, é preciso andar para a frente, porque não podemos passar 9 meses sete meses desde de fevereiro e continuarmos na mesma.
4: No memorando do Conselho de Ilha, com cerca de 60 pontos, destaca-se ainda o pedido ao Governo para intervir no planeamento adequado dos transportes aéreos e marítimos.
3: São cerca de 30 os alunos com necessidades educativas especiais acompanhados pela Universidade dos Açores nos últimos 2 anos letivos. Deslocação em cadeira de rodas, dislexia, perturbações do espectro do autismo ou de paralisia cerebral são algumas das necessidades dos estudantes que requerem resposta adequada. Linda Luz.
6: São várias as condições dos alunos que acorrem à Comissão de Acompanhamento de Estudantes com Necessidades Educativas Especiais da Universidade dos Açores.
7: Perturbação de hiperatividade, déficit de atenção, perturbações específicas da aprendizagem, que se ouve falar como a dislexia, discalculia, disortografia.
6: Hélder Pereira, presidente que cessa agora funções depois de 2 anos de mandato.
7: Estudantes que necessitam de se deslocar em cadeiras de rodas porque não têm mobilidade, algumas perturbações do espectro do autismo, perturbações relacionadas com paralisia cerebral.
6: No ano letivo 2024-25, há dois anos, a comissão acompanhou 28 alunos. No ano passado foram 27. Segundo explica Hélder Pereira, pode haver mais estudantes com deficiência ou perturbações, mas este é um pedido de apoio voluntário.
7: Não estão interessados em solicitar um acompanhamento específico, quer por proteção da sua situação, quer muitas vezes também para garantia ou desafio de si próprio que são capazes de ultrapassar algumas das situações.
6: No pedido feito, há um processo de análise de documentos, tudo para que o estudante possa tirar partido de algumas medidas de apoio.
7: A adaptação dos espaços da sala de aula, pela adaptação dos percursos, pela mudança de salas para que fiquem em condições mais propícias para a sua aprendizagem, ou pela estruturação dos conteúdos, ou pela disponibilização de materiais em diferentes formatos, e ainda a possibilidade de beneficiarem de tempo extra para as realizações dos momentos de avaliação. Estas são algumas das medidas mais utilizadas.
6: O objetivo desta comissão é incluir os alunos, ajudando-os nas dificuldades que sentem.
3: Simone Cotoman foi uma das alunas acompanhadas pela Comissão de Acompanhamento dos Estudantes com Necessidades Educativas Especiais da Universidade dos Açores. Tem uma deficiência motora, mas não deixa que isso a impeça de alcançar os seus objetivos. Tirou a licenciatura em Psicologia, em Vila Real, agora vai para o segundo ano de mestrado, também em Psicologia, na Universidade dos

0: até à universidade, fiz o caminho, expus as dificuldades que eu tive, pelo menos que eu enfrentei na minha licenciatura, e formas como poderiam ser ultrapassadas mais facilmente. Quando cheguei, para mim foi um alívio, mas ao mesmo tempo o início de um novo desafio. Eu vou estagiar no Centro de Medicina Física de Reabilitação de Alcoitão, em Cascais. Acho que é mesmo uma equipa de excelência, um centro de excelência.
1: E o futuro, o que é que esperas?
0: Novamente a área da neuropsicologia, especializações, prática clínica durante 5 anos e depois para fora, para doutoramento. E acho que foi Açores que me abriu essa porta de querer ir para fora. Se eu vim para os Açores, eu vou para todo o lado. O mundo é meu.
2: Simone Cotomano, ouvida pela jornalista Linda Luz, num trabalho com sonoplastia de Tiago Matias. Painéis solares instalados e pagos através do programa Solenergy continuam à espera da autorização do Governo Regional para produzirem para a rede elétrica. A denúncia é do deputado do Chega, Francisco Lima.
3: Tem um sistema que simplesmente não é aproveitado. Está à espera de uma autorização e faz lembrar aquela rábula do Ricardo Araújo Pereira. Até agora foi o papel e agora o selo. E nós queremos saber se o Governo, o que é que se passa, quanto tempo vai levar para fazer essas autorizações, porque até supostamente, se há um programa, um apoio comunitário já 100%, o objetivo não era só gastar o dinheiro. O objetivo era que efetivamente as pessoas usassem energias renováveis, meramente a energia solar. Ora, neste momento gastou-se o dinheiro e as pessoas, a grande maioria, não está a usar a energia solar.
2: O Chega acusa o Governo Regional de excesso de burocracia que impede famílias e empresas de utilizarem os painéis já instalados.
3: Depois de terem entregue os papéis todos, uma burocracia absolutamente atroz, como é que ainda é possível admitir que é preciso mais uma análise para essa referida objeção, que é só um papel? Eu não sei se tem que ser a senhora secretária, ou então se Jesus Cristo tem que vir à Terra para dar essa objeção. De facto, é chocante a forma como a nossa burocracia e a nossa administração pública regional funciona. Portanto, a inação, a forma como os processos se arrastam, umas coisas não são resolvidas, umas pessoas sofrem atrás de um papel, de uma autorização, é penoso e vergonhoso.
2: Contatada pela Antena Açores, a diretora regional de energia, Joana Rita, afasta acusações e justifica os atrasos com o sucesso do Solenergy.
4: A equipa não está dimensionada para este volume e esta avalanche que o Solenergy trouxe aqui à Direção Regional de Energia. Numa primeira fase tiveram focados a análise técnica das candidaturas ao Solenergy, porque tínhamos um prazo muito apertado do PRR para cumprir. Os recursos técnicos estão agora, a sua prioridade é efetivamente analisar esses registros para dar aqui às famílias, às empresas, as respectivas autorizações para se poderem ligar à rede e usufruírem dos seus painéis.
2: As explicações da Diretora Regional da Energia, Joana Rita, diz que o despacho aprovado recentemente permite pedir para ligar o contador à rede e ainda alargar o prazo em 24 meses para a entrega da documentação em falta. O prazo para a entrega de propostas não vinculativas para a privatização de pelo menos 75% da Azores Airlines termina hoje. A SATA Holding recebeu 8 manifestações de interesse na privatização da companhia e apenas 6 foram convidadas a apresentarem propostas não vinculativas. A empresa optou por não divulgar, nesta fase, a identidade destas entidades. No futebol, Primeira Liga, Santa Clara empata 0-0 em casa com o Sporting de Braga. O técnico Petit considera que a equipa açoriana merecia a vitória pelas oportunidades de golo que criou.
5: Viu-se pelo querer, pela vontade, os adeptos também entusiasmaram a querer ir à procura dos 3 pontos, os jogadores também o queriam, penso que as oportunidades flagrantes são as nossas, não foi um jogo com muitas oportunidades, mas conseguimos roubar a bola, conseguimos criar situações de perigo em ataque organizado, em transição, e acho que ficamos um pouco frustrados por aquilo que foi jogo, porque temos 3 situações, o Fernando está sozinho, o Breno, aquele remate fora da área que faz uma grande defesa, o Torrão. Por isso acho que poderíamos ter levado mais qualquer coisa do que este ponto.
2: Santa Clara, que com este resultado mantém o 4º lugar do campeonato, agora com 15 pontos. O Sporting de Braga é 6º com 11, mas tem um jogo a menos. Na 2ª Liga, Madalena e Legense despediram-se da Taça de Portugal após a realização da 2ª eliminatória. Em Faf, o conjunto local goleou Legense por 4-0. No Pico, o Madalena recebeu Lourosa e perdeu por 3-1. David Borges.
6: O Madalena saiu da Taça de

0: Cabeça erguida, a formação liderada por Marco Nascimento perdeu por 3-1 em casa, mas deu muito trabalho ao líder invicto da 2ª Liga. No final dos 90 minutos, o treinador do Madalena não escondia a tristeza pela derrota, mas não poupou nos elogios aos seus jogadores.
1: Vimos um Lourosa em alguns momentos a fazer antijogo e isso diz muito daquilo que foi a nossa capacidade de, em alguns momentos, igualar o jogo. Tivemos aqui ou ali mais uma situação que podíamos ter sido um bocadinho mais, ter tido um bocadinho mais de sorte e ter sido mais eficazes e ter criado aqui mais alguma dúvida no resultado, mas o Lourosa é claramente uma equipa muito superior a nós, mas estou muito satisfeito com aquilo que nós conseguimos fazer e muito orgulhoso dos meus rapazes.
0: Do outro lado, Ricardo Silva reconheceu que o jogo não foi fácil, lembrando as condicionantes do campo e de ser um jogo da taça, mas acabou por sair do pico com o objetivo inteiramente cumprido.
2: O resultado acaba por ser justo, tendo em conta o domínio que nós tivemos e as oportunidades criadas. O prémio justo também para a Madalena daquilo que foi aqui e acolá tendo um frição dentro do próprio jogo contra nós. Portanto, acho que foi um jogo bonito, um prémio para o adversário ter feito um golo e nós acho que fomos os justos vencedores e fizemos aquilo, cumprimos objetivos todos que tínhamos para o jogo.
0: O Lourosa chegou ao intervalo a vencer por 2-0 com golos de Micael e Jorge Silva na conversão de uma grande penalidade. No segundo tempo, o Madalena reduziu também de grande penalidade por Guilherme Sousa e tentou de várias formas a igualdade, mas em tempo de compensação, Yuri Moreira sentenciou a eliminatória fazendo o 3-1 final.
3: O ciclone tropical Fei não deverá afetar diretamente o arquipélago dos Açores. Ainda assim, o Instituto Português do Mar e da Atmosfera prevê a ocorrência de aguaceiros nos grupos ocidental e central, explica a meteorologista Wanda Costa.
4: Encontra-se a sul-sudoeste do arquipélago, bastante afastada, e tendo em conta a previsão dos modelos meteorológicos em relação à sua trajetória, não deverá afetar diretamente o arquipélago dos Açores. Vamos ter alguns aguaceiros que pode ter aqui alguma implicação direta, também de haver alguma instabilidade ainda proveniente de tempestade tropical. No entanto, não é direto, e eventualmente será mais nos grupos ocidental e central, como vamos ter uma aproximação de uma ondulação frontal, a precipitação no grupo ocidental será ligada diretamente a essa ondulação frontal e não propriamente ao ciclone tropical.
3: O IPMA está a acompanhar a evolução da situação. Apesar da intensificação do sistema, os modelos meteorológicos mantêm a previsão de que a tempestade tropical Fei não deverá afetar diretamente o estado do tempo nos Açores.
5: Está fechado o Jornal das 8h30, edição do jornalista Sáenz Furtado. 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Uma ótima segunda-feira, 21 de setembro, faltam 16 para as 9.
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5: A informação regional está de volta à rádio às 10h30 da manhã. Daqui a pouco há Portugalex. Agora, quem sabe, é a música da Teresa Bernardo.

0: clássico de Madonna, Holiday, interpretado por Capital Cities. Daqui a pouco chega a Áurea.
1: Cristiano Ronaldo vai estrear-se como ator numa série britânica sobre o universo dos agentes de futebol.
2: O Portugalex e a Cátia Aveiro sabem que quem também vai participar na série é o seu busto.
3: Penso que é verdade, eles andaram a fazer casting para encontrar um duplo para o Cristiano, para as cenas mais arriscadas, mas depois lembraram-se que eu sou igualzinho a ele. Por isso a escolha era óbvia. Eu penso que, apesar de ser de bronze, eu consigo mexer mais a cara que o José Carlos Pereira. Eu sou muito expressivo, com o meu sorriso torto, e consigo transmitir palermice e AVC. Penso que...
1: Voltamos hoje ao tema de a inteligência artificial poder matar-nos a todos. Isto porque a desaceleração no seu desenvolvimento pode vir a beneficiar uma tecnologia portuguesa. E não é o modelo Amália, pois não, professor Cavaco Silva?
4: O Amália nem sabe que dia é hoje. Estive a testá-lo e só acertou numa coisa. O BES está sólido, disse o Amália e digo eu, não é?
1: Então qual vai ser o beneficiado?
4: O meu sistema de esperteza saloia artificial, claro. Os CEOs da OpenAI e da Anthropic pediram-me para o desenvolver mais, enquanto eles param para pensar. Isto porque a esperteza saloia artificial nunca conseguirá matar-nos. No máximo, põe-nos a passar à frente na fila do supermercado ou a marcar lugar na praia com o chapéu de sol. Ou a fingir que não vimos que o cão acabou de deixar uma poia no passeio para não ter de o apanhar. Enfim, habilidades da esperteza saloia.
1: Ok, ficamos então à espera da revolução da esperteza saloia artificial. Obrigado.
4: Olha, o Amália está aqui a dizer outra vez que o BES está sólido. Hã?
2: Ficamos agora com a habitual rubrica de Lifestyle, Mindfulness e o Camandro, como sempre conduzida por Jorge Jesus.

0: Boas, bem-vindos a mais um Tecarese. Hoje venho falar de uma notícia que diz que dois sistemas de inteligência artificial é para começarem a falar uma língua que os humanos não entendem. Vamos lá ver uma coisa. Eu também falar uma língua que os humanos às vezes não entenderem, não é por isso que sou ET ou vou matar a humanidade toda, ok? Quando eu disse que os adeptos empolgam os jogadores, ou ambos os três, é pá, as pessoas também não entenderem patanisca, né? Mas prontos, é tranquilo, ok? Respirem fundo e deem banho ao Buda que se passa. Tá carece? Hã? Ah, ok.
1: E tem que ir. Estamos hoje com uma adivinha. Como é que se chama um galão que custa 5 euros? Latte.
2: Relax por ouvir outra vez, a faltar 10 minutos para as 6. Amanhã novo episódio precisamente a esta hora, sendo que estão todos os episódios disponíveis na RTP Play. Olha as horas, não se atrase, ficamos agora a 5 minutos das 9. Daqui a pouco atualizamos na informação do país e do mundo. Agora Back into Love, Áurea.

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1: Praticamente um minuto para as 9, atualizamos a informação já a seguir. A primeira parte da manhã está quase completa. Eu sou João Saavedra, estou de saída. Marcamos encontro amanhã depois das 6:30. Daqui a pouco, mais uma edição, a primeira da semana de Atlântico 9 com a Lena Goulart. Em relação ao tempo, o Instituto Português do Mar e da Atmosfera prevê para as Flores e para o Corvo. Céu muito nublado, com boas abertas a partir da tarde. Previsão de chuva e aguaceiros, em especial durante a manhã. E vento sul fraco a burançoso entre os 5 e os 20 km por hora, rodando para sueste. No Grupo Central, céu muito nublado, alternando com abertas, aguaceiros em geral fracos, vento sueste bonançoso a moderado, rodando para leste e tornando-se fraco ou bonançoso entre os 5 e os 20 km por hora. São Miguel e Santa Maria, previsão de céu muito nublado, alternando com boas abertas, aguaceiros fracos e pouco frequentes e vento sueste bonançoso a moderado entre os 10 e os 30 km por hora, rodando para nordeste para o final do dia. Mínimas previstas para hoje: Angra do Heroísmo e Ponta Delgada 20 graus, 21 de mínima para a Horta e para Santa Cruz das Flores. Nas máximas, 26 para Santa Cruz das Flores, para Angra e para Ponta Delgada. A cidade da Horta não vai além dos 27. Boa segunda-feira, uma ótima semana connosco.

0: 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Dez horas em Portugal Continental e na Madeira, 9 nos Açores. Segunda-feira, dia 21 de setembro, Eduardo à França, pressionada pela subida dos combustíveis.
1: A escalada do custo de vida está a pressionar o governo francês, mas Le Cornu está entre a espada e a parede com a dívida pública a poder subir este ano aos 120% do PIB. União Europeia, Brasil, Quénia, Canadá juntam-se numa nova iniciativa em defesa da reforma das Nações Unidas e também do reforço do direito internacional. Fronteira reforçada em Ceuta, há o receio de uma nova vaga de migrantes durante as eleições marroquinas esta semana.
0: A esta hora, uns invulgares 29 graus no Porto, 27 em Faro, 26 Coimbra, 25 Funchal, Lisboa 21, Ponta Delgada 20. Edição de Eduardo Amaro.
1: A subida dos preços dos combustíveis está a afetar também a França e a aumentar a pressão sobre o governo perante o agravamento do custo de vida. São cada vez mais os apelos dos franceses para que haja uma redução da carga fiscal sobre as energias, mas o Executivo de Paris afirma que não tem margem financeira para avançar com esta medida, até porque a situação das contas públicas é cada vez mais difícil e a dívida pública do país está prestes a ultrapassar este ano os 120% do Produto Interno Bruto. É uma equação difícil por estes dias, como nos conta a correspondente Rosário Salgueira, junto a uma bomba de gasolina em Paris. É difícil equilibrar os apoios aos consumidores com a necessidade de controlar as finanças públicas.
2: Está ultrapassada a barreira dos 2,40€ por cada litro de combustível. Nesta bomba de gasolina onde me encontro, não muito longe da Praça da Bastilha, no centro de Paris, o gasóleo está a 2,55€, a gasolina a 2,43€. Apenas um veículo da Polícia Nacional está a abastecer. Normalmente, às segundas-feiras, há enormes filas para abastecer aqui, mas dizem-me os condutores que entram na bomba, olham para o preço e seguem em frente, vão procurar uma bomba da Total Energia, que fica a cerca de 3 quilómetros daqui. A Total Energia, por ser distribuidora, mas também refinadora, está a fazer descontos de 30 cêntimos por cada litro de combustível. Não há penúria de gasóleo ou de gasolina, diz o governo, mas também especialistas que contactei, ainda que os dados mostrem que 15% das bombas de gasolina do país têm falta de pelo menos um combustível. O executivo de Sebastien Lecornu vai reunir-se esta tarde para estudar a possibilidade de aumentar as ajudas. Não vai cortar no imposto sobre os produtos petrolíferos. A situação financeira francesa é grave, histórica. A dívida pública já ultrapassa os 117% da riqueza, mas Sebastien Lecornu admite aumentar as ajudas aos transportadores, aos agricultores e aos pescadores.
1: Reportagem de Rosário Salgueiro em Paris esta manhã. A crise energética pressiona a França, pressiona Portugal, pressiona toda a Europa, além dos aumentos sucessivos e persistentes dos combustíveis. Aumenta também a preocupação com a segurança do abastecimento. Para o especialista em energia Pedro Sampaio Nunes, ouvido esta manhã no Ponto Central, a resposta europeia aos desafios energéticos ficou condicionada pelas opções políticas ambientais que foram tomadas nos últimos anos. Elas reduziram a capacidade do continente de responder a choques externos como aquele que vive agora.
3: A Europa decidiu ser o líder da luta contra as mudanças climáticas e por isso adotou uma série de políticas e de comportamentos que, de algum modo, penalizaram a sua economia e fizeram migrar para outras geografias não condicionadas às mesmas dificuldades este tipo de limitações. Refiro-me à refinação e refiro-me também é uma parte importante da indústria, a indústria eletrointensiva. A Europa está mais vulnerável em relação a outras regiões do mundo pelas políticas que seguiu. Nós estamos expostos mais pelas tipo de políticas que adotámos do que propriamente por este tipo de produtos nos afetarem diretamente.
1: São fragilidades apontadas por Pedro Sampaio Nunes que a Europa vive nesta altura perante a crise energética global. Com o mundo a enfrentar guerras, tensões comerciais, desafios climáticos e a revolução da inteligência artificial, um grupo de países junta-se para reforçar o papel das instituições internacionais. A União Europeia, o Brasil, o Canadá e o Quénia lançaram uma iniciativa nova, Parceiros pelo Multilateralismo. O objetivo é reunir os apoios de outros países para reformar as Nações Unidas e dar também mais força ao direito internacional. A iniciativa é revelada pelo Financial Times e surge no arranque da semana de alto nível da Assembleia Geral das Nações Unidas em Nova Iorque, onde o futuro da governação global vai ser discutido. Ariana Barcelos.
4: A carta assinada pelo Presidente do Conselho Europeu, pelos Presidentes do Brasil e do Quénia e pelo Primeiro-Ministro do Canadá parte da premissa de que o direito internacional está sob pressão e de que o multilateralismo, para muitos, já não é eficaz. António Costa, Lula da Silva, William Ruto e Mark Carney compreendem a crítica, mas continuam a defender um modelo para responder aos desafios globais. Para os quatro, o remédio está na cooperação e numa adaptação das relações internacionais aos dias de hoje. É neste contexto que é apresentada a iniciativa Parceiros para o Multilateralismo, o P4M, ou seja, uma estrutura flexível de países de várias regiões que estão dispostos a trabalhar em conjunto. Este organismo novo não se apresenta como um bloco alternativo, mas propõe-se, entre outras coisas, a apoiar a reforma das Nações Unidas. Na carta fica o apelo para que outros líderes do mundo se juntem ao P4M contra a polarização e as guerras de poder.
1: A iniciativa é apresentada hoje em Nova Iorque, à margem da Assembleia Geral das Nações Unidas. As eleições regionais de ontem em Berlim e em Mecklenburgo-Pomerânia Ocidental confirmaram o avanço dos partidos extremos nos extremos do espectro político alemão e deixaram a CDU do chanceler Friedrich Merz sob forte pressão. Na capital venceu o Die Linke da esquerda radical e no nordeste do país a vitória foi para a AfD da direita radical. Para o professor de Relações Internacionais da Universidade Aberta, André Pereira Matos, estes resultados refletem sobretudo um descontentamento crescente de muitos eleitores com os partidos tradicionais do centro político e também uma procura de alternativas mais extremas.
5: Temos aqui, acima de tudo, esta mensagem, que é o centro político perdeu terreno para os dois extremos e, portanto, não há só uma narrativa nacional, há duas narrativas, se quiser, para além do centro, do próprio centro, e há esta insatisfação, portanto, sim, podemos, de certa forma, interpretar isto como uma forma de descontentamento, de protesto, mas que sabemos que têm depois custos muito elevados. Exato.
1: André Pereira Matos, a análise aos resultados das eleições regionais deste fim de semana, que no caso da Pomerânia Ocidental foram considerados por Merz um desastre para a CDU, que ficou fora do Parlamento Regional. A fronteira entre Ceuta e Marrocos foi reforçada pelas autoridades espanholas durante o fim de semana, perante o receio de uma nova entrada em massa de migrantes na quarta-feira. Segundo o jornal El País, hoje, a Embaixada de Espanha em Marrocos alertou para o risco de uma nova vaga migratória, a coincidir com o dia das eleições legislativas marroquinas. Teme-se que a polícia marroquina esteja concentrada na segurança às eleições. Em Ceuta foram instaladas novas barreiras metálicas junto à costa. Algumas prolongam-se vários metros mar adentro para dificultar a passagem de migrantes através das praias.
6: Foi a informação com Eduardo Maio num simultâneo com a RTP Antena 1 Madeira, Açores e RTP Mundo. A informação está disponível em noticias.rtp.pt.
7: Muito bom dia, são 9 horas, 8 minutos nos Açores.
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7: Cá estamos, início de semana, espero que seja uma semana cheia de coisas boas. Sou a Helena Golar, no apoio à emissão está o Tiago Matias. Hoje vamos espreitar a agenda semanal da PDL 26. Vamos também à Ilha do Pico, Azores Birdwatching Arts Festival, volta às Lajes do Pico. E vamos conhecer também em pormenores o novo trabalho, CD duplo, de Bruno Walter Ferreira and Friends.

0: manhã de segunda-feira, edição para este dia 21 de setembro de 2026. Seguimos juntos até às 11 da manhã. Quanto ao tempo para esta segunda-feira na região, Flores e Corvo com céu muito nublado, com boas abertas a partir da tarde, períodos de chuva e aguaceiros em especial durante a manhã, o vento fraco a bonançoso de sul, rodando para sueste. Mar encrespada de pequena vaga, ondas sul de 2 metros, passando a noroeste e aumentando para 3 metros. Grupo Central, hoje, com períodos de céu muito nublado, alternando com abertas, aguaceiros em geral fracos, o vento sueste bonançoso a moderado, rodando para leste e tornando-se fraco a bonançoso. Mar de pequena vaga, tornando-se encrespado, ondas do quadrante norte de 1 a 2 metros, passando ao quadrante oeste. São Miguel e Santa Maria, hoje, com períodos de céu muito nublado, com boas abertas, aguaceiros fracos e pouco frequentes. Vento bonançoso moderado de sueste, rodando para nordeste para o fim do dia. Mar de pequena vaga, ondas do quadrante leste de 1 a 2 metros, passando ao quadrante norte. Máximas previstas para esta segunda-feira, 26 graus para Santa Cruz das Flores, Angra do Heroísmo e também para Ponta Delgada, 27 graus em máxima prevista para a cidade da Horta. A esta hora estão 22 graus em Angra do Heroísmo e também em Ponta Delgada, 23 em Santa Cruz das Flores e 24 graus na cidade da Horta.
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0: casados.
1: Tipicamente casados com a Ana Bacalhau e também a Mimi Katz nos primeiros minutos desta edição de segunda-feira. Nova semana, nova pergunta e nós queremos muito partilhar as respostas que nos vão chegando entretanto através dos canais habituais, através do nosso WhatsApp 910308168. Pode enviar as suas respostas através das redes sociais ou por telefone também, pode ligar para o 296-20-1100. Teremos muito gosto em conversar consigo. A resposta da passada semana, aliás, a pergunta da passada semana era como é que se combinavam encontros antigamente, aliás, antes de existirem os telemóveis. E hoje vou partilhar ainda uma das respostas que recebemos, neste caso, como comentário no Facebook. A pergunta, como se combinavam encontros antes de existirem telemóveis?
2: Era assim.
1: E a nossa ouvinte, Fontes Abner, é assim que está, que aparece nos comentários do Facebook da RTP Antena Açores, escreve: eu ia à loja do Sr. Mascote e pedia para ligar para uma amiga. Isto de dois em dois meses, pois não tinha muitas amigas e família era no pico. Quem está escrevendo é a esposa do Abner, que é da Piedade, e lá também poucos telefones havia. Agora temos dois telemóveis aqui e eles nunca ou raramente tocam. Digamos que vivemos à moda do antigamente, mas tenho saudades. Pode deixar os seus comentários também. Um beijinho para si e obrigada pelo comentário. Pode e deve. Queremos muito partilhar as vossas histórias com os ouvintes do Atlântico Nova aqui na RTP Antena Açores. E a pergunta desta semana, gostávamos mesmo muito de receber também áudios. Ouvir contar a história na primeira pessoa era maravilhoso. Pergunta desta semana é simples: quais eram as brincadeiras ou brinquedos inventados que mais recorda da sua infância? 910-308-168 para enviar respostas via WhatsApp. Pode deixar também em jeito de comentário nas redes sociais da RTP Antena Açores. Só mais uma vez a pergunta: quais eram as brincadeiras ou brinquedos inventados que mais recorda da sua infância?

Soriano com a Raquel Dutra, 25 minutos depois das 9. Daqui a pouco vamos estar à conversa com a Cátia Guerreiro para espreitar a programação desta semana no âmbito da PDL26. Na passada semana lançámos também mais uma rubrica, mas entretanto alterações de programação, nomeadamente os debates de urgência que transmitimos na terça e na quarta-feira, implicaram que tivemos que adiar para esta semana. Chama-se Açores de Ouvido e vai convidar os nossos ouvintes a enviarem também os seus palpites, portanto, a adivinharem a identidade sonora das nossas ilhas. O conceito é simples, nós vamos lançar o som e depois ficamos a aguardar também os vossos palpites. 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
0: Já tenho à minha frente a agenda para esta semana, PDL26, com novas propostas. Em linha connosco está a nossa comissária Cátia Guerreiro. Olá, Cátia.
2: Olá, Helena.
0: Que bom reencontrar-te aqui nas nossas manhãs.
2: É verdade, já estávamos as duas...
0: Com muitas saudades. Aquele abraço à porta do Coliseu deu para matar um bocadinho das saudades. Como é que
2: verdade,
0: tu estás?
2: É verdade, estou bem, obrigada. Vai ser uma semana intensa.
0: Já estive aqui a espreitar e assino por baixo. Vai ser sim, senhora.
2: Vai, já te orientaste? Para onde é que tu vais? O que é que tu vais fazer?
0: Pois, o problema é escolher. Por mim, é todo. Olha, vou começar aqui pela Utopia Açores. O que é que tu achas?
2: Acho lindamente. Acho que é preciso olhar para o Utopia Açores com muita atenção, porque este é o seu terceiro capítulo e vai acontecer desde amanhã, dia 22, até ao dia 27 de setembro, em vários locais. Nós não vamos aqui esmiuçar tudo. Uhum. Porque são muitas mesas redondas, são muitos encontros, são muitas idas às escolas com imensos nomes de...
0: É uma maratona, Cátia, é uma maratona, é o quê?
2: É uma maratona literária, sim. E eu convido toda a gente a ir fazer a pesquisa e consultar o nosso site oficial pdl26.pt, nas nossas redes sociais, onde está a programação diária do Utopia. Portanto, o Utopia está a regressar com o seu terceiro capítulo e é dedicado verdadeiramente a uma maratona literária. Ao longo destes 6 dias, escritores, leitores, estudantes, moderadores e agentes do setor do livro vão encontrar-se em diferentes espaços de Ponta Delgada para conversar, para refletir, para partilhar novas formas de olhar a literatura e o mundo. O programa cruza conversas, mesas redondas, sessões em escolas, encontros infantil-juvenis, apresentações de livros, podcasts ao vivo, momentos artísticos e os jantares literários com intitulados de A Literatura é para Comer, inspirados na nossa Natália Correia. Num ambiente próximo e informal, os autores de diversas gerações e geografias abordam temas como a identidade, o território, a memória, a história, a liberdade, a poesia e o futuro do livro num mundo cada vez mais marcado pelos ecrãs. Esta programação vai estar espalhada por livrarias, escolas, museus, espaços culturais e outros lugares da cidade, com uma maratona literária que transforma Ponta Delgada num amplo espaço de encontro entre quem escreve, quem lê e quem acredita na literatura como forma de imaginar, compreender e habitar o mundo. Está toda a programação do Utopia no nosso site pdl26.pt.
0: Uma maratona literária muito saborosa também, não é?
2: Bem saborosa, bem saborosa. Os jantares literários acontecem no restaurante do Hotel Nine Dots e são normalmente momentos de fruição muito, muito interessantes.
0: Muito bem, depois há uma masterclass de trompa por Marco Maia. Portanto, vamos ouvir a Filarmónica?
2: O que está a acontecer já começámos na semana passada, são estas masterclasses, estão inseridas no projeto Raiz, que é um projeto da autoria da PDL 26, que visa justamente, num dos seus eixos, oferecer formação aos diversos naipes de instrumentos de todas as filarmónicas. Semana passada foi uma masterclass muito interessante, com imensos participantes de todas as filarmónicas. Desta vez, entre 24 e 26 de setembro, esta Masterclass Trompa, que é orientada por Marco Maia, vai acontecer na sede da Banda Filarmónica Lira de São Roque e destina-se a trompetistas de todas as idades e não havendo de todo um limite etário para a participação. O único requisito mínimo é que os participantes deverão possuir alguns conhecimentos e domínio suficiente do instrumento que lhes permitam acompanhar e tirar o máximo proveito das atividades propostas. Isto são eventos gratuitos e as inscrições estão disponíveis no site oficial da PDL 26 e nas redes sociais. No fundo, o que acontece é que esta masterclass de trompa procura ser um espaço de aprendizagem, de experimentação e de partilha, no qual os participantes poderão aprofundar os seus conhecimentos, esclarecer questões relacionadas com a prática do instrumento e explorar diferentes metodologias de estudo e até de interpretação. Uhum. Para além de perfeiçoamento técnico, esta sessão pretende estimular a escuta, a confiança e a autonomia e a capacidade de integração no trabalho coletivo, do trabalho em equipa, né? Contribuindo para uma prática musical mais consciente e para o desenvolvimento artístico dos músicos no contexto das bandas filarmónicas. Este projeto Raiz é um projeto que tem diversos eixos. Este eixo da capacitação está em arranque franco com estas masterclasses, que procuram também promover o encontro e a troca de experiências entre os músicos, os formadores, os maestros, as estruturas filarmónicas, reforçando o papel das bandas enquanto espaços fundamentais de aprendizagem, de participação comunitária e de transmissão de conhecimento e ainda da valorização da cultura musical do Concelho de Ponta Delgada.
0: Claro, é uma oportunidade também para todas as filarmónicas, não é? Para os músicos que queiram estar presentes.
2: Justamente, as bandas filarmónicas estão a valorizar muito este projeto porque traz-lhes novas ferramentas, neste caso é na capacitação artística, de formação musical, formação de cada um dos instrumentos que compõem uma banda filarmónica, mas vamos ter também outras ações que daremos a conhecer muito brevemente.
0: As nossas filarmónicas merecem.
2: Sim, merecem.
0: Tem um
2: muito
0: papel.

0: da capital portuguesa da cultura.
1: Claro. Neste caso, convém não esquecer que é necessária uma inscrição, não é?
0: Certíssimo. pdo26.pt, e nas nossas redes sociais também podem encontrar o link na bio para fazerem as suas inscrições.
1: Muito bem. Kátia, serão ainda lagos os lagos secos? O que é que tu achas?
0: É isso que vamos saber, é isso que vamos saber com esta exposição da Margarida Andrade, que inaugura no dia 24 de setembro, com o título A Branda Respiração de um Tempo Mais Verde. Será inaugurada às 18 horas no Museu Carlos Machado, no Núcleo da Arte Sacra. É um evento gratuito e de entrada livre. E esta frase de Paulo Ramalho, serão ainda os lagos secos, marca a investigação que deu origem a este projeto da Margarida Andrade, que investiga o consumo e a distribuição de água em Portugal no contexto atual da crise climática. A partir da produção de uma curta-metragem e de pinturas a óleo, o projeto articula uma narrativa visual que explora a abundância de alguns territórios e a escassez de outros, deste desequilíbrio que nós encontramos permanentemente. A curta-metragem propõe o debate sobre a escassez hídrica numa ação que simboliza o esforço para reabastecer e regenerar a flora local. Este gesto, repleto de ironia, naturalmente, evidencia o esquecimento dos territórios secos. A série de pinturas a óleo intitulada Paisagem Morta vem contestar a riqueza natural comumente atribuída às paisagens açorianas, ao representar uma paisagem abundante em espécies invasoras, dando ênfase à hegemonia de umas espécies em detrimento de outras e à crescente pobreza dos ecossistemas regionais como resultado da ação humana. Esta exposição promete.
1: Promete, sim, senhora. Inauguração dia 24 de setembro, às 18h, no Museu Carlos Machado, como referiste. Depois, vamos ali para as oficinas abertas.
0: Exatamente, no dia 24 de setembro temos oficinas abertas Viva PDL, entre as 19 e as 22 horas na oficina de Largo. É um evento gratuito, mas que requer inscrição no site oficial da PDL 26. Ora, no coração de Lisboa, disparado.
1: Também, não é? No coração de também Lisboa existem muitos açorianos com saudades de casa e adoravam estar cá para participar nestas oficinas abertas.
0: É verdade. Portanto, em Ponta Delgada, a Oficina de Largo dá uma nova vida ao Jardim Mártires da Pátria. Já conhecemos, tem uma dinâmica extraordinária. E este projeto reinventa o espaço público como um laboratório de arte, de educação e comunidade, alinhado com o nosso tema Lugar do Amanhã, da PDL 26, e através da impressão artesanal, serigrafia, gravura e técnicas experimentais, vão-se criar diálogos de promoção da inclusão e celebra-se a cultura local.
1: Maravilha, deve ser celebrada todos os dias. Todos os dias, portanto, dia 24 de setembro requer inscrição e é a partir das, portanto, entre as 19 e as 22 horas.
0: Depois temos fim de tarde e uma noite bem passados.
1: Ah, sim, sem dúvida, sem dúvida.
0: A criatividade.
1: Depois vamos até à Black Box do Arquipélago.
0: Vamos, porque temos aqui o Indie Lisboa, e por isso é que eu estava a baralhar-me com Lisboa e Ponta Delgada, o Indie Lisboa que se estende até aos Açores, que se estende até a Ponta Delgada. Este Indie Lisboa vai estar a acontecer entre 25 e 27 de setembro na Black Box do Arquipélago, na Ribeira Grande. Os eventos são gratuitos e de entrada livre, mas naturalmente limitado ao número de pessoas permitido no local por questões de segurança.
1: Claro.
0: O cinema independente encontra finalmente o Atlântico. O Indie Açores PDL 26 constitui uma extensão do Indie Lisboa, que é um festival de referência do cinema independente em Portugal, estende-se ao território açoriano, resultante de uma sinergia entre a PDL 26 e o Arquipélago, Centro de Artes Contemporâneas. O programa reúne 5 sessões de cinema dirigidas às escolas, famílias e público geral, incluindo uma sessão de curta-metragens, a exibição de Ghost in the Machine e de Para Vivir el Implacable Tiempo de Pablo Milanés.
1: Muy bien, guapa.
0: Contempladas por uma oficina de dança e criação coletiva para famílias. Portanto, vai para além do cinema, temos uma oficina de dança e uma criação coletiva para famílias. É a Grande Luz, uhum. É o nome desta ação dinamizada pelos Baileia. O conjunto propõe uma experiência de fruição e de participação que aproxima o público açoriano

0: de um circuito nacional de cinema de autor, reforçando a formação de públicos e da educação para a imagem.
1: Portanto, é de 25 a 27 de setembro e toda a informação em pormenor, naturalmente, também nas redes sociais e através da PDL26. 25 de setembro, 10 da manhã, portanto vamos acordar cedinho e vamos até ao Parque Urbano. O que é que acontece no dia 25?
0: Vamos ter a inauguração da escultura da Cristina Ataíde, que é uma doação do Grupo Bell, que tem o slogan das Vacas Felizes, este grupo que dinamiza, que apoia, que estimula os nossos produtores de leite, e que dedicaram esta ação justamente para homenagear os produtores de leite. Foi, como sabes, no ano passado, no âmbito da 726, da nossa Conferência sobre Educação e Cultura, anunciada a artista que foi selecionada para criar esta escultura pública que vai homenagear os produtores de leite açorianos, que integra a nossa programação oficial da PDL 26 em parceria com a Bell Portugal. Esta obra assume-se como um gesto de reconhecimento a uma atividade fundamental para a identidade, a economia e a paisagem do arquipélago, valorizando o trabalho, o saber e a relação profunda entre a comunidade e o território. As esculturas da Cristina Ataíde normalmente distinguem-se por uma sensação de leveza e suspensão, resultante da conjugação entre uma visualidade geométrica rigorosa e uma sofisticada economia de meios. Através de formas depuradas e de um equilíbrio subtil entre a matéria e o espaço, a Cristina cria obras que dialogam com o lugar onde se inscrevem, convocando o olhar e a experiência do público. Esta criação reflete plenamente o espírito da homenagem, afirmando o encontro entre arte contemporânea e território e comunidade. O Parque Urbano ganha assim uma nova obra, uma obra contemporânea de uma artista dedicada a homenagear uma força viva da economia do território açoriano.
1: Estou curiosa para ver o que é que ela, andou a fazer.
0: Devo dizer-te que é mesmo muito bonita e
1: tu já viste?
0: Eu já.
1: Muito bem,
0: Eu tenho alguns privilégios.
1: Tens assim, tens alguns conectos, não é?
0: Exatamente.
1: Muito bem, depois há Jazz em Movimento, no dia 26 de setembro, às 10h30 da manhã. Maravilha, no Mercado da Graça.
0: É tão bom, íamos fazer ótimo. Compras e de repente somos surpreendidos com música que nos anima naturalmente o dia. Temos o Jazz em Movimento do Carlos Mendes Jazz. Basta entrar no mercado de
1: exatamente
0: meia da manhã, e no fundo o Carlos Mendes propõe-nos um ciclo de concertos de rua, vão acontecer alguns, que percorrem diferentes locais históricos e emblemáticos de Ponta Delgada, e o Mercado da Graça é um deles, naturalmente. O programa inclui standards de jazz americano, europeu, africano e composições originais que integram alguns elementos do folclore das ilhas. Estou muito curiosa para ouvir esta fusão. E sons naturais gravados no arquipélago. Esta viagem sonora representa a confluência das placas tectónicas culturais que fazem dos Açores um verdadeiro lugar do amanhã.
1: Muito bem, já sei onde é que vou sábado de manhã fazer umas comprinhas ao Mercado da Graça e assistir a este concerto. Ainda por cima com o Carlos Mendes, a Diana Di Tony, o Lázaro Raposo, pronto, é não faltar.
0: Músicos espetaculares.
1: É não faltar. Oh, Cátia, nós estamos sempre a dizer isto e vamos reforçar uma vez mais que o que é regional é bom.
0: É muito bom, eu diria muito bom.
1: É isso mesmo.
0: E vamos celebrar isto mais uma vez no dia 26 de setembro às 17 horas no Espaço Deriva do Centro de Artes Performativas. Entrada livre, gratuito, como tudo. E no fundo é lembrar que este projeto do que é regional é bom é um projeto cultural dedicado à valorização da criação artística açoriana e que promove um cruzamento entre diferentes géneros musicais e gerações de artistas. É desenvolvida em parceria com o Espaço Cultural Mercado Negro em Ponta Delgada e constitui uma plataforma de visibilidade, experimentação e partilha, integrando concertos, jam sessions, open jams com artistas regionais e jovens talentos emergentes. A programação cruza linguagens como o fado, o hip-hop, o reggae, o house and jungle, afirmando-se pela diversidade artística, naturalmente, e pelo seu caráter comunitário. Este projeto reforça ainda a criação de oportunidades concretas de formação. Não ficamos só pelos espetáculos. Há um projeto de formação, de mentoria e de apresentação pública que promove o desenvolvimento artístico e profissional de jovens entre os 14 e os 25 anos. É muito dedicada a esta faixa etária.
1: Portanto, isto é no dia 26, sábado, às 5 da tarde. Às 7, no Espaço Rubro, a Rádio Vai Vem promove aqui mais um momento de valorizar a expressão artística.
0: Justamente, é mais um projeto que procura dar visibilidade e espaço a artistas emergentes e não só. Neste caso temos a participação do Jonathan Afonso, às 19 horas no Espaço Rubro. E lembrar que esta rádio Vai e Vem é uma rádio comunitária, é uma rádio online, que já mereceu destaque a nível nacional e internacional pela sua inovação e criatividade na divulgação de novos artistas e da música, e isto naturalmente traz ferramentas, claro, interessantes em estratégias de promoção, de capacitação digital para os músicos, e responde à ausência de materiais e de canais de divulgação que nós sabemos que estão cada vez mais difíceis de encontrar. Este projeto integra uma forte componente social através do envolvimento e formação de jovens em risco de exclusão no processo de produção dos eventos e em parceria sempre com a Percursos da Kairos.
1: Eu estou aqui a acelerar porque o relógio não para.
0: O tempo corre
1: e com tanta coisa para espreitar e partilhar com os nossos ouvintes, corre ainda mais depressa. Depois temos aqui o Teatro Miquelense.
0: Com alegria e tristeza.
1: Eu li logo, bilhetes esgotados. Pronto, fiquei assim.
0: Alegria porque está esgotado, tristeza porque não temos mais espaço, mas temos no dia 26 de setembro às 21h30 no Teatro Miquelense o espetáculo da responsabilidade da Companhia Nacional de Bailado, Os Maias, esgotadíssimo. Esta é a primeira adaptação coreográfica dos Maias, da responsabilidade de Fernando Duarte, que é o diretor artístico da CNB, da Companhia Nacional de Bailado, uma obra maior da literatura portuguesa, e o Fernando Duarte propõe um bailado em três atos que revitaliza a narratividade na dança, uma dimensão amplamente apreciada e reconhecida pelos públicos. Esta criação original cruza a intensidade dramática do universo de Eça de Queiroz com a especificidade única da criação coreográfica, num exercício contemporâneo de intermedialidade que evoca, reinterpreta e dá nova vida a personagens singulares e a questões intemporais, perspectivadas pela sagaz ironia queiroziana, naturalmente.
1: Estou muito feliz, muito feliz para aqueles que já têm o seu bilhete. E pronto. Sim. Estou destruída.
0: Porque não tens o teu?
1: Pois, ainda não fui buscar o meu. Estás a ver? Pronto, é essas coisas. Mas vou a correr, mal termino o programa hoje, vou a correr para não perder Os Cravos de Ontem, 2 e da Manhã, da Helena Oliveira.
0: Porque temos no Teatro Ribeira Grandense, no dia 27 de setembro, justamente, um espetáculo promovido pela Helena Oliveira, tem o objetivo de olhar para as canções de intervenção de autores e músicos politicamente comprometidos, nacionais, regionais e estrangeiros, conferindo-lhes uma interpretação contemporânea da sua mútua influência, que possa ser compreendida pelo público de hoje, que é importante relembrar toda a ação destes autores, e projetando os seus valores no futuro. A Helena Oliveira traz-nos esta proposta que eu acho que é imperdível.
1: É isso mesmo. Muito rapidamente, vamos fazer referência a alguns eventos da programação complementar.
0: Muito rapidamente. Vamos concentrar aqui esta programação que é da responsabilidade da Floresta Cultural, Temos a Quimera no dia 24 de setembro às 21h30. Sabemos que o espaço da Floresta Cultural fica nas Calhetas de Rabo de Peixe.
1: Uhum.
0: Temos ainda o Luís Senra, um grande músico, com o projeto Farossom, no dia 26 de setembro às 18h30, no mesmo local. Temos ainda o Toca Tuqui da Filipa Gomes, no dia 27 de setembro às 10 da manhã. E estes eventos da responsabilidade da Floresta Cultural, lembrar que são eventos pagos, porque uhum. são da responsabilidade da Floresta Cultural e cujas inscrições devem ser feitas através do site oficial da Floresta Cultural. E depois temos as múltiplas exposições que estão patentes e que eu convido toda a gente a ir espreitar o site da PDL 26 para não perderem exposições de artes visuais maravilhosas que nós temos aqui no nosso território.
1: Cátia, um beijinho grande e até a próxima semana. Obrigada. Beijinhos, beijinhos.
0: Obrigada, beijinho.
1: E seguimos com o Cantador. Esta é a versão da Helena Oliveira, ela que vai estar com os Cravos de Ontem, 2 e da Manhã, no Teatro Ribeira Grandense, às 5h30 da tarde, no próximo dia 27 de setembro.

Helena Oliveira com o cantador, ela que sobe ao palco do Teatro Ribeira Grandense, 5:30 da tarde, no próximo dia 27 de setembro. Recordo que é um evento gratuito no âmbito da PDL 26, mas que requer levantamento na bilheteira do Coliseu Miquelense. Seguimos com janeiro até às 10.

0: Entretanto, antes de espreitarmos a previsão do estado do tempo, uma retificação relativamente ao concerto, ao espetáculo da Helena Oliveira no Teatro Ribeira Grandense, 5:30 da tarde, dia 27 de setembro, até aqui tudo ok. O evento é gratuito e os bilhetes estarão disponíveis para levantamento na bilheteira do Teatro Ribeira Grandense. Assim é que é. Quanto ao tempo para esta segunda-feira, 21 de setembro, céu muito nublado com boas abertas a partir da tarde nas Flores e Corvo, com período de chuva e aguaceiros, especialmente durante a manhã. Grupos central e oriental, com períodos de céu nublado, alternando com boas abertas, aguaceiros em geral fracos e pouco frequentes em São Miguel e Santa Maria.
1: 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São 11 horas da manhã no continente e na Madeira, 10 horas da manhã nos Açores. Estamos de regresso à atualidade, conhecendo agora os temas desta edição.
2: As empresas de autocarros fazem contas aos prejuízos provocados pela subida do preço do gasóleo. Nesta edição conhecemos um exemplo de uma empresa de transporte de passageiros em Sintra, Oeiras, Cascais e Amadora, que já perdeu 3 milhões de euros desde o início da guerra no Irão. O Presidente da República critica o mundo atual, dominado pela guerra e pela lei do mais forte. António José Seguro partilhou hoje uma mensagem no Dia Mundial da Paz. O chefe do Governo de Espanha vai reunir os parceiros sociais para discutir o impacto da inteligência artificial no mercado de trabalho.
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2: A fatura dos combustíveis é cada vez mais pesada e está a afetar de forma crítica o negócio das empresas de autocarros. A Antena 1 visitou esta manhã uma empresa em Oeiras que já perdeu 3 milhões de euros com a subida do preço do gasóleo nos últimos 6 meses desde o início da guerra no Médio Oriente. Os responsáveis desta empresa, uma das empresas que efetua transporte de passageiros da Carris Metropolitana, consideram, Inês Linhares Dias, que os apoios do governo são reduzidos e tardam em chegar.
3: A empresa representa 33% da oferta rodoviária da região de Lisboa. André Caseiro, diretor da Aviação Alvorada, faz contas aos impactos das subidas dos preços dos combustíveis desde março.
4: Nós, desde o início da guerra, já estimamos um impacto de 3 milhões de euros. Como dizia, a situação é preocupante. Existem apoios do governo, no entanto, não são suficientes.
3: São insuficientes e demoram a chegar.
4: Os apoios anunciados ainda não chegaram. Ou seja, por exemplo, foi anunciado um apoio de 420 euros por viatura para o trimestre abril, maio e junho. Neste momento ainda aguardamos que a plataforma para a submissão dos pedidos seja disponibilizada.
3: Sem apoios e com aumentos constantes nos preços dos combustíveis, a transição energética revela-se cada vez mais urgente.
4: Nós temos vindo a fazer um processo de renovação de frota. As últimas viaturas que temos adquirido são todas viaturas elétricas. Inclusive, existem apoios do PRR, em concreto, para estas viaturas. No entanto, estes processos de renovação são processos demorados. E, como dizia, neste momento já temos 60 viaturas. Das 60 viaturas elétricas, nós temos tentado potenciar ao máximo a sua utilização.
3: É através da redução da dependência dos combustíveis fósseis que a Aviação Alvorada quer fazer face à crise energética global. Mas com 60 autocarros elétricos numa frota de 450 viaturas, a renovação de frota não chega.
2: Exemplo de uma empresa de transporte de passageiros em autocarros que está a sentir e de que maneira o impacto da subida do preço do gasóleo. O primeiro-ministro francês assegura que não há margem orçamental para reduzir o imposto sobre os combustíveis. O governo de Paris tem sido pressionado a cortar a carga fiscal no gasóleo e na gasolina devido à subida dos preços. No entanto, esta manhã, Sébastien Lecornu garantiu que isso não é possível num país onde a dívida pública deve ultrapassar este ano os 120% do PIB. A correspondente da Antena 1 na capital francesa passou esta manhã por uma bomba de combustível no centro de Paris, onde a procura caiu a pique porque o litro de gasóleo está a custar 2,55€. Rosário Salgueiro.
5: Normalmente às segundas-feiras há enormes filas para abastecer aqui, mas dizem-me os condutores que entram na bomba, olham para o preço e seguem em frente, vão procurar uma bomba da Total Energia, que fica a cerca de 3 km daqui. Total Energia, por ser distribuidora, mas também refinadora, está a fazer descontos de 30 cêntimos por cada litro de combustível. Não há penúria de gasóleo ou de gasolina, diz o governo, mas também especialistas que contactei, ainda que os dados mostrem que 15% das bombas de gasolina do país têm falta de pelo menos um combustível. O executivo de Sébastien Lecornu não vai reunir-se esta tarde para estudar a possibilidade de aumentar as ajudas. Não vai cortar no imposto sobre os produtos petrolíferos. A situação financeira francesa é grave, histórica. A dívida pública já ultrapassa os 117% da riqueza, mas Sébastien Lecornu admite aumentar as ajudas aos transportadores, aos agricultores e aos pescadores.
2: Rosário Salgueiro em Paris, onde o governo de Lecornu tem estado sob pressão para reduzir a carga fiscal nos combustíveis. Foi registado um novo ataque contra um navio que circulava no Estreito de Hormuz. Um petroleiro foi atingido esta manhã por um projétil. Dois tripulantes ficaram feridos sem gravidade. E apesar da guerra em curso com os Estados Unidos, o presidente do Irão pretende discursar no palco das Nações Unidas. O gabinete de Masoud Pezeshkian revela esta manhã que o presidente iraniano vai viajar hoje para Nova Iorque, na véspera do início da Assembleia Geral da ONU. No entanto, a agência de notícias France Presse revela que os Estados Unidos recusaram atribuir vistos de entrada no país à equipa de comunicação do presidente iraniano. Este porta-voz da presidência de Pezeshkian fala numa medida hostil sem precedentes por parte do governo de Donald Trump, que recusou então conceder vistos a alguns membros da delegação de alto nível do Irão. Decisão tomada no momento de guerra aberta entre os dois países. António José Seguro apela ao respeito pelo outro e à recusa da violência como forma de resolver diferenças. É a mensagem do Presidente da República no Dia Mundial da Paz que hoje se assinala. Numa nota publicada na página oficial da Presidência na internet, Seguro assume que se sente perplexo face a uma realidade em que é difícil entender o mundo que está a ser construído atualmente, em concreto o domínio da guerra e a lei do mais forte, mas de defende Seguro, e passo a citar, que se muitos optam pela guerra, a paz somos nós que a fazemos. O Procurador-Geral da República pede ao Parlamento que assuma as responsabilidades que tem no sentido de impedir o que diz ser o enfraquecimento silencioso das agências responsáveis pelo combate à corrupção. Numa conferência esta manhã na Assembleia da República, Amadeu Guerra defendeu que o Parlamento tem um papel relevante no escrutínio e que não se deve ficar apenas pela fiscalização. Pede mesmo o Procurador-Geral da República que a interação entre as diferentes entidades possa resultar numa aprendizagem mútua.
6: É indispensável que a interação entre as diferentes instituições do Estado possa servir como canal de aprendizagem mútua. O desejável escrutínio da Assembleia da República relativamente às entidades que têm como missão combater a corrupção, aqui se incluindo não apenas o MENAC, mas também o Ministério Público e os órgãos de polícia criminal, deve estimular o Parlamento a assumir as suas responsabilidades constitucionais, por um lado, impedir o enfraquecimento silencioso destas entidades, designadamente por carência ou esgotamento de meios necessários ao exercício das suas funções, e por outro, para adaptar o tecido normativo nacional às específicas necessidades de prevenção ou combate à corrupção.
2: Declarações de Amadeu Guerra esta manhã no âmbito de uma sessão que reúne esta segunda-feira na Assembleia da República entidades portuguesas de fiscalização e controlo e autoridades europeias anticorrupção. Pedro Sanches afirma que a regulação da inteligência artificial não pode ficar nas mãos das empresas que controlam esta tecnologia. O chefe do governo espanhol anunciou hoje que vai convocar patrões e sindicatos para procurar um contrato social para a inteligência artificial.
7: Sanches sublinha que são necessárias regras para limitar os riscos da IA.
8: O que eles querem é criar barreiras de entrada para consolidar justamente esse monopólio ou esse oligopólio. Não poderiam estar mais enganados. Seria bom que os tecnoligarcas de hoje não cometessem o mesmo erro em que incorreram os magnatas do passado, porque, no fim das contas, ninguém está acima do interesse público. Precisamos de promover um novo contrato social para a inteligência artificial. Precisamos de um grande acordo nacional entre sindicatos, empregadores, trabalhadores e a sociedade para definir como essa tecnologia será integrada. No próximo mês reuniremos os parceiros sociais deste país para começar a trabalhar nisso. Estamos focados no desenvolvimento da inteligência artificial.
7: O chefe do governo de Madrid promete tomar medidas de proteção do país em relação a possíveis ciberataques e vai reunir os parceiros sociais no próximo mês para procurar um entendimento sobre o impacto desta tecnologia no mercado de trabalho. As temperaturas elevadas vão manter-se por mais alguns dias. O Instituto Português do Mar e da Atmosfera colocou esta manhã vários distritos sob aviso amarelo devido ao calor que é esperado até quinta-feira. Setúbal fica sob aviso amarelo até logo à tarde. Já Lisboa, Santarém, Leiria, Coimbra, Aveiro, Braga, Porto e Viana do Castelo vão ficar na lista do IPMA até amanhã à tarde. O aviso amarelo abrange ainda Viseu, Évora, Porto Alegre e Castelo Branco até quarta-feira à tarde. E por fim, os distritos de Bragança, Guarda e Vila Real vão sentir os efeitos das altas temperaturas até ao fim da madrugada de quinta-feira.
1: Foi a informação com edição de Frederico Moreno, simultâneo com a RTP Antena 1 Madeira, Açores e RTP Mundo. 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
0: RTP Antena 1 Açores, bom dia. 10 minutos depois das 10 da manhã.
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2: Arranca hoje, dia 21 de setembro, prolonga-se até o próximo dia 27, o Azores Birdwatching Arts Festival, nas Lajes do Pico. Daqui a pouco vamos até à Ilha Montanha.

0: Um dos nomes que passou pelo arquipélago este verão, Capitão Fausto, estiveram no Azores Burning Festival. 15 minutos depois das 10 da manhã. De um festival para outro, da Ilha de São Miguel agora para a Ilha do Pico, mas vamos regressar também a São Miguel e já vamos perceber. Azores Birdwatching Arts Festival, de hoje a 27 de setembro, regressa às Lajes do Pico, mas não se restringe às Lajes do Pico. Terry Costa, bem-vindo às manhãs da Rádio Pública, bem-vindo ao Atlântico 9, como é que tu estás?
1: Bom dia, Lena, e toda a equipa aí. É mais um dia lindo a partir da Ilha Montanha.
0: Pois, eu já te ia perguntar. Está o outono chega hoje ou já chegou? Não sei. Mas está a chegar bem, não é?
1: Eu só sei que o verão está neste momento tratando bem e tratando-nos bem também. Por isso, claro que precisamos sempre de uma chuvinha, mas entre a meia-noite e as 6 da manhã é a hora melhor de chover.
0: Ai, também acho. Totalmente de acordo.
1: E depois podemos todos desfrutar de lindos dias, especialmente esta semana.
0: Até porque precisamos, não é, de dias lindos para poder contemplar a natureza e ouvi-la com muita atenção.
1: Sim, para observar, ouvir, estarmos atentos àquilo tudo que nos rodeia. E é basicamente o grande objetivo deste festival, que é dedicado às aves e às artes, durante uma semana na Vila Baleeira. E temos muita programação, especialmente para as escolas durante o dia, em que vai desde as visitas de campo. O Nuno Gonçalves vai fazer várias apresentações sobre um lindo projeto que ele criou, que é o Som das Nossas Aves, em que os putos e também os maiorzinhos podem fazer, os mais graúdos podem fazer, colocar cartas e ouvir o som daquela ave que vive nos Açores, ou que passa pelos Açores, e claro, também ele faz várias apresentações educativas sobre a introdução da observação das aves. Eu, acompanhado com o Marcos Fernandes, trabalhamos no lado mais cultural e artístico, nos contos, nos poemas, na música, tudo à volta deste mundo, que não são só pássaros, por isso dizemos aves, não é? Porque os pássaros são aves, mas nem todas as aves são pássaros. E isto vai ser todos os dias esta semana, né, com as escolas no Conselho das Lajes do Pico. E à tarde o público é convidado. Quarta e quinta-feira o nosso amigo Olivier vai apresentar a Hora das Aves, onde as pessoas podem, pela primeira vez, ou se já são peritos, também podem se juntar, observar aves. Temos equipamento fantástico para conseguirem observar mesmo as aves e estarem atentos a tudo aquilo que nos está rodeando. Isso é na quarta e na quinta-feira à tarde.
0: O Terry, são convidados a andar pelo concelho a observar as aves, é isso?
1: Claro, existe o Bird Race, a primeira Bird Race da Ilha do Pico, em que as pessoas são incentivadas a não só vigiar, mas a escrever todos os
0: as características.
1: As aves que vão encontrando. Para isso é melhor comunicar com o meu parceiro aqui de programação no lado de campo e mais do desporto e das atividades de campo, que é o Pedro Silva, através do Departamento do Desporto da Câmara Municipal das Lajes do Pico, porque ele trabalha mais nessa vertente em termos das visitas de campo, observação de aves.
0: Sim.
1: E também, claro, vai liderar um workshop de fotografia das aves, porque fotografar uma ave é um bocadinho diferente do que fotografar outros animais. Mas isto tudo começa hoje. Por isso
0: começa hoje às 4 da tarde. Portanto, tudo isto que nós que estamos a explicar, ou melhor, que tu estás a explicar, isto é um festival que conjuga todos estes elementos, todos estes momentos com a arte.
1: Exatamente. E por isso começamos hoje com a abertura às 16 horas na Câmara Municipal das Lajes do Pico. Tem um novo espaço lá na entrada, mesmo dedicado para a exposição. E vamos ter uma bela exposição de fotografia, que é das asas do mar. Aves marinhas da Macaronésia, que tem sido um concurso de fotografia de aves do mar que a associação tem feito nos últimos anos. Então vamos expor todos os vencedores, todas as melhores fotografias deste concurso de fotografia. Mas também em fotografia temos as nossas grandes bandeiras pelas ruas das Lajes do Pico. Já estão no ar, já estão lá a dançar, Ou a fazer barulho, como alguns dizem, não é? mas dá vida à Vila Baleeira. É bonito ver todas estas espécies de aves que já passaram ali pelas lajes do Pico, especialmente, e agora estão expostas em bandeiras nos postos por toda a vila das lajes do Pico. Mas também na Biblioteca Municipal Dias de Melo. Vamos passar lá ao final da tarde para abrir a exposição do Olivier Concelos, que nos últimos anos tem estado a desenhar, a ilustrar as aves que vai
0: encontrando.
1: Por isso aí já é uma vertente muito mais avançada em termos de levar esta ideia da observação.
0: Claro, é uma forma de documentar, não é? É uma forma de documentar aquilo que as espécies que existem no arquipélago, neste caso. Portanto, para além da hora das aves é...
1: Às 16 horas na quarta e na quinta.
0: Okay.
1: Os encontros são no Moinho do Juncal, mesmo no centro da vila. E depois na sexta-feira, no mesmo horário, o Pedro Silva está a liderar um workshop de fotografia. Uhum. Mas no sábado saltitamos por várias ilhas. A Ilha Terceira, Faial, além do Pico, vão ter amanhã de sábado também observação de aves.
0: São Miguel também, não é? São Miguel no domingo, ok.
1: Mudou para o domingo em São Miguel. Temos aqui uma pequena mudança, só domingo de manhã. Mas se seguirem nas redes sociais ou conectarem com a Miratec Arts, conseguem ver as mudanças que existem.
0: Claro.
1: Porque isto também depois a natureza vai-nos indicar...
0: Ah, pois, ela é que vai ditando. Coisas, não é? Ela é que vai ditando, exatamente. Terry, isto requer inscrição? Ou não?
1: É sempre melhor inscrever para saber as pessoas que... estão interessadas e assim podem comunicar através da Miratec Arts ou do Departamento do Desporto e conectar connosco e marcar presença.
0: Existem
1: um evento. Sim?
0: Diz. Eu ia falar das palestras, dos filmes e do Winebirds.
1: É isso que eu ia dizer mesmo. Também.
0: Ok, vês? Transmissão de pensamentos.
1: Esses não precisam de registar e esses não precisam do apoio da Mãe Natureza. Porque quer queira esteja sol bem posto ou chuva, vai acontecer no Auditório Municipal das Lajes do Pico. Na sexta-feira, a partir das 20h30, temos uma grande apresentação, mais uma vez, do Nuno Gonçalves e depois, logo de seguida, um filme fantástico, uma maravilha de um filme. Foi conseguido por dois luso-suíços, chama-se Ilha dos Pássaros. A Maia Cosi e o Sérgio da Costa elaboraram aqui um filme que no início até pensamos que é documentário, mas depois realizamos que na verdade não é documentário. E assim consegue-se fazer um belo filme, tudo na temática, claro, do nosso festival, do mundo das aves. Isto é sexta-feira à noite e depois no domingo à tarde temos um matiné de documentários antes do encerramento, que será a entrega dos prémios da primeira Bird Race da Ilha do Pico, no domingo à tarde, também no Auditório Municipal. No sábado à tarde temos um evento que é mesmo fã, já um grande grupinho de pessoas gostam de se juntar, que é Winebirds, imagina o que é. Winebirds, sábado à tarde. Não tens ideia nenhuma?
0: Wine, portanto, nós sabemos o que é, não é? Estamos numa terra de verdelho, estamos numa terra de vinho e pássaros. Vamos vindimar, é isto?
1: Às 4 da tarde, também lá no Moinho do Juncal, são todos convidados, só que existe uma taxa de inscrição. E essa taxa de inscrição é uma garrafa de vinho que tenha no rótulo uma ave.
0: Ok. Muito bem.
1: Por isso queremos que as pessoas vão procurar quais são os vinhos que têm no rótulo uma ave. E já fiz várias pesquisas, acho que ainda não existe nenhum com um cagarro. Por isso, alguém dos nossos produtores tem que fazer um vinho que tenha um cagarro.
0: Vão inventar, exatamente. Vão inventar este ano para poderem entrar no próximo.
1: Mas são todos bem-vindos para este momento mais social. E claro, é sempre educacional, porque falamos sobre as aves que estão nos rótulos dos vinhos. Por isso é um programa para uma semana inteira, para incentivar as pessoas a observarem cada vez mais o que nos rodeia, a nossa natureza, e claro, dedicamos esta às aves, porque já é uma atividade bem conhecida aqui entre as nossas pessoas. O corvo é mais famoso pelos estrangeiros visitarem, para observarem as aves, mas o nosso evento é aqui no Pico, e também conseguimos ver muitas aves, e às vezes algumas bem raras.
0: Ah, sim. Sem dúvida. Terry, para já um abraço assim apertadinho. Muitos parabéns por mais um troféu. E refiro-me agora ao First Date. Nós já partilhámos aqui esta informação com os ouvintes da Rádio Pública. E nós daqui a dias voltamos à conversa, até porque vem aí o Cordas, não é?
1: Sim, exatamente. Isto é tudo seguidinho, enquanto vamos fazendo. Mas é verdade, mais um. 3 prémios do Brasil para a curta do Luís Filipe Borges, First Date, e agora em outubro vai começar uma nova digressão pelas Ilhas dos Açores, num projeto do Palco de Ilusões. Uhum. A associação está a fazer uma mostra de filmes do CPLP, dos países da língua portuguesa, e o nosso First Date vai seguir nessa mostra pelas 9 Ilhas dos Açores nos próximos meses. Por isso, ainda quem não viu no grande ecrã, vale a pena. Sei que também já estão a ver no Filmin, que está online na plataforma do Filmin, uhum. Mas ver no grande ecrã é sempre uma experiência diferente, né, e mais apetitosa para quem gosta mesmo de ver imagens em movimento. Por isso, é procurar pelo First Date, porque anda por aí.
0: Anda por aí, anda a colecionar prémios e ainda bem. Terry, um beijinho até daqui a dias.
1: Até à próxima, um feliz dia.
0: Obrigada igualmente. Azores Birdwatching Arts Festival, de hoje a 27 de setembro, nas Lajes do Pico. Passa também pelo Faial, Terceira e São Miguel. Daqui a pouco há notícias da região. Para já seguimos com a Paz e com a Carolina das Landes. Olha.

0: A voz de Carolina Deslandes com Paz. Manhã de segunda-feira, dia 21 de setembro de 2026. Flores e Corvo hoje com céu muito nublado, com boas abertas a partir da tarde. Frio de chuva e aguaceiros durante, em especial durante a manhã. Grupos central e oriental com períodos de céu muito nublado, alternando com abertas. Mas também com aguaceiros em geral fracos, que serão pouco frequentes em São Miguel e em Santa Maria. São 10h30. As notícias da região, edição de Sais Furtado.
1: O Conselho de Ilha da Graciosa quer saber do Governo Regional o ponto de situação dos projetos de iluminação, ampliação e alargamento da pista do aeródromo e pede mudança nas aeronaves que servem a ilha. O Governo Regional iniciou hoje a visita estatutária à Graciosa, que tinha sido adiada em fevereiro devido ao mau tempo. A falta de qualidade da água de consumo e a degradação da rede viária são as maiores preocupações do Conselho de Ilha.
2: Primeiro ponto é a preocupação da água, da qualidade da água na Graciosa, em que o Governo Regional tem que apoiar, tem que ajudar a Câmara Municipal a resolver este problema, que é um problema que afeta a vida de toda a gente e é um bem essencial. A rede viária regional precisa de uma reabilitação urgente, principalmente o troço Santa Cruz Praia, que não é feito nada há pelo menos 2 anos e toda a gente se queixa que a estrada está péssima. Portanto, temos que andar para a frente com o projeto, com a execução da obra. É necessário e urge ser feito rapidamente.
1: Ricardo Areia, o presidente do Conselho de Ilha da Graciosa, insiste na construção da Marina. No memorando do Conselho de Ilha, com cerca de 60 pontos, destaca-se ainda o pedido ao Governo para intervir no planeamento adequado dos transportes aéreos e marítimos. São cerca de 30 os alunos com necessidades educativas especiais, acompanhados pela Universidade dos Açores nos 2 últimos anos letivos. A falta deste tipo de acompanhamento era uma lacuna que já está a ser colmatada para dar resposta. São várias as necessidades dos alunos que acorrem à Comissão de Acompanhamento de Estudantes com Necessidades Educativas Especiais da Universidade dos Açores.
3: Perturbação de hiperatividade, déficit de atenção, perturbações específicas da aprendizagem, que se eu falar com a dislexia, discalculia, disortografia. Estudantes que necessitam de se deslocar em cadeiras de rodas porque não têm mobilidade, algumas perturbações do espectro do autismo, outros aspectos decorrentes de limitações por força de perturbações relacionadas com paralisia cerebral.
1: Hélder Pereira, presidente da comissão que cessa agora funções depois de 2 anos de mandato. No ano letivo 24-25, há 2 anos, a comissão acompanhou 28 alunos, no ano passado foram 27. Segundo explica Hélder Pereira, pode haver mais estudantes com deficiência ou perturbações, mas este é um pedido de apoio voluntário. Painéis solares instalados e pagos através do programa Solineres continuam à espera de autorização do Governo Regional para produzirem para a rede elétrica. A denúncia do deputado do Chega, Francisco Lima.
4: Tem um sistema que simplesmente não é aproveitado. Está à espera de uma autorização e faz lembrar aquela rábula do Ricardo Araújo Pereira. Até agora foi o papel e agora o selo. E nós queremos saber se o Governo, o que é que se passa, quanto tempo vai levar para fazer essas autorizações, porque até supostamente, se é um programa, um apoio comunitário já 100%, o objetivo não era só gastar o dinheiro. O objetivo era que efetivamente as pessoas usassem energias renováveis, nomeadamente a energia solar. Ora, neste momento gastou-se o dinheiro e as pessoas, a meia grande maioria, não está a usar a energia solar.
1: O Chega acusa o Governo Regional de excesso de burocracia que impede famílias e empresas de utilizarem os painéis já instalados. Contratada pela Antena 1 Açores, a Diretora Regional da Energia, Joana Rita, afasta acusações e justifica os atrasos com o sucesso do Solenergs.
5: A equipa não está dimensionada para este volume e esta avalanche que o Solineres trouxe aqui à Direção Regional de Energia. Numa primeira fase estiveram focados à análise técnica das candidaturas ao Solineres, porque tínhamos um prazo muito apertado de PRR para cumprir. Os recursos técnicos estão agora, a sua prioridade é efetivamente analisar esses registros para dar aqui às famílias, às empresas, as respectivas autorizações para se poderem ligar à rede de usufruírem dos seus painéis.
1: As explicações da Diretora Regional da Energia, Joana Rita, diz que o despacho aprovado recentemente permite pedir para ligar o computador à rede e ainda alargar o prazo em 24 meses para a entrega da documentação em falta. O ciclone tropical Fei não deverá afetar diretamente o arquipélago dos Açores. Ainda assim, o Instituto Português do Mar e da Atmosfera prevê a ocorrência de aguaceiros nos grupos ocidental e central, explica a meteorologista Wanda Costa.
6: Encontra-se a sul-sudoeste do arquipélago, bastante afastada, e tendo em conta a previsão dos modelos meteorológicos em relação à sua trajetória, não deverá afetar diretamente o arquipélago dos Açores. Vamos ter alguns aguaceiros que pode ter aqui alguma implicação direta, também de haver alguma instabilidade ainda proveniente da tempestade tropical. No entanto, não é direto, e eventualmente será mais nos grupos ocidental e central, como vamos ter uma aproximação de uma ondulação frontal, a precipitação no grupo ocidental será ligada diretamente a essa ondulação frontal e não propriamente ao ciclone tropical.
1: O IPMA está a acompanhar a evolução da situação. Apesar da intensidade do sistema, os modelos meteorológicos mantêm a previsão de que a tempestade tropical Fei não deverá afetar diretamente o estado do tempo nos Açores. No futebol, Primeira Liga, Santa Clara empata 0-0 em casa com o Sporting de Braga. O técnico Petit considera que a equipa açoriana merecia a vitória pelas oportunidades de golo que criou.
7: Viu-se pelo querer, pela vontade, os adeptos também entusiasmaram a querer ir à procura dos três pontos, os jogadores também o queriam, penso que as oportunidades flagrantes são as nossas, não foi um jogo com muitas oportunidades, mas conseguimos roubar a bola, conseguimos criar situações de perigo em ataque organizado, em transição, e acho que ficamos um pouco frustrados por aquilo que foi jogo, porque temos três situações, o Fernando está sozinho, o Breno, aquele remate fora da área que faz uma grande defesa, o Torrão. Por isso, acho que poderíamos ter levado mais qualquer coisa do que este ponto.
1: Santa Clara, que com este resultado mantém o quarto lugar do campeonato, agora com 15 pontos. O Sporting de Braga é sexto com 11, mas tem um jogo a menos.
0: Jornalista Sáez Furtado com as notícias da região, edição às 10h30. 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São 10 horas 36 minutos.
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0: Chama-se Bossa Nova. É uma das 25 canções que fazem parte deste disco ou virtual de Bruno Walter Ferreira and Friends. Foi apresentado muito recentemente na Ilha Terceira e hoje temos a honra de partilhá-lo com os ouvintes da Rádio Pública. Hoje não, temos vindo a apresentar algumas das canções. A honra mesmo é cumprimentar o Bruno Walter Ferreira, que está em linha connosco. Bom dia!
1: Olá, Helena, bom dia.
0: Então,
1: bom
0: como dia, está, meu amigo? Bem disposto?
1: Estou bem, obrigado, estou bem, muito obrigado.
0: Eu vou seguindo... A...
1: Espero que estejas bem também.
0: Eu estou ótima. Eu digo meu amigo e vou tratando todos os... A verdade é que vamos criando aqui uma ligação de carinho e amizade com os músicos açorianos e depois mergulho nas canções, nos vossos trabalhos e de repente são meus amigos mesmo. É tipo o bombeiro voluntário à força, não é? Vamos entrar aqui neste... É um duplo CD. O quarto, não é, Bruno?
1: É o meu quarto CD. Este é o segundo ao vivo. Eu chamei-lhe, na verdade, BWF, que é o nome do grupo,
0: uhum.
1: E também as minhas iniciais, Bruno Walter and Friends, como alguns dos nossos caros ouvintes saberão. Eu chamei-lhe de Vi Virtual, na medida em que foram canções gravadas em palco nos anos da pandemia, em 2020 uhum. e 2021. E só para dizer que tive a feliz ideia de encomendar ao João Mendes, também músico e técnico, que fosse a palco e com a sua maquinaria e gravasse os concertos que a Câmara Municipal nessa altura encomendou às bandas, para uma coisa estranha, tocar no Centro Cultural de Angra em 2020 sem ninguém na plateia, a não ser os técnicos de televisão e de rádio, é estranho.
0: Foi uma forma de nos mantermos ligados precisamente através da arte e das canções.
1: Virtual,
0: sim, sim, sim, do virtual.
1: Foram anos estranhos, mas passamos.
0: Que agora recordamos de outra forma. Lembro-me de, durante a pandemia,

0: Tinha ter conversado com alguns artistas que me disseram que encontraram nesse momento, nessa solidão, inspiração para compor. Foi o caso do Bruno Walter Ferreira?
1: Sim, foi o meu caso, Helena, porque, na verdade, o CD 1, porque são dois CDs, uhum. O primeiro tem 9 canções e o outro tem 16 canções, o segundo. Na verdade, o trabalho, que eu chamo o álbum, não é? Uhum. Abre com duas canções que têm tudo a ver com isso, portanto, com inspiração, são canções que têm letra minha também.
0: Esta chama-se Cantiga do Vírus, exatamente.
1: Exatamente. E esta outra, o Bossa 9, em si menor, vá lá, que é o subtítulo, que é também, é um bossa, não é? Uhum. Mas pronto, a letra tem tudo a ver com aqueles tempos conturbados que parecem já do século passado.
0: Eu achei que o trocadilho Bossa 9 seria com as ilhas, com o 9, mas afinal era com o 19, não é?
1: Mas também pode ser 9, olha, e rimar agora com este teu novo
0: com o Atlântico
1: programa,
0: 9, exatamente.
1: Por ele, e que vem muito a propósito e que tem um nome fantástico, não é? O Atlântico 9.
0: Exatamente, obrigada.
1: É muito bem achado, sim senhora, e pronto, e também vem na sequência de trabalhos feitos de longa data pelo nosso Sidónio Bittencourt.
0: Claro, continuamos aqui neste cantinho do paraíso, no Atlântico Norte, e neste caso...
1: Na cadeira dele.
0: Não, eu estou noutra. A cadeira dele
1: é
0: estou noutro estúdio. Estou noutro
1: Exatamente.
0: Estúdio, o dele era lá ao fundo. Ele tem um estúdio com o nome dele, Sidónio Bittencourt, que fica ao fundo do corredor, exatamente. E eu estou aqui no virtual. Mais próximo do Bruno Walter Ferreira, não é? Temos aqui um disco que é Vivo Virtual e eu estou no estúdio virtual da RTP.
1: Ah, é?
0: É, exatamente. Tem que nos fazer uma visita e fazer aqui, partilhar aqui uns momentos ao vivo com os nossos ouvintes.
1: Não, é verdade, ainda bem que falas nisso, porque eu quero muito, muito mesmo, mas mesmo muito ir apresentar este CD, porque acho que para além da música e das letras que possa ter, Tem os poetas, tem a nossa Natália, tem o nosso Vitorino Nemésio e tem outro, o inevitável Fernando Pessoa em Álvaro de Campos, o seu heterónimo, e eu quero muito ir a São Miguel apresentá-lo e também à minha querida Ilha de Santa Maria. Eu espero que quem de direito esteja a ouvir esta entrevista, que faça o favor de me telefonar, que eu vou, nem que seja sozinho.
0: Se precisarem do contato, nós ajudamos. Portanto, é isso.
1: Obrigado.
0: Mesmo. Nós teríamos muito gosto, não só de ver e ouvir o Bruno, Bruno Walter and Friends no palco, nos palcos desta região, mas também a passar aqui pela emissão da Rádio Pública, em modo acústico para os ouvintes, para os melhores ouvintes do mundo, como eu digo. Este trabalho é composto de temas originais, mas como o Bruno referenciou, há sempre poesia, há sempre os grandes poetas do cancioneiro português, não é? Tem que haver.
1: Se me permites, tem que haver porque, na verdade, eu acho que para além da música, das canções, da interpretação, do cantar, goste ou não se goste, são as palavras que eu tento transmitir, as palavras da nossa rica língua portuguesa, o português. Vai? E essas palavras, acho que se forem vinculadas através da música em canções, o público... Isso é uma coisa que vem de longa data. O público absorve talvez melhor. E hoje em dia nós, enfim, há muita lírica que não podemos chamar poemas. Uhum. Não é eu próprio, quer dizer, tenho líricas e não tenho a afoiteza, digamos assim, de chamar-lhes poemas. São líricas, não é? Mas... Enfim, é bom veicular a poesia, numa palavra.
0: E para além da poesia, há aqui um abraço intenso, intensificado também, às Ilhas do Arquipélago. Não poderia faltar a Açores, referência a este magnífico arquipélago destas 9 meninas, não é? Que o Bruno Walter Ferreira cantou e muito bem.
1: em tempos, noutros tempos, não sei, mas este CD tem também uma homenagem e feita por um grande da nossa língua e um grande poeta, que é o Manuel Alegre, que de bom grado deu logo a autorização para eu musicar o poema Arquipélago, que está aí algures nesse
0: trabalho. Está aqui, é assim, não vai acreditar, mas é a canção que eu tenho selecionada para terminar este...
1: Que bom,
0: exatamente.
1: Que bom, porque é o grupo central do arquipélago, das nossas nove maravilhosas ilhas. Já agora, alô Faial, que eu quero muito ir, já não vou ir até.
0: Exatamente, alô Faial, alô São Miguel, alô Santa Maria, vamos lá abrir os palcos desta região para cantar, para ouvir cantar e sentir este abraço. Que felizmente deixou de ser virtual, não é? Passámos de uma época muito complicada na vida de todos nós, em que estávamos ali fechadinhos, isolados, mas em que conseguimos, através da música também, nos sentir mais próximos uns dos outros. Como é que foi depois, muito recentemente, subir ao palco e poder tocar estas canções e ver o público ali do outro lado?
1: Foi muito interessante. Eu desde que me reformei do hospital, tenho vivido algum tempo em Lisboa, devido à minha vida entre Lisboa e a Ilha Terceira, não é? E a minha atividade também, posso dizer que depois da pandemia, a minha atividade com a banda decresceu grandemente. Voltar ao palco, ao Centro Cultural, foi... Eu habitualmente não fico muito nervoso quando vou ao palco. Gosto do palco, às vezes falo demais, e tudo isso, mas pronto. É lá o palcunho, meu amigo, olha para mim e tal. O da banda é o meu contrabaixista. Olha para como é que ele diz, já estás a falar muito. Mas
0: vamos tocar, não é?
1: É, e o de barco também, e todos os outros amigos. Mas... Eu estava a dizer que foi emocionante. O Centro Cultural já é aquela sala fantástica, enfim, que se tiver a nave central cheia e bem composta, já nos enche a alma, e foi o que aconteceu. Felizmente muita gente aderiu, a entrada também era livre, era uma apresentação de um trabalho, não é? De um álbum, e foi emocionante. E lá está, para confirmar o velho ditado ou aforismo, que quando o ensaio geral não corre bem, a apresentação corre bem. Resumindo, eu estava um pouco nervoso e mesmo desatento no ensaio geral e depois, quando subi ao palco, as coisas começaram a correr bem e não foi um concerto de 2 horas. Bom, foi uma apresentação, foram uma dúzia de canções. Depois tinha a família, tinha os amigos, entre eles o meu querido amigo António Melo Sousa, que veio de propósito aqui à Terceira e que fez também umas liner notes, umas notas para o caderninho, que depois quem adquirir o CD há de ler, que me tocaram particularmente, porque temos uma música que nasceu nos primórdios da Maré de Agosto, uma coisa que se chama Airport Blues, que passou muitas vezes aí, está
0: sim,
1: noutros
0: sim.
1: CDs.
0: Sim, e vai passar, e vai passar.
1: Está noutros. E ele estava lá e disse umas palavrinhas e subia palco, pá, e pronto, e tudo isso, e amigos, e alguns estrangeiros, grupos de turistas, compôs muito bem, a senhora Presidente da Câmara, na primeira fila, desde já daqui o meu agradecimento público pelo apoio, também a todo o pessoal do Centro Cultural, toda a gente foi fantástica.
0: Portanto, foi assim um momento para repetir e replicar pelas outras ilhas. É isso que nós esperamos.
1: Pois, era bom. Eu gostaria muito. Vamos a ver se abrem portas. Às vezes a circulação interna Às vezes não é. Não,
0: às,
1: não
0: vezes,
1: é
0: às vezes são os tais airport blues, não é? Bruno Walter Ferreira, quem é que, os ouvintes que nos seguem nas outras ilhas e fora do arquipélago, como é que podem adquirir este trabalho? Está disponível nas plataformas?
1: Não, este trabalho vai estar disponível nas plataformas.
0: Mas já está aqui nas minhas mãos, fisicamente, que é outro sabor.
1: Sim, fisicamente já estão a chegar muitos e vão chegar mais exemplares e as coisas estão-se a compor. Quem quiser encomendar pode encomendar ou pela minha página na internet, no Facebook, ou pessoalmente pelo meu telemóvel, como quiserem, que eu faço chegar o trabalho físico, não é? Porque nada como o trabalho físico na mão.
0: É completamente diferente.
1: É completamente diferente. Eu continuo a ser um devoto de pegar num CD, ainda pôr nos meus CDs, ou então ouvi-los no carro. Há muita gente que ainda tem carros com CDs e tal, e ter o caderninho na mão e ver como é que as coisas se fizeram, como é que evoluíram, quem é que está, quem é que trabalhou, quem é que esteve presente neste trabalho. Eu acho que o físico é muito importante. E eu acabei este projeto e já estou a pensar muito.
0: Mas aí a perguntar.
1: Agora é em primeira mão para ti, Lena.
0: Ai, que maravilha.
1: Muito obrigado. Já estou a pensar noutro e vai ser um projeto para que Deus me dê vida e saúde. Eu quero muito concretizar. E vai ser em vinil. Vai ser em vinil porque está na moda também e porque o vinil é o que é.
0: Aquele
1: sabor de tirar aquele livro grande, aquela folha grande e pôr aquilo no toca-discos e está a retornar em força.
0: Aliás, tudo
1: irá retornar.
0: Colocar
1: também,
0: ali a agulha, colocar a agulha e ficar ali a ver.
1: Ali,
0: toda uma magia.
1: Eu tenho montes de vinis em casa e quero conservá-los. Espero que os meus netos venham a gostar deles.
0: Tenho a certeza que sim. Muito orgulhoso de segurar um vinil do avô.
1: Há um trabalho já pensado, mas eu aí vou querer, mesmo este meu trabalho não teve apoio, a não ser dos meus amigos, naturalmente, músicos e de algumas entidades, mas apoios financeiros, eu financiei este trabalho e pronto, e espero que a Câmara Municipal de Angra tem dado o seu apoio logístico, naturalmente, e eventualmente também poderá vir a adquirir alguns CDs, que eu já lhes para oferta e também para ilustrar um certo tempo de clausura que todos tivemos e como é que nasceu este trabalho.
0: Exatamente, é uma iniciativa onde eles se envolveram e de que maneira?
1: Envolveram-se a Câmara, mais uma vez, os meus parabéns por ter contratado não só a minha banda, mas muitas bandas para fazer concertos, inclusivamente no ano de 2021, que não houve São Joanino. Se bem te lembras, a grande festa sanjuanina, foram contratadas várias bandas para em dias consecutivos para irem ao Teatro Angrense fazerem a festa possível.
0: Foi uma forma também de dar incentivo e ânimo aos nossos artistas, aos músicos, não é? Que estavam ali tão isolados e a seguir um momento tão complicado.
1: Sem dúvida.
0: Parabéns por isso.
1: Corrobora assim por baixo.
0: Exatamente, quarto álbum. Mas quantos anos é que são, Bruno? Há quantos anos é que a música...
1: música?
0: Sim, desde sempre, desde que se recorda, não é?
1: Eu em palco e mais em força. Eu na universidade tive um grupo que ainda hoje existe, o grupo Baeto, com o meu querido amigo Joaquim Bragança, que era o cantor, que era um grupo que nasceu do coral ultramarino de Lisboa, de que fazia parte também, era o ultramarino dos Açores, eu e mais um amigo meu de São Miguel, que já faleceu infelizmente, o Mandolim, um engenheiro que tocava bandolim e tal. E, portanto, era o grupo Baiete, esse grupo universitário. Depois fiz algumas coisas com o meu querido amigo Zé Camedeiros. Ele fazia a letra, eu fazia a música. Estão no outro álbum meu, no Maquilhagem, não é? Coisas
0: de
1: trabalho conjunto. Mas depois, em força, em termos de palco, foi quando cheguei à terceira. Tive a sorte também de estar ligado ao jazz e ser cofundador do muito grande festival Angra Jazz e também...
0: Está mesmo a chegar, não é? Está a chegar o Angra Jazz.
1: E também da sua associação, de cuja direção fiz parte, que agora sou Presidente da Assembleia Geral. Deixa-me só dizer isso de passagem, porque eles me convidaram e aceito com muita honra, não tenho trabalho nenhum. Eles é que têm o trabalho todo, o Zé Roberto Pinto, o Miguel Cunha, todos eles, pá, o Rui Melo e outros, pá, que têm um trabalho fantástico e têm feito um grande festival que se aproxima e que não precisa da minha publicidade, mas aqui vai os meus parabéns para o Angra Jazz.
0: É isso mesmo. Um grande abraço, nós estamos praticamente no fecho desta edição de hoje. Exato. Como sempre, foi um gosto, foi um prazer enorme recebê-lo. Bruno Walter and Friends, ou Vi Virtual, é assim, são canções que retratam uma história que todos nós vivemos e que agora podemos revisitar com outra poesia, com outra sonoridade através deste trabalho. Um grande abraço e daqui a dias voltamos a falar, não é? Sobre este novo projeto que aí vem.
1: Pois, ainda vai levar algum tempo a concretizar, vai levar algum tempo porque é um projeto muito ambicioso, mas poderemos falar quando tu quiseres.
0: Falaremos com certeza.
1: Desculpa tratar-te por tu.
0: Ora é essa, eu comecei a tratá-lo por amigo, não é, Bruno? Portanto, vamos
1: sim,
0: a isso.
1: Sim, à vontade.
0: Um beijinho grande, muito obrigada.
1: Um beijo grande e um abraço para ti, Lena.
0: Obrigada, outro.
1: Tudo bom, hein? Obrigado. Parabéns pelo programa.
0: Obrigada, beijinho.

0: Prometo que amanhã ouvimos este Arquipélago como deve ser, do início ao fim. Para já, em fecho de edição, a primeira da semana, deixo um abraço em nome de toda a equipa. No apoio à emissão comigo esteve o Tiago Matias. Regressamos amanhã, depois das notícias, às 9 da manhã. Quanto ao tempo para esta segunda-feira no arquipélago, flores e corvo, com céu muito nublado, com boas abertas a partir da tarde. Período de chuva durante o início da manhã. São Miguel e Santa Maria, ilhas do grupo durante o início da manhã. São Miguel e Santa Maria, ilhas do grupo central também, com períodos de céu muito nublado, alternando com abertas, mas com aguaceiros fracos.
1: Muito boa tarde, meio-dia no continente e na Madeira, 11 horas da manhã nos Açores. Vamos aos títulos desta edição, Frederico Moreno.
2: As instituições particulares de solidariedade social estão a ficar asfixiadas do ponto de vista financeiro, tudo por causa do preço dos combustíveis, pedem mais apoios por parte do governo. Donald Trump falou ao telefone com Volodymyr Zelensky, o líder da Casa Branca volta a pressionar a Ucrânia para que deixe de atacar refinarias russas. José Luís Carneiro propõe a criação de uma espécie de Serviço Nacional de Habitação Acessível, uma estratégia para os próximos 10 anos para combater a crise neste setor.
1: As notícias com edição de Frederico Moreno.
2: O preço dos combustíveis está a estrangular a tesouraria das IPSS. Muitas instituições de solidariedade social estão a chegar ao limite da capacidade, sobretudo no meio rural, onde as distâncias são maiores e onde há mais população idosa para cuidar. O repórter Afonso de Sousa falou com a presidente da União das IPSS do Distrito de Bragança, que admite que o momento atual está a ser vivido com enormes dificuldades.
3: Paula Pimentel é também a diretora de serviços da Fundação Betânia em Bragança. A instituição tem 144 idosos ao seu cuidado.
4: Nós temos que estar muito atentos diariamente na gestão, a rentabilizar até rotas, percursos que fazemos, neste caso concreto, relativamente aos utentes do serviço de apoio domiciliário. E agora que vamos aproximar-nos do inverno, mais dificuldade temos.
3: Depois há as deslocações aos hospitais, os que vêm para o centro de dia e para as mais diversas atividades fora da instituição, num distrito com pessoas a dizer de quilómetros.
4: A nossa população, em termos geográficos, está muito dispersa e nós temos que percorrer muitas vezes vários quilómetros para chegar a uma só pessoa. E isto implica uma gestão muito rigorosa diariamente para conseguir manter e equilibrar as nossas contas.
3: Paula Pimentel é representante do 85 IPSS no Distrito de Bragança.
4: Não é por acaso que na última semana recebi vários pedidos de informação relativamente a este processo de instituições de todo o distrito e sobretudo aquelas que estão em meio rural. Instituições mais pequenas, mas com as mesmas despesas ou maiores no sentido de chegar a todos os seus utentes.
3: E desde o primeiro trimestre deste ano, que estão à espera de um prometido apoio de 600 euros por parte do Governo e até agora nada.
4: Desde março à espera. E o que as nossas

0: instituições associadas nos dizem muitas vezes é que estamos constantemente a ouvir que vamos receber o apoio e até agora ainda não chegou.
1: Paula Pimentel acrescenta que não é só o custo dos combustíveis a pesar nos pequenos orçamentos.
0: O preço dos bens alimentares com aumentos sucessivos e começa a ficar muito pesado para todas as instituições e eu reforço também uma preocupação especial, sobretudo com aquelas que estão em meio rural.
1: Situações delicadas, muitas no limite para as instituições que cuidam de quem mais precisa.
2: À espera de apoios que ainda não chegaram, dizem as IPSS de Bragança, asfixiadas financeiramente devido ao preço dos combustíveis. Donald Trump está a pressionar o presidente da Ucrânia para que sejam suspensos ataques a refinarias da Rússia. O líder da Casa Branca falou ontem ao telefone com Volodymyr Zelensky, precisamente no dia em que as forças de Kiev atingiram uma refinaria na região de Moscovo, considerada uma peça-chave na infraestrutura do petróleo russo. De acordo com o jornal Financial Times, que cita altos representantes do governo ucraniano, Trump defendeu neste telefonema a interrupção dos ataques devido ao impacto no mercado internacional de petróleo. Um apelo que surge ao mesmo tempo que a guerra dos Estados Unidos no Irão está a fazer disparar os preços do gasóleo e da gasolina em todo o mundo. E apesar deste conflito em curso, o presidente do Irão pretende discursar no palco das Nações Unidas. O gabinete de Masoud Pezeshkian revela esta manhã que o presidente iraniano vai viajar esta segunda-feira para Nova Iorque, na véspera do início da Assembleia Geral da ONU. No entanto, a agência de notícias France Presse revela que os Estados Unidos recusaram atribuir vistos de entrada no país a alguns membros da equipa de comunicação do presidente do Irão. António José Seguro apela ao respeito pelo outro e à recusa da violência como forma de resolver diferenças. É a mensagem do Presidente da República no Dia Mundial da Paz que hoje se assinala. Numa nota publicada na página oficial da Presidência na internet, Seguro assume que se sente perplexo face a uma realidade em que é difícil entender o mundo que está a ser construído atualmente, em concreto o domínio da guerra e a lei do mais forte. Numa altura em que o país enfrenta uma crise energética e os combustíveis atingem o valor mais alto sempre, a ministra do Ambiente e da Energia apela a uma utilização cautelosa da energia renovável hídrica. Maria da Graça Carvalho destaca o papel da energia hidroelétrica na proteção do país face à subida do preço do gás.
3: Produzimos e temos estado protegidos em relação à subida do preço do gás, porque temos muita renovável e temos uma renovável que é preciosa, que é hídrica, que nos dá aqui uma estabilidade ao sistema. Agora, se tivermos menos água, teremos que ter aqui alguma cautela e algum cuidado em relação à utilização da hídrica, o que nos vai obrigar a usar mais gás, que está muito caro. Estamos a monitorizar todos os efeitos e todas as bacias, dia a dia, hora a hora, e portanto a utilização, fazer de uma forma muito cautelosa a utilização de energia renovável hídrica. Por outro lado, não há previsão de chuva até ao fim de setembro. Vamos ver como é que são os meses seguintes.
2: Maria da Graça Carvalho, esta manhã em Soure, Coimbra, a destacar a importância da energia renovável hídrica e também a revelar essa má notícia, diz a ministra, que não vai chover até ao final deste mês de setembro. É também isso que diz o Instituto Português do Mar e da Atmosfera. Setembro é um mês seco e as temperaturas vão manter-se elevadas por mais alguns dias. O Instituto Português do Mar e da Atmosfera colocou esta manhã vários distritos sob aviso amarelo devido ao calor que é esperado até quinta-feira. Alexandra Fonseca, do IPMA, descreve este calor vindo do leste.
4: Corrente de leste, os ventos de leste do interior do continente europeu continuarão a afetar o estado do tempo nos próximos dias. A partir de dia 23, quarta-feira, já teremos um desagravamento no litoral oeste. Esta descida será registada em todo o território, mas como será muito lento para cair o aviso, portanto continuará aviso, e a partir do dia 24, dia 25, já aqui com valores que não necessitará de haver aviso.
2: Alexandra Fonseca, do Instituto Português do Mar e da Atmosfera, que colocou sob aviso amarelo o distrito de Setúbal até esta tarde. Lisboa, Santarém, Leiria, Coimbra, Aveiro, Braga, Porto e Viana do Castelo vão ficar até amanhã à tarde na lista do IPMA. O aviso amarelo abrange ainda Viseu, Évora, Porto Alegre e Castelo Branco até quarta-feira à tarde e, por fim, os distritos de Bragança, Guarda e Vila Real, que vão sentir os efeitos das altas temperaturas até ao fim da madrugada de quinta-feira. O líder do PS defende a criação de uma espécie de Serviço Nacional de Habitação Acessível. Os socialistas começaram hoje a preparar propostas para responder à crise neste setor. Em Matosinhos, esta manhã, José Luís Carneiro, à margem de uma reunião com diversos setores ligados à habitação, partilhou soluções com os jornalistas.
5: O que é que estamos a falar agora? De uma estratégia para os próximos 10 anos, que nós queremos que venha a ser o Serviço Nacional de Habitação Acessível, assim como desenvolvemos no país uma resposta para a educação, uma resposta para a saúde, que também está a carecer de atualização política. Trata-se de mobilizar as forças vivas, as estruturas do Estado que precisam de ser capacitadas para responder às necessidades, mobilizar as autarquias, as cooperativas, as associações de moradores e determinar um bolo financeiro que seja capaz de responder às necessidades para a próxima década.
2: Noutro plano, questionado sobre a presença do Presidente da República hoje, ao lado do Primeiro-Ministro no arranque do ano letivo do secundário, José Luís Carneiro escapa à pergunta apontando o dedo ao Ministro da Educação.
5: O Ministro da Educação falhou em duas das questões vitais em que não poderia falhar. Quais é que são as duas questões vitais da responsabilidade do Ministro da Educação? Os exames nacionais para acesso ao ensino superior e a colocação dos alunos no arranque do ano letivo. Bom, falhou nas duas questões fundamentais.
2: Críticas de José Luís Carneiro esta manhã em Matosinhos, no dia em que começaram as aulas no ensino secundário, uma semana mais tarde do que o previsto, devido às dificuldades no processo de correção dos exames nacionais. O repórter Horácio Antunes esteve esta manhã na escola secundária Dona Maria, em Coimbra, onde há ainda horários por preencher devido à falta de alguns professores, mas onde não falta o entusiasmo entre os alunos.
6: Os passos para alguns são apressados, a expectativa é boa e o entusiasmo também.
7: Madalena, 11º ano. Vai ser um ano fantástico, estou muito entusiasmada. Cada vez vemos mais interesse dos professores desta escola em melhorar o ambiente para os alunos e tenho certeza que vai ser um ano incrível.
8: Luísa, 11º. Vai ser um ano de exames, vai ser desafiante, mas eu acho que a nossa escola e os nossos amigos e toda a gente nos dá o apoio que nós precisamos. Portanto, vai ser um ano desafiante, mas vai ser... Francisca, eu espero que corra tudo bem e que seja um ano bom para todos, tanto para os docentes como para os alunos.
6: Madalena, Luísa e Francisca, no 11º ano, a pensar nos exames nacionais no final do ano, e Martim, 12º, a pensar na faculdade. Foi um dos melhores alunos nacionais nas Olimpíadas de Ciências da Terra e esteve em Itália a representar Portugal. Agora que seja mais um bom ano letivo.
9: Gostei muito de estarmos em Turim a fazer as provas. Foi muito interessante a experiência e gostei muito.
6: E agora o que é que espera deste 12º ano?
9: Acho que vai ser bom. Temos de nos preparar para a universidade. Já escolhemos disciplinas específicas para as áreas que queremos mais e estamos preparados depois para o ensino superior. E vai correr bem.
6: A acompanhar o entusiasmo dos alunos está a diretora da Escola Secundária Infanta Dona Maria, Cristina Ferrão.
10: Ainda não acabou o anterior, porque ainda estivemos com exames e já estamos a iniciar este novo ano, mas com tranquilidade e com serenidade.
6: Esta tem sido uma das escolas públicas de referência no país, uma das melhores do distrito de Coimbra. E para este arranque faltam ainda dois professores.
11: Um de Geografia, que está a concurso, e um de Economia, que não tem havido em reserva de recrutamento.
6: A Escola Secundária Infanta Dona Maria em Coimbra tem mais de 1000 alunos, 90 professores e 30 colaboradoras.
2: E o presidente da Associação Nacional de Diretores de Agrupamentos e Escolas Públicas reconhece que podem existir também no ensino secundário alunos que começam o ano sem alguns professores, isto no início de ano que Filinto Lima diz que é atípico.
12: É um início de aulas um pouco invulgar, porque começa uma semana mais tarde, mas é uma semana que se justifica. Aliás, nós pedimos na altura ao Ministro da Educação para que o secundário, até porque tivemos professores a classificar provas da terceira fase, que decorreu muito bem, e portanto era necessário esta prorrogação do arranque. Eu penso que vai ser um arranque positivo, contudo vamos ter com certeza ainda alunos sem algumas aulas a certas disciplinas. Não sabemos o número, não sabemos quanto ficar, mas sabemos que isso vai acontecer, sobretudo na região de Lisboa e também na região de Setúbal e no Algarve. Mas sobretudo em Lisboa, onde a situação, de facto, é pior das três.
2: No final da semana passada entrou em vigor um novo modelo que permite às escolas contratar professores, uma bolsa de contratação contínua, que o presidente da Associação Nacional de Diretores de Agrupamentos e Escolas Públicas espera que tenha efeitos a partir de hoje. Começa também esta segunda-feira, na prática, a nova era de Jorge Jesus à frente da Seleção Nacional. O treinador vai comandar a partir de logo à tarde a primeira concentração na cidade de futebol em Oeiras, com os jogadores convocados para o jogo de estreia frente ao País de Gales. Jesus é considerado uma figura marcante, Fernando Eurico, quer pelas conquistas em clubes, quer pela forma como comunica.
13: Se existe o futebolês no desporto rei, o novo selecionador nacional criou o Jesuês. Expressões, análises e momentos únicos são às dezenas as páginas virtuais que acumulam ao longo dos anos as pérolas linguísticas de Jorge Jesus pelos clubes por onde passou. O adorado nas Arábias.
14: Eu já apanhei fãs, homens, da roda de mim, a dizerem-me I love you Jesus, I love you Jesus.
13: E também o convencido.
15: Bola zero. Estou habituado a jogar com o Real Madrid e com o Barcelona e não me enerva, agora me enerva contra o Al Hilal.
13: No Brasil, alto lá às confusões.
16: Só não ganhei o campeonato do mundo. O resto ganhei tudo, eu não, os meus jogadores.
13: Por cá, a matemática nem sempre foi a melhor.
17: Em 16 finais, esta foi a 17ª final que eu tive na minha carreira. Ganhei 17 e perdi 10.
13: Ou o inglês.
18: Não é um grande, é um big jogador, vai ser um jogador top. Porque grande, big é igual.
13: Porque há quem falhe e não falhe.
16: Todos os treinadores falham. Agora, não falhei e poucas vezes falho.
13: Mesmo nas cantorias.
19: Algum diz que a tormenta passará.
13: Único, irrepetível, genuíno. Afinal, palavras levam-se o vento. O que importa mesmo é ganhar.
2: Seleção portuguesa tem concentração marcada para logo, com treino à porta fechada, marcado para as 5 da tarde. Jorge Jesus começa a trabalhar com os jogadores para preparar a estreia com o País de Gales na Liga das Nações, agendada para quinta-feira em Alvalade. E aqui ao lado, em Espanha, o selecionador Luís de la Fuente acaba de prolongar contrato até 2032, depois de levar a seleção espanhola ao título no último Mundial.
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21: Bom dia, são 11:15 nos Açores.
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21: Eu sou a Cristina Oliveira, no apoio técnico está o Tiago Matias.
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0: Está na hora do Jornal do Desporto. Vamos conhecer agora os temas em destaque nesta edição.
1: Clássico do Dragão, Sorria ao Porto, Benfica atira-se à arbitragem de Miguel Nogueira. Neste jornal, todas as reações ao escaldante jogo da jornada 7. Sporting empata, segundo jogo consecutivo e atrasa-se na classificação. Varandas segura Rui Borges. Tiago Margarido e Vasco Matos contestados em Guimarães e no Estoril. Hoje é o primeiro encontro de JJ com os jogadores na seleção nacional. Portugal cai nos oitavos do Eurovolley, o balanço do Europeu Júnior de Ginástica Acrobática e ainda o ténis, o ciclismo e o handball em cadeira de rodas.
0: Jornal de Desporto, edição Carlos Rui Abreu.
1: O Futebol Clube do Porto saiu mais líder do campeonato após o clássico com o Benfica da última noite no Dragão. Os golos de Gabriel Veiga, Forholt e Inbiom superiorizaram-se ao Debá e a vitória por 3-1 faz o Porto cumprir o pleno. 7 jogos, 7 vitórias, 5 pontos de vantagem sobre o Benfica e 6 sobre o Sporting. Um jogo marcado pela expulsão de Langlais, viu o segundo amarelo aos 35 minutos e condicionou o restante jogo dos encarnados, que a essa hora já perdiam por 1-0. No final do encontro, choveram as críticas do lado das Águias. O presidente Rui Costa fala de dualidade de critérios disciplinares na arbitragem de Miguel Nogueira.
2: Há uma série de entradas, há uma série de faltas dos jogadores do Porto que têm que ser punidas mesmo antes da expulsão do Langlais. Vejo o Prestes levar um amarelo por mostrar a cara cheia de sangue ao árbitro de uma pancada que levou quase sem bola, nem sequer sancionada foi. E, portanto, é neste sentido que, não eliminando os erros que nós cometemos, que depois acabámos por cometer erros, a dualidade de critérios, sobretudo no processo disciplinar, foi por demais exagerado.
1: Ainda ontem, no Dragão, o treinador Marco Silva criticou a cultura portuguesa de condicionamento da arbitragem.
3: Eu não sei se irei continuar ou se irei conseguir continuar assim até ao final da época. Venho de uma cultura diferente. Aqui, infelizmente, consegue-se condicionar árbitros antes dos jogos, depois dos jogos, durante a semana, de toda a forma e mais alguma, e por vezes dá resultado. Eu não vou entrar por aí.
1: O treinador do Benfica não ficou sem a resposta de Francesco Farioli.
4: I never work in the Premier League.
5: Não sei, nunca trabalhei na Premier League, não posso fazer comparações. O que disse na última semana foi algo que eu senti. E como já disse, acho que esta noite não houve coisas estranhas. Tudo esteve bem. Nunca é fácil apitar um clássico com esta tensão, mas acho que tudo correu da melhor maneira possível.
1: Já esta manhã nas redes sociais, o Benfica publicou um pequeno vídeo com 8 lances do clássico com o título Coisas Normalíssimas, numa clara ironia, apontando ao trabalho do árbitro Miguel Nogueira. Antes, já o Porto, na publicação Dragões Diário, tinha falado de supremacia para descrever o triunfo. Na Antena 1, José Manuel Antunes, ex-dirigente das Águias, espera que o Benfica, ainda hoje, emita um comunicado para denunciar o que se passou no Dragão.
6: O Benfica tem o dever de hoje ainda de fazer um comunicado em que escolhe os 7 ou 8 lances completamente absurdos que aconteceram de discriminação contra o Benfica, desde logo a expulsão aos 5 minutos do Gabriel Veiga, que é clara e evidente. Ainda agora acabei de ver novamente o resumo do jogo, não há dúvida nenhuma que era vermelho.
1: José Manuel Antunes diz que o que se passou é fruto da cultura de ordinarice que reina no seio do Futebol Clube do Porto desde os tempos de Pinto da Costa.
6: Aquilo é uma cultura de ordinarice que existe naquele clube, quer dizer, não é na cidade do Porto, eu tenho grandes amigos no Porto, adoro o Porto enquanto cidade e tenho grandes amigos, alguns fãs e não poucos, até são sócios do Futebol Clube do Porto e são pessoas civilizadas, mas a cultura dominante que o Sr. Pinto da Costa impôs ao Porto há 40 anos atrás, é esta cultura, a cultura da ordinarice.
1: Nesta conversa com o jornalista João Gomes Dias, José Manuel Antunes pede também a Luciano Gonçalves, presidente do Conselho de Arbitragem, que aproveite as 3 semanas de paragem do campeonato para refletir e, pelo próprio pé, deixar o cargo.
6: Penso que nestas 3 semanas de introdução prévia do campeonato deve haver uma reflexão profunda sobre a arbitragem. Acho que o Luciano Gonçalves devia ir para casa, que por mim próprio, não estou a dizer que ele é culpado das suspensões graves que recaem sobre ele, mas o facto de serem suspensões graves não dão crédito e credibilidade para continuar a decidir os árbitros.
1: Apesar de todas estas críticas para o exterior, José Manuel Antunes admite que o Porto foi superior e mereceu ganhar.
6: Não estou a dizer com isto que o Porto não mereceu ganhar o jogo. Foi mais efetivo nos momentos essenciais, quando acabou de sofrer o empate, marca logo 2 minutos depois, o que de facto, na minha opinião, é um erro do Benfica, não ser protegido logo a seguir àquele momento, e marcou 3 golos e o Benfica marcou só 1, no futebol fundador é quem marca os golos.
1: José Manuel Antunes, ex-dirigente do Benfica, em declarações na Antena 1. Já Paulo Teixeira, membro dos órgãos sociais do Porto, na era Pinto da Costa, diz que as palavras do presidente do Benfica são um bode expiatório para esconder o mau resultado.
7: Quando se perde, arranja-se sempre um alvo. Arranja-se um alvo e as coisas não têm corrido bem. Na plenitude do seu mandato ao presidente do Benfica, o Benfica já há algum tempo não é campeão, é natural que possa invocar a questão da expulsão, a questão de terem jogado com 10, mas mesmo os mais críticos em relação ao Futebol Porto em termos de arbitragem dizem que foi claramente um amarelo justo e que mereceu a expulsão. A expulsão do jogador do Benfica foi uma infantilidade do jogador. Ele já sabia que tinha um amarelo, não podia ter feito uma coisa daquelas. Por isso, quanto ao presidente do Benfica, é normal. Quando se perde, que serem sempre um bode expiatório.
1: O ex-dirigente dos Dragões e sócio com voz ativa no universo azul e branco elogia a atitude dos jogadores após uma semana em que houve uma grande pressão mediática sobre o clube.
7: Depois de tudo aquilo que o Futebol Clube Porto passou e os seus adeptos e os seus jogadores a semana passada, uma pressão mediática muito grande, muito grande. Poderia ter tido outro desfecho, porque efetivamente era um país, uma nação, desde a comunicação social até aos comentadores que são maioritariamente televisivos, afetos ao Sport Lisboa e Benfica, todos eles a desencadearem uma campanha muito hostil e que poderia ter condicionado a ação dos jogadores do Futebol Clube Porto, que deram no campo uma lição capaz de que fizeram um dos melhores jogos desta época.
1: Paulo Teixeira é membro dos órgãos sociais do Futebol Clube Porto, na Antena 1, entrevista ao jornalista José Carlos Lopes. No Sporting, aumenta a cada mau resultado a pressão sobre Rui Borges. A imprensa desportiva desta segunda-feira dá nota de uma reunião de emergência da SAD Leonina, realizada ontem, um dia após o empate em casa diante do Arouca. Foi o segundo empate consecutivo dos Leões para a Liga Portuguesa, o terceiro da época, depois de estarem em vantagem. No final do encontro, houve grande contestação a Rui Borges nas bancadas de Alvalade. Menezes Rodrigues, ex-dirigente dos Leões, pede calma ao universo leonino e reitera confiança na dupla Rui Borges-Frederico Varandas.
8: Não é justo ter esse entendimento. O Rui Borges já tem no Sporting uma prestação que obriga a que ele seja respeitado. Nem o Varandas, ainda menos, quer dizer, o Varandas tem feito uma gestão muito eficaz do Sporting e os adeptos têm que reconhecer isso. O problema é perceber o quê, porque quem está dentro é que é capaz de ter...

0: as respostas para as soluções positivas, não é? De maneira que temos de ter calma e ver as coisas com cuidado. Não nos podemos precipitar.
1: Menezes Rodrigues, entende, no entanto,

0: Em declarações ao jornalista José Carlos Lopes, Rui Borges, as exibições e os resultados da equipa principal são o tema do dia em Alvalade. Nesta jornada não houve só contestação a Rui Borges, há mais dois treinadores debaixo de fogo, Tiago Margarido, treinador do Vitória de Guimarães, viu lenços brancos após o empate em casa com o Moreirense a uma bola e no final do encontro esteve reunido com a estrutura do clube mais de uma hora depois, surgiu na sala de imprensa e sobre esse encontro fechou-se em copas.
1: Deveu-se ao facto de estarmos a falar todos em conjunto no balneário, a trocarmos ideias, a perceber qual é o nosso caminho e o ponto que a equipa tem, ou os pontos onde a equipa tem que melhorar e aqueles que tem que manter. Portanto, uma conversa como temos várias vezes, desta vez prolongou-se um bocadinho mais. Há uma coisa que nós primamos neste clube que tem que ver com blindagem. Quando não existe, eu fico extremamente insatisfeito. Portanto, eu não posso ser o primeiro foco de saída de informação. Portanto, o que se passa cá dentro fica cá dentro. Houve uma conversa e penso que é o necessário que tem que saber.
0: À semelhança de Guimarães também no Estoril, Vasco Matos foi contestado e falou com os adeptos ainda no relvado. O Estoril é o último classificado ainda sem vitórias, mas o treinador acredita em melhores dias.
2: Se calhar é o momento mais difícil da minha carreira, mas acredito muito. Obviamente temos que dar a cara nestes momentos, porque os adeptos têm sido incansáveis no apoio à equipa. Percebemos o desagrado deles, temos que dar o peito às bolas, não há problema nenhum, eu sou o primeiro a dar, sou o líder da equipa, responsável por ela, ouvi os adeptos, também obviamente conversei com eles e temos que todos juntos sair desta situação que é o mais importante.
0: Vasco Matos e Tiago Margarido com dias difíceis no Estoril e em Guimarães. É hoje o primeiro dia de trabalho de Jorge Jesus com os jogadores que o convocou para os próximos compromissos da Seleção Nacional Portuguesa para a Liga das Nações. A estreia do novo técnico é já na próxima quinta-feira em Alvalade, frente ao País de Gales. A concentração dos 25 eleitos é hoje até às 3 da tarde na Cidade do Futebol. Para as 5 está agendado um treino de recuperação realizado no ginásio, sem subida ao relvado e sem a presença dos jornalistas. É o início de uma nova era na Seleção das Esquinas, a era JJ, um treinador que é uma figura marcante, quer pelas conquistas em clubes, quer pela forma como comunica.
3: Se existe o futebolês no Desporto Rei, o novo selecionador nacional criou o Jesuês. Expressões, análises e momentos únicos são às dezenas as páginas virtuais que acumulam ao longo dos anos as pérolas linguísticas de Jorge Jesus pelos clubes por onde passou. O adorado nas Arábias.
4: Eu já apanhei fãs, homens, da roda de mim, a dizerem-me I love you Jesus, I love you Jesus.
3: E também o convencido.
5: Bola zero. Estou habituado a jogar com o Real Madrid e com o Barcelona e não me enerva, agora me enerva contra o Al Hilal.
3: No Brasil, alto lá às confusões.
6: Só não ganhei o campeonato do mundo. O resto ganhei tudo, eu não, os meus jogadores.
3: Por cá, a matemática nem sempre foi a melhor.
7: Em 16 finais, esta foi a 17ª final que eu tive na minha carreira. Ganhei 17 e perdi 10.
3: Ou o inglês.
8: Não é um grande, é um big jogador, vai ser um jogador top. Porque grande, big é igual.
3: Porque há quem falhe e não falhe.
9: Todos os treinadores falham. Agora, não falhei. E poucas vezes falho.
3: Mesmo nas cantorias.
10: Diz que a tormenta passará.
3: Único, irrepetível, genuíno. Afinal, palavras levam-se o vento. O que importa mesmo é ganhar.
0: O jornalista Fernando Eurico recordava alguns dos momentos comunicacionais de Jorge Jesus que ficam para a história depois do jogo de quinta-feira diante do País de Gales. A Seleção Nacional defronta por duas vezes a Noruega, a 27 de setembro em Oslo e a 4 de outubro no Dragão. Pelo meio, ainda a 1 de outubro, joga em Copenhaga com a Dinamarca. No futebol feminino, termina esta tarde a segunda jornada da Liga Principal. A partir das 6 horas, o Futebol Clube Porto recebe no Olival o Sporting de Braga. A equipa que vencer vai juntar-se ao lote de equipas que lideram a competição com 6 pontos, Sporting, Torriense e Benfica. No voleibol, a seleção portuguesa caiu ontem nos oitavos de final do Campeonato da Europa, ao perder com a França, a atual bicampeã olímpica, por 3-7-0, com parciais de 25-21, 25-22 e 25-21. Em Sófia, na Bulgária, ao microfone da Antena 1, Vicente Araújo, presidente da Federação Portuguesa de Voleibol, diz agradado com a prestação da seleção masculina e lamenta alguma falta de sorte no jogo de ontem, diante da França.
11: O lance é positivo, oitavos de final do Campeonato da Europa. Europa é muito bom, o campeonato europeu é uma das melhores equipas do mundo, estamos entre as 16 primeiras, podíamos ir mais além. Faltou uma pontinha de sorte também. Tínhamos equipa para a França.
0: Portugal eliminado do Eurovólei masculino 2026, prova que antes

0: não acompanhou na Bulgária nas últimas duas semanas. Na ginástica acrobática, o par misto Mariana Pinheiro e Jorge Silva sagrou-se campeão do mundo de juniores em Pesaro, Itália. João Samico e Gabriel Vilela conquistaram a medalha de prata na competição de pares masculinos. Nos grupos femininos, Leonor Ferreira, Olga Oliveira e Beatriz Fidalgo terminaram no sexto lugar, de realçar ainda o quarto lugar do par misto Salvador Oliveira e Benedita Lopes na competição Youth por grupos de idade. O oitavo do grupo feminino de Rita Moisés, Matilde Silva e Joana Alves, e o décimo do par Francisca Almeida e Beatriz Martins. Luísa Reis, presidente da Federação Portuguesa de Ginástica, está orgulhoso.
1: É motivo de grande orgulho para tudo, para todos estes ginastas, para todos aqueles que participaram, não só os medalhados, que é sempre fantástico. Portanto, um título mundial e um segundo lugar, nós ficarmos muito satisfeitos, mas também para todos aqueles que foram às finais, e que foram muitas as finais que tivemos. Isto pressupõe um grande trabalho, primeiro dos ginastas, dos seus treinadores, dos clubes, dos dirigentes, portanto, das famílias. Portanto, há aqui toda uma estrutura que tem feito um trabalho fantástico.
0: Luísa Reis, presidente da Federação Portuguesa de Ginástica. Portugal foi terceiro classificado no Mundial de Handball em cadeira de rodas. A seleção nacional venceu o Chile por 2-1 na prova que correu em Granollers, em Espanha. Portugal é o atual campeão da Europa e agora terceiro do mundo em handball de cadeira de rodas. A Espanha sagrou-se campeã ao vencer por 2-1 a seleção japonesa na final, um jogo que foi arbitrado pelo português Nelson Santos. No ténis, Taça Davis, a seleção portuguesa venceu ontem em El Salvador ao conquistar os três primeiros pontos em jogo e apurou-se para o play-off de acesso ao Grupo Mundial 1. Portugal já tinha conquistado dois pontos nos primeiros encontros de singulares disputados no sábado e ontem alcançou o decisivo ponto com o triunfo no duelo de pares, assegurando assim a vitória na eliminatória referente ao Grupo Mundial 2. Nuno Borges e Francisco Cabral, a dupla eleita pelo capitão Rui Machado, levou a melhor em três sets pelos parciais de 6-7 com 5-7 no tie-break, 7-5 e 6-2, ao fim de 3 horas de um embate que chegou a ser interrompido devido à chuva. O play-off será jogado já em 2027. A fechar o ciclismo, nos mundiais que decorrem no Canadá, o belga Remco Evenepoel sagrou-se ontem tetracampeão mundial de contrarrelógio, ao superiorizar-se desde o início a toda a concorrência. Da participação portuguesa, o melhor resultado foi de Nelson Oliveira, ficou em 20º a 2 minutos e 23 do belga, seguido de Ivo Oliveira, que ficou a 2 minutos e 28. No próximo domingo, o contingente português alarga-se para a prova de fundo destes mundiais do Canadá. Afonso Eulálio, António Morgado, João Almeida e Tiago Antunes juntam-se a Nelson e Ivo Oliveira.
2: Jornal de Desporto, edição Carlos Rui Abreu. 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
4: Ficamos a 13 minutos do meio-dia.

Singing The Script, quando estamos a 9 minutos do meio-dia nos Açores. À hora certa vamos atualizar as notícias do país e do mundo. Hoje é dia também de Portugal em direto. Para já seguimos com Taylor Swift.

Faz parte do disco The Romantic de Bruno Mars. Patroa, a canção de Archie, a levar-nos até bem perto do meio-dia.

0: meio-dia nesta segunda-feira, em que a previsão do estado do tempo promete para o grupo ocidental céu muito nublado, com boas abertas a partir da tarde, embora a previsão indique também períodos de chuva ou aguaceiros. No grupo central, podemos contar com períodos de céu muito nublado, com abertas e aguaceiros em geral fracos. Em São Miguel e em Santa Maria, períodos de céu muito nublado com boas abertas, aguaceiros fracos e pouco frequentes. Quanto a temperaturas, estamos a esta hora em Angra do Heroísmo com 23 graus, em Santa Cruz das Flores e em Ponta Delgada com 24, na Horta com 25.
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2: Boa tarde, uma hora no continente e na Madeira, é meio-dia nos Açores. E quais são os títulos desta edição?
3: A Associação Nacional de Transportadoras Portuguesas quer sentar-se à mesa com o Governo para discutir a subida do preço do gasóleo. As empresas do setor descrevem a situação como insustentável. Donald Trump pressiona a Ucrânia para acabar com ataques contra refinarias russas. Foi o tema de uma conversa ao telefone entre o Presidente dos Estados Unidos e Volodymyr Zelensky. António José Seguro afirma que valorizar os professores é valorizar a educação. Mensagem do Presidente da República no ano letivo, que arranca de novo com horários por preencher nas escolas devido à falta de professores.
2: As notícias com edição de Frederico Moreno.
3: A situação é insustentável, é o que dizem as empresas de transportes em Portugal, devido à subida sem precedentes do preço dos combustíveis. Os prejuízos já atingem os 15 a 20%. Em declarações à Antena 1, a presidente da Associação Nacional das Transportadoras Portuguesas, Sónia Valente, pede uma reunião ao Governo para que sejam encontradas soluções para este setor.
4: E é completamente insuportável para as empresas. Falamos de empresas que fizeram contratos com fornecedores em janeiro a um determinado valor o seu transporte e desde então os aumentos do combustível têm sido sucessivos e obviamente os contratos com os fornecedores estão fechados e não conseguem repercutir esse custo no cliente. Continuamos aqui com um setor que não tem previsibilidade nenhuma. Portanto, continuamos com estes aumentos sucessivos de combustível. É, como todos sabemos, o combustível não é uma opção, é uma ferramenta de trabalho para o setor e, portanto, é preciso encontrar aqui uma solução para o setor.
3: A presidente da Associação Nacional das Transportadoras Portuguesas pede para ser recebida pelo Governo para discutir apoios para este setor. A Antena 1 visitou esta manhã uma empresa de autocarros em Oeiras, que é uma das empresas responsáveis pelo transporte de passageiros da Carris Metropolitana. A subida do preço do gasóleo já custou 3 milhões de euros a esta empresa nos últimos 6 meses, desde o início da guerra no Médio Oriente. Os responsáveis da empresa de autocarros consideram, Inês Linhares Dias, que os apoios do Governo são reduzidos e tardam em chegar.
5: A empresa representa 33% da oferta rodoviária da região de Lisboa. André Caseiro, diretor da Aviação Alvorada, faz contas aos impactos da subida dos preços dos combustíveis desde março.
6: Desde o início da guerra já estimamos um impacto de 3 milhões de euros. Como dizia, a situação é preocupante. Existem apoios do Governo, no entanto, não são suficientes.
5: São insuficientes e demoram a chegar.
6: Os apoios anunciados ainda não chegaram. Por exemplo, foi anunciado um apoio de 420 euros por viatura para o trimestre abril, maio e junho. Neste momento, ainda aguardamos que a plataforma para a submissão dos pedidos seja disponibilizada.
5: Sem apoios e com aumentos constantes nos preços dos combustíveis, a transição energética revela-se cada vez mais urgente.
6: Nós temos vindo a fazer um processo de renovação de frota. As últimas viaturas que temos adquirido são todas viaturas elétricas. Inclusive, existem apoios do PRR, em concreto, para estas viaturas. No entanto, estes processos de renovação são processos demorados.
5: É através da redução da dependência dos combustíveis fósseis que a Aviação Alvorada quer fazer face à crise energética global, mas com 60 autocarros elétricos numa frota de 450 viaturas, a renovação de frota não chega para fazer face aos custos.
7: O exemplo de uma empresa de transporte de passageiros em autocarros que está a sentir e de que maneira o impacto da subida do preço do gasóleo. Já a seguir este noticiário, aqui na Antena 1, o programa Portugal em Direto, com o jornalista Cláudio Costa, apresenta o exemplo de instituições de solidariedade social que estão também a enfrentar fortes problemas de tesouraria devido aos custos com os combustíveis. Andar com um carro a gasóleo já custa mais do triplo do que um carro elétrico, são contas feitas hoje pelo Jornal Expresso, numa altura em que o preço do petróleo está acima dos 102 dólares por barril. Os reflexos são visíveis na hora de testar o depósito, o que faz aumentar o fosso no custo da mobilidade entre os carros com motores de combustão e os veículos elétricos. Apesar desta realidade, o presidente da Associação Automóvel de Portugal salienta que os carros elétricos continuam a ser demasiado caros para a maioria da população. Ouvido pela Antena 1, Sérgio Ribeiro lamenta que os apoios do Estado não sejam mais elevados.
8: É uma combustão que tem que ser feita devagar e não com o excitamento que houve aqui há uns anos atrás, por ordens da Comissão Europeia, que já recuou, porque as marcas recusaram-se, obviamente, a aceitar o que a Comissão Europeia queria, porque destruía completamente a indústria europeia. E, portanto, neste momento, os incentivos que o Estado português dá para quem quer comprar um carro elétrico são muito curtos ainda, porque os carros elétricos ainda são muito caros, para que se possa ter um carro elétrico que faça viagens e que não seja só apenas um carro citadino, tem que se comprar um carro acima de 40, 50 mil euros. E, portanto, ainda é um carro muito caro para o povo português e, portanto, as ajudas que o Estado dá ainda são muito curtas.
7: Faltam mais incentivos à compra de carros elétricos em Portugal, é o que considera Sérgio Ribeiro, o presidente da Associação Automóvel de Portugal. Donald Trump está a pressionar o presidente da Ucrânia para que sejam suspensos os ataques a refinarias da Rússia. O líder da Casa Branca telefonou ontem a Volodymyr Zelensky, precisamente no dia em que as forças de Kiev atingiram uma refinaria na região de Moscovo, considerada uma peça-chave na infraestrutura do petróleo russo. De acordo com o jornal Financial Times, que cita altos representantes do governo ucraniano, Trump defendeu neste telefonema a interrupção dos ataques devido ao impacto negativo nos mercados internacionais de petróleo. Um apelo que surge ao mesmo tempo que a guerra entre os Estados Unidos e o Irão está a fazer disparar os preços do gasóleo e da gasolina em todo o mundo. O Presidente da República alerta para a necessidade de valorizar os professores no dia em que começaram as aulas no ensino secundário e no ano letivo, novamente marcado pela falta de docentes. António José Seguro falou esta manhã num discurso na cerimónia de inauguração das novas instalações da Escola Secundária de Cascais e com o Primeiro-Ministro na plateia, o Presidente afirmou que valorizar os professores é valorizar a educação.
9: Devemos olhar para a educação com ambição. Aos professores quero deixar uma palavra muito especial de reconhecimento. Ensinar é uma das formas mais exigentes e mais nobres de servir o bem comum. E quem ensina merece o respeito, a confiança e o reconhecimento de toda a sociedade. Valorizar os professores é valorizar a própria educação, porque nenhum sistema educativo será verdadeiramente forte se aqueles que todos os dias ensinam não sentirem que a sua perfeição é respeitada, a sua missão é reconhecida e o seu esforço é valorizado.
7: Palavras do Presidente da República numa altura em que faltam professores nas escolas. António José Seguro voltou também a insistir que é preciso olhar para os resultados dos testes PISA com ambição, defendendo que o sistema educativo está em mudança. Quem dirigiu as críticas ao Ministro da Educação foi o líder do PS, José Luís Carneiro, que foi também questionado sobre a presença de António José Seguro ao lado do Primeiro-Ministro no arranque do ano letivo do secundário. José Luís Carneiro optou por criticar o desempenho de Fernando Alexandre.
10: O Ministro da Educação falhou em duas das questões vitais em que não poderia falhar. Quais é que são as duas questões vitais da responsabilidade do Ministro da Educação? Os exames nacionais para acesso ao ensino superior e a colocação dos alunos no arranque do ano letivo. Bom, falhou nas duas questões fundamentais.
7: José Luís Carneiro, esta manhã, à entrada para uma reunião em Matosinhos, com diversos setores ligados à habitação. O PS defende a criação de uma espécie de Serviço Nacional de Habitação Acessível. Os socialistas começaram hoje a preparar propostas para responder à crise neste setor. Numa altura em que o país enfrenta uma crise energética e os combustíveis atingem o valor mais alto sempre, a ministra do Ambiente e da Energia apela a uma utilização cautelosa da energia renovável hídrica. Maria da Graça Carvalho destacou esta manhã o papel da energia hidroelétrica na proteção do país face à subida do preço do gás.
11: Produzimos e temos estado protegidos em relação à subida do preço do gás, porque temos muita renovável e temos uma renovável que é preciosa, que é a hídrica, que nos dá aqui uma estabilidade ao sistema. Agora, se tivermos menos água, teremos que ter aqui alguma cautela e algum cuidado em relação à utilização da hídrica, o que nos vai obrigar a usar mais gás, que está muito caro. Estamos a monitorizar todas as bacias, dia a dia, hora a hora. Por outro lado, não há previsão de chuva até ao fim de setembro. Vamos ver como é que são os meses seguintes.
7: Declarações de Maria da Graça Carvalho em Sor Coimbra, a destacar essa má notícia na leitura da ministra, o facto de não chover até ao final deste mês. É também essa a previsão do Instituto Português do Mar e da Atmosfera, que dá conta de que o calor se vai manter por mais alguns dias, um calor vindo do leste, diz Alexandra Fonseca, do Instituto Português do Mar e da Atmosfera.
12: Corrente de leste, os ventos de leste do interior do continente europeu continuarão a afetar o estado do tempo nos próximos dias. A partir de dia 23, quarta-feira, já teremos um desagravamento no litoral oeste. Esta descida será registada em todo o território, mas como será muito lento para cair o aviso, portanto continuará aviso e a partir do dia 24, dia 25, já aqui com valores que não necessitará de haver aviso.
7: Calor até dia 28 de setembro. O Instituto Português do Mar e da Atmosfera diz que não está prevista chuva até o final do mês. Será um setembro bastante seco. Pedro Sanches afirma que a regulação da inteligência artificial não pode ficar nas mãos das empresas que controlam esta tecnologia. O chefe do governo espanhol anunciou hoje que vai convocar patrões e sindicatos para procurar um contrato social sobre a inteligência artificial. Sanches sublinha que são necessárias regras para limitar os riscos da IA.
13: O que eles querem é criar barreiras de entrada para consolidar justamente esse monopólio ou esse oligopólio. Não poderiam estar mais enganados. Seria bom que os tecnoligarcas de hoje não cometessem o mesmo erro em que incorreram os magnatas do passado, porque, no fim das contas, ninguém está acima do interesse público. Precisamos de promover um novo contrato social para a inteligência artificial. Precisamos de um grande acordo nacional entre sindicatos, empregadores, trabalhadores e a sociedade para definir como essa tecnologia será integrada. No próximo mês reuniremos os parceiros sociais deste país para começar a trabalhar nisso. Estamos focados no desenvolvimento da inteligência artificial.
7: Chefe do Governo de Madrid promete tomar medidas de proteção do país em relação a possíveis ciberataques e vai reunir no próximo mês os parceiros sociais para procurar um entendimento sobre o impacto da inteligência artificial no mercado de trabalho.
2: Foi a informação com Frederico Moreno num simultâneo com a RTP Antena 1 Madeira, Açores e RTP Mundo. 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
0: Boa tarde, passam 13 minutos do meio-dia nos Açores. Daqui a pouco há Portugal em direto.
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0: Vamos abrir esta hora com os Bandidos do Cante. É também o título do disco de estreia, Bairro das Flores.

0: segunda-feira, 21 de setembro, Portugal em direto, títulos desta edição.
1: A Câmara de Santa Maria da Feira vai deixar de cobrar mais de 1 milhão de euros em impostos municipais para atrair moradores, apoiar famílias e aliviar a carga fiscal das empresas. Em Bragança, 74% das deslocações ainda são feitas de carro. O município quer mudar este cenário. Há 40 medidas previstas para a próxima década, incluindo mais transporte público, percursos pedonais e ciclovias. O que é que vai mudar na forma de circular no concelho? É o que vamos perceber na entrevista daqui a pouco à autarca de Bragança, Isabel Ferreira. Onde treinam os atletas que representam Portugal ao mais alto nível? A Antena 1 vai abrir as portas dos 12 centros de alto rendimento do país, um por mês. A primeira paragem é hoje em Montemor-o-Velho, um dos centros de referência na preparação de atletas de alta competição.
0: Portugal em direto tem edição da jornalista Cláudia Costa.
1: O aumento constante do preço dos combustíveis está a estrangular as contas das IPSS, sobretudo no interior do país, onde as distâncias são maiores e há mais população idosa para acompanhar. Há inclusivamente instituições que dizem estar já no limite com os custos dos transportes a pesar cada vez mais nas despesas. O repórter Afonso de Sousa falou com a presidente da União das IPSS do Distrito de Bragança, que deixa um alerta. Já não é o futuro que se apresenta negro, é o presente.
2: Paula Pimentel é também a diretora de serviços da Fundação Betânia em Bragança. A instituição tem 144 idosos ao seu cuidado.
3: Nós temos que estar muito atentos diariamente na gestão, a rentabilizar até rotas, percursos que fazemos, neste caso concreto, relativamente aos utentes do Serviço de Apoio Domiciliário. E agora que vamos aproximar-nos do inverno, mais dificuldade temos.
2: Depois há as deslocações aos hospitais, os que vêm para o centro de dia e para as mais diversas atividades fora da instituição, num distrito com pessoas a dezenas de quilómetros.
3: A nossa população, em termos geográficos, está muito dispersa e nós temos que percorrer muitas vezes vários quilómetros para chegar a uma só pessoa. E isto implica uma gestão muito rigorosa diariamente para conseguir manter e equilibrar as nossas contas.
2: Paula Pimentel é representante do 85 IPSS no Distrito de Bragança.
3: Não é por acaso que na última semana recebi vários pedidos de informação relativamente a este processo de instituições de todo o Distrito e sobretudo aquelas que estão em meio rural. Instituições mais pequenas, mas com as mesmas despesas ou maiores no sentido de chegar a todos os seus utentes.
2: E desde o primeiro trimestre deste ano, que estão à espera de um prometido apoio de 600 euros por parte do Governo e até agora nada.
3: Desde março à espera. E o que as nossas instituições associadas nos dizem muitas vezes é que estamos constantemente a ouvir que vamos receber o apoio e até agora ainda não chegou.
2: Paula Pimentel acrescenta que não é só o custo dos combustíveis a pesar nos pequenos orçamentos.
3: O preço dos bens alimentares com aumentos sucessivos e começa a ficar muito pesado para todas as instituições e eu reforço também uma preocupação especial, sobretudo com aquelas que estão em meio rural.
2: Situações delicadas, muitas no limite, para as instituições que cuidam de quem mais precisa.
1: Sobretudo no interior do país, a asfixia das IPSS do Distrito de Bragança com o galopar do preço dos combustíveis. E em Bragança, precisamente, quase 3 em cada 4 deslocações são feitas de carro e é precisamente esta dependência do automóvel que o município quer reduzir na próxima década com mais transporte público, bicicleta e percursos a pé. O novo plano de mobilidade urbana sustentável prevê 40 medidas para mudar a forma como se circula na cidade e no concelho. A Presidente da Câmara de Bragança, Isabel Ferreira, está agora em direto connosco. Muito boa tarde, Sra. Presidente. 74% das deslocações são feitas de automóvel. É este o principal problema que querem atacar com este plano?
4: Muito boa tarde a todos que nos estão a ouvir. A Bragança tem uma estratégia definida para a sua mobilidade urbana sustentável e foi delineada com base neste diagnóstico, com vários indicadores, mas o que refere é sintomático daquilo que se passa em relação ao transporte em, em viaturas próprias. Portanto, é muito, muito urgente termos ações que transformem esta realidade de incentivo à utilização dos transportes públicos. Transportes públicos esses cuja frota também foi renovada precisamente para ser mais sustentável, hoje 100% elétrica, mas também o incentivo à utilização de todos os modos de deslocalização e de mobilidade suave.
1: Deixa-me dar alguns dados que ajudam também os nossos ouvintes e a nossa conversa para ter algum enquadramento. 74% da mobilidade é feita com automóvel, 4% com transportes públicos e o restante com transportes ativos. É uma percentagem, é um panorama que a senhora quer virar do avesso?
4: Sim, queria.
1: E como é que vai fazê-lo?
4: Estabelecemos metas ambiciosas precisamente para mudar essa realidade, porque afinal de contas temos um concelho onde é possível também apostar nesses modos suaves. Vou dar alguns exemplos. Sim. Estamos praticamente, para além daquele que eu falei anteriormente, da nossa substituição da frota com autocarros, 6 novos autocarros 100% elétricos, 1 para os circuitos urbanos e 5 para os circuitos interurbanos, mas também com a instalação de 40 novos postos de carregamento elétrico, e isto significa em Bragança praticamente duplicar a capacidade instalada. Também instalámos um posto ultra rápido de 180 kW a somar àqueles que já existem na cidade, que são cerca de 50, mas vamos agora, já lançámos o procedimento para instalar mais 40 novos postos de carregamento. Estamos também a desenvolver um projeto inovador associado à nossa terminal de estação rodoviária, precisamente com a instalação de 420 painéis fotovoltaicos para armazenar energia e carregador rápidos para alimentar também a frota municipal. E depois apostar muito na mobilidade pedonal, ciclável e em segurança, com a melhoria
1: e este plano para a próxima década, para os próximos 10 anos, e precisamente neste tipo de mobilidade que está agora a referir, prevê mais 21 km de ciclovia. A rede atual ainda não permite que as pessoas usem a bicicleta como um verdadeiro meio de transporte?
4: Nós já temos uma rede ciclável considerável. Neste plano há a proposta de expansão, uma proposta também faseada desta rede ciclável, mas também da melhoria dos nossos percursos pedonais e de segurança rodoviária. Mas queria também aqui destacar outros projetos que nós já iniciamos e outros que estamos a preparar, nomeadamente ligados ao centro histórico.
1: Sim.
4: É precisamente um projeto de pedonalização do centro histórico.
1: Ou seja, para limitar o trânsito também na zona histórica e no castelo de Bragança, não é?
4: Sim, isso mesmo. E que decorreram, a parte do centro histórico decorreu durante o verão, com condicionamento da circulação automóvel.
1: E como é que está a correr isso? Conseguir reduzir o acesso de carros sem prejudicar moradores e comércio nesta zona?
4: Correu muito bem, tanto que a nossa previsão inicial era para os meses de julho e agosto, e depois de falar com todos os atores envolvidos, decidimos prolongá-lo agora no mês de setembro e vamos prolongá-lo também durante o mês de outubro, até porque as condições climatéricas ajudam, e por isso...
1: Mas no inverno também... vai voltar-se a circular de carro no centro histórico, é isso?
4: Aos fins de semana vamos manter esta restrição, porque este projeto depois tem associado também a dinamização de rua, serviço de esplanadas também nas nossas praças históricas, e portanto também temos que adaptar agora ao inverno que vem aí, mas a restrição será para manter em horários, sobretudo à sexta-feira e ao sábado. E depois alargar também à zona das muralhas, à zona do castelo e da cidadela, precisamente Sim. também com uma restrição da circulação.
1: Senhora Presidente, e olhando um bocadinho fora agora da cidade e para as várias freguesias do concelho mais distantes, como é que está a rede de transportes públicos? Vai haver um reforço, vai haver um cuidado maior para aproximar essas populações, para que muitas delas não têm carro, outras são obrigatoriamente, têm obrigatoriamente que usar o carro se quiserem vir se quiserem deslocar-se até ao centro de Bragança. O que é que está a pensar fazer?
4: Sim, nós temos em curso toda a modernização dos nossos serviços de transporte, precisamente aqueles autocarros de que falava, 5 deles vão ser para percursos interurbanos, para as nossas freguesias. Repare, o nosso concelho tem uma área territorial muito extensa, nós temos 114 aldeias, portanto a questão da mobilidade é essencial uhum. para manter as pessoas próximas também dos serviços públicos, nomeadamente disponíveis na cidade.
1: Sem dúvida. Portanto, acredita que dentro de 10 anos, este plano tem uma duração de uma década, a mobilidade no concelho de Bragança vai estar muito diferente, completamente diferente, ou é um caminho?
4: Sim, vai estar completamente diferente e já estamos a apostar nisso. Há muitas das medidas que este plano preconiza que estamos já a instalar e a implementar e, portanto, estou certa que irá ser diferente porque é hoje a mobilidade um serviço que tem que ser provido ao mesmo nível dos serviços de educação, de saúde e de habitação. É absolutamente essencial. Portanto, vamos continuar a envolver também a comunidade na construção destas soluções mais importantes para a mobilidade em Bragança.
1: Aliás, este plano foi desenvolvido por uma empresa com contributos dos moradores, ao que sei, não é?
4: Sim, com contributos dos moradores. Nós fizemos várias sessões públicas participadas para ouvir também quem no dia-a-dia utiliza transportes públicos ou quem utiliza outros modos de transporte e que estará também disponível para alterar os seus comportamentos, porque isso também exige essa alteração de comportamentos, claro. Porque como referiu no início da sua, desta conversa, a dependência do automóvel é muito grande.
1: 3 em cada 4 deslocações são feitas de carro e este cenário que a senhora está disposta a mudar. Isabel Ferreira, autarca de Bragança, muito obrigada por nos ter detalhado aqui o novo plano de mobilidade urbana sustentável e, acima de tudo, explicar como é que isto vai acontecer no terreno. Boa tarde e muito obrigada.
4: Obrigada, boa tarde a todos. Obrigada.
1: Para fixar moradores e ajudar famílias e empresas, a Câmara de Santa Maria da Feira vai abdicar de mais de 1 milhão de euros em impostos municipais. Entre as medidas propostas está o alargamento de 3 para 5 anos da isenção de IMI e a eliminação da derrama para empresas com um volume de negócios até 150 mil euros no Namaral.
5: O autarca de Santa Maria da Feira fala em 2 medidas com 2 objetivos concretos.
6: Uma política de habitação e atração de jovens para o território ajuda à compra da primeira casa ou diminuição dos encargos com a sua habitação e uma medida direta de apoio aos pequenos empresários.
5: Amadeu Albergaria explica a primeira medida e o objetivo a alcançar.
6: Nós mantemos as nossas contas sólidas e robustas. O que procurámos foi medidas concretas para aquilo que pretendemos para o nosso território. Nós, quando aumentámos o adicional do IMI para mais 2 anos de isenção, é uma medida que se dirige essencialmente a famílias jovens à procura da primeira habitação e de rendimentos inferiores. Ora, isso leva a que o município procure dar um sinal claro aos jovens que os quer no seu território.
5: E os resultados da redução da taxa de IMI, enfatiza o Presidente da Câmara de Santa Maria da Feira, já têm vindo a dar resultados.
6: Isto vem no seguimento de um município que atingiu o máximo histórico de sempre do seu número de habitantes, aproximando-se dos 143 mil habitantes.
5: E para atenuar as dificuldades de pequenas empresas e do comércio local, o Executivo, liderado por Amadeu Albergaria, aprovou também a abolição do pagamento da derrama para negócios que não ultrapassem os 150 mil euros anuais.
6: Mais do que medidas paliativas, nós procuramos medidas efetivas de apoio e aquela que nós encontramos que terá um impacto imediato é isentarmos da derrama. Portanto, as pequenas empresas e o comércio que não tenham um volume de negócios superior a 150 mil euros. Isto terá um impacto em cerca de 1.500 empresas que representa quase 40% do tecido empresarial.
5: A Câmara de Santa Maria da Feira é a segunda melhor autarquia do país ao nível da eficiência financeira.
1: Para fixar moradores e ajudar famílias e empresas, esta autarquia de Santa Maria da Feira vai abdicar de mais de 1 milhão de euros em impostos municipais. 8 meses depois da tempestade Christine, mais de 2 mil candidaturas de pessoas com prejuízos continuam por validar no Conselho da Marinha Grande, no Distrito de Leiria. A denúncia foi feita em Assembleia Municipal pela deputada do Movimento pelo Conselho. O autarca da Marinha Grande rejeita que a demora se deva à burocracia e explica o que tem sido feito para acelerar o processo. A jornalista Paula Vera registou a troca de argumentos.
7: E nas contas da deputada Vanessa Rocha, do Mais MPM, o Movimento pelo Conselho, 3 em 4 candidaturas presas na burocracia municipal pertencem à Marinha Grande.
8: Destas 2.706 candidaturas, que faltam validar em todos os municípios somados, 2.050 estão paradas aqui na Marinha Grande.
7: Ao argumento do autarca da Marinha Grande sobre a burocracia do processo, a deputada municipal Vanessa Rocha responde.
8: O sistema de suporte, a plataforma informática, as regras, as exigências burocráticas impostas pelo Governo e CCDR, bem, mal, horríveis, péssimas, foram as mesmas para toda a gente. Ou seja, se o problema fosse a burocracia do sistema, o bloqueio seria geral.
7: O presidente da Câmara da Marinha Grande, Paulo Campos Vicente, contrapõe com os milhões já pagos aos munícipes afetados.
9: Já foram pagos 2.845.000 euros aos munícipes da Marinha Grande. E, portanto, ter para resposta dos munícipes 1.265 candidaturas.
7: Em relação aos atrasos nas respostas às candidaturas, há uma explicação, segundo o autarca Paulo Campos Vicente.
9: Era muito fácil fazer como alguns munícipes fizeram. Não está o processo correto, propõe-se um indeferimento. Mas os nossos serviços, os nossos técnicos, estão a chamar os munícipes para virem dar as respostas, para suprirem as faltas que estão na candidatura, nomeadamente documentos, etc. E mais, há muitos munícipes que não respondem porque foi colocado na candidatura endereços de e-mail que não existem.
7: 8 meses depois da tempestade Christine, ainda estão por validar 2.100 candidaturas nos serviços municipais da autarquia da Marinha Grande.
1: E as explicações da Câmara da Marinha Grande para a demora na validação destas candidaturas de quem teve prejuízos com a tempestade Christine. Quando chegam os próximos comboios? É a pergunta à qual a empresa Hitachi Rail tenta responder, oferecer ecrãs e equipamentos com anúncios sonoros. A empresa está a renovar estes sistemas de informação ao público nas estações ferroviárias e no metro de Lisboa. No caso do metro, a Hitachi aponta um prazo até março do próximo ano, Gonçalo Costa Martins.
10: Dos altifalantes sai um som já conhecido, mas os novos ecrãs trazem uma novidade. Mostram quando chegam, não o próximo, mas os próximos metros. A estação do Jardim Zoológico, na linha azul do metro de Lisboa, recebeu em maio o início desta renovação, que termina no próximo ano, explica o diretor executivo da Hitachi Rail em Portugal, Joaquim Santos.
11: Até ao final de março de 2027. Em que haverá agora novas fases daqui até ao final do ano, que serão, digamos, novas estações vão sendo colocadas em serviço.
10: Quando diz março de 2027, refere-se às 10 estações ou
11: tudo,
10: já toda a rede?
11: Tudo.
10: Alguns ecrãs vão ter o mesmo tamanho que os atuais letreiros. É o metro de Lisboa que define o conteúdo ou até mesmo a dimensão.
11: Temos uma capacidade de customização elevada que nos permite esse tipo de adaptação.
10: Portanto, é de esperar que as próximas estações tanto possam manter a dimensão destes ecrãs, como também outros poderão ser maiores.
11: Sim, o metro, como qualquer cliente que compre este sistema, depois tem essa flexibilidade.
10: Da terra para a superfície, a Hitachi Rail não se compromete com datas nas estações ferroviárias, antevê para já a renovação de 2 linhas.
11: Temos alguns contratos para a linha do Algarve, aqui a linha de Cascais também.
10: O investimento é faseado e longo, avisa Joaquim Santos, até porque o valor é elevado e há muitas estações já com ecrãs obsoletos. Lembra que até a tecnologia muda rapidamente com todos os desafios que isso traz.
11: Há aqui uma componente daquilo que são as novidades técnicas de hoje, que os sistemas não evoluíram, não é?
10: Portanto, é desafiante manter essa tecnologia daquela altura ativa nos dias de hoje?
11: Em alguns itens representa alguns desafios, mas nada que as nossas equipas não consigam fazer.
10: Nesta entrevista à Antena 1, Joaquim Santos considera que Portugal atravessa uma boa fase na ferrovia, com todos os investimentos em curso. No concurso que houve de comboios de alta velocidade, assume que a empresa não se candidatou por causa da bitola ibérica que o país tem.
11: Não há muitos projetos de alta velocidade com bitola ibérica e isso a nós criou-nos algumas dificuldades.
10: Menos uma frente em Portugal, da Hitachi Rail, um dos focos vai continuar a ser os sistemas de informação ao cliente com a Infraestruturas de Portugal e os metros do Porto e Lisboa.
1: Renovações de sistemas que estão em curso nas estações ferroviárias e no metro de Lisboa, para já, poderá ler a entrevista completa ao diretor executivo desta empresa, Hitachi Rail, no website RTP Notícias. Em Beja, já está a funcionar um novo projeto para ajudar a integrar os imigrantes que chegam à região para trabalhar na agricultura. Chama-se Lima, Laboratório de Integração e Mobilidade Agrícola do Alentejo. A iniciativa é da Santa Casa da Misericórdia de Beja e junta 9 entidades para dar precisamente resposta às necessidades de quem chega e facilitar a integração. Paulo Nobre.
12: Após vários meses de preparação, está pronto a funcionar em Beja o Projeto Lima.
13: Pretende aproximar as necessidades sazonais das explorações agrícolas das disponibilidades e competências de trabalhadores migrantes e autóctones.
12: Esta ajuda, diz Manuel Godinho, começa numa plataforma informática e prossegue na formação.
13: Prevê uma plataforma digital, uma escola de campo, 250 horas de formação e acompanhamento social e jurídico.
12: Manuel Godinho é o gestor deste projeto que nasceu na Santa Casa da Misericórdia de Beja com o intuito de combater abusos, de ajudar agricultores e trabalhadores migrantes.
13: O Lima quer ser uma ponte, quer fazer a ligação entre pessoas e explorações, para combater também o trabalho precário e o abuso que há a nível de trabalhadores migrantes.
12: A plataforma vai aproximar agricultores e trabalhadores.
13: As explorações irão identificar as necessidades que têm, dizer os períodos que necessitam de mais pessoas. Por outro lado, os trabalhadores iremos ver as suas competências e depois, em função da oferta que vai haver, irá ser dada a formação.
12: E a formação, revela Manuel Godinho, não é apenas sobre trabalhos agrícolas.
13: Permitirá que o trabalhador tenha conhecimento da língua portuguesa, conhecimento das tarefas que lhe vão ser exigidas e vai ter um apoio jurídico para que ele perceba quais são os seus deveres e direitos com o posto de trabalho que está a ter.
12: Manuel Godinho considera o Lima um projeto fundamental para agricultores imigrantes.
13: O agricultor até à data sai uma má publicidade sem ele ter culpa de trabalho escravo, onde na realidade ele paga a uma empresa para que lhe façam aquele trabalho. Do outro lado, a gente tem pessoas que não ganham o devido salário para o trabalho que fazem.
12: O Lima vem ajudar a afastar esta má imagem da região.
13: Neste sentido, que é, temos a vertente económica, social, e vai demonstrar que, afinal, a agricultura também pretende que as pessoas que trabalham têm que ganhar como deve ser, têm que estar inseridas na sociedade, sim, e têm que ter um ordenado justo para o trabalho que fazem.
12: O projeto Lima arranca agora. Vai terminar em dezembro de 2027.
1: Um novo projeto para ajudar a integrar os imigrantes que chegam à região alentejana para trabalhar na agricultura. 5 meses depois da entrada em funcionamento do sistema Volta na Madeira, as opiniões dividem-se. Há quem diga que o sistema veio incentivar a reciclagem e há também quem aponte dificuldades, desde máquinas de reembolso que não funcionam a pessoas à procura de garrafas e latas no lixo. O jornalista Marco António Sousa foi perceber o que é que elas sentem.
14: Para ver. E mais, desde que está de fora.

0: Era a colocação de mais máquinas.
1: Eu acho que isso deveria ser vantajoso, não só no supermercado. Apesar que, pronto, no supermercado a pessoa vem às compras e já faz o depósito das embalagens. Mas por vezes também vejo que há filhas enormes, porque as pessoas acumulam bastante as embalagens para vir depositar tudo de uma vez.
0: Ana Cristina Raimundo elogia a implementação do sistema Volta.
2: É responsabilizar-nos, ao fim e ao cabo, todos temos que trabalhar para o ambiente. E é um bocadinho a todos, acho que não custa nada.
3: E no seu caso, já fazia reciclagem ou isto também, de certa forma, está a obrigá-la a fazer?
2: Não, eu já fazia.
0: Reciclagem que Carla Rodrigues começou a fazer.
4: Porque estão a cobrar os 2 cêntimos, nós somos praticamente obrigados a vir reciclar.
3: E antes, reciclava estas garrafas?
4: Não.
3: Como é que nesse aspecto mudou, não é?
4: Sim.
0: As opiniões dos madeirenses aos primeiros 5 meses do sistema Volta.
5: Demorou, mas já está. Obrigado.
6: Um sistema que está a dividir opiniões. O Volta permite trocar garrafas de plástico e embalagens de metal por 10 cêntimos. Tem sido alvo de críticas nos últimos dias, nomeadamente do presidente da Câmara de Lisboa e de associações do setor da restauração. Cerca de 30 estudantes com necessidades educativas especiais foram acompanhados pela Universidade dos Açores nos últimos 2 anos letivos. Deficiência motora, dislexia, perturbações do espectro do autismo ou paralisia cerebral são algumas das situações que exigem respostas adequadas. Simone Cotoman é uma dessas estudantes, tem uma deficiência motora, licenciou-se em Psicologia em Vila Real, Trás-os-Montes, e frequenta atualmente o 2º ano do mestrado na Universidade dos Açores. Depois de 1 ano a viver e estudar em Ponta Delgada, prepara-se agora para estagiar em Alcoitão, em Cascais. A jornalista Linda Luz foi conhecer o percurso de Simone e os desafios que tem enfrentado.
7: O meu nome é Simone Cotoman, tenho 23 anos e sou do distrito de Santarém. O que eu estou fazendo nos Açores? Eu neste momento estou a tirar o meu mestrado em Psicologia Clínica e da Saúde. A vida por vezes tem as suas dificuldades. Eu segui Psicologia porque eu vim-me a passar por essas dificuldades e a quando, pronto, mais nova, e não o escolhi fazer pela pessoa que sou, mas pela criança que fui. Eu tive um acompanhamento, eu diria, bastante bom. Até com ver o percurso da minha residência até à universidade, fiz o caminho, expus as dificuldades que eu tive, pelo menos que eu enfrentei na minha licenciatura, e formas como poderiam ser ultrapassadas mais facilmente. Quando cheguei, para mim foi um alívio, mas ao mesmo tempo o início de um novo desafio. Eu vou estagiar no Centro de Medicina Física de Reabilitação de Alcoitão, em Cascais. Acho que é mesmo uma equipa de excelência, um centro de excelência.
8: E o futuro, o que é que esperas?
7: Novamente a área da neuropsicologia, especializações, prática clínica durante 5 anos e depois para fora, para doutoramento. E acho que foi Açores que me abriu essa porta de querer ir para fora. Se eu vim para os Açores, eu vou para todo o lado. O mundo é meu.
6: O percurso e os desafios de Simone Cotoman. O Governo assinou contratos-programa com 12 centros de alto rendimento no âmbito do Plano Nacional de Desenvolvimento Desportivo 2024-2028. Ora, ao longo dos próximos meses, Antena 1, aqui no Portugal em Direto, vamos dar-lhe a conhecer estas estruturas que têm sido palco da preparação de muitos dos campeões portugueses. Começamos pelo Centro de Alto Rendimento de Montemor-o-Velho, que recebe regularmente competições nacionais e internacionais. A mais recente, em junho, foi o Campeonato da Europa de Velocidade e para Canoagem. O contrato-programa prevê 1,4 milhões de euros, aos quais se juntam 2,6 milhões para reparar os danos provocados pelas intempéries de janeiro. O jornalista Horácio Antunes abre-nos as portas do CAR de Montemor-o-Velho.
9: Projetado há pouco mais de 2 décadas para acolher as modalidades de canoagem, remo, natação de águas abertas e triatlo, o CAR, Centro de Alto Rendimento de Montemor-o-Velho, tem sido local da excelência na formação de campeões, nomeadamente na canoagem, depois da Federação ter criado a Casa da Modalidade, no centro da vila, por onde passam e passaram alguns dos melhores atletas nacionais e internacionais.
10: Eu já fui atleta residente na Casa da Canoagem e é sem dúvida um local bastante importante para a canoagem, porque acaba por dar condições a jovens atletas, jovens promessas, para poderem praticar e treinar diariamente, coisa que se calhar nos seus clubes não conseguem fazer, conseguindo também conciliar

0: com a escola e com a universidade, acho que isso é bastante importante.
1: Estava muito a precisar de obras urgentes e no início do ano o CAR de Montemor-o-Velho sofreu danos avultados com a tempestade Christine e com as cheias que vieram logo a seguir. Esteve submerso durante vários dias. Muito do equipamento danificou-se, nomeadamente o eletrónico. O Campeonato da Europa era em junho. Foi uma corrida contra o tempo. O Estado investiu 2 milhões e 300 mil euros. Foi feita a limpeza, recuperada a pista, parte da torre de chegada. E foram compradas máquinas novas para um ginásio que ainda não está totalmente construído. Fernando Pimenta, bicampeão mundial em K1000 e 5000 metros, em Poznań, na Polónia, com 187 medalhas internacionais conquistadas, destaca a importância destas obras, onde treina e compete há mais de duas décadas.
0: Porque desde 2019, se não estou enganado, que nós não tínhamos qualquer tipo de máquina para fazermos cardio, sem ser a corrida. Temos que trocar a roupa mais à pressa possível para não ficarmos doentes. E em dias de tempestade não tínhamos outra solução e agora já começámos a ter. As bicicletas já vieram, dá-nos também outra forma de podermos encarar o treino, de aquecermos e de recuperar. E agora acho que pouco a pouco há aí uma remodelação que pode ser feita nos balneários e no ginásio. E se tivermos as condições, acho que para os mais novos acaba por ser também motivador, porque são criadas as condições para o alto rendimento.
1: Em 2012, Fernando Pimenta e Manuel Silva conquistaram a primeira medalha olímpica, a prata em capa 2000 metros nos Jogos de Londres. E em 2021, nos Jogos de Tóquio, Fernando Pimenta conquistou o bronze em K1 mil metros, onde Norberto Mourão foi medalha de bronze em VL2 200 metros nos Jogos Paralímpicos. Têm sido muitos os títulos e as medalhas conquistadas em campeonatos do mundo, europeus e taças do mundo, na velocidade e na paracanoagem. Ricardo Machado, presidente da Federação Portuguesa de Canoagem, recorda que são o resultado do muito trabalho dos atletas, mas também desde a criação do Centro de Alto Rendimento de Montemor-o-Velho.
2: É em resultado daquilo que foi o investimento neste Centro de Alto Rendimento, que a canoagem portuguesa, na especialidade de velocidade, começou a afirmar-se e ele é fundamental para aquilo que é a nossa estratégia, a estratégia do país em termos da nossa modalidade. Portanto, continuará a ser a nossa casa, o local de trabalho preferencial e esperamos que possa continuar a alimentar aquilo que são as nossas equipas nacionais com vista a resultados no futuro.
1: E por isso, Ricardo Machado destaca os investimentos feitos pelo Governo na recuperação do CAR de Montemor-o-Velho.
2: Depois das intempéries deste ano, efetivamente houve um esforço muito grande por parte do Governo para renovar e para voltar a reconstruir o centro. Parte dessas obras e da reposição de equipamentos que tinham sido destruídos já foi feita para a realização do europeu e agora há uma série ainda de renovações e investimentos que estão previstos, que esperamos que até ao final deste ano civil possam estar concretizados e que as nossas equipas, é uma das coisas que nos preocupa, possam ter as melhores condições para preparação.
1: O CAR de Montemor-o-Velho faz parte da Rede Nacional de Centros de Alto Rendimento que estão a ser intervencionados através do contrato de programa celebrado entre o Estado e os Comitês Olímpico e Paralímpico. Nele há ainda muito trabalho para ser realizado, como destaca José Veríssimo, presidente do município.
3: Nós fizemos algumas pequenas alterações, foram investidos já até o momento, são 2 milhões e 300 mil, deste contrato de programa estamos ainda investidos sobre esses 300 mil e temos mais 850 mil, também já estamos com alguns investimentos. Tenho que referir o apoio que o Governo nos deu, portanto conseguiu-se preparar as coisas para termos campeonato europeu, a seguir esse campeonato europeu já foram muitos mais provas, mas continuam ainda algumas obras que ainda faltavam.
1: Obras que são consideradas fundamentais.
3: Conclusão da torre de chegada, a cobertura de equipamentos, um novo ginásio junto à torre de chegada, construção de um novo hangar para os serviços para guardarem os seus materiais, equipamentos necessários à infraestrutura do Centro Náutico.
1: José Veríssimo, presidente da Câmara Municipal de Montemor-o-Velho, realça a importância desta infraestrutura no concelho onde são formados muitos campeões.
3: É um dos grandes orgulhos para nós, embora sabemos que é um investimento muito grande que o município está a fazer, mas estamos a fazer isto também não só pelo Conselho de Montemor, mas também pelo país. Acho que vale a pena o investimento que temos feito, o nome que tem dado ao nosso país e a Montemor também. E não só na canoagem, mas também no remo. Ainda agora temos mais um medalhado de uma freguesia de Pereira do Conselho de Montemor Velho. Foi ali que ele deu os seus primeiros passos. Portanto, isto é importante para nós, é um investimento, tem os seus custos, mas no fundo temos algum retorno.
1: Com a permanência constante das seleções nacionais e muito procurado por seleções internacionais, o Centro de Alto Rendimento veio trazer também retorno económico para o comércio, restauração e hotelaria. É só ouvir Jorge Camarneiro, gerente do único hotel de Montemor-o-Velho.
4: Temos contado aqui com a presença de equipas dos Estados Unidos, da Coreia, do Japão, Polónia, Argentina, Espanha, da Suécia, já tivemos da Rússia. A procura, muitas vezes, é superior à nossa capacidade de alojar, porque temos 29 quartos, nem sempre conseguimos alojar todos aqueles que pretendem.
1: Com alguns quilómetros de ciclovia e três canais de água, a pista principal, o canal de retorno e o canal de arrefecimento, o Centro de Alto Rendimento de Montemor-o-Velho está sempre em atividade com atletas de natação, triatlo, remo e canoagem, modalidade que tem trazido muitas provas internacionais. Em 2013, o Campeonato Europeu Absoluto de Velocidade e o Mundial em 2019. No ano passado foi palco do Mundial de Juniores e Sub-23 e no verão deste ano o Campeonato da Europa Absoluto de Velocidade.
5: E ao longo dos próximos meses o Portugal em Direto vai dar-lhe a conhecer os centros de alto rendimento do país que têm sido palco da preparação de muitos dos campeões portugueses. Já ouviu falar do tritão marmoreado? Vamos conhecê-lo já a seguir na rubrica Os Nossos Animais Selvagens desta segunda-feira. É um anfíbio e por isso vive em ambientes aquáticos. Pode ser observado bem perto das nossas casas, em parques, jardins e outras zonas verdes.
6: Já não é a primeira vez que encontramos tritões nas nossas investidas pelo Portugal selvagem. O tritão marmoreado tem a cabeça achatada e o focinho mais arredondado. É um animal castanho escuro. Notam-se também no corpo manchas verdes de forma irregular. Tem aspecto granuloso. Os machos de tritão marmoreado têm uma espécie de risca mais clara na cauda. No dorso, há uma crista que só aparece nas épocas de reprodução. As fêmeas e os juvenis têm esta crista dorsal, mas têm uma risca vermelha ou alaranjada. As fêmeas podem chegar aos 16 cm de comprimento, mas geralmente andam aí pelos 11 cm. Os machos costumam ser mais pequenos. À semelhança de outras espécies de tritões, têm de estar sempre com água por perto. Um anfíbio que vive em ambientes aquáticos. Podemos observar esta espécie com mais facilidade à noite. Durante a época de reprodução, que vai de outubro a maio, os avistamentos serão mais fáceis. O tritão marmoreado pode ser visto em parques, jardins e outros espaços verdes que povoam as grandes cidades. Um desses exemplos é o Parque Biológico de Gaia, um espaço que regularmente visitamos. Em charcas ou poças, perto de levadas ou carreiros, junto ao rio Febros, que atravessa o parque, os tritões aparecem, tal como eles as salamandras. O tritão marmoreado movimenta-se melhor na água do que em terra firme. Durante o dia, está mais escondido em locais de forte umidade. Às vezes, em locais de vegetação abundante, outras vezes, em cavidades nas rochas ou em buracos. Na altura da reprodução, a fêmea pode pôr de 150 a 400 ovos. Ela deposita os ovos em plantas aquáticas. Passados poucos dias, eclodem as larvas. Começam logo a alimentar-se de insetos ou vermes aquáticos. Só daqui a 10 semanas é que a larva começa a utilizar os pulmões para respirar. Abandonam definitivamente o meio aquático. A partir dessa altura, a alimentação também muda. Voltam-se para as lesmas ou para os caracóis. O tritão marmoreado não inverna. Pode é desaparecer durante alguns períodos, mais concretamente nos meses mais quentes do ano. Torna-se muito mais esquivo e praticamente incapaz de localizar. O tritão marmoreado é uma das quatro espécies de tritões que podem ser observadas em Portugal. São animais muito sensíveis às alterações climáticas, ou à poluição do ar ou da água. O que é certo é que onde eles estiverem, o ambiente em redor estará com saúde. São também eles os chamados bioindicadores.
5: Os Nossos Animais Selvagens é uma rubrica de Luís Henrique Pereira com sonoplastia e pós-produção áudio de Edgar Barbosa, Rui Fonseca, Fábio Abreu e Cláudio Calado, uma rubrica que pode de resto ouvir a qualquer hora na RTP Play. É tudo, nós voltamos amanhã a ligar o território de uma ponta à outra, contamos com a sua escuta desse lado, até amanhã, fique bem.
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1: E depois do Portugal em Direto, daqui a pouco já vamos ligar à informação regional. Ficamos a 4 minutos da hora certa.

0: Com a previsão do estado do tempo a apontar para as flores e para o corvo, para céu muito nublado, com boas abertas a partir da tarde, embora também com períodos de chuva e aguaceiros. Já nas ilhas do Grupo Central, podemos contar com períodos de céu muito nublado com abertas e aguaceiros em geral fracos. No que toca à previsão do estado do tempo para as próximas horas em São Miguel e Santa Maria, temos períodos de céu muito nublado com boas abertas, aguaceiros fracos e pouco frequentes.
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0: Boa tarde, são 13 horas nos Açores. Vamos aos títulos da Informação Regional.
2: Escola Básica António Santos Botelho, em Vila Franca do Campo, encerrada por falta de assistentes operacionais. Cerca de um em cada três estudantes da Universidade dos Açores apresenta algum problema de saúde mental. Açores e Catalunha querem reforçar a aliança estratégica sobre a proteção do oceano e a economia azul.
0: No que toca a temperaturas, estamos a esta hora em Angra do Heroísmo com 23 graus, em Santa Cruz das Flores e em Ponta Delgada com 24, na Horta com 25 graus. Vamos agora às notícias, a edição é do Sáez Furtado.
2: Por falta de assistentes operacionais, a Escola Básica António Santos Botelho, em Vila Franca do Campo, está fechada hoje. Apenas 4 funcionários compareceram numa escola que conta com mais de 160 alunos. Eduardo Mota.
3: Num problema que afeta muitas escolas, também por aqui a falta de assistentes operacionais é evidente. Este estabelecimento conta com 160 alunos de 11 turmas, entre elas 3 da pré. Hoje só compareceram 4 assistentes operacionais. Os outros estão todos de baixa. Contatado pela RTP Antena 1 Açores, o presidente do Conselho Executivo, Luís Veríssimo, confirma a situação, mas não quis gravar declarações e adianta que o problema deve estar resolvido de forma provisória amanhã, com a passagem de assistentes da básica e secundária para a primária, sendo que algumas zonas da básica e secundária podem ter de fechar, como o ginásio e os balneários. A situação já era expectável, já que os pais já tinham sido avisados que a escola poderia fechar.
4: Na semana passada fomos alertados e a Associação de Pais Encarregados de Educação reuniu a tentar ver se conseguíamos ter alguma reação da escola ou mesmo saber como é que podíamos resolver, saber a solução para o problema. Estávamos conscientes que não nos tinha sido apresentada nenhuma solução e que o mais certo era não haver aulas.
3: Palavras de Bruno Machado, o presidente da Associação de Pais e Encarregados de Educação. Os pais mostram-se preocupados com esta situação e dizem que os poucos assistentes operacionais e os professores desdobram-se em trabalhos como nas horas de refeição.
4: Sei de casos em que não conseguem fazer a hora de almoço, isso é de situações em que os próprios professores, na sua hora de almoço, vão dar uma mãozinha para ver se os miúdos conseguem comer.
3: Para este pai, o problema está a ser resolvido constantemente, de forma provisória, como uma manta curta, quando se tapa de um lado e se destapa do outro.
2: Cerca de um em cada três estudantes na Universidade dos Açores apresenta algum problema de saúde mental. Os dados são do projeto Semente, foram revelados no primeiro encontro insular de promoção da saúde mental no ensino superior. O estudo identificou dificuldades relacionadas com a solidão, o sono e as relações interpessoais. O projeto inclui acompanhamento psicológico a estes alunos. Ana Leal Pereira.
5: É uma das conclusões do projeto Semente, uma iniciativa desenvolvida ao longo de um ano e meio, com o objetivo de conhecer as dificuldades dos estudantes e criar respostas na área da saúde mental. Segundo o psicólogo do Gabinete de Saúde e Bem-Estar da Universidade dos Açores, cerca de um terço dos alunos da academia apresenta problemas de saúde mental.
6: O projeto Semente tem origem com o programa de promoção da saúde mental do Governo. Fizemos um estudo quantitativo e qualitativo para percebermos as dificuldades, as necessidades. Os resultados em termos de nível de saúde mental, temos aproximadamente um terço dos estudantes com algum problema de saúde mental. Pode ser depressão, ansiedade, hiperatividade, seja o que for, aproximadamente um terço.
5: O estudo, diz Filipe Fernandes, identificou dificuldades relacionadas com a solidão, o sono e relações interpessoais.
6: A maioria é problemas de ansiedade, já vem com ansiedade generalizada, portanto, em várias situações, não só social, não só académica, de várias situações. Em um segundo nível, se calhar, sintomatologia depressiva. Também vejo muito problemas relacionais, tanto na relação amorosa como na relação na família. Dificuldades de comunicação, violência no namoro.
5: Este projeto inclui acompanhamento psicológico, mas também caminhadas, workshops e outras atividades dirigidas aos estudantes.
6: Portanto, para além do acompanhamento psicológico que é feito pela Universidade, portanto, agora todos os casos são acompanhados. Tivemos outras atividades, tivemos trilhos, caminhadas, tivemos vários workshops, tanto para docentes como para os estudantes.
5: Filipe Fernandes é o único psicólogo do Gabinete de Saúde e Bem-Estar da Universidade dos Açores. A saúde mental no ensino superior está em debate durante 2 dias em Ponta Delgada, num encontro que reúne a Academia Soriana e a Universidade da Madeira para promover uma comunidade académica mais saudável, inclusiva e preparada para os desafios do presente.
2: São cerca de 30 os alunos com necessidades educativas especiais acompanhados pela Universidade dos Açores nos últimos 2 anos letivos. Deslocação em cadeira de rodas, dislexia, perturbações do espectro do autismo ou da paralisia cerebral são algumas das necessidades dos estudantes que requerem resposta adequada. Linda Luz.
7: São várias as condições dos alunos que acorrem à Comissão de Acompanhamento de Estudantes com Necessidades Educativas Especiais da Universidade dos Açores.
8: Perturbação de hiperatividade, déficit de atenção, perturbações específicas da aprendizagem, que se eu falar como a dislexia, discalculia, disortografia.
7: Hélder Pereira, presidente que cessa agora funções depois de 2 anos de mandato.
8: Estudantes que necessitam de se deslocar em cadeiras de rodas porque não têm mobilidade. Algumas perturbações do espectro do autismo, perturbações relacionadas com paralisia cerebral.
7: No ano letivo 2024-25, há 2 anos, a comissão acompanhou 28 alunos. No ano passado foram 27. Segundo explica Hélder Pereira, pode haver mais estudantes com deficiência ou perturbações, mas este é um pedido de apoio voluntário.
8: Não estão interessados em solicitar um acompanhamento específico, quer por proteção da sua situação, quer muitas vezes também para garantia ou desafio de si próprio que são capazes de ultrapassar algumas das situações.
7: No pedido feito há um processo de análise de documentos, tudo para que o estudante possa tirar partido de algumas medidas de apoio.
8: Pela adaptação dos espaços da sala de aula, pela adaptação dos percursos, pela mudança de salas para que fiquem em condições mais propícias para a sua aprendizagem, ou pela estruturação dos conteúdos, ou pela disponibilização de materiais em diferentes formatos, e ainda a possibilidade de beneficiarem de tempo extra para as realizações nos momentos de avaliação. Estas são algumas das medidas mais utilizadas.
7: O objetivo desta comissão é incluir os alunos, ajudando-os nas dificuldades que sentem.
2: Simone Cotoman foi uma das alunas acompanhada pela Comissão de Acompanhamento dos Estudantes com Necessidades Educativas Especiais da Universidade dos Açores. Tem uma deficiência motora, mas não deixa que isso a impeça de alcançar os seus objetivos. Tirou a licenciatura em Psicologia em Vila Real, agora vai para o segundo ano de mestrado, também em Psicologia, na Universidade dos Açores. Depois de 1 ano de aulas e a viver em Ponta Delgada, vai agora estagiar em Alcoitão, em Cascais. A jornalista Linda Luz desvenda os desafios que teve de enfrentar e a sua capacidade de superação.
9: O meu nome é Simone Cotoman, tenho 23 anos e sou do Distrito de Santarém. O que eu estou fazendo nos Açores, eu neste momento estou a tirar o meu mestrado em Psicologia Clínica e da Saúde. A vida, por vezes, tem as suas dificuldades. Eu segui Psicologia porque eu vim-me a passar por essas dificuldades e, a quando, pronto, mais nova, e não o escolhi fazer pela pessoa que sou, mas pela criança que fui. Eu tive um acompanhamento, eu diria, bastante bom, até com ver o percurso da minha residência até à universidade, fiz o caminho. Expus as dificuldades que eu tive, pelo menos que eu enfrentei na minha licenciatura, e formas como poderiam ser ultrapassadas mais facilmente. Quando cheguei, para mim foi um alívio, mas ao mesmo tempo o início de um novo desafio. Eu vou estagiar no Centro de Medicina Física de Reabilitação de Alcoitão, em Cascais. Acho que é mesmo uma equipa de excelência, um centro de excelência. E o futuro, o que é que esperas? Novamente a área da neuropsicologia, especializações, prática clínica durante 5 anos e depois para fora, para doutoramento. E acho que foi Açores que me abriu essa porta de querer ir para fora. Se eu vim para os Açores, eu vou para todo o lado. O mundo é meu.
2: Simone Cotoman, ouvida pela jornalista Linda Luz, um trabalho com sonoplastia de Tiago Matias. Os Açores querem reforçar uma aliança estratégica com a Catalunha, tendo por base o oceano, a sustentabilidade, a inovação e a economia azul, temas que estão a ser debatidos em Angra do Heroísmo, num fórum internacional que junta especialistas e também tecido empresarial e político das duas regiões. Eduarda Mendes.
10: Oceanos inteligentes, sustentabilidade, tecnologia e crescimento económico, o mote do Fórum Internacional que junta os Açores e a Catalunha.
11: Sob o lema Inovar Hoje para Proteger o Mar de Amanhã, esta conferência coloca o nosso arquipélago exatamente onde ele pertence, na linha da frente do debate global sobre o mar. E, portanto, esta aposta no conhecimento e a convicção de que a transição para uma economia sustentável se constrói em rede e cada vez mais em rede.
10: Artur Lima, vice-presidente do Executivo Açoriano, do lado da Catalunha, percepção clara das mais-valias de ambas as regiões.
12: Os Açores têm uma posição absolutamente singular no Atlântico, uma extraordinária riqueza natural e científica e uma experiência única enquanto território insular e oceânico. A Catalunha dispõe de um ecossistema muito desenvolvido de ciência, tecnologia, inovação, indústria e atividade portuária, com Barcelona como uma das grandes portas marítimas do Mediterrâneo. Temos, portanto, experiências diferentes, mas complementares.
10: Rui Reis, delegado do Governo da Catalunha em Portugal. As regiões defendem uma nova relação com o oceano.
11: Queremos ser pioneiros na motorização marinha, na descarbonização das infraestruturas portuárias e na capacitação das nossas comunidades costeiras.
12: Podemos criar pontes entre o Atlântico e o Mediterrâneo, podemos ligar investigadores, podemos aproximar empresas, podemos partilhar dados e conhecimento, podemos também experimentar novas soluções para a descarbonização, para a economia azul, para a biodiversidade e para a digitalização dos nossos portos. E podemos fazê-lo a partir das nossas regiões, mas com uma ambição claramente europeia, porque acredito profundamente que a Europa precisa hoje de mais cooperação entre os seus territórios.
10: O Fórum Internacional junta especialistas dos Açores e da Catalunha, bem como o tecido empresarial e político.
2: O Conselho de Ilha da Graciosa quer saber do Governo Regional o ponto de situação dos projetos de iluminação, ampliação e alargamento da pista do aeródromo e pede mudança nas aeronaves que servem a ilha. O Governo Regional iniciou hoje a visita estatutária à Graciosa, que tinha sido adiada em fevereiro devido ao mau tempo. A falta de qualidade da água e a degradação da rede viária são as maiores preocupações do Conselho de Ilha.
13: O primeiro ponto é a preocupação da água, da qualidade da água na Graciosa, em que o Governo Regional tem que apoiar, tem que ajudar a Câmara Municipal a resolver este problema, que é um problema que afeta a vida de toda a gente e é um bem essencial. A rede viária regional precisa de uma reabilitação urgente, principalmente o troço Santa Cruz-Praia, que não é feito nada há pelo menos 2 anos e toda a gente se queixa que a estrada está péssima. Portanto, temos que andar para a frente com o projeto, com a execução da obra. É necessário e urge ser feito rapidamente.
2: Ricardo Areia, presidente do Conselho de Ilha da Graciosa, ele insiste na construção também da Marina. No memorando do Conselho de Ilha, com cerca de 60 pontos, destaca-se ainda o pedido ao Governo para intervir no planeamento adequado dos transportes aéreos e marítimos. Painéis solares instalados e pagos através do programa Solinerge continuam à espera da autorização do Governo Regional para produzirem para a rede elétrica. A denúncia é do deputado do Chega, Francisco Lima.
14: Tem um sistema que simplesmente não é aproveitado. Está à espera de uma autorização e faz lembrar aquela rábula do Ricardo Araújo Pereira. Até agora foi o papel e agora o selo. E nós queremos saber se o governo, o que é que se passa, quanto tempo vai levar para fazer essas autorizações, porque até supostamente, se há um programa, um apoio comunitário já 100%, o objetivo não era só gastar o dinheiro. O objetivo era que efetivamente as pessoas usassem energias renováveis, meramente energias solar. solar. Ora, neste momento gastou-se o dinheiro e a grande maioria não está a usar a energia solar.
2: O Chega acusa o Governo Regional de excesso de burocracia que impede famílias e empresas de utilizar os painéis já instalados. Contratada pela Antena 1 Açores, Diretora Regional da Energia, Joana Rita, afasta acusações e justifica os atrasos com o sucesso do Solenergs.
15: A equipa não está dimensionada para este volume e esta avalanche que o Solinés trouxe aqui à Direção Regional de Energia. Numa primeira fase, estiveram focados à análise técnica das candidaturas ao Solinés, porque tínhamos um prazo muito apertado de PRR para cumprir. Os recursos técnicos estão agora, a sua prioridade é efetivamente analisar esses registros para dar aqui às famílias, às empresas, as respectivas autorizações para se poderem ligar à rede e sofrerem dos seus painéis.
2: As explicações da Diretora Regional da Energia, Joana Rita, diz que o despacho, aprovado recentemente, permite pedir para ligar o contador à rede e ainda alargar o prazo em 24 meses para a entrega da documentação em falta.
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1: Eu sou a Cristina Oliveira, no apoio técnico está o Tiago Matias. Já passam 16 minutos da 1 da tarde nos Açores.

Abrimos a hora com a música que chega do Canadá. Seguimos com Cristóvão. Esta chama-se Get to You. Boa tarde, uma boa semana.

A próxima é uma das canções daquele que vai ser o décimo disco de David Fonseca. A canção chama-se Nada a Perder. O disco será editado oficialmente em novembro.

Mercury Acts 1 and 2 foi o quinto disco dos Imagine Dragons. De volta à produção nacional, Joana Almeirante.

A Little More é de Ed Sheeran. Estamos praticamente a 5 minutos das 2 da tarde. Vamos até bem perto da hora certa com a versão dos HMB para uma das canções de Miguel Araújo. Yeah, yeah.

0: tempo. Promete para o Grupo Ocidental céu muito nublado com boas abertas, embora haja também a possibilidade de períodos de chuva e aguaceiros. Para o Grupo Central, a previsão aponta para períodos de céu muito nublado com abertas, aguaceiros em geral fracos. E no Grupo Oriental, períodos de céu muito nublado com boas abertas, aguaceiros fracos e pouco frequentes. Quanto a temperaturas, estamos com 23 graus em Angra do Heroísmo, em Santa Cruz das Flores e em Ponta Delgada com 24 na Horta com 25 graus. Estamos a poucos segundos das 2 da tarde. Há notícias à hora certa.
1: 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Muito boa tarde. São 3 horas no continente e na Madeira. 2 horas nos Açores. Frederico Moreno, que nos contam as notícias para esta hora.
2: A Ministra do Ambiente e da Energia apela à poupança de combustível em Portugal. Maria da Graça Carvalho diz que não estava à espera de um aumento do consumo no país numa altura de subida dos preços. Reino Unido, Canadá e outros 3 países ocidentais acusam a Rússia de promover uma fraude eleitoral nos territórios ocupados da Ucrânia. Também o

0: Alto representante da União Europeia para as eleições russas declara ilegal a ida às urnas nas regiões de Donetsk, Lugansk, Zaporizhia e Kherson.
1: Os destaques das notícias às três, edição de Frederico Moreno.
0: A ministra do Ambiente e da Energia manifesta-se surpreendida com o aumento do consumo de combustíveis em Portugal. Maria da Graça Carvalho adianta que a procura tem subido entre 4 a 6% este ano, em comparação com o ano passado. A governante recomenda à população que não recorra tanto ao gasóleo e à gasolina.
2: Tanto do gasóleo, como da gasolina, como do jet, comparado com os meses homólogos do ano passado, tem subido. E tem subido valores elevados. 4 a 6%. Se nós compararmos com outras crises semelhantes, ou umas com maior dimensão, outras com menor, houve sempre uma diminuição, houve sempre uma poupança. E isso também queria chamar a atenção aos consumidores. É importante ter esta noção que há aqui também uma gestão pessoal e de cada empresa, de cada instituição, no poupar energia em geral e combustível em particular.
0: Maria da Graça Carvalho a apelar a uma diminuição do consumo de combustíveis em Portugal. Declarações da ministra do Ambiente e da Energia esta manhã em Soura, no distrito de Coimbra. Quem circulou de carro nas grandes cidades nos últimos dias pode ter reparado no aumento do trânsito. O recurso ao automóvel coincide com o regresso às aulas. Mudanças nas rotinas de mobilidade analisadas pela empresa Ipsos, que registou nas estradas portuguesas, Cláudia Guerra Rodrigues, trânsito mais intenso, de curtas distâncias e com uma velocidade mais baixa.
3: O regresso às aulas alterou os comportamentos, tanto na Grande Lisboa como no Grande Porto.
4: Houve concentrações em determinados períodos horários. Por exemplo, face à semana anterior, no regresso às aulas, entre as 7 e as 9 da manhã, houve um aumento de tráfego entre 16% e 19%. E é exatamente esta concentração que dá o sentimento, de facto, de maior intensidade.
3: Nuno Santos, da Ipsos, a empresa que calculou os dados da primeira semana depois do regresso às aulas, fala numa alteração de rotinas rodoviárias.
4: Houve uma redução de entre 10% a 15% da velocidade com que se circula. O aumento da intensidade que se deu em todos os dias, de segunda até sexta-feira, em todos os dias úteis, o aumento de intensidade foi particularmente maior logo na segunda-feira e na quarta-feira, se bem que nos outros dias também houve aumento de intensidade. Mas conseguimos verificar aqui algumas curiosidades, como, por exemplo, vemos que entre as 7 e as 9 da manhã aumentaram as missões de mobilidade de menor distância, para depois, entre as 9 e as 10, aumentarem maiores deslocações.
3: Deslocações que são, sobretudo, realizadas por mulheres.
4: Ou seja, o sexo feminino teve uma alteração mais profunda da mobilidade, tanto nas distâncias que percorreu.
3: Uma mobilidade mais intensa, concentrada e com missões ou direções diferentes na semana que marca o regresso às aulas.
0: Dados da mobilidade dos portugueses neste mês de regresso dos alunos às escolas. Donald Trump acusa a Rússia de ter perdido o controlo sobre a indústria do gasóleo, tudo por causa da guerra na Ucrânia. Nas redes sociais, o presidente dos Estados Unidos refere que um grande número de refinarias russas explodiram ou ficaram fora de serviço devido aos ataques lançados pelas forças ucranianas. Trump acrescenta que é necessário pôr fim a esta guerra interminável e ridícula, nas palavras do líder da Casa Branca, que vai receber amanhã em Nova Iorque o presidente da Ucrânia, Volodymyr Zelensky, à margem da Assembleia Geral das Nações Unidas. É o que adianta hoje uma fonte ligada à Ucrânia, à agência de notícias France Presse. 5 países ocidentais criticam a Rússia por ter realizado eleições nos territórios ocupados da Ucrânia. Reino Unido, Canadá, Austrália, Noruega e Nova Zelândia divulgaram um comunicado conjunto a afirmar que as regiões ocupadas fazem parte da Ucrânia e que a participação nas eleições legislativas russas não faz qualquer sentido do ponto de vista do direito internacional. Também esta manhã, o alto representante da União Europeia para estas eleições na Rússia tinha declarado ilegal a ida às urnas em territórios ocupados da Ucrânia. Também criticou o facto dos partidos russos que se opõem à guerra na Ucrânia terem sido impedidos de se candidatar a estas eleições para o Parlamento Russo. O chanceler da Alemanha agradece ao partido SPD pela disponibilidade para manter a coligação de governo com a CDU. Apesar da derrota nas eleições regionais, Friedrich Merz elogiou a posição do SPD, de centro-esquerda, prometeu que o atual governo vai permanecer no poder para garantir o futuro democrático da Alemanha, apesar deste duro golpe nas urnas.
5: Esta eleição marca uma divisão de águas profunda. Para a CDU na Alemanha é um resultado dramático e sem precedentes. Não conseguimos ultrapassar a barreira dos 5% e um grupo parlamentar estadual inteiro deixará a legislatura. Este é um duro golpe. Isto é uma vergonha para a Alemanha e farei tudo ao meu alcance para controlar a situação e reverter o quadro.
0: Merz promete continuar. Esta manhã, dirigentes do Partido de Extrema-Direita, AfD, afirmaram que o chanceler não vai conseguir manter-se no cargo até ao final do ano. Há muito caminho a recuperar na educação em Portugal. São palavras do Presidente da República esta manhã num discurso em Cascais. António José Seguro lembrou os maus resultados do programa PISA, de avaliação internacional de alunos, para pedir mais ambição.
6: O sistema educativo está a atravessar uma transformação que nos obriga a repensar a própria escola. E essa mudança só pode ser feita com quem todos os dias a constrói. Os professores, os alunos, as famílias e todos os profissionais que lhe dão apoio. Conforme tenho vindo a alertar em várias intervenções, os resultados do PISA mostram que Portugal tem muito caminho a percorrer. Infelizmente, a expressão correta é muito caminho a recuperar. Com essa recuperação, temos todos de avançar melhor.
0: Discurso do chefe de Estado com o Primeiro-Ministro a assistir na plateia. Luís Montenegro acredita que o Presidente da República está alinhado com o Governo nas posições sobre educação.
7: O Presidente da República sempre muito atento, empenhado e interessado naquilo que se passa na escola, com uma visão que é partilhada com o Governo.
0: Luís Montenegro e António José Seguro estiveram juntos esta manhã na inauguração da cerimónia das novas instalações da secundária de Cascais.
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3: Boa tarde, continuação de uma boa segunda-feira. Passam 9 minutos das 2. Eu sou a Cristina Oliveira. No apoio técnico está o Jorge Silva Medeiros.
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Azar o Teu é a canção de Marisa Liz a abrir esta hora. Seguimos ainda com o GNR. Daqui a pouco temos a Europa no Minuto. Hoje é dia também de neuropsicologia para todos, para ouvir mais à frente.

0: Miracle of Love, os Eurythmics, já 21 minutos depois das 2 da tarde.
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2: A Comissão Europeia designou o ChatGPT como um motor de pesquisa online de muito grande dimensão, bem como o Reddit e o Roblox como plataformas online de muito grande dimensão, ao abrigo do regulamento dos serviços digitais. Estes serviços declararam que atingem pelo menos 45 milhões de utilizadores mensais médios na União Europeia, de modo que estão abrangidos pelo limiar da designação. Nestes termos, os serviços têm até ao final de dezembro para cumprir as obrigações adicionais previstas pelo regulamento, como a avaliação e atenuação dos riscos sistémicos decorrentes dos seus serviços e sistemas algoritmos relacionados com a divulgação de conteúdos ilegais, os efeitos negativos nos menores, o bem-estar físico e mental dos utilizadores, os direitos fundamentais, os processos eleitorais e a segurança pública.
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Ouro Carolina Deslandes em 2026. Daqui a pouco há Neuropsicologia para Todos. Antes disso, ainda Duet, são os Fingertips.

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1: E com o Dr. João Ribeira aprendemos semana a semana, sempre com assuntos muito interessantes. Ele está de regresso à nossa companhia. Já aqui falámos da saudade, já falámos do stress e hoje, doutor, de que é que vem falar?
2: Pois hoje falamos na continuidade, eu espero que não tenhamos razão, não é? Mas se as pessoas, a falarmos do problema do regresso, não é? Depois das férias, se isto não correu bem o regresso, se calhar podemos ter pessoas a sentirem alguma sintomatologia depressiva, não é? Pronto, brincadeiras à parte, o tema que trazemos hoje é uma relação que me aparece imenso na clínica e que eu acho que é importante clarificar muitas vezes, particularmente nas pessoas acima dos 50 anos e que aparecem queixando-se de problemas de memória, está bem? E com receio de ter demência. Já falamos disto aqui há algum tempo, eu hoje trago uma informação extra, e para confirmar aquilo que é uma perspectiva dos neuropsicólogos há muito tempo, e que é que a depressão, está bem? Não só a sintomatologia depressiva, que a depressão altera o cérebro e a depressão é efetivamente um elemento que prejudica a memória, independentemente da pessoa ter ou não alterações cognitivas decorrentes do processo neurodegenerativo, como se fosse, por exemplo, uma doença de Alzheimer ou outro problema neurodegenerativo, como nós já falámos muitas vezes, que estão ligadas aos processos demenciais. Portanto, no fundo, a minha ideia hoje era aqui falar um bocadinho do peso, do papel que a depressão e as alterações no cérebro, que a depressão está associada, que por sua vez estão ligadas aos problemas de memória que as pessoas apresentam. Está bem?
1: Portanto, torna-se um assunto normal o sentir, o ter esquecimentos.
2: Quando se está deprimido?
1: Exato.
2: Sim. Sim, é muito comum. E eu trago justamente esta informação porque finalmente surge, isto é sempre importante investigar, e surge efetivamente um estudo feito com mais de 2.000 pessoas, das quais cerca de um terço teria depressão, não é? E os outros dois terços não. E o que é que fizeram? Chamaram estas pessoas, os que estavam diagnosticados com depressão e os que não tinham diagnóstico de depressão. Todas estas 2.000 e tal pessoas não tinham defeito cognitivo, portanto, não tinham avaliação de processo de perda cognitiva clinicamente significativa, portanto, não estavam em nenhum processo demencial, não tinham nenhuma perda cognitiva apreciável, e foram avaliar a memória destas pessoas. Pronto. E começaram por perceber que os tais 600 e muitos que tinham diagnóstico de depressão tinham efetivamente um desempenho inferior em tarefas de memória. O que é que se verificou? Verificou-se que estas pessoas foram depois fazer um exame que eu acho fabuloso no cérebro, que é uma versão de TAC, portanto, mas que é uma espécie de... uma versão de ressonância magnética, uma ressonância magnética funcional, com a análise por voxel, que é basicamente, em vez de pixels, analisam voxels, que são pixels direcionais no cérebro. No fundo, o que permite perceber, desculpem o jargão técnico, o que permite perceber é o volume de certas áreas cerebrais. Particularmente, focaram-se em áreas do hipocampo, que sabemos que é uma estrutura, enfim, responsável pelos principais processos da criação de novas memórias, não é? E o que é que se verificou diretamente? O grupo das pessoas que tinha realmente depressão, diagnóstico de depressão, tinha menor volume num conjunto de três áreas, também, que é chamada CA2, a CA3, é o nome assim, são CA2, CA3 e a chamada circunvolução dentada, que são três áreas do hipocampo, que fazem parte da estrutura do hipocampo, onde justamente acontecem a maioria dos processos da criação daquilo que eu já falei aqui algumas vezes, mas recordo que é o chamado traço mnésico. No fundo, aquilo que é a impressão neuroquímica daquilo que pretendemos memorizar. Está bem? Portanto, estas pessoas têm uma redução no volume destas áreas cerebrais, não é? Menor volume, menor funcionamento em princípio, ou pior funcionamento. Assim parece ser nestes casos. E isto, eu trouxe aqui este tema para que nós percebamos, e isto acontece, como eu disse, é uma das coisas que me acontece, que me aparece na clínica muitas vezes, é nós percebermos que a depressão, se calhar agora vou falar do outro lado, a depressão não é meramente uma patologia do humor. A depressão não implica só estar triste, desmotivado, e ter uma visão negativa das coisas, não é? A depressão tem, e por isso é que é tão importante cuidarmos a nossa saúde mental e prevenirmos e, eventualmente, tratarmos a depressão. A depressão é realmente uma alteração neuropsicológica, está bem? Não é uma alteração do humor só, isto era uma ideia que havia até há alguns anos atrás, e, portanto, é preciso vermos a depressão muito mais do que um problema de humor, como uma alteração do meu funcionamento cerebral, não é? E, portanto, daqui, também para as pessoas, de alguma forma, enfim, preocuparem-se, mas não no sentido habitual, né? Eu recordo que estou aqui a falar de uma população com idades superiores aos 50 anos e até aos 90. Esta investigação não abrangeu pessoas abaixo dos 50 anos. Também seria interessante porque confesso que é uma sintomatologia que também vejo em pessoas de idade inferior aos 50. Mas é interessante considerar esta faixa etária acima dos 50 anos, justamente porque é quando muitas pessoas começam a ter preocupações com os síndromes demenciais, muitas delas tiveram um familiar que teve algum processo de perda cognitiva e, portanto, é interessante as pessoas perceberem que muitas vezes, se têm um diagnóstico de depressão, provavelmente existe uma alteração no cérebro delas que justifica as falhas de memória.
1: E quais são os seus conselhos para resolver esse problema?
2: Para resolver o problema? Sim. É uma boa pergunta. Acabei por dar a resposta já há bocadinho, de alguma maneira, no fundo, a prevenção do problema.
1: Vamos resumir só.
2: Sim, o problema da prevenção da depressão acontece pelas vias que nós já falámos muitas vezes, obviamente adotar atividades de prazer, ter o nosso tempo de lazer, fazermos uma boa higiene de calendário, não trabalharmos, passo a expressão, não trabalharmos em demasia, evitarmos efetivamente situações, evitarmos ou tentarmos construir a nossa vida para que tenham a menor quantidade possível de situações aversivas para nós, obviamente, não é? E depois o tratamento da depressão, seja ela psicoterapêutica ou química, com a ajuda de químicos, nos casos em que é necessário, não tenho nada contra, como é óbvio, portanto, seria por aqui, não é? E a verdade, e o que é interessante perceber, e isto é verificado clinicamente, é que quando as pessoas que têm depressão começam a melhorar da sua sintomatologia depressiva, também melhora a memória. Está bem? É muito interessante percebermos isto. Nada de nos assustarmos se temos... outra coisa. Algumas pessoas, alguns antidepressivos estão associados a alterações da memória. Tá bem? É verdade, os psiquiatras avisam sobre isto, não é mentira, tá bem? Mas há a acrescentar os dois aspectos. Não é a medicação só, tá
1: que
2: bem?
1: Resolve, não é?
2: Não, e ao contrário, não é só a medicação que prejudica a memória também. Tá bem? Uhum. Porque há aqui a ideia, eu tenho algumas pessoas que vão às vezes ao psiquiatra, depois vêm à minha consulta e dizem, o médico prescreveu-me este antidepressivo, eu fui ler a bula e diz que provoca alterações de memória. Então não, então, mas vai continuar deprimido, vai ter alterações de memória na mesma. Portanto, aqui é um bocadinho, é preciso jogar com esta balança. Obviamente que há os efeitos dos medicamentos, os médicos são muito mais por dentro e, portanto, obviamente farão uma seleção criteriosa daquilo que prescrevem aos seus pacientes, mas não termos este receio e esta aversão necessária à medicação antidepressiva. Agora, eu também digo sempre que a medicação antidepressiva não trata depressão nenhuma. Está bem? A medicação antidepressiva trata os sintomas da depressão. A depressão normalmente tem uma outra causa e isso deve ser abordado com a psicologia e, portanto, via psicoterapia. Isso é super importante. Mas eu queria aqui deixar esta ideia, atenção, que a depressão está relacionada com alterações da estrutura do cérebro. Está bem? Da parte... A neuroquímica do cérebro altera-se de tal forma que a própria estrutura do cérebro sofre com isso. E daí as alterações de memória que muitas vezes aparecem nas pessoas com depressão, não sendo um processo neurodegenerativo nem demencial.
1: Os nossos agradecimentos. Até para a semana.
2: Até para a semana.
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Mundo Antena de Ana Bacalhau. Quando estamos a 14 minutos das 3 da tarde, daqui a pouco temos uma nova edição de Na Ponta da Língua. Antes disso, ainda Everybody's Changing, são os Kinnes.

0: Vamos lá então tirar mais uma dúvida de português com a Sandra Duarte Tavares. Oh, Sandra, quando agradeceu a atenção do público, a Sandra disse muito obrigada. Mas a palavra obrigado não é invariável?
1: É sim, Filomena. Há aqui diferentes correntes. Há alguns linguistas que consideram a palavra uma interjeição e, sendo uma interjeição, de facto não é variável, não varia. Se é interjeição, é invariável. Isto é a tese de alguns linguistas. Não é o meu caso. Eu pertenço ao grupo dos linguistas que defendem que esta palavra tem estatuto adjetival. Tendo o estatuto de adjetivo, qual é a grande característica de um adjetivo? Concordar com o nome que qualifica. Porque se eu digo que os alunos são inteligentes, então não coloquei o plural, o adjetivo inteligentes no plural. Uhum. Se eu disser o João é inteligente, agora vou dizer, usar aqui um adjetivo que varia em género. Por exemplo, amarela. A saia é amarela. O vestido é amarelo. Os adjetivos variam. Ora, tendo estatuto adjetival, a palavra obrigado deve concordar com o sujeito que fala. Eu, Sandra, digo obrigada. Tu, Filomena, dirás obrigada. O Rafael, o João, o Bernardo dirão obrigado. Portanto, concorda com a pessoa que fala.
0: Estás-me a dizer que há linguistas que acham ou que dizem que nós devemos dizer obrigado?
1: Sempre, independentemente, há linguistas que consideram que, sendo uma interjeição, independentemente do sujeito, okay, devemos dizer obrigado. Porque é interjeição. Eu não
0: sabia,
1: não concordo.
0: Disso, achei que era um assunto ponto
1: não,
0: assente.
1: Não,
0: sem...
1: não é consensual. Eu apresento aqui no nosso programa a minha perspectiva e sustento a minha posição tão bem quanto possível, dizendo que tendo estatuto adjetival concorda com o sujeito que fala e, portanto, se é adjetivo, concorda. Eu digo, tanto que, vou dizer-te mais, posso usar grau. Muito obrigada, Filomena. Obrigadíssima, Filomena. Então eu não posso usar um superlativo. Uhum. Uma grande característica dos adjetivos é variar em grau. Pelo menos os qualificativos, os relacionais não variam, mas os qualificativos variam, obrigadíssima. Uhum. E, portanto, tendo estatuto de adjetivo, varia em género. O João diz obrigado. E eu, Sandra, digo obrigada.
0: Se eu quiser dizer, ou se eu disser obrigado, está errado?
1: É, eu...
0: Tu achas que sim?
1: Acho que sim.
0: Mas há
1: acho
0: quem
1: que
0: acha que não, é isso?
1: Acho que tanto que, Filomena, tu, se optares pela palavra grato, agradecido, não dizes eu, Filomena, estou grato. Grato. Pois.
0: Grato. Estou grata.
1: Não, estou grata, agradecida. Claro. Obrigada pela vossa ajuda.
0: Pronto, está explicado. Obrigada, Sandra Duarte Tavares, na ponta da língua. Estamos aqui diariamente para tirar as suas dúvidas de português e depois fica tudo na RTP Play para consultar quando quiser, voltar a ouvir. Às vezes que entender, basta procurar por Na Ponta da Língua.
2: E há mais dúvidas na ponta da língua durante o resto da semana.
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2: Rita Red Shoes, uma das mais recentes, é esta Não É Normal.

0: Memories com os Maroon 5, já bem perto das 3. Vamos ter notícias à hora certa, depois da informação. Seguimos nesta segunda-feira com o César Pinheiro, uma segunda-feira em que a previsão do tempo aponta para o grupo ocidental, para céu muito nublado com boas abertas, embora também períodos de chuva ou aguaceiros. O grupo central pode esperar ainda céu muito nublado com abertas e aguaceiros, em geral fracos. São Miguel e Santa Maria com períodos de céu muito nublado com boas abertas, aguaceiros fracos e pouco frequentes. Temperaturas a esta hora, 23 graus em Angra do Heroísmo, 24 em Ponta Delgada e Santa Cruz das Flores, 25 graus na Horta.
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0: Boa tarde, são 15 horas. Vamos às notícias. A edição é da Margarida Pereira.
2: O governo açoriano vai assumir a construção do Porto de Recreio da Barra na Ilha Graciosa. É para libertar o município do encargo e permitir que a autarquia possa dar prioridade ao abastecimento de água. A obra foi objeto de assinatura de um contrato aral para a sua execução, mas o concurso lançado ficou deserto. Depois da reunião de hoje entre o Executivo açoriano e a Câmara Municipal, o autarca António Reis explicou que a transição já está acordada.
3: Hoje, na reunião, ficou decidido, entre a Câmara Municipal e o Governo Regional, voltar essa responsabilidade para as mãos do Governo Regional, ou seja, vamos terminar o contrato aral, passará essa responsabilidade para as mãos do Governo Regional.
2: Como o mercado não deu resposta e o concurso ficou deserto, o presidente do governo açoriano diz que para não se correr o risco de adiar de forma indefinida este processo, então o governo avança para outra solução. Vamos já tentar ouvir isto.
4: No início do ano...
2: Não está fácil com este equipamento dar voz ao presidente do governo açoriano. Fica então esta informação. Vamos tentar mais uma vez ouvir o presidente do governo açoriano. Vamos tentar fazer nova tentativa.
5: Assegurar um estudo da viabilidade e seguramente apresentar um projeto de contratação pública internacional de fazer a concessão para a efetiva construção e gestão futura e dar com isso uma oportunidade mais holística sob o ponto de vista da gestão de marinas nos Açores.
2: À terceira, sim, ouvimos o presidente do governo açoriano depois de ter reunido com a Câmara da Graciosa. Está fechada hoje, por falta de assistentes operacionais, a Escola Básica António Santos Botelho, em Vila Franca do Campo. Apenas 4 funcionários compareceram numa escola que tem mais de 160 alunos. O presidente do Conselho Executivo, Luís Veríssimo, confirma a situação, não quis agravar, diz que o problema deve estar resolvido de forma provisória amanhã, com a passagem de auxiliares da Escola Básica e Secundária para a Primária, sendo que algumas zonas da Escola Básica e Secundária podem ter de fechar, como o ginásio e os balneários, precisamente por falta de assistentes. Os pais temiam este cenário, já tinham sido avisados que a escola podia fechar.
4: No início do ano letivo fomos alertados que este problema poderia acontecer.
2: Bruno Machado, presidente da Associação de Pais e Encarregados de Educação. Os pais estão preocupados, dizem que os poucos assistentes operacionais e professores desdobram-se em trabalhos nesta altura.
4: Aceito casos em que não conseguem fazer hora de almoço, isso é de situações em que os próprios professores, na sua hora de almoço, vão dar uma mãozinha para ver se os miúdos conseguem comer.
2: O relato do presidente da Associação de Pais desta escola numa situação difícil no início de ano letivo. Antena Açores questionou esta tarde a secretária da Educação, Sofia Ribeiro, não quis prestar declarações sobre este caso. Açores e Catalunha querem reforçar a aliança estratégica sobre a proteção do oceano e a economia azul. Oceanos inteligentes, sustentabilidade, tecnologia e crescimento económico, em debate num fórum internacional na Ilha Terceira, que Artur Lima, vice-presidente do governo, considera da maior relevância.
6: Sob o lema Inovar Hoje para Proteger o Mar de Amanhã, esta conferência coloca o nosso arquipélago exatamente onde ele pertence, na linha da frente do debate global sobre o mar. E, portanto, esta aposta no conhecimento e a convicção de que a transição para uma economia sustentável se constrói em rede e cada vez mais em rede.
2: E o representante do Governo da Catalunha em Portugal, Rui Reis, diz que as regiões devem ter uma nova relação com o oceano.
7: Os Açores têm uma posição absolutamente singular no Atlântico, uma extraordinária riqueza natural e científica e uma experiência única enquanto território insular e oceânico. A Catalunha dispõe de um ecossistema muito desenvolvido de ciência, tecnologia, inovação, indústria e atividade portuária, com Barcelona como uma das grandes portas marítimas do Mediterrâneo. Temos, portanto, experiências diferentes, mas complementares.
2: Este Fórum Internacional junta especialistas dos Açores, da Catalunha, também empresários e políticos.
1: Foi a síntese noticiosa regional com a jornalista Margarida Pereira. 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

0: RTP Antena 15 horas e 5 minutos.
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0: Um bom início de semana, está ligado à Rádio Pública. Sou César Pinheiro, no apoio técnico vai estar o Jorge Silva Medeiros.

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0: Recordamos David Bowie.

0: Antes das 16 horas, recebemos mais uma edição de Entre Perdidos e Achados com Ana Rosa.
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0: Estamos agora a 10 minutos das 16.
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2: Há 41 anos, a MTV tinha o poder de transformar uma canção num fenómeno. E os Dire Straits perceberam isso como poucos. Money for Nothing chegou aos ecrãs com um videoclipe revolucionário, daqueles que pareciam vindos do futuro. Foi um dos primeiros a dar vida a personagens humanas através de animação por computador. E havia ainda um convidado de luxo, Sting, em falseto, logo na introdução, cantado nas mesmas notas do êxito dos The Police, Don't Stand So Close To Me. Enquanto o punk agitava a música britânica, Mark Knopfler e os Dire Straits seguiam por outro caminho. Guitarras inconfundíveis, canções sofisticadas e um som que acabaria por marcar multidões. Mas seria o álbum Brothers in Arms, de 1985, a levá-los definitivamente ao estatuto de banda de mega arena e a transformar o disco num dos mais vendidos de sempre. Terminariam na década de 90 com os seus elementos a seguirem diferentes caminhos e carreiras a solo. Mas hoje voltamos ao momento em que tudo mudou com Money for Nothing.

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0: Atualizamos a informação regional às 16h.

Fecho de hora com Amor Medo e Soma. Em relação ao tempo para hoje, poderá contar com céu muito nublado, com boas abertas e aguaceiros fracos, previstos em praticamente todas as ilhas.

0: 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São 16 horas nos Açores. Já a seguir atualizamos a informação regional com a jornalista Margarida Pereira.
1: Segue meio global LED, a governo dá o pontapé de saída na venda do capital público que detém nestas duas empresas do Grupo EDA. Em jornal oficial, esta segunda-feira está publicada a constituição da Comissão Especial para acompanhamento destas privatizações. O governo detém em ambas as empresas 50% do capital social. Walter Couto, presidente da Câmara de Comércio e Indústria de Ponta Delgada, lidera a comissão de acompanhamento deste processo. Um em cada três estudantes da Universidade dos Açores apresenta problemas de saúde mental. Os dados resultam de um estudo desenvolvido ao abrigo do projeto Semente. Foram revelados hoje no primeiro encontro de promoção de saúde mental no ensino superior.
2: Fizemos um estudo quantitativo e qualitativo para percebermos as dificuldades, as necessidades. Os resultados em termos de nível de saúde mental, temos aproximadamente um terço dos estudantes com algum problema de saúde mental. Pode ser depressão, ansiedade, hiperatividade, seja o que for, aproximadamente um terço. A maioria é problemas de ansiedade, já vem com ansiedade generalizada, portanto tem várias situações, não só social, não só académica, de várias situações. Em um segundo nível, se calhar, sintomatologia depressiva. Também vejo muito problemas relacionais, tanto na relação amorosa como na relação na família. Dificuldades de comunicação, violência no namoro.
1: Filipe Fernandes, psicólogo do Gabinete de Saúde e Bem-Estar da Universidade dos Açores, detectado o problema, há acompanhamento psicológico.
2: O projeto envolve intervenção também. Primeiro, houve estudo, portanto, para além do acompanhamento psicológico que é feito pela Universidade, portanto, agora todos os casos são acompanhados. Mas, para além do acompanhamento psicológico que é feito, tivemos outras atividades, tivemos trilhos, caminhadas, tivemos vários workshops, tanto para docentes como para os estudantes.
1: A saúde mental no ensino superior está em debate hoje e amanhã em Ponta Delgada, num encontro que reúne as universidades dos Açores e da Madeira, pretende promover uma comunidade académica mais saudável, inclusiva e preparada para os desafios do presente. Outra reflexão a decorrer hoje é sobre o envelhecimento. O fórum realiza-se em Angra do Heroísmo, analisa como queremos envelhecer, como é que a tecnologia nos pode ajudar ou quem serão os cuidadores do futuro. São algumas das perguntas em reflexão no Azores Human Future Summit.
3: Pretendo falar sobre, não só sobre envelhecimento, mas sobre a realidade desde o nascimento até nós ficarmos mais velhos, qual é que é o contexto, em que é que vivemos e se isso muda, por exemplo, não é a mesma coisa envelhecer em Portugal, em São Tomé e Príncipe ou nos Estados Unidos. E depois, num assunto pretendo perceber como é que a tecnologia pode ser aquilo que altera e que molda e que melhora a forma como nós vivemos dia a dia até envelhecermos.
1: Numa sociedade em que tem aumentado a esperança média de vida, Rodrigo Maia da Silva, fundador e curador do evento, diz que o envelhecimento tem de ser debatido.
3: Cada vez fala menos em envelhecimento, embora nós cada vez estamos vivos durante mais tempo. Ou seja, este evento pretende, e com o tema Ser Velho em 2050, olhar para isso. Como é que nós vamos ser velhos em 2050?
1: O encontro conta ainda com uma componente solidária. Foram efetuados donativos à organização não-governamental ELPO, que se dedica a apoiar crianças em países subdesenvolvidos. O governo açoriano vai assumir a construção do Porto de Recreio da Barra, na Ilha Graciosa. É para libertar o município do encargo e permitir que a autarquia possa dar prioridade ao abastecimento de água. A obra foi objeto da assinatura de um contrato taral para a sua execução, mas o concurso lançado ficou deserto. Depois da reunião de hoje entre o Executivo Açoriano e a Câmara Municipal, o autarca António Reis explicou que a transição já está acordada.
0: Foi a síntese noticiosa regional com a jornalista Margarida Pereira. 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Dezesseis horas e quatro minutos. 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
0: Hoje contamos com o apoio técnico do Jorge Silva Medeiros. Eu sou César Pinhabre e vou estar por aqui consigo até às 18 horas.

0: Rosa Sangue com os Amor Eletro. Já a seguir recordamos os Ruti and the Blowfish.
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0: Daqui a pouco vai ouvir os passos pesados, Delfins e ainda David Fonseca.
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Para onde vais com os açorianos passos pesados? Ainda nesta hora contamos com mais uma edição de Palavra do Dia com Mafalda Lopes da Costa. Esta nova é de Áurea, Back into Love. Ótima segunda-feira com a sua rádio.

0: clássico dueto com os Fingertips. E é chegada a altura para descobrirmos a palavra do dia com Mafalda Lopes da Costa.
1: A palavra do dia é carismático. O adjetivo carismático vem do grego de carisma, que significa dom da graça ou favor divino em grego. O termo deriva de charis, que remete para graça ou favor. A palavra foi muito usada pelo apóstolo Paulo nas cartas do Novo Testamento para referir

0: Os chamados carismata, ou seja, os dons espirituais concedidos pelo Espírito Santo, como, por exemplo, a profecia ou a cura. O termo grego passou para o latim tardio como carisma e chegou ao português através do francês charismatique, agregando o sufixo ico. Com o tempo, o significado de carismático afastou-se do uso exclusivo teológico. Passou a descrever a qualidade de uma pessoa que possui um encanto natural, um magnetismo pessoal e a facilidade para inspirar e atrair a admiração dos outros.
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1: Temos a informação do país e do mundo para atualizar às 17.

Lázaro com Rita Rocha e Flores. Quanto ao tempo para hoje, poderá contar com céu muito nublado, com boas abertas e aguaceiros fracos previstos em quase todas as ilhas.

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1: Seis horas no continente e na Madeira, 5 nos Açores. No topo da atualidade, é esta hora, Rita.
2: Está a diminuir o consumo de combustíveis em Portugal. Os dados divulgados há pouco pela Ministra do Ambiente mostram uma descida a partir do mês passado. Maria da Graça Carvalho apela a um consumo mais contido de gasolina e gasóleo. Para quem não pode deixar de usar o carro, há estratégias para poupar combustível, estratégias que partilhamos neste noticiário. Os quatro grandes canais de televisão norte-americana, CBS, NBC, ABC e Fox, recusam-se a integrar o sistema de cobertura jornalística dos eventos presidenciais, um movimento de solidariedade para com a CNN, banida nos últimos dias da Casa Branca por Trump.
1: Ponta Delgada e Funchal, a esta hora com 25 graus, Porto e Coimbra 31, Lisboa 32, Faro 31 também. Assim é que é. Notícias às 6 da tarde com Rita Fernandes.
2: Está a diminuir o consumo de combustíveis em Portugal, é isso que mostram os dados citados há pouco pela Ministra do Ambiente. Esses números mostram uma descida a partir do mês passado, agosto. Maria da Graça Carvalho falou há pouco aos jornalistas, citou alguns dados, depois de ter dito esta manhã que o consumo estava a aumentar cerca de 4%, dados que se reportam a um período anterior. Há da subida mais recente dos preços dos combustíveis, dados que mostravam um aumento no início deste ano, mas mais tarde, depois deste aumento do preço de combustíveis, um aumento sentido de forma mais abrupta em agosto, no mês passado, o consumo começou a baixar. É isso que confirma a Ministra do Ambiente.
3: Os dados oficiais que nós temos, que são os da DGEG, até ao fim de julho. Alguns outros estudos mostram que agosto e o princípio de setembro terá havido uma ligeira diminuição, mas não temos ainda os dados oficiais, vamos aguardar. Mas é natural, noutras crises no passado houve diminuições drásticas e é natural que haja, e de certo modo é uma reação, as pessoas tentam poupar e de algum modo, infelizmente que isto é por causa da crise, mas é a atitude que nós devemos ter.
2: E a ministra apela a uma atitude de contenção e de poupança de combustíveis. É essa a mensagem que a ministra Maria da Graça Carvalho deixa aos consumidores individuais e também às empresas. Contra o aumento do preço dos combustíveis, a esta hora houve-se um buzinão no Porto. Os consumidores saíram à rua, Alexandra Madeira, para mostrar descontentamento também com o aumento do custo de vida.
4: E aqui na rotunda da Ariosa, no Porto, ouvem-se muitas buzinas, como é óbvio, buzinas incentivadas aqui.

0: pelo uma voz do PCP. André Gregório, é isso que eu lhe peço desde já, há uma hora aqui, a falar bem alto e a dizer o quê? Faça favor.
1: Dizer, não podem ser sempre os mesmos a pagar. Aumenta a renda, aumenta o gás, aumenta a prestação de casa, aumenta a eletricidade, aumenta tudo e esta semana aumentou a gasolina e o gás óleo. Mais um aumento para serem os mesmos a pagar. Os mesmos a pagar e os mesmos a lucrar. Para nós aumentam as dificuldades, para eles aumentam os lucros.
0: E é assim há uma hora que André Gregório está aqui a puxar por quem passa na rotunda da Ariosa e são muitos os carros que passam porque este é um dos pontos movimentados da cidade do Porto, faz a fronteira entre o Porto e outro município, a Maia, e eu penso que é perceptível precisamente ouvir este buzinão em resposta a este protesto convocado hoje pelo PCP contra o aumento dos combustíveis, contra o aumento do custo de vida.
2: Bem audível este protesto, um buzinão no Porto a esta hora, acompanhado pela repórter Alexandra Madeira, um protesto contra a subida do preço dos combustíveis e para mostrar descontentamento com uma vida cada vez mais cara. Vamos ouvir depois deste noticiário as declarações e de que se queixam os consumidores que saíram à rua para este protesto. Durante o dia de hoje, a Ministra do Ambiente pediu poupança no uso dos combustíveis, mas para muitos deixar o carro em casa não é uma opção. Para esses casos, Isabel Cunha, há formas de conduzir que permitem gastar menos combustível.
3: Há alguns truques para gastar menos combustível. Desde logo a manutenção do veículo, a pressão dos pneus e evitar carregar peso desnecessário.
4: Muitas pessoas andam com caixas de carga no tejadilho, com barras de transporte de veículos duas rodas, portanto também no tejadilho, tudo isso provoca resistência aerodinâmica e são situações que levam a que o consumo de combustível também seja mais elevado.
3: As dicas são do diretor de formação do ACP, Humberto Carvalho.
4: Se eu, quando conduzo, utilizar o acelerador como um regulador de potência, no sentido de acelerar com suavidade para cumprir o trajeto que eu pretendo, eu vou ter uma economia de combustível muito maior do que se eu funcionar nesta versão de acelerar de forma brusca, desperdiçar energia com a travagem, depois voltar a acelerar e gastar mais energia para recuperar o andamento.
3: Não é um mito, o ar-condicionado consome mais combustível se mal utilizado.
4: O que devemos fazer é abrir as janelas, abrir as portas, refrescar o carro antes de iniciarmos a marcha, arrancar, se possível, com as janelas abertas e permitir que o ar quente se dissipe, que a temperatura baixe e, eventualmente, ao fim de alguns minutos, com o motor já na temperatura ideal de funcionamento, ligamos o ar-condicionado. Se o soubermos utilizar bem, ele não só se torna eficiente, como também nos ajuda em termos de segurança.
3: Segurança acima de tudo, este especialista em condução aconselha evitar que o carro circule com o depósito na reserva.
2: Algumas das dicas que podem ser seguidas para quem quer e continua a ter de usar o carro, para muitos condutores, para muitos consumidores individuais, deixar o carro em casa não é uma opção e em momentos de crise todas as formas de poupar contam. Algumas das dicas trazidas aqui pela jornalista Isabel Cunha para ter um consumo mais sustentável de combustível no dia em que a Ministra do Ambiente apelou a uma poupança no uso de energia e também no uso dos combustíveis. O calor seco vai continuar até ao fim de semana. Esta previsão do Instituto Português do Mar e da Atmosfera levou a Autoridade Nacional de Proteção Civil a chamar esta tarde os jornalistas para explicar as medidas que estão a ser preparadas, tendo em conta esta previsão de tempo quente e seco. Depois de um fim de semana de incêndios, nomeadamente no distrito de Coimbra, o adjunto de operações, Carlos Mata, garante que os meios vão estar reforçados no terreno.
5: Estamos no nível 3 e o que é que isto significa? Significa que temos 50 módulos espalhados pelo país, pré-posicionado em determinados locais, que são importantes e que nós temos um histórico que poderão existir maiores complicações em termos de extinção dos incêndios. E também fazemos reuniões diários para ter todos os centros coordenadores operacionais, no sentido de ter todas as entidades com a conjugação de esforços para que os incêndios não progridam, como vemos noutras alturas, o que não tem acontecido, inclusive neste fim de semana.
2: Carlos Mata, adjunto de operações da Autoridade Nacional de Emergência e Proteção Civil, ele que garante que os meios vão estar reforçados no terreno, tendo em conta a previsão até ao final da próxima semana, previsão de tempo quente e seco. Hoje, na Trofa, um incêndio teve de obrigar à retirada de 40 alunos numa escola, na escola da Vila, na Trofa, no Porto. Foram retirados 40 alunos por precaução. Tiveram de sair também alguns dos funcionários da escola. Tendo em conta este incêndio que começou por volta das 3 da tarde, uma retirada que aconteceu apenas por prevenção, tendo em conta que o incêndio estava perto desta escola. O Comando Subregional da Área Metropolitana do Porto diz que não há, até agora, feridos depois deste incêndio. Os quatro grandes canais de televisão norte-americana, CBS, NBC, ABC e Fox, recusam-se a integrar o sistema de cobertura jornalística dos eventos presidenciais na Casa Branca. Este sistema permite que as televisões façam, à vez, a captação de imagens dos eventos do presidente na Casa Branca e partilhem depois essas imagens. É um movimento de solidariedade para com a CNN, que foi banida da Casa Branca por Donald Trump nos últimos dias, depois de o presidente ter acusado a CNN de parcialidade, jornalismo negativo e com notícias falsas. Agora, Sérgio Infante, quatro das grandes cadeias de televisão norte-americana tomam uma posição.
6: Os quatro grandes canais de televisão dos Estados Unidos avançam com um boicote parcial à agenda de Donald Trump. Esta suspensão aplica-se apenas aos eventos que estejam em sistema de pool. Apenas um canal de televisão tem acesso ao local e depois distribui o sinal aos concorrentes. Para se entender melhor, deixa de haver uma câmara no avião presidencial ou registar eventos de Donald Trump em outros espaços fechados. Hoje a CNN era a única televisão a acompanhar o presidente à sede das Nações Unidas, mas a Casa Branca impediu a entrada da equipa técnica e pediu aos restantes canais que substituíssem a CNN. Mas a CBS, a NBC, a ABC e a Fox News recusaram e deixaram num comunicado conjunto um claro aviso que nenhuma administração deve restringir o trabalho jornalístico apenas por discordar da linha editorial. Donald Trump assegura que a guerra continua contra as notícias falsas e, entretanto, a CNN, a MS Now e o Político, que na sexta-feira foram banidos de qualquer evento presidencial, anunciaram hoje a entrada de uma providência cautelar para reverter a decisão.
2: Algumas das cadeias de televisão norte-americana que querem levar aos tribunais este conflito com a Casa Branca. Quatro dos grandes canais de televisão nos Estados Unidos recusam-se a integrar o sistema de cobertura jornalística dos eventos presidenciais na Casa Branca, a CBS, a NBC, também a Fox e a ABC avançam com este movimento, um apelo de solidariedade para com a CNN. O canal foi banido da Casa Branca nos últimos dias por Donald Trump, depois de o presidente dos Estados Unidos ter acusado o canal, a CNN, de parcialidade e de fazer jornalismo com notícias falsas.
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8: Às 17 horas e 12 minutos.
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0: Destaque esta semana para os novos lançamentos da gigante tecnológica Apple e em especial para o seu primeiro iPhone dobrável, o iPhone Duo. Apresenta uma espessura incrivelmente reduzida de apenas 5,2 mm quando aberto e de 11,3 mm quando fechado. Possui um ecrã externo de 5,4 polegadas e abre-se num ecrã interno flexível de 7,6 polegadas com resolução de 1878 por 2670 pixels. Ambos mantêm a mesma proporção para um redimensionamento fluido de apps e inclui gravação de vídeo 4K a 120 frames por segundo com Dolby Vision e forte integração da Siri AI. Quanto ao preço previsto para o nosso país, a versão base de 256 GB deverá ser vendida por 2.399 euros.
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0: E não por ter ainda nesta hora.
1: Hoje, no Portugalex.
2: Bem-vindos a mais um Tecarese. Hoje venho falar de uma notícia que diz que dois sistemas de inteligência artificial é para começarem a falar uma língua que os humanos não entendem. Vamos lá ver uma coisa. Eu também falar uma língua que os humanos às vezes não entenderem, não é? Por isso que sou ET ou vou matar a humanidade toda, ok?
0: Portugal Alex para ouvir às 17h50. Daqui a pouco teremos os títulos da atualidade e a síntese desportiva nacional.
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0: Até lá, recordamos Billy Joel.

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1: Esta hora, 3 incêndios atingem o norte do país. São fogos classificados como ocorrências importantes pela Proteção Civil em Arcos de Valdevez, Boticas e na Trofa, onde as chamas obrigaram à evacuação de uma escola. Tudo aconteceu em São Mamede do Coronado. 40 alunos e 3 funcionários foram retirados da escola da vila. Entretanto, avança a RTP que um bombeiro ficou ferido sem gravidade no local. Perto de uma centena de bombeiros continuam o combate às chamas. Com a previsão de tempo quente e seco até ao final da semana, a Proteção Civil anunciou esta tarde um reforço de meios para os próximos dias. Em conferência de imprensa, o adjunto de operações Carlos Mata explicou que se esperam noites quentes e também vento forte, condições muito favoráveis a incêndios. O PCP promove a esta hora um buzinão no Porto. O protesto acontece na rotunda da Ariosa. Os comunistas manifestam-se contra o aumento dos combustíveis e do custo de vida. A ministra do Ambiente apela à população para que poupe combustível. Maria da Graça Carvalho diz que, apesar da crise energética, o consumo aumentou, seja no gasóleo, na gasolina ou no jet fuel, combustível para aviões. Houve uma subida entre 4% a 6%, comparando com os meses homólogos do ano passado. Em Sor, a ministra defendeu ainda que o cenário é pouco comum em tempos de crise energética. O arranque do ano letivo fica marcado por uma escola a 3 velocidades. É o que defende a missão Escola Pública. A porta-voz do Movimento de Professores, Cristina Mota, denuncia várias desigualdades no ensino e dá como exemplo os alunos do sul do país, que são muito mais penalizados em comparação com os do norte. Cristina Mota lembra que, além da falta de professores, há agora o problema das turmas com 30 alunos. Nos Estados Unidos, as principais redes de televisão decidiram suspender a cobertura conjunta de eventos com Donald Trump. A decisão surge depois dos jornalistas da CNN, da MS Now e do político terem sido expulsos da Casa Branca.
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4: Em marcha a Operação País de Galos, Seleção A está concentrada. Fernando Mendes diz que Jesus é o primeiro a ter que mudar o chip. A crise no Sporting, Dias Ferreira diz que não se pode despedir com a facilidade de outros tempos. O clássico ainda se joga agora fora das quatro linhas. O Estrela da Amadora começa a mudar relvado. Paulo Fonseca eleito treinador da semana em França. E handebolistas portugueses ficaram em terceiro no Mundial em cadeira de rodas. Já chegaram ao aeroporto. Reportagem nesta edição.
2: Tudo isto e muito mais nesta edição do Jornal de Desporto com Walter Madureira.
4: Os 25 convocados por Jorge Jesus estão na cidade do futebol para dar início à preparação da Seleção Nacional para os compromissos da Liga das Nações. Rubén Neves foi o primeiro a chegar, seguindo-se Pedro Neto e depois Cristiano Ronaldo. Hoje já efetuaram o primeiro treino, mas apenas de recuperação, sem ida ao relvado. Fernando Mendes explica que o chip do treinador também vai ter que mudar, pois é diferente treinar todos os dias num clube e depois estar mais espaçado no tempo com os jogadores nas seleções.
5: Alguma vez tinha que perder esse contacto diário com uma equipa, isso era normal, conforme ele vai ter que também se habituar a essa situação. Agora, ele é um treinador que gosta muito de futebol, gosta muito de lidar com os jogadores. E aqui vai lidar com os jogadores de alto nível. Parece-me que vai ter que se habituar a essa situação de trabalhar com eles poucas vezes, ou estar normalmente com os jogadores menos vezes do que estar num clube. É uma questão de habituação, e com certeza ele vai adorar. E está perto de casa. E vai estar em casa, não vai andar no estrangeiro, tem mais tempo com a família, está no seu país. Portanto, acho que as coisas vão correr bem.
4: O antigo Internacional, que foi treinado por Jesus no Vitória de Setúbal, reforça que esta foi a escolha certa da Federação.
5: Tive a oportunidade de trabalhar com o Jorge Jesus no Vitória de Setúbal, já na minha fase final de carreira, e aprendi mais com ele num ano, se calhar durante a minha carreira inteira. É um treinador que tem um conhecimento total do futebol português, é um treinador exigente. Apesar do contexto ser diferente de trabalhar numa seleção e trabalhar num clube, é um treinador que conhece os jogadores, é um treinador apaixonado pelo que faz.
4: Amanhã treino já no relvado, às 5 da tarde. Na quinta-feira, jogo em Alvalade com País de Gales. Ivan Fresneda foi chamado pela primeira vez à seleção principal de Espanha na sequência de uma lesão que afasta Pedro Porro das opções de Luís de la Fuente. Através das redes sociais, o lateral do Sporting mostra-se feliz pela oportunidade que lhe foi dada pelo técnico e garante que se trata da concretização de um sonho, ainda que tenha surgido por uma infelicidade de um colega de profissão. Isto depois de mais um empate do Sporting 2-2 com Aroca e contestação a Rui Borges a subir de tom. Dias Ferreira considera que já passou o tempo de se despedir com muita facilidade.
6: Porque sou uma pessoa que sei de antemão e de há muitos anos e da experiência vivida no seio do clube, inclusivamente no departamento de futebol, onde estive várias vezes e vários anos, e portanto sei muito bem que uma das razões que o Sporting teve teve duas épocas de despedir treinadores em que não ganhou nada, despediu treinadores como quem despia a camisa. E, portanto, esse passado, eu julgo que está morto e deve estar enterrado.
4: O antigo dirigente, ouvido por Nuno Mato, está ao lado de Frederico Varandas, que está imune a pressões exteriores.
6: E já todos percebemos que, felizmente, o presidente do Sporting não funciona, não toma as suas decisões em função das pressões exteriores para o interior. Portanto, toma as decisões que entende ele e a sua administração, que entende que deve tomar, com base na sua observação diária do que é o acontecimento, e portanto faz bem transmiti-la para o exterior essa sua posição. E eu estou de acordo com ele, porque acho que não estão reunidas as situações, ou não estão reunidos os pressupostos no eventual despedimento do treinador.
4: Dias Ferreira olha para a equipa e diz que nesta altura falta é entrosamento.
6: E acho que o Sporting tem uma boa equipa. Por vezes nota-se alguma falta de entrosamento ou de hábito de jogar noutras equipas, enfim, que já com rotinas feitas e agora chegar a uma equipa nova, mas acho que os jogadores individualmente têm qualidade e, portanto, aquilo é só realmente uma questão de maior entrosamento entre eles.
4: E Dias Ferreira acrescenta também que não tem gostado das críticas feitas ao atual treinador do Sporting.
6: Ainda ontem ouvi um comentário de que o Rui Borges tinha entrado num processo, e até um sportinguista que eu considero, mas que o Sporting, que é o que estava a ser o João Pereira 2, quer dizer, eu acho isto uma, e dizer isto em público, acho que isto que é de, pode ser muito bonito em termos de comentário, em termos de independência de comentário, mas acho que o sportinguista não deve fazer uma comparação dessas infeliz para um e para o outro.
4: O Sporting, que com este empate ficou ainda mais distante do Futebol Clube do Porto, que lidera o campeonato. São 6 os pontos de diferença dos Leões para o Porto. O Benfica partilhou um vídeo nas redes sociais com 8 lances polémicos no clássico com os Dragões, mostrando desagrado com as decisões tomadas pelo árbitro Miguel Nogueira. Destaque para o facto deste vídeo ser acompanhado por uma frase: coisas normalíssimas, numa clara resposta, com ironia, ao post do Porto, na noite anterior, e às palavras de Francesco Farioli, quando disse que no clássico não aconteceram coisas estranhas. Ora, José Manuel Antunes, antigo dirigente, pedia esta manhã na Antena 1 que o Benfica reagisse, pois o que se passou no Dragão é fruto da cultura de ordinarice que reina no seio do Porto desde os tempos de Pinto da Costa, acrescenta o ex-dirigente do Benfica.
7: Aquilo é uma cultura de ordinarice que existe naquele clube, quer dizer, não é na cidade do Porto, eu tenho grandes amigos no Porto, adoro o Porto enquanto cidade, e tenho grandes amigos, alguns fãs, e não poucos, até são sócios do Futebol Clube do Porto e são pessoas civilizadas, mas a cultura dominante que o Sr. Pinto da Costa impôs ao Porto há 40 anos atrás é esta cultura, a cultura de ordinarice.
4: O desagrado de José Manuel Antunes e esta ideia forte sobre o Futebol Clube do Porto, que tem uma política de ordinarice. O presidente do Futebol Clube do Porto falou antes do clássico, mas estes áudios só estão a surgir agora. André Villas-Boas abordou a recuperação financeira do Porto desde que assumiu a presidência do clube da SAD em 2024 e para reconhecer que futebolistas como William Gomes, Samu, Froholt ou até Diogo Costa podem resolver parte da situação financeira com possível transferências no mercado. Isto porque a situação que herdou era muito complicada.
8: Quando nós chegamos ao Futebol Clube do Porto, a situação financeira era terrível. Nós tínhamos 8 mil euros na conta, tínhamos 15 milhões de euros para pagar em 15 dias,
9: e tínhamos 100 milhões de euros para pagar em 4 meses. Feito isso, chegamos a janeiro, mal no campeonato, estávamos em terceiro e tivemos que vender os jogadores. Vendemos Galeno para o Al-Ahly por 50 milhões e vendemos o Nico González ao Manchester City por 60 milhões. Então levantamos mais de 110 milhões de euros. Contratamos um treinador que é topo, jovem, ambicioso, e devolvemos ao treinador o maior mercado de sempre da história do Porto. Ou seja, investimos 100 milhões de euros em jogadores.
4: Os números, as contas de André Villas-Boas desde que assumiu a presidência do Futebol Clube do Porto. O Estrela da Amadora vai começar amanhã a mudança do relvado do estádio José Gomes, depois de ter jogado em Alverca e também em Rio Maior. A Liga, recordo, considerou que o relvado do Estrela não estava em condições. O próximo jogo em casa é só 14 de outubro, com o Casa Pia, e já não deve ser necessário jogar em casa emprestada. Amanhã o Benfica defronta a Juventus, na Liga dos Campeões de Futebol Feminino. Ivan Batista, o técnico da equipa, já disse que espera um jogo aberto.
10: Nós vamos para o nosso quarto jogo, mas acredito que será um jogo aberto. Acima de tudo um jogo aberto, as equipas que vão querer ter o seu domínio sobre o jogo. Acho que a momentos as duas vão ter que saber passar por um processo defensivo um bocadinho mais baixo, mas sim, acima de tudo duas equipas que me parecem que não vão ter receio de encarar o jogo para lutar pela vitória. Não será certamente um jogo fechado.
4: Jogo com a Juventus amanhã em Itália. Paulo Fonseca foi eleito pelo jornal francês L'Equipe o treinador ideal da quinta jornada da Liga Francesa. O Lyon recebeu e goleou o Rennes por 4 bolas sem resposta e subiu ao segundo lugar com os mesmos pontos do Paris FC e a 2 do líder Mónaco. A seleção nacional de handball em cadeira de rodas conquistou a medalha de bronze no Campeonato do Mundo, chegou há minutos ao aeroporto e tinha a Antena 1 à espera para receber os handbolistas portugueses. O selecionador Danilo Ferreira descreve que a conquista da medalha sabe bem.
11: Sabe super bem, claro. Sempre que nós ganhamos é saboroso. É saboroso ganharmos porque o nível está cada vez mais alto. E isto é o reconhecimento de um trabalho que começou há 11 anos. Sim, esta seleção já ganhou um campeonato do mundo, 2 europeus, 1 bronze agora no Mundial. Por isso é excelente, essencialmente pelos atletas, pelo esforço que eles fazem, e não podia estar mais orgulhoso.
4: Ao jornalista João Alves Domingos, o capitão João Jerónimo sublinha que todos estão muito satisfeitos.
12: Este sentimento é de orgulho e trabalho concretizado. Fomos com um objetivo muito claro, apontámos sempre para as medalhas e para o melhor resultado possível, para melhorarmos o resultado da última edição. Conseguimos alcançar esse resultado, mas agora já temos que a ficha ligada e começamos a pensar já na próxima prova.
4: Portugal ganhou ao Chile e ficou em terceiro lugar.
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0: Pânica sobre o universo dos agentes de futebol.
1: O Portugalexia e a Cátia Aveiro sabem que quem também vai participar na série é o seu busto.
2: Penso que é verdade, eles andaram a fazer casting para encontrar um duplo para o Cristiano, para as cenas mais arriscadas, mas depois lembraram-se que eu sou igualzinho a ele. Por isso a escolha era óbvia. Eu penso que, apesar de ser de bronze, eu consigo mexer mais a cara que o José Carlos Pereira. Eu sou muito expressivo, com o meu sorriso torto, e consigo transmitir palermice e AVC. Penso que...
0: Voltamos hoje ao tema de a inteligência artificial poder matar-nos a todos. Isto porque a desaceleração no seu desenvolvimento pode vir a beneficiar uma tecnologia portuguesa. E não é o modelo Amália, pois não, professor Cavaco Silva?
3: O Amália nem sabe que dia é hoje. Estive a testá-lo e só acertou numa coisa. O BES está sólido, disse o Amália e digo eu, não é?
0: Então qual vai ser o beneficiado?
3: O meu sistema de esperteza saloia artificial, claro. Os CEOs da OpenAI e da Anthropic pediram-me para o desenvolver mais, enquanto eles param para pensar. Isto porque a esperteza saloia artificial nunca conseguirá matar-nos. No máximo, põe-nos a passar à frente na fila do supermercado ou a marcar lugar na praia com o chapéu de sol. Ou a fingir que não vimos que o cão acabou de deixar uma poia no passeio para não ter de o apanhar. Enfim, habilidades da esperteza saloia.
0: Ok, ficamos então à espera da revolução da esperteza saloia artificial. Obrigado.
4: O BES está sólido.
3: Olhem, o Amália está aqui a dizer outra vez que o BES está sólido. Hã?
1: Ficamos agora com a habitual rubrica de Lifestyle, Mindfulness e o Camandro, como sempre conduzida por Jorge Jesus.

0: Boas, bem-vindos a mais um Tacarece. Hoje venho falar de uma notícia que diz que dois sistemas de inteligência artificial é para começarem a falar uma língua que os humanos não entendem. Vamos lá ver uma coisa. Eu também falar uma língua que os humanos às vezes não entenderem, não é por isso que sou ET ou vou matar a humanidade toda, ok? Quando eu disse que os adeptos empolgam os jogadores, ou ambos os três, é pá, as pessoas também não entenderem patanisca, né? Mas prontos, é tranquilo, ok? Respirem fundo e deem banho ao Buda que se passa. Tá carece? Hã? Ah, ok.
1: E tem que ir. Estamos hoje com uma adivinha. Como é que se chama um galão que custa 5 euros? Latte.
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1: Em relação ao tempo para amanhã, terça-feira, poderá contar com períodos de céu muito nublado, com boas abertas em todas as ilhas. Não há previsão de chuva.

0: 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São 18 horas nos Açores. Vamos conhecer os títulos desta edição.
1: 18 mil euros é quanto custa a quem o utilizar cada dia em alto mar do recém-chegado Azores Ocean, no navio de investigação adquirido pela região. Segma e Globaleda, governo açoriano inicia processo de privatização. 2 anos depois de um concurso público que ficou deserto, José Manuel Bolheiro garante à Câmara de Santa Cruz da Graciosa o seu executivo vai assumir a obra.
0: Máximas previstas para amanhã de 25 graus para Angra, 26 para Santa Cruz das Flores e 27 para Ponte Delgada e Horta. E a altura para avançarmos com as notícias da região, edição às 18 horas com a jornalista Margarida Praia.
1: 18 mil euros por dia, o preço da operação diária do navio de investigação Azores Ocean. O valor é avançado à Antena 1 por Mário Pinho, secretário do Mar e das Pescas. Rentabilizar o navio é o próximo desafio. A estreia está marcada já para o próximo mês com 2 operações. Ana Paula Santos.
2: Estão confirmadas as 2 primeiras missões científicas, avançam no próximo mês, revela o secretário do Mar, Mário Pinho.
3: Faz parte do nosso protocolo a Marinha ter um tempo de navio para utilizar em projetos próprios. Esse planeamento está previsto agora para outubro e o Oceanos tem, juntamente com o IPMA, uma campanha prevista realizar também em outubro para mapeamento da rampa. Já há disponibilidade financeira para isso.
2: Contabilizados estão já os custos operacionais do novo navio de investigação. No mínimo são 18 mil euros por dia.
3: A nossa primeira estimativa ronda os 18 mil euros, mas esse valor deve subir por causa do valor do combustível, né? Que o combustível tem uma consequência grande. Este valor que estou a atribuir é um valor de preço de custo para quem trabalha para o Governo Regional. Deverá ser o valor que a nossa ciência pagará pelo uso do navio.
2: Mais investigação deve trazer novos negócios. É essa a expectativa, é isso que espera o secretário com os investimentos recentemente feitos na economia azul.
3: Estamos a desenvolver o Martec, está quase pronto, mas depois o navio, pelo menos o modelo de gestão que nós gostaríamos que fizesse, tem que estar entre a ciência e as empresas e, portanto, deveria estar no Martec. E ele deve ser também nessa perspectiva, digamos, um desenvolvimento de inovação e de captação de investimento.
2: Estreia marcada para outubro, o navio de investigação açoriano é um dos 4 que o país adquiriu recentemente, financiados pelo Plano de Recuperação e Resiliência.
1: Segma e Globaleda, governo dá o pontapé de saída na venda do capital público que detém destas 2 empresas do Grupo EDA. Em jornal oficial, esta segunda-feira está publicada a constituição da Comissão Especial para Acompanhamento destas privatizações. O governo detém em ambas as empresas 50,1% do capital social. Walter Couto, presidente da Câmara de Comércio e Indústria de Ponta Delgada, lidera a Comissão de Acompanhamento deste processo na equipa. Outro nome ligado à Universidade dos Açores e às Ciências Económicas e Empresariais, o de Maria Luísa Silva Rocha, com um percurso profissional na área do Direito, antiga Secretária Regional dos Transportes e Obras Públicas do último governo socialista, Ana Cunha, é o 3º elemento da Comissão de Acompanhamento. O governo açoriano assume a construção da Marina da Barra na Graciosa. 2 anos depois de um concurso público que ficou deserto para a construção da Marina, a infraestrutura continua a ser reivindicada pela população. Em reunião hoje entre o Governo e a Câmara Municipal, ficou decidido que o Executivo açoriano assuma a obra para que a autarquia possa dar prioridade ao abastecimento de água. Linda Luz.
4: Uma reunião produtiva, descreve o presidente da Câmara Municipal de Santa Cruz. Até porque pode ser desta que a Marina da Ilha Graciosa veja finalmente a luz do dia.
5: Hoje, na reunião, ficou decidido, entre a Câmara Municipal e o Governo Regional, voltar essa responsabilidade para as mãos do Governo Regional, ou seja, vamos terminar o contrato Aral, passará essa responsabilidade para as mãos do Governo Regional.
4: Depois de um concurso público deserto lançado pela autarquia, será agora o Governo Regional a entidade responsável pelo projeto, confirma o Presidente do Executivo.
6: Assegurar um estudo da viabilidade e seguramente apresentar um projeto de contratação pública internacional de fazer a concessão para a efetiva construção e gestão futura e dar com isso uma oportunidade mais holística sob o ponto de vista da gestão de marinas nos Açores.
4: A anulação deste contrato oral é uma boa notícia para a autarquia, diz José Manuel Bolieiro.
6: Porque também orienta e reorienta a prioridade do município para aquilo que é um objetivo também comum, designadamente a garantia, e que é da responsabilidade do município, da qualidade e da suficiência do abastecimento de água à população para consumo humano.
4: É exatamente essa a prioridade de António Reis.
7: Poder compilar os vários estudos que existem para podermos apresentar publicamente um documento que nos vai dar as indicações de tudo o que teremos que fazer nos próximos anos, ao mesmo tempo que substituímos na prática a rede de abastecimento de água à população, combatendo assim as perdas de água e tentando também melhorar ao mesmo tempo a qualidade da água.
4: Qualidade da água da ilha e futura Marina da Graciosa, dois dos temas de uma reunião de 2 horas entre a Autarquia de Santa Cruz e o Governo dos Açores.
1: É exatamente sobre o abastecimento de água. Esta tarde na Graciosa foi inaugurada a obra do Poço do Ratinho. Permite a bombagem de água desde o depósito na freguesia da Guadalupe até ao reservatório da autarquia em Santa Cruz, um investimento de mais de 140 mil euros que serve realmente à população, diz o presidente do governo.
6: Uma captação de água que vai permitir, quer em quantidade, quer em qualidade, garantir mais, tanto para o consumo animal como para o consumo humano. Daí a importância desse protocolo com a Câmara Municipal. O poço está à disponibilidade, tendo em conta também a qualidade e a quantidade que fornece, não apenas para a distribuição à lavoura, mas também para o consumo humano.
1: Outra inauguração nesta visita governamental na freguesia de São Mateus, da segunda fase de proteção costeira dos Fenais, um investimento de mais de 540 mil euros. Foi feita a contenção e estabilização de um talude em 160 metros para impedir a degradação da estrada. São obras que dão segurança à população, diz José Manuel Bolieiro.
6: É muito relevante porque ela conjuga dois elementos que é típico em ilhas. A necessidade de proteção de uma orla costeira em risco de erosão e porque também temos vias muito próximas dos taludes de ligação marítima. Também com esta obra nós criamos uma proteção ao risco de deslizamento deste talude, que serve também uma estrada regional. E, portanto, ela é muito importante na dimensão em que foi feita, porque corresponde a uma zona mais frágil.
1: Na primeira fase, o objetivo foi proteger o talude da erosão do mar. Na segunda, impedir a degradação da estrada. Ainda uma terceira fase da obra, destinada a melhorar o escoamento de água. Por falta de assistentes operacionais, esteve hoje encerrada a Escola António Santos Botelho, em Vila Franca, para 160 alunos. Só lá estavam a trabalhar 4 funcionários, Eduardo Mota.
8: Num problema que afeta muitas escolas, também por aqui a falta de assistentes operacionais é evidente. Este estabelecimento conta com 160 alunos de 11 turmas, entre elas 3 da pré. Hoje só compareceram 4 assistentes operacionais, os outros estão todos de baixa. Contatado pela RTP Antena 1 Açores, o presidente do Conselho Executivo, Luís Veríssimo, confirma a situação, mas não quis gravar declarações e adianta que o problema deve estar resolvido de forma provisória amanhã, com a passagem de assistentes da básica e secundária para a primária, sendo que algumas zonas da básica e secundária podem ter de fechar, como o ginásio e os balneários. A situação já era expectável, já que os pais já tinham sido avisados que a escola poderia fechar.
9: Na semana passada fomos alertados e a Associação de Pais Encarregados de Educação reuniu a tentar ver se conseguíamos ter alguma reação da escola ou mesmo saber como é que podíamos resolver, se havia solução para o problema. Estávamos conscientes que não nos tinha sido apresentada nenhuma solução e que o mais certo era não haver aulas.
8: Palavras de Bruno Machado, o presidente da Associação de Pais e Encarregados de Educação. Os pais mostram-se preocupados com esta situação e dizem que os poucos assistentes operacionais e os professores desdobram-se em trabalhos como nas horas de refeição.
9: Eu sei de casos em que não conseguem fazer a hora de almoço e sei de situações em que os próprios professores, na sua hora de almoço, vão dar uma mãozinha para ver se que os miúdos conseguem comer.
8: Para este pai, o problema está a ser resolvido constantemente, de forma provisória, como uma manta curta, quando se tapa de um lado e se destapa do outro.
1: Antena Açores procurou ouvir a secretária da Educação, Sofia Ribeiro, não se quis pronunciar. Um em cada três estudantes da Universidade dos Açores apresenta problemas de saúde mental. Os dados resultam de um estudo desenvolvido ao abrigo do projeto Semente. Foram revelados hoje no primeiro encontro de promoção de saúde mental no ensino superior.
10: Fizemos um estudo quantitativo e qualitativo para percebermos as dificuldades, as necessidades. Os resultados em termos de nível de saúde mental, temos aproximadamente um terço dos estudantes com algum problema de saúde mental. Pode ser depressão, ansiedade, hiperatividade, seja o que for, aproximadamente um terço. A maioria é problemas de ansiedade, já vem com ansiedade generalizada, portanto tem várias situações, não só social, não só académica, de várias situações. Em um segundo nível, se calhar, sintomatologia depressiva. Também vejo muito problemas relacionais, tanto na relação amorosa como na relação na família. Dificuldades de comunicação, violência no namoro.
1: Felipe Fernandes, psicólogo do Gabinete de Saúde e Bem-Estar da Universidade dos Açores, detectado o problema, há acompanhamento psicológico.
10: O projeto envolve intervenção também. Primeiro, houve estudo, portanto, para além do acompanhamento psicológico que é feito pela Universidade, portanto, agora todos os casos são acompanhados. Mas para além do acompanhamento psicológico que é feito, tivemos outras atividades, tivemos trilhos, caminhadas, tivemos vários workshops, tanto para docentes como para os estudantes.
1: A saúde mental no ensino superior, em debate hoje e amanhã em Ponta Delgada, num encontro que reúne as universidades dos Açores e da Madeira, pretende promover uma comunidade académica mais saudável, inclusiva e preparada para os desafios do presente e do futuro. Outro debate, ser velho em 2050. A reflexão a decorrer no Azores Human Future Summit na terceira. Como será ser velho dentro de um quarto de século? A evolução tecnológica será uma mais-valia e pode ajudar no envelhecimento ativo? Estas e muitas outras questões em análise em Angra, Eduarda Mendes.
11: Como queremos envelhecer? Que tecnologia nos vai ajudar? Ou quem serão os cuidadores do futuro? São algumas das perguntas que viraram reflexão no Azores Human Future Summit.
12: Um evento onde se pretende falar sobre, não só sobre envelhecimento, mas sobre a realidade desde o nascimento até nós ficarmos mais velhos. Qual é que é o contexto? Em que é que vivemos? E se isso muda, por exemplo, não é a mesma coisa envelhecer em Portugal, em São Tomé e Príncipe ou nos Estados Unidos? E depois, num assunto pretende perceber como é que a tecnologia pode ser aquilo que altera e que molda e que melhora a forma como nós vivemos dia a dia até envelhecermos.
11: Numa sociedade que tenha aumentado a esperança média de vida, Rodrigo Maia da Silva, fundador e curador do evento, diz que o envelhecimento tem de ser debatido.
12: Cada vez fala menos em envelhecimento, embora nós cada vez estamos vivos durante mais tempo. Ou seja, este evento pretende, e com o tema Ser Velho em 2050, olhar para isso. Como é que nós vamos ser velhos em 2050?
11: Do programa fizeram parte associações, empresários, profissionais de saúde, todos ligados ao tema do envelhecimento, sobretudo com o objetivo de criar uma cooperação à volta do mesmo assunto.
12: Trazer para a ordem do dia temas que nem sempre são tão falados e de uma maneira muito informal, mesmo trazendo empresas, grandes empresas nacionais, empresas que operam a nível internacional ou patenteadas em todo o mundo, mas cujo objetivo é as pessoas poderem tratar-se por tu umas às outras, seja um orador, seja a organização, seja o público presente.
11: O encontro contou ainda com uma componente solidária. Foram efetuados donativos à ONG Helpo, que se dedica a apoiar crianças em países subdesenvolvidos.
1: Questões pertinentes numa região como os Açores, onde são cada vez mais os idosos e menos as crianças.
13: Foram as notícias da região, edição das 18 horas com a jornalista Margarida Praira. Notícias em permanência em acores.rtp.pt e também no Facebook da Rádio Pública. Boa tarde, passam 14 minutos das 18 horas.
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16: Boa tarde, bom regresso a casa, final de tarde com Jorge Silva Medeiros e também Ana Rosa. A música nacional está sempre em destaque nesta sua rádio.

Que melhor forma de começar a semana, exatamente com rir. Solução de Bia Cabós. Nova semana de trabalho. O regresso a casa hoje com algumas nuvens e algum chuvisco, mas sempre com a habitual boa música e disposição.

Elizabeth Catherine McAlpine, conhecida por Lizzie McAlpine, esta cantora, compositora norte-americana que iniciou por se tornar conhecida como uma das estrelas do TikTok e daí às edições em formato tradicional e também nas plataformas de música foi um passo. Para um final de tarde, quem prefere um pouco de música mais calma, folk e variações além de pop. 18 horas 26 minutos, regresso a casa também com Vizinhos e À Toa.

Desesperado. É o primeiro single em português de Noble, que foi lançado este tema em agosto. Noble, que é o mesmo que dizer Pedro Fidalgo. É a mudança na carreira deste artista, que apenas cantava em inglês há mais de 8 anos.

das vozes da atualidade, à semelhança de Ana Lua Caiano, a garota não com bons sons. É a autora que se junta dentro em breve ao Coro das Mulheres da Ilha para um espetáculo inédito em Ponta Delgada, portanto em São Miguel, e encerra assim a sua digressão do álbum Fairy Gold, e que irá decorrer então integrado no programa Capital Portuguesa da Cultura. Estamos a 10 minutos das 19, continuamos ainda com a música nacional.

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1: Estamos próximos das 19 horas, vamos ter notícias. Antes disso, o tempo para amanhã, conte em todas as ilhas, com períodos de céu muito nublado, mas com boas abertas. Já a seguir, a atualidade na sua rádio.
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2: Oito horas no continente e na Madeira, sete nos Açores. No topo da atualidade, a esta hora.
3: O aumento do preço da gasolina e do gasóleo já está a causar sinais de uma diminuição do consumo dos combustíveis em Portugal. A ministra do Ambiente diz que há dados que indicam que o consumo baixou ligeiramente no mês passado. Os aeroportos de Nova Iorque, Filadélfia e Boston estão a registar atrasos e perturbações. Há falhas no sistema de controlo do tráfego aéreo.
2: A esta hora estão 22 graus em Ponta Delgada, 24 no Funchal, 25 em Faro, 26 em Coimbra e 27 no Porto e em Lisboa. 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
3: O aumento do preço da gasolina e do gasóleo já está a causar sinais de uma diminuição dos combustíveis em Portugal, uma diminuição do consumo. A ministra do Ambiente tinha alertado hoje de manhã para um aumento do consumo de combustíveis detectado no início deste ano e chegou mesmo a apelar a mais contenção no consumo por parte das empresas e dos consumidores individuais. Há pouco, a ministra Maria da Graça Carvalho adiantou que já há dados que indicam que desde o mês passado, agosto, o país retraiu-se no consumo de combustíveis.
4: Os dados oficiais que nós temos, que são os da DGEG, é até ao fim de julho. Alguns outros estudos mostram que agosto e o princípio de setembro terá havido uma ligeira diminuição. Mas não temos ainda os dados oficiais, vamos aguardar. Mas é natural, noutras crises no passado, houve diminuições drásticas e é natural que haja. E, de certo modo, é uma reação. As pessoas tentam poupar e de algum modo, infelizmente, que isto é por causa da crise, mas é a atitude que nós devemos ter.
3: São dados que já deixam detectar sinais de uma diminuição no consumo dos combustíveis em Portugal, tendo em conta o aumento do preço da gasolina e do gasóleo. Com este aumento dos custos com combustíveis, o Livre quer o alargamento da cobertura do passo ferroviário verde. Um dos porta-vozes do Livre, Jorge Pinto, defende que o passo verde deve poder ser usado em mais meios de transporte, para além do comboio. Essa é uma das medidas que o partido, o Livre, propõe para responder ao aumento do custo de vida.
5: Para grandes males, grandes remédios. E nós percebemos que estamos perante um grande mal. O aumento do custo de vida, o aumento do preço dos combustíveis, as rendas a um preço proibitivo, o aumento das taxas de juros para quem está a pagar casa. E, portanto, precisamos de grandes remédios, grandes soluções. E este Governo não as tem dado. Por isso, o Livre vai insistir nelas, como tem insistido ao nível dos combustíveis. O Livre foi quem, por sua iniciativa, conseguiu que houvesse um passo ferroviário verde no país. Nós agora queremos alargar este passo. Passo a um passo de mobilidade nacional. Uma proposta que vamos também levar ao Orçamento de Estado. Coisas como limitar a margem de lucro, excepcionalmente das petrolíferas. É algo que pode ser feito e que pode beneficiar também os portugueses.
3: O Livre defende também o alargamento da cobertura do passe ferroviário verde. Jorge Pinto defende que o passe deve poder ser usado em mais meios de transporte para além do comboio. É uma das medidas que o Livre propõe para responder ao aumento do custo de vida. Numa altura em que muitas famílias estão a contar cada cêntimo, todas as formas de poupar contam. Para quem não tem opção de deixar de usar o carro, há formas de conduzir que permitem, Isabel Cunha, gastar menos combustível.
6: Há alguns truques para gastar menos combustível. Desde logo a manutenção do veículo, a pressão dos pneus e evitar carregar peso desnecessário.
7: Muitas pessoas andam com caixas de carga no tejadilho, com barras de transporte de veículos duas duas rodas, portanto também no tesadilho, tudo isso provoca resistência aerodinâmica e são situações que levam a que o consumo de combustível também seja mais elevado.
6: As dicas são do diretor de formação do ACP, Humberto Carvalho.
7: Se eu, quando conduzo, utilizar o acelerador como um regulador de potência, no sentido de acelerar com suavidade para cumprir o trajeto que eu pretendo, eu vou ter uma economia de combustível muito maior do que se eu funcionar nesta versão de acelerar de forma brusca, desperdiçar energia com a travagem, depois voltar a acelerar e gastar mais energia para recuperar o andamento.
6: Não é um mito, o ar-condicionado consome mais combustível se mal utilizado.
7: O que devemos fazer é abrir as janelas, abrir as portas, refrescar o carro antes de iniciarmos a marcha, arrancar, se possível, com as janelas abertas e permitir que o ar quente se dissipe, que a temperatura baixe e, eventualmente, ao fim de alguns minutos, com o motor já na temperatura ideal de funcionamento, ligamos o ar-condicionado. Se o soubermos utilizar bem, ele não só se torna eficiente, como também nos ajuda em termos de segurança.
6: Segurança acima de tudo, este especialista em condução aconselha evitar que o carro circule com o depósito na reserva.
3: E deixa outros conselhos que podem ajudar um gasto de combustível mais sustentável numa altura em que muitas famílias contam cada cêntimo e que são bem-vindas todas as formas de poupar. O movimento Missão Escola Pública não tem dúvidas de que a reorganização dentro do Ministério da Educação está na origem dos problemas com centenas de alunos, problemas na colocação em escolas este ano. A porta-voz do movimento de professores, Missão Escola Pública, faz esta tarde na RTP Antena 1 um balanço sobre o arranque do ano letivo, que hoje ficou praticamente fechado, com o regresso às aulas dos alunos do secundário. Cristina Mota, porta-voz do movimento, diz que o arranque do ano letivo fica manchado por esses casos de alunos que não foram colocados a tempo de frequentar as primeiras aulas e faz uma ligação direta entre a eliminação de estruturas intermédias dentro do Ministério e as falhas na colocação destes alunos.
8: Esta notícia de que temos alunos sem escola atribuída resulta de forma direta desta reestruturação e extinção da DGEST e das direções regionais que faziam esta articulação para com a agência que neste momento não consegue dar resposta, até porque não conhece na proximidade as escolas de modo a encontrar solução para estes casos, tendo sido necessário, portanto, recorrer àquelas reuniões que têm sido notícia nos últimos tempos com diretores, de modo aos alunos encontrarem aqui escola onde ficarem matriculados, mas colocando em causa, lá está, também aqui até a reestruturação das turmas.
3: Cristina Mota, porta-voz do Movimento de Professores Missão Escola Pública, que faz hoje um balanço do que foi o arranque do ano letivo. Hoje começaram as aulas para os alunos do secundário. Cristina Mota, porta-voz do Movimento de Professores Missão Escola Pública, não tem dúvidas de que a eliminação de estruturas intermédias dentro do próprio Ministério da Educação está na origem dos problemas e das falhas na colocação de centenas de alunos ao longo do arranque deste ano letivo. Os aeroportos de Nova Iorque, Filadélfia e Boston estão nesta altura a registar atrasos e perturbações no cumprimento do calendário dos voos. Sérgio Infante, a esta hora há uma falha nas telecomunicações no controlo de tráfego aéreo.
9: Uma falha que já levou a que, nesta altura, mais de 1000 voos estejam a ser afetados. Depois desta tarde, a Administração Federal de Aviação ter emitido um aviso de emergência que levou à suspensão do tráfego aéreo em alguns dos principais aeroportos da Costa Leste. O problema foi provocado por um acidente de trabalho. Um cabo principal de fibra ótica do Centro de Controlo de Tráfego Aéreo de Filadélfia foi cortado por uma equipa de obras. As comunicações foram abaixo e, para piorar o cenário, o plano B, neste caso um circuito de substituição, também falhou. Os voos começam agora gradualmente a ser retomados nos aeroportos de JFK e LaGuardia, em Nova Iorque, e também em Boston, graças a soluções técnicas provisórias. A ordem de suspensão de voos continua, no entanto, ativa em Newark, Nova Jersey, e também em Filadélfia. Mas este incidente está já a causar centenas de atrasos e cancelamentos de voos em todos os Estados Unidos. Nas ligações internacionais há uma dor de cabeça, porque para hoje está prevista a chegada de mais de uma centena de líderes mundiais a Nova Iorque para participarem na Assembleia Geral da ONU.
3: Os aeroportos de Nova Iorque, Filadélfia e Boston estão a registar atrasos e perturbações, dificuldades para cumprir o calendário dos voos devido a uma falha nas telecomunicações do controlo de tráfego aéreo. O calor seco vai continuar até ao fim de semana. A previsão do Instituto Português e do Mar e da Atmosfera leva a Autoridade Nacional de Proteção Civil a alertar para medidas que estão a ser preparadas, tendo em conta esta previsão. Previsão de tempo quente e seco. Depois de um fim de semana de incêndios, nomeadamente no distrito de Coimbra, o adjunto de operações da Proteção Civil, Carlos Mata, garante que os meios vão estar reforçados no terreno.
10: Estamos no nível 3 e o que é que isto significa? Significa que temos 50 módulos espalhados pelo país, pré-posicionados em determinados locais, que são importantes e que nós temos um histórico que poderão existir maiores complicações em termos de extinção dos incêndios. E também fazemos reuniões diárias para ter todos os centros coordenadores operacionais, no sentido de ter todas as entidades com a conjugação de esforços para que os incêndios não progridam, como vemos noutras alturas, o que não tem acontecido, inclusive neste fim de semana.
3: Carlos Mata, adjunto de operações da Autoridade Nacional de Emergência e Proteção Civil, a garantir que os meios estão reforçados no terreno para responder ao calor seco que vai continuar ao longo da semana.
11: Termina aqui esta edição com Rita Fernandes. 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
1: Passam 11 minutos das 19 horas.
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1: É a volta à música nacional com o trabalho de Rita Red Shoes.

É assim, Fernando Daniel, uma das vozes nacionais da atualidade, com passagem regular também pelos Açores. E por falar em Açores, em vez de Carmen Raposo, andadas e desígnios.

E desta forma, o regresso a casa depois de um dia de trabalho, com esta música também alegre para aproveitar e cantarolar, internacional e nacional. E entre também o ir e buscar dos filhos das atividades extracurriculares. Boa tarde, uma vez mais, na estrada, conduza com a devida prudência.

Apa com sobretudo. E o mais recente de Bárbara Tinoco, 10 minutos. Estamos a 4 das 20, altura em que atualizamos as notícias do país e do mundo.

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0: a segundos das 20. A previsão do tempo ainda antes das notícias. Conte amanhã nos grupos Ocidental e Central, com períodos de céu muito nublado com boas abertas. No grupo Oriental, períodos de céu muito nublado com abertas. As máximas poderão chegar aos 26 em Santa Cruz das Flores, 27 na Cidade da Horta, 27 também em Ponta Delgada e 25 em Angra do Heroísmo.
1: 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Vinte e uma horas, 20 nos Açores.
2: Afinal, há sinais de uma diminuição do uso dos carros por causa do preço dos combustíveis. No dia em que apelou à contenção e à poupança, a Ministra do Ambiente confirmou ver indicadores de uma diminuição do consumo desde o mês passado. Apesar de tensão no Médio Oriente, o preço do Brent para entrega em novembro está em queda. A reorganização das urgências é trabalho para durar um ano, mas os primeiros efeitos sentem-se já em novembro, diz a Ministra da Saúde.
1: Edição a esta hora com Camila Vidal.
2: Afinal, o país está a retrair-se a usar menos o carro por causa do preço galopante dos combustíveis, que hoje atingiram novo máximo em Portugal. O consumo de gasóleo e gasolina aumentou até julho, mas a Ministra do Ambiente admite agora que em agosto e setembro terá havido uma diminuição do uso dos carros.
3: Os dados oficiais que nós temos, que são os da DGEG, é até ao fim de julho. Alguns outros estudos mostram que agosto e o princípio de setembro terá havido uma ligeira diminuição. Mas não temos ainda os dados oficiais, vamos aguardar. Mas é natural, noutras crises no passado, houve diminuições drásticas e é natural que haja. E, de certo modo, é uma reação, as pessoas tentam poupar e de algum modo, infelizmente, que isto é por causa da crise. Mas é a atitude que nós devemos ter.
2: O aumento do preço da gasolina e do gasóleo já está a causar sinais de uma diminuição do uso dos combustíveis em Portugal. A Ministra do Ambiente tinha alertado esta manhã para um aumento do consumo. Chegou a apelar a mais contenção no consumo das empresas e dos consumidores individuais, mas ao final da tarde confirmou que há já dados que indicam que desde o mês passado o país se retraiu no consumo de combustíveis. O preço do Brent volta para os dois dígitos, ou seja, baixa dos $100, e o barril de crudo custa agora 99,99 dólares. É uma queda de quase 4% e o preço mais baixo em duas semanas. O custo do Brent, petróleo de referência nos mercados europeus, está a baixar desde sexta-feira, depois do anúncio de uma reunião do G7 dedicada à energia. Os mercados também se movem de acordo com as expectativas para a Assembleia Geral da ONU e o Fórum Económico do Qatar. Ainda as negociações entre Estados Unidos e Irão criam expectativa. Atenção no Médio Oriente continua, estende-se a mais lugares, mas, por exemplo, na Arábia Saudita admitem já repor metade da capacidade do oleoduto Este-Oeste, que estava suspenso devido a ataques dos húteis do Iémen. Com o aumento do preço dos combustíveis, o Livre quer o alargamento da cobertura do passo ferroviário verde, além dos comboios. Jorge Pinto, um dos porta-vozes do partido, defende que deve ser uma das medidas que o partido propõe para responder ao aumento do custo de vida.
4: Para grandes males, grandes remédios. E nós percebemos que estamos perante um grande mal. O aumento do custo de vida, o aumento do preço dos combustíveis, as rendas a um preço proibitivo, o aumento das taxas de juros para quem está a pagar casa. E, portanto, precisamos de grandes remédios, grandes soluções. E este Governo não as tem dado. Por isso, o Livre vai insistir nelas, como tem insistido ao nível dos combustíveis. O Livre foi quem, por sua iniciativa, conseguiu que houvesse um passo ferroviário verde no país. Nós agora queremos alargar este passo. Passo a um passo de mobilidade nacional. Uma proposta que vamos também levar ao Orçamento de Estado. Coisas como limitar a margem de lucro, excepcionalmente das petrolíferas. É algo que pode ser feito e que pode beneficiar também os portugueses.
2: Diz Jorge Pinto, co-porta-voz do Livre. Uma das propostas do partido no Parlamento será o alargamento do passo ferroviário verde a outros meios de transporte, além do comboio. Na localidade de Coto, Arcos de Valdevez, um fogo que começou pelas 3 da tarde está a obrigar ao reforço de meios esta noite. Tem por esta hora cerca de 250 bombeiros no combate. O fogo arde numa zona de povoamento florestal, mas para já sem perigo para as populações. O comandante sub-regional do Alto Minho. Miguel Domingos diz que a principal dificuldade é o vento.
5: O vento já dificultou, vai dificultar novamente. Vamos ter uma noite de trabalho complexa.
2: Mais de 200 bombeiros, apoiados por cerca de 70 carros, combatem este incêndio na localidade de Coto e Selim. Mais precisamente, são 82 viaturas e 267 operacionais a esta hora, de acordo com os dados da Proteção Civil. Já na Trofa, o incêndio, que foi ao final da tarde dado como dominado, foi reativado. Está de novo a preocupar. A reativação aconteceu perto das 7:30 da tarde. É uma frente ativa em zona de mato. Este incêndio começou na localidade de Coronado, na Trofa, distrito do Porto, e começou por volta também das 3 da tarde. Neste momento, no local, 94 bombeiros e 29 carros a apoiar. 2 bombeiros ficaram feridos neste incêndio e uma escola foi evacuada por precaução. O fogo em São Mamede do Coronado tinha sido dado como dominado, mas a esta hora foi preciso reforçar os meios devido a essa reativação, confirmou a Proteção Civil local à Antena 1. A Ministra da Saúde, Ana Paula Martins, diz que a reorganização das urgências do Serviço Nacional de Saúde vai começar pelas áreas mais afetadas e que vai exigir um ano de trabalho, quando os primeiros resultados só vão ser conhecidos no final do mês de novembro.
6: As primeiras soluções, isto vai levar um ano, isto é um ano de trabalho, na região de Lisboa e Val do Tejo, por ser aquela que, na verdade, tem tempos de espera que mais preocupantes são, os primeiros resultados desta reorganização acontecerão no final do mês de novembro e depois avançaremos para essa regionalização das urgências.
2: Primeiro a zona metropolitana de Lisboa e depois o resto do país nessa reorganização das urgências programada pelo Ministério da Saúde. No início do ano entraram em funcionamento as 2 primeiras urgências regionais do país, em Loures e na Península de Setúbal. Ana Paula Martins diz que se verificou uma melhoria nos serviços. Fala, por exemplo, deste verão, no que toca às urgências de obstetrícia e de ginecologia. Diz que são melhoras que se devem assinalar.
6: Nós este verão não tivemos a mesma situação nas urgências de obstetrícia que tínhamos nos outros anos, mas isso é uma coisa importante, porque abria telejornais, como sabem, eram urgências fechadas, eram ambulâncias que andavam à volta à procura onde deixar a sua grávida, e por isso o que eu quero dizer é, eu gostava de andar mais depressa, mas depressa e bem não há quem.
2: Num despacho publicado em junho, a ministra Ana Paula Martins determinou a revisão da atual rede, que tem mais de 160 serviços de urgência no SNS, prevendo-se a criação de urgências centralizadas sempre que se justifique, através da coordenação e gestão dos serviços, mas é trabalho para um ano, avisa a ministra da Saúde. Nos primeiros 8 meses do ano, houve mais empresas a fazer despedimentos coletivos, mas menos pessoas a serem despedidas, revelam os dados divulgados pela Direção-Geral do Emprego e das Relações do Trabalho. Até agosto, 407 empresas comunicaram despedimentos coletivos, sendo que 306 correspondem a micro e pequenas empresas. É um aumento de 13,4% comparado com o mesmo período do ano anterior e o valor mais elevado desde 2020, altura em que tinham sido registados 455 despedimentos coletivos no país. A região que lidera é Lisboa e Val do Tejo. Foram despedidos no total dos primeiros 8 meses do ano, mais de 4.600 trabalhadores em Portugal. No ano anterior, no mesmo período, tinham sido 5.200. O relatório da Direção-Geral do Emprego e das Relações de Trabalho destaca que no mês passado, de agosto, foram despedidos 570 trabalhadores em Portugal. O setor mais afetado foi o das indústrias transformadoras. Caxinas, em Vila do Conde, chora o Monsenhor Domingos Araújo. Morreu o padre que esteve 44 anos à frente da paróquia do Senhor dos Navegantes. Era um sacerdote acarinhado, conhecido como Padre dos Pescadores. Ao longo dos anos, como pároco das Caxinas, acompanhou as famílias de pescadores que perderam a vida no mar. Foi também o padre que celebrou batizados, comunhões e casamentos de muitos dos elementos da comunidade piscatória do país. O agrupamento de escuteiros das Caxinas decretou 7 dias de luto, recordando o papel que teve na criação deste grupo, o padre Domingos Araújo, já estava aposentado há 3 anos, celebrou o aniversário dos 50 anos de ter sido ordenado sacerdote, regressou entretanto à terra natal, morreu hoje, tinha 78 anos, o funeral é amanhã às 5 da tarde em Macieira de Ratos, em Barcelos. Groenlândia, Dinamarca e Estados Unidos assinam esta terça-feira o acordo sobre a segurança da ilha. É o que revela o gabinete da primeira-ministra da Dinamarca, Mette Frederiksen. A cerimónia da assinatura vai acontecer no edifício das Nações Unidas, em Nova Iorque, à margem da Assembleia Geral da ONU, às 3h30 da tarde, hora de Portugal continental. Ainda muito pouco se sabe sobre este acordo, revelado na passada sexta-feira. O pacto impede os adversários dos Estados Unidos de terem bases militares na Groenlândia ou de realizarem investimentos estratégicos sem autorização de Washington. O presidente norte-americano Donald Trump sublinha que o acordo dá aos Estados Unidos controlo permanente sobre a segurança da ilha no Ártico, território autónomo da Dinamarca.
1: Está fechada esta edição com Camila Vidal. 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
0: Passam 10 minutos das 20 horas.
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0: Boa noite. Voltamos à música com este sonho alucinado do Juicy. Acompanhá-lo agora nesta sua hora de jantar ou ainda de regresso a casa, neste caso na condução. A prudência é boa conselheira.

Cyrus e uma voz que nos últimos, na última semana esteve em destaque a propósito da expulsão da digressão de Macklemore. E ontem, aliás, sábado, Ed Sheeran já falou no seu concerto a propósito do ter dispensado o rapper Macklemore da sua digressão nos Estados Unidos devido a declarações para a Palestina. Camera. Ed Sheeran segue a sua digressão mesmo a solo e explicou que a razão da expulsão de Macklemore não se deveu à sua opção, mas sim à decisão das salas e dos proprietários das salas onde estavam marcados os espetáculos da digressão.

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1: E para além da música atual, a recordar as grandes vozes do passado, no caso Perry Smith, a norte-americana, que é uma figura tutelar do rock, que regressa a Portugal em junho do próximo ano com a sua banda.

tema emblemático da carreira de Perry Smith. Foi anunciado hoje, regressa a 15 de junho do próximo ano, no Coliseu de Lisboa. Os bilhetes estão à venda a partir da próxima semana. 20h42, este é de 2023, mais recente, portanto, dos The National.

Ben Harper, Still My Kisses, mais à frente já Passengers, mas lembrando que dentro de 6 minutos vamos ter a informação às 21, depois a companhia de Graça Muniz, tendo em conta também a presença de Helena Barros. Pode ser prosa ou poesia, é o fim dos princípios, como sempre, às 9:30 da noite, à segunda-feira.

0: mais recente de James Arthur, Waste My Tears. Cada vez mais próximos das 21, não esqueça a informação, depois vai ter a companhia de Graça Muniz. Eu sou a Ana Rosa, estou de regresso amanhã, depois das 18 horas. Em relação ao tempo, amanhã conto com céu muito nublado, mas com boas abertas em todas as ilhas. Desejo-lhe a continuação de uma ótima segunda-feira, um bom serão ou bom jantar, de preferência.
1: 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Vinte e duas horas, 21 nos Açores.
2: Afinal, há sinais de uma diminuição do uso dos carros por causa do preço dos combustíveis. No dia em que apelou à contenção e poupança, a Ministra do Ambiente confirmou haver indicadores já de uma diminuição do consumo desde o mês passado. Apesar da tensão no Médio Oriente, o preço do Brent para entrega em novembro está em queda. A reorganização das urgências é trabalho para durar um ano, mas os primeiros efeitos conhecem-se em novembro, diz a Ministra da Saúde.
1: Camila Vidal, na edição a esta hora.
2: Afinal, o país está mesmo a retrair-se e a usar menos os carros por causa do preço galopante dos combustíveis, que hoje atingiu novo máximo em Portugal. O consumo de combustíveis aumentou até julho, dizem os dados oficiais, mas a Ministra do Ambiente admite agora que em agosto e setembro terá havido uma diminuição do uso dos carros.
3: Os dados oficiais que nós temos, que são os da DGEG, é até ao fim de julho. Alguns outros estudos mostram que agosto e o princípio de setembro terá havido uma ligeira diminuição. Mas não temos ainda os dados oficiais, vamos aguardar. Mas é natural, noutras crises no passado, houve diminuições drásticas e é natural que haja. E, de certo modo, é uma reação, as pessoas tentam poupar e de algum modo, infelizmente, que isto é por causa da crise. Mas é a atitude que nós devemos ter.
2: Maria da Graça Carvalho, que de manhã tinha alertado para um aumento do consumo dos combustíveis, chegou a apelar a mais contenção no consumo de empresas e particulares, mas ao final da tarde confirmou que há essa indicação, esses dados que mostram que desde o mês passado o país começou a retrair-se no consumo de combustíveis. O preço do Brent volta a cair para os dois dígitos, ou seja, baixa dos 100 dólares, e o barril de crudo custa agora 99,99 dólares. É uma queda de quase 4% e o preço mais baixo em duas semanas. Este será o preço de referência para negociar o crude em novembro. O custo do Brent, petróleo de referência nos mercados europeus, está a baixar desde sexta-feira, depois do anúncio de uma reunião do G7 dedicada à energia. Os mercados também se movem de acordo com as expectativas para a Assembleia Geral da ONU e para o Fórum Económico do Qatar. Ainda as negociações entre os Estados Unidos e o Irão criam expectativa. A tensão no Médio Oriente continua e estende-se a mais lugares do globo, mas, por exemplo, a Arábia Saudita admite repor metade da capacidade do oleoduto Este-Oeste, que estava suspenso devido a ataques dos Houthis a partir do Iémen. Com o aumento dos preços dos combustíveis, o Livre quer o alargamento da cobertura do passe ferroviário verde, para não se chamar ferroviário. Um dos porta-vozes do Livre, Jorge Pinto, defende que o passe verde deve poder ser usado em mais meios de transporte, além do comboio.
4: Para grandes males, grandes remédios. E nós percebemos que estamos perante um grande mal. O aumento do custo de vida, o aumento de preços dos combustíveis, as rendas a um preço proibitivo, o aumento das taxas de juros para quem está a pagar casa. E, portanto, precisamos de grandes remédios, grandes soluções. E este Governo não as tem dado. Por isso o Livre vai insistir nelas, como tem insistido ao nível dos combustíveis. O Livre foi quem, por sua iniciativa, conseguiu que houvesse um passe ferroviário verde no país. Nós agora queremos alargar este passe. Passe a um passe de mobilidade nacional. Uma proposta que vamos também levar ao Orçamento de Estado. Coisas como limitar a margem de lucro excepcionalmente das petrolíferas. É algo que pode ser feito e que pode beneficiar também os portugueses.
2: São medidas que o Partido Livre propõe para responder ao aumento do custo de vida. Ouvimos Jorge Pinto a pedir o alargamento da cobertura do passe verde, que até agora é só para os comboios. Na localidade de Coto, Arcos de Valdevez, um fogo que começou pelas 3 da tarde está a obrigar ao reforço de meios. Adivinha-se uma noite complicada. Tem por esta hora perto de 300 bombeiros no combate. O fogo arde numa zona de povoamento florestal, mas para já sem perigo para as populações. O Comando Subregional do Alto Minho da Proteção Civil indica que há 3 frentes ativas neste incêndio e, apesar de haver habitações na linha de fogo, não estão para já em risco e não há feridos a registar. São mais de 200 bombeiros apoiados por dezenas de carros que combatem este incêndio na localidade de Coto e Selim, em Arcos de Valdevez. Esteve dominado ao final da tarde, voltou a ser considerada ativa ao início da noite e nos últimos minutos volta a estar em resolução. Falamos do incêndio na Trofa, distrito do Porto, localidade Coronado, incêndio que alastrou para o Conselho da Maia ao final da tarde, mas que já está, entretanto, controlado. No local estão ainda cerca de 100 de operacionais apoiados por à volta de 30 meios terrestres. 2 bombeiros ficaram feridos, mas sem gravidade, neste incêndio, e uma escola em Paiço foi evacuada por precaução ao longo do dia. A reorganização das urgências do SNS é trabalho para um ano e depressa e bem, não há quem. Mensagem da Ministra da Saúde. Esta tarde visita a inauguração de um hospital privado em Sintra. Ana Paula Martins respondeu aos jornalistas sobre a reorganização das urgências no país. Remeteu uma avaliação dos projetos de Loures e Setúbal para o fim de novembro e só depois disso o alargamento das urgências centralizadas ao resto do país. A Ministra sublinha que o processo não é rápido.
5: As primeiras soluções, isto vai levar um ano, isto é um ano de trabalho, na região de Lisboa e Vale do Tejo, por ser aquela que, na verdade, tem tempos de espera que mais preocupantes são, os primeiros resultados desta reorganização acontecerão no final do mês de novembro e depois avançaremos para essa regionalização das urgências.
2: Ana Paula Martins, Ministra da Saúde. No início deste ano entraram em funcionamento as 2 primeiras urgências regionais do país, em Loures e na Península de Setúbal. Só depois de conhecidos os resultados, até ao final de novembro, arrancam novos projetos. E a Ministra da Saúde diz ainda que este verão foi melhor do que os últimos no que toca ao drama das grávidas no SNS. Ana Paula Martins atribui esse feito à reorganização dos serviços.
5: Nós este verão não tivemos a mesma situação nas urgências de obstetrícia que tínhamos nos outros anos, mas isso é uma coisa importante, porque abria telejornais, como sabem, eram urgências fechadas, eram ambulâncias que andavam à volta à procura onde deixar a sua grávida, e por isso o que eu quero dizer é, eu gostava de andar mais depressa, mas depressa e bem não há quem.
2: A Ministra da Saúde em declarações aos jornalistas de visita à inauguração de um hospital privado em Sintra esta tarde. Nos primeiros 8 meses do ano, desceu o número de pessoas despedidas em Portugal, em comparação com 2025, mas subiu o número de empresas a fazer despedimentos coletivos. É o que revelam os dados divulgados pela Direção-Geral do Emprego e das Relações de Trabalho. Até agosto houve 407 despedimentos coletivos, a maioria por empresas de micro e pequenas dimensões. É um aumento de 13% comparado com o mesmo período do ano anterior e é o valor mais elevado desde 2020, à altura em que tinham sido registados 455 despedimentos coletivos, isto por altura da pandemia. A região que lidera estes despedimentos é Lisboa e Vale do Tejo. Foram despedidos no total, nos primeiros 8 meses do ano, mais de 4.600 trabalhadores em Portugal. No ano anterior, no mesmo período, tinham sido 5.200. O relatório da Direção-Geral do Emprego e das Relações de Trabalho destaca que no mês passado foram 570 as pessoas a perder emprego em Portugal. O setor com o maior número de trabalhadores despedidos em agosto foi o das indústrias transformadoras. Caxinas, em Vila do Conde, chora a morte do Monsenhor Domingos Araújo. Morreu o padre que esteve 44 anos à frente da paróquia do Senhor dos Navegantes, muito especial naquela região. Era um sacerdote acarinhado, conhecido como o padre dos pescadores. Ao longo dos anos, como pároco das Caxinas, acompanhou as famílias que perderam membros no mar, as famílias de pescadores. Foi também o padre que se celebrou batizados, comunhões e casamentos de muitos elementos da comunidade piscatória desta região. O agrupamento de escuteiros das Caxinas decretou 7 dias de luto, recordando o papel que teve na criação do grupo. O padre Domingos Araújo já estava aposentado, já tinha até regressado à terra natal, que é onde se vai realizar o funeral. Ele tinha 78 anos. O funeral é então amanhã, às 5 da tarde, em Macieira de Ratos, Barcelos. Groenlândia, Dinamarca e Estados Unidos assinam esta terça-feira o acordo sobre a segurança da ilha. É o que revela o gabinete da primeira-ministra da Dinamarca, Mette Frederiksen. A cerimónia de assinatura vai acontecer no edifício das Nações Unidas, em Nova Iorque, à margem da Assembleia Geral da ONU, às 15h30, hora de Portugal continental. Ainda muito pouco se sabe sobre este acordo, revelado na passada sexta-feira. O pacto impede os adversários dos Estados Unidos de terem bases militares na Groenlândia ou de realizarem investimentos estratégicos sem autorização de Washington. O presidente norte-americano Donald Trump sublinha que o acordo dá aos Estados Unidos controle permanente sobre a segurança da ilha no Ártico, território autónomo da Dinamarca. Os combates no Iémen causaram já mais de 670 mortes e quase 3 mil feridos. É o balanço da Organização Mundial de Saúde desde o mês de agosto. Os combates entre os rebeldes Houthis e as forças do governo iemenita prosseguem e não param. A Organização Internacional para as Migrações afirma que quase 130 mil pessoas foram deslocadas em 7 províncias do país devido à grande instabilidade na região. Nas últimas semanas, os Houthis conseguiram avanços consideráveis na costa iemenita do Mar Vermelho, assumiram o controle do estreito de Bab el-Mandeb, uma importante rota marítima.
1: Foi edição às 10 da noite com Camila Vidal. 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
6: Horas, 10 minutos nos Açores.
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6: 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Viva, é um gosto estar consigo. Obrigada por estar connosco. José Gamboa, Paulo Matias e Graça Muniz.

Dentro de um quarto de hora estaremos com o fim dos princípios. Helena Barros. Para já, seguimos com David Fonseca. Amor sem pressa.

Ainda antes do fim dos princípios, ficamos com Bermin, um disco RTP Antena 1. Conosco, o Cupido.

0: Já a seguir, o fim dos princípios com Helena Barros e sonoplastia de Marco Moreira, como é habitual às segundas-feiras. A esta hora, tenha um excelente serão com a RTP Antena 1 Açores.
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2: O mapa está traçado. De Angola para o Funchal, na Ilha da Madeira. O Atlântico atravessado com dor que cria mais dor para que dela nos possamos desprender. Um motivo histórico. A escravatura portuguesa da cana-de-açúcar. O século XVI em comunicação com o século XXI. Duas vozes que se encontram por via de um sonho, sem medo de rasgar a memória que não julga, mas conta. O mar e um corpo enjaulado no breu de um navio. Um corpo atirado para as pedras roladas de uma ilha. Essa pedra imóvel de uma vida escrava entre a terra e as máquinas que se descobrem num novo lugar. Com ele, a descoberta do interior de um ser. Desintegração de um corpo cansado, exausto, que num movimento concêntrico se volta a compor. Nem todas as feridas abertas têm de sarar. Hoje, com o cheiro de um mel sem abelhas, de Judite Canha Fernandes.

Arrastaram-me para dentro do navio puxando-me pelos cabelos e puseram-me numa jaula. A pele ardeu muito. Usaram um gancho na grelheta dos pés para ser mais fácil arrastar-me. Quando falo de mexer as pernas, falo de nada. Dois homens deitaram-me de lado, dobraram-me, empurraram a minha cabeça com força até aos joelhos, enfiaram-me na jaula e partiram. Eles iam e voltavam. Traziam mais gente, às vezes uma pessoa, noutras duas. Podia perceber diferenças nos sons que faziam, especialmente se eram mais pequenos ou se não tinham reação porque seguiam desmaiados. Cada corpo produzia um ruído diferente ao ser arrastado. Alguns perneavam, batiam com os pés no sobrado. Outros terão ficado com os cabelos presos em algum lugar, pois escutei o barulho do cabelo sendo arrancado. Outros, ainda inertes, produziam apenas o som da maciez da pele deslizando sobre a madeira. Eu cheguei como um peso morto. Entretanto, acordei. A jaula onde me puseram é pequena e mal feita e muito torta e tem espetos de madeira que me arranham. Rasgam-me repetidamente no mesmo sítio, nas coxas e no braço direito. Quando me mexo, picam noutro sítio, como farpas. Numa das vezes em que procurei mudar de posição, as farpas cortaram o meu seio na diagonal. Tentei virar-me rapidamente. Não me serviu de nada. Passou a ferida do peito para o bico do mamilo, o que doeu ainda mais. A farpa começou a sarrafar repetidamente o bico do seio. Balançava como um navio, cortava, queimava, não conseguia parar aquilo. Desisti. Mal me conseguia mexer. Não tinha forças. De quando em quando, alguém passa por baixo da jaula comida nauseabunda. Mal os sinto sair, engulo quase sem mastigar o que quer que seja. Foi ao raspar o chão à procura de comida que percebi que a madeira era mais mole que as minhas unhas, que se calhar conseguia furá-la. Por isso, posso falar com este desconhecido que concorda que palavra é morcego e não se pronuncia. Comecei a falar com o mar, o que não se pronuncia. O Mel sem Abelhas, de Judite Canha Fernandes, no fim dos princípios.

3 euros a água, 300 euros a renda, 150 vem do hospital, 212 o empréstimo e 10 no sapateiro, 48 a EDP, 2 garrafas de gás, 124,09€ para a segurança social, mais as senhas da cantina, 12,56€ na farmácia, 75 para os passos e 42 ao mel.

Esperamos que esteja a ter uma boa segunda-feira. Tenha uma boa semana com a RTP Antena 1 Açores. Continuamos com mais música em português. Para trás, o fim dos princípios com Helena Barros, que também pode ver com os olhos do coração

0: Amanhã muitas nuvens, boas abertas nos grupos ocidental e central, abertas no oriental, também rajadas até 50 km por hora. Vamos às notícias.
1: 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Boa noite, são 11 horas, 10 nos Açores.
2: O presidente da AIMA está de saída, vai para a autoridade, para a concorrência. Afinal, há sinais de uma diminuição do uso dos carros por causa do preço dos combustíveis. No dia em que apelou à contenção, a ministra do Ambiente reconhece que há indicadores de uma diminuição do consumo.
1: Camila Vidal na edição a esta hora.
2: Está de saída o presidente da AIMA, Pedro Portugal Gaspar, vai para a administração da Autoridade da Concorrência, mas continua por enquanto, SAB, a Antena 1, em plenas funções na Agência para a Integração, Migrações e Asilo, enquanto aguarda pelo Parlamento. O nome dele constava até há poucas horas numa audição para ser designado vogal do Conselho de Administração da Autoridade da Concorrência. Essa audição estava marcada para esta terça-feira à tarde no Parlamento. Foi, entretanto, cancelada. O agendamento desapareceu mesmo da página da Assembleia da República. Pedro Portugal Gaspar está na Agência para a Integração, Migrações e Asilo desde 2024. Vai agora para a Autoridade da Concorrência. A reorganização das urgências do SNS é trabalho para um ano e depressa e bem não há quem. Mensagem da Ministra da Saúde esta tarde, visita à inauguração de um hospital privado em Sintra. Ana Paula Martins respondeu aos jornalistas sobre a reorganização das urgências no país, remeteu uma avaliação dos projetos de Loures e Setúbal para o final de novembro e só depois disso o alargamento das urgências centralizadas ao resto do país. A ministra sublinha que o processo não é rápido.
3: As primeiras soluções, isto vai levar um ano, isto é um ano de trabalho, na região de Lisboa e Val do Tejo, por ser aquela que, na verdade, tem tempos de espera que mais preocupantes são, os primeiros resultados desta reorganização acontecerão no final do mês de novembro. E depois avançaremos para essa regionalização das urgências.
2: No início deste ano entraram em funcionamento as duas primeiras urgências regionais do país, em Loures e na Península de Setúbal. Só depois de conhecidos os resultados destes dois projetos, até ao final de novembro, é que arrancam novas unidades. E a Ministra da Saúde diz ainda que este verão foi melhor do que os últimos no que toca ao drama das grávidas no SNS. Ana Paula Martins atribui esse feito à reorganização dos serviços.
3: Nós este verão não tivemos a mesma situação nas urgências de obstetrícia que tínhamos nos outros anos, mas isso é uma coisa importante, porque abria telejornais, como sabem, eram urgências fechadas, eram ambulâncias que andavam à volta à procura onde deixar a sua grávida, e por isso o que eu quero dizer é, eu gostava de andar mais depressa, mas depressa e bem não há quem.
2: Mensagem da Ministra da Saúde. Afinal, o país está a retrair-se e a usar menos o carro por causa do preço galopante dos combustíveis, que hoje atingiu novo máximo em Portugal. O consumo de combustíveis aumentou até julho, dizem os dados oficiais, mas a Ministra do Ambiente, Maria da Graça Carvalho, admite agora que em agosto e setembro terá havido diminuição do uso dos carros.
4: Os dados oficiais que nós temos, que são os da DGEG, é até o fim de julho. Alguns outros estudos mostram que agosto e o princípio de setembro terá havido uma ligeira diminuição. Mas não temos ainda os dados oficiais, vamos aguardar. Mas é natural, noutras crises no passado, houve diminuições drásticas e é natural que haja. E, de certo modo, é uma reação, as pessoas tentam poupar e de algum modo, infelizmente, que isto é por causa da crise. Mas é a atitude que nós devemos ter.
2: Maria da Graça Carvalho, a Ministra do Ambiente, à espera dos dados consolidados sobre agosto e também depois setembro, a altura em que o consumo dos combustíveis em Portugal terá descido, ao contrário da tendência anterior. O consumo estava a subir até julho e esse aumento do preço da gasolina e do gasóleo causava sinais de diminuição dos combustíveis em Portugal. A Ministra do Ambiente tinha alertado durante esta manhã para um aumento do consumo. consumo, chegou a apelar à poupança das empresas e dos particulares, mas ao final da tarde confirmou que já há dados que indicam que desde o mês passado o país começou a retrair-se no consumo de combustível. O preço do Brent volta a cair para os dois dígitos, ou seja, baixa dos 100 dólares, e o barril de crude custa agora 99,99 dólares. É uma queda de quase 4% e o preço mais baixo em duas semanas. O custo do Brent, petróleo de referência nos mercados europeus, está a baixar desde sexta-feira, isto depois do anúncio de uma reunião do G7 dedicada à energia. Os mercados também se movem de acordo com as expectativas para a Assembleia Geral da ONU e o Fórum Económico do Qatar. Ainda as negociações entre Estados Unidos e Irão criam expectativa. A tensão no Médio Oriente continua a escalar, mas as negociações dão fôlego aos mercados. A Arábia Saudita admite repor metade da capacidade do oleoduto Este-Oeste, que estava suspenso devido aos ataques dos Houthis. E com o aumento do preço dos combustíveis, o Livre quer o alargamento da cobertura do passe verde, para além dos comboios. Um dos porta-vozes do partido, Jorge Pinto, defende que o passe deve poder ser usado em mais meios de transporte. É uma medida que o partido propõe para responder ao aumento do custo de vida.
5: Para grandes males, grandes remédios. E nós percebemos que estamos perante um grande mal. O aumento do custo de vida, o aumento do preço dos combustíveis, as rendas a um preço proibitivo, o aumento das taxas de juros para quem está a pagar casa. E, portanto, precisamos de grandes remédios, grandes soluções. E este Governo não as tem dado. Por isso, o Livre vai insistir nelas, como tem insistido ao nível dos combustíveis. O Livre foi quem, por sua iniciativa, conseguiu que houvesse um passe ferroviário verde no país. Nós agora queremos alargar este passe. Passe a um passe de mobilidade nacional. Uma proposta que vamos também levar ao Orçamento de Estado. Coisas como limitar a margem de lucro, excepcionalmente, das petrolíferas. É algo que pode ser feito e que pode beneficiar também os portugueses.
2: Do passe ferroviário verde ao passe verde e intermodal, uma das propostas do Livre para o próximo Orçamento do Estado. Na localidade de Coto, Arcos de Valdevez, um fogo que começou pelas 3 da tarde está a obrigar ao reforço de meios durante a noite, também devido ao vento forte. Tem por esta hora 283 bombeiros no local, apoiados por 89 viaturas. A informação mais atualizada da Proteção Civil Online. Este fogo é numa zona de povoamento florestal, para já sem perigo para as populações, embora haja habitações na linha de fogo, mas que, diz o Comando Subregional do Alto Minho, à Antena 1, não estão em risco. Há 3 frentes ativas e não há feridos a registar. Um fogo na localidade de Coto e Selinque começou esta tarde. O fogo na Trofa, distrito do Porto, já está dominado, mas deste incêndio, o balanço de 2 bombeiros feridos sem gravidade e que foram assistidos no hospital. Uma escola em Paiço foi evacuada por precaução. No local ainda estão cerca de 90 bombeiros para os trabalhos de rescaldo. Groenlândia, Dinamarca e Estados Unidos assinam já esta terça-feira o acordo sobre a segurança da ilha. É o que revela o gabinete da primeira-ministra da Dinamarca, Mette Frederiksen. A cerimónia de assinatura vai acontecer no edifício das Nações Unidas, em Nova Iorque, à margem da Assembleia Geral da ONU, às 3:30 da tarde, hora de Portugal continental. Ainda se sabe muito pouco sobre este acordo, revelado na passada sexta-feira por Donald Trump. O pacto impede, por exemplo, os adversários dos Estados Unidos de terem bases militares na Groenlândia ou de realizarem investimentos estratégicos sem autorização de Washington. O presidente norte-americano sublinha que o acordo dá aos Estados Unidos controlo permanente sobre a segurança da ilha no Ártico, um território autónomo da Dinamarca. Os combates no Iémen causaram já mais de 670 mortes e quase 3 mil feridos. É um balanço da Organização Mundial de Saúde desde o mês de agosto. Os combates entre os rebeldes Houthis e as forças do governo iemenita prosseguem e a Organização Internacional para as Migrações afirma que quase 130 mil pessoas foram deslocadas em 7 províncias do país devido à grande instabilidade na região. Nas últimas semanas, os Houthis conseguiram avanços consideráveis na costa iemenita do Mar Vermelho e assumiram o controle do estreito de Bab el-Mandeb, uma importante rota marítima. Uma falha de telecomunicações nos aeroportos americanos está a atrapalhar a chegada dos líderes mundiais para a Assembleia Geral da ONU em Nova Iorque. O problema não afeta apenas estes cerca de 130 convidados, mas milhares de pessoas com voos cancelados ou atrasados, problemas que se sentiram ao longo do dia, sobretudo em Nova Iorque, Filadélfia e Boston. Sérgio Infante.
6: Nesta altura, mais de 1000 voos foram afetados, depois desta tarde a Administração Federal da Aviação ter emitido um aviso de emergência que levou à suspensão do tráfego aéreo em alguns dos principais aeroportos da Costa Leste. O problema foi provocado por um acidente de trabalho. Um cabo principal de fibra ótica do Centro de Controlo de Tráfego Aéreo de Filadélfia foi cortado por uma equipa de obras. As comunicações foram abaixo e, para piorar o cenário, o plano B, neste caso um circuito de substituição, também falhou. Agora, os voos começam a ser gradualmente retomados nos aeroportos de JFK e LaGuardia, em Nova Iorque, e também em Boston, graças a soluções técnicas provisórias. No entanto, a ordem de suspensão continua ativa em Newark e também em Filadélfia, mas este incidente está já a causar centenas de atrasos e cancelamentos de voos pelos Estados Unidos. E nas ligações internacionais há uma dor de cabeça, porque para hoje está prevista a chegada de mais de uma centena de líderes mundiais a Nova Iorque para participarem na Assembleia Geral da ONU.
2: Na Sérvia, um dos humoristas mais conhecidos do país falou em português para criticar a saída da televisão do programa que conduz há mais de uma década. A mensagem é dirigida aos novos patrões, que são portugueses. O humorista Zoran Kesić fala em motivações políticas para o programa ser excluído da televisão. João Coraceiro, a quase um mês das eleições legislativas no país.
7: 24 minutos com Zoran Kesić.
8: No ar há 13 anos, o programa é um dos mais vistos na televisão sérvia, mas agora, em vez de aparecer no canal Nova S, continua no YouTube. Os novos proprietários decidiram não renovar o 24 Minutos e despediram toda a equipa. Nos últimos meses, a Nova S foi comprada pela Alpac Capital, uma sociedade de capital de risco dirigida pelos portugueses Luís Santos e Pedro Vargas David. Dei a mensagem do humorista sérvio para Portugal no começo da nova temporada.
9: Vejam os nossos programas porque é importante. Pela verdade, pela justiça, pela liberdade.
8: No YouTube, Zoran Kesić diz que o fim do 24 Minutos não é inocente.
9: Suspeitamos que com bons motivos, por razões políticas.
8: E em entrevista à RTP, o humorista repete a ideia de que foi afastado do canal Nova S por razões políticas. Ele lembra as eleições na Sérvia daqui a menos de um mês, 25 de outubro, e sublinha que o programa é conhecido pelas críticas claras e incisivas ao atual governo. A Alpac diz que a decisão de não renovar o programa é puramente económica e o ministro dos Negócios Estrangeiros sérvio garante à RTP que não houve qualquer interferência. Depois da televisão, a nova temporada do 24 Minutos no YouTube soma já mais de 600 mil subscritores.
9: Milhares e milhares de famílias na Sérvia veem o nosso programa como algo importante e precioso. Como para vocês é o fado?
8: E ecoou o fado final de Amália Rodrigues pela voz de Nevena Filipovic.
10: Livres das grades do tempo, será criado outro fado.
2: A falar a língua portuguesa e também a língua do fado, para deixar bem claro a quem está a criticar, a dirigir estas críticas. Falta pouco mais de um mês para as legislativas na Sérvia, que está na cauda do Índice Mundial de Liberdade de Imprensa de 2026 dos Repórteres Sem Fronteiras.
1: Foi edição às 11 da noite com Camila Vidal. 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
0: horas, 13 minutos nos Açores.
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0: Muito boa noite, é um gosto estar consigo. Obrigada por estar connosco. Sou a Graça Muniz. No apoio à emissão está o José Gamboa.

Um ótimo serão com a RTP Antena 1 Açores é o que lhe desejamos. Bom trabalho, se for o seu caso, bom descanso, boa viagem, tudo de bom para si.

O outono começa com o Azores Birdwatching Arts Festival na Vila das Lajes do Pico. O objetivo do festival é promover a prática da observação de aves e fomentá-la de forma educativa através de dinâmicas criadas pela arte. O projeto do município das Lajes do Pico com a Miratec Arts volta ao calendário, arrancou hoje, vai até 27 deste mês, incluindo visitas de campo nas ilhas do Faial, Terceira e de São Miguel, além do Pico. O programa, como disse, arrancou hoje com a inauguração de 3 exposições na Galeria Municipal das Lajes do Pico. A Hora das Aves, o workshop de fotografia de aves, palestras, filmes e wine birds não necessitam de inscrição, é só aparecer. Desfrute!

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E no vagar deste serão, recordamos que Inês de Vasconcelos, que acabámos de escutar com o tema Conta-me o teu dia, dizia eu, Inês de Vasconcelos filmou o seu videoclipe Fado das Amarguras na Ilha de São Miguel. O videoclipe teve realização de Rita Seixas e contou com a participação dos bailarinos Maria Rito e António Máximo. Já foi há algum tempo. Trata-se do seu primeiro disco a solo Amplex, onde encontramos Fado das Amarguras com música do cantautor Rogério Charrás para um bonito poema de Vasco Graça Moura. E continuamos com poesia no ar. Perdidamente, música de João Gil, muito divulgado pelo Estrovante, aqui com os 4:30. Muito boa noite.

À hora certa, notícias, mas vamos, entretanto, espreitar a previsão do tempo para amanhã. Para terça-feira, 22 de setembro, grupos ocidental e central, segundo o IPMA, períodos de céu muito nublado com boas abertas. Para o grupo oriental, períodos de céu muito nublado com abertas, rajadas até 50 km por hora. Quanto às mínimas e máximas previstas para o ar, Santa Cruz das Flores estará entre os 21 e os 26 graus, Horta e Ponta Delgada entre os 20 e os 27 graus, Angra do Heroísmo estará entre os 20 e os 25 graus Celsius. Vamos às notícias. Tenha uma muito boa noite.

0: 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Meia-noite, 23 horas nos Açores.
1: O presidente da AIMA, a Agência para a Integração, Migrações e Asilo, está de saída, vai para a Autoridade da Concorrência. Mas tudo se soube por acaso, devido a uma agenda do Parlamento tornada pública e, entretanto, cancelada. Afinal, há sinais de uma diminuição do uso dos carros, por causa do preço dos combustíveis. No dia em que apelou à poupança, a ministra do Ambiente admitiu que há indicadores de uma diminuição do consumo desde agosto. A reorganização das urgências é trabalho para durar um ano, mas os primeiros efeitos conhecem-se em novembro, diz a ministra da Saúde.
0: Jornal da Meia-Noite com Camila Vidal.
1: Está de saída o presidente da AIMA, Pedro Portugal Gaspar, vai para a administração da Autoridade da Concorrência, mas continua por enquanto, sabe, a Antena 1, em plenas funções na Agência das Migrações, enquanto aguarda pelo Parlamento. Soube-se desta transferência por acaso, devido à agenda do Parlamento que foi tornada pública esta segunda-feira e, entretanto, cancelada. O nome dele constava até há poucas horas numa audição para ser designado vogal do Conselho de Administração da Autoridade da Concorrência. Essa audição estava marcada para esta terça-feira à tarde, mas foi, entretanto, cancelada e o agendamento desapareceu da página da Assembleia da República. Ou seja, adiou-se por enquanto a mudança de funções de Pedro Portugal Gaspar, mas o responsável está mesmo de saída. Ele está na Agência para a Integração, Migrações e Asilo desde 2024, vai agora para a Autoridade da Concorrência. A saída apanha de surpresa o Sindicato dos Técnicos de Migração, que diz que a AIMA precisa de estabilidade, incluindo na liderança. Em comunicado, este sindicato fala mesmo num desnorte político. Exigem a nomeação urgente de uma liderança com experiência na área das migrações. Para já, não é conhecido o sucessor ou sucessora de Pedro Portugal Gaspar, à frente da AIMA, nem o atual presidente foi indigitado para a Autoridade da Concorrência. Afinal, o país está a retrair-se e a usar menos o carro por causa do preço galopante dos combustíveis, que esta segunda-feira atingiu novo máximo em Portugal. O consumo aumentou até julho, dizem os dados oficiais, mas a ministra do Ambiente admite agora que em agosto e setembro terá havido uma diminuição do uso dos carros.
2: Os dados oficiais que nós temos, que são os da DGEG, é até ao fim de julho. Alguns outros estudos mostram que agosto e o princípio de setembro terá havido uma ligeira diminuição. Mas não temos ainda os dados oficiais, vamos aguardar. Mas é natural, noutras crises no passado, houve diminuições drásticas e é natural que haja. E, de certo modo, é uma reação, as pessoas tentam poupar e de algum modo, infelizmente, que isto é por causa da crise, mas é a atitude que nós devemos ter.
1: O aumento do preço da gasolina e do gasóleo está a causar sinais de uma diminuição do consumo em Portugal. A ministra do Ambiente alertou durante a manhã para um aumento do consumo até julho. Chegou a apelar à poupança e à contenção, quer de empresas, quer de particulares, mas ao final da tarde confirmou

0: que há já dados que indicam que desde o mês passado o país começou a retrair-se no consumo de gasolina e gasóleo. A reorganização das urgências do SNS é trabalho para um ano e depressa e bem, não há quem. Mensagem da Ministra da Saúde esta tarde, de visita à inauguração de um hospital privado em Sintra. Ana Paula Martins respondeu aos jornalistas sobre a reorganização das urgências no país, remeteu uma avaliação dos projetos de Loures e de Setúbal para o fim de novembro e só depois disso o alargamento das urgências centralizadas ao resto do país. A ministra sublinha que o processo não é rápido.
1: As primeiras soluções, isto vai levar um ano, isto é um ano de trabalho, na região de Lisboa e Vale do Tejo, por ser aquela que, na verdade, tem tempos de espera que mais preocupantes são, os primeiros resultados desta reorganização acontecerão no final do mês de novembro e depois avançaremos para essa regionalização das urgências.
0: Garantias da Ministra da Saúde. No início deste ano entraram em funcionamento as duas primeiras urgências regionais do país, em Loures e na Península de Setúbal. Só depois de conhecidos os resultados destes dois projetos, até ao final de novembro, é que arrancam novos projetos no resto do país. E a Ministra da Saúde diz ainda que este verão foi melhor do que os últimos no que toca ao drama das grávidas no SNS. Ana Paula Martins atribui esse feito à reorganização dos serviços.
1: Nós este verão não tivemos a mesma situação nas urgências de obstetrícia que tínhamos nos outros anos, mas isso é uma coisa importante, porque abria telejornais, como sabem, eram urgências fechadas, eram ambulâncias que andavam à volta à procura onde deixar a sua grávida, e por isso o que eu quero dizer é, eu gostava de andar mais depressa, mas depressa e bem não há quem.
0: Diz a Ministra da Saúde. Na localidade de Couto, Arcos de Valdevez, mais de 200 operacionais combatem ainda três frentes ativas do fogo que começou pelas 3 da tarde. É uma zona de povoamento florestal e mato, para já sem perigo para as populações. Esta noite houve um reforço de meios e duas das frentes do incêndio diminuíram de intensidade, mas os difíceis acessos continuam a ser um entrave no combate às chamas. A vice-presidente da autarquia de Arcos de Valdevez, Emília Cerdeira, fez o ponto de situação à Antena 1, há minutos.
2: Três frentes ativas, uma delas ainda arde com bastante intensidade. As outras já estão a diminuir a intensidade.
3: Estamos a combater ativamente a ver se conseguimos baixar a intensidade da que está mais perigosa.
2: Estamos a fazer, claro, a maior proteção às aldeias, mas neste momento, para já, ainda é bastantes zonas de mato. Neste momento, o que está a dificultar a ação dos operacionais são alguns acessos. A zona que está a arder com maior intensidade é mesmo zona de mato. Começou a arder já muito tardiamente. E agora é basicamente muito combate apeado e com viaturas mais ligeiras. Mas já estão aí o reforço também de equipas que vieram de fora para aumentar o combate. Também estamos aí com maquinaria pesada do ICNF para permitir melhorar os acessos a uma das frentes.
0: A vice-presidente da Câmara com esse ponto de situação feito à Antena 1, uma noite longa de combate ao fogo em Arcos de Valdevez, na localidade de Couto e Selim. Há 289 bombeiros no local, apoiados por 92 viaturas, de acordo com o último ponto de situação da Proteção Civil na página online. Já na Trofa, um incêndio que já está dominado desde as 9h30 da noite, mas que deixou três bombeiros feridos, dois deles com traumatismos, um por golpe de calor. São todos feridos ligeiros e foram assistidos no hospital. Ao final da tarde, o comandante subregional da área metropolitana do Porto tinha falado de um primeiro bombeiro ferido. Ao longo da tarde soube-se que eram mais. Este incêndio começou por volta das 3 da tarde, chegou a ser dado como dominado às 7h30, mas houve uma reativação que obrigou os bombeiros a regressarem força para o local, incêndio que obrigou também à retirada preventiva de 40 alunos e 3 funcionários da escola da Vila em Paiço. Foi preciso evacuar essa escola neste incêndio que está dominado. A esta hora estão 92 bombeiros e 28 carros. O PCP antecipa um número de alunos sem parte dos professores bastante maior do que os 170 mil e pede ao Governo que se responsabilize perante um regresso às aulas dos mais instáveis da última década.
4: Chegamos a esta altura e o que é que temos hoje? Na sexta-feira, 170 mil alunos não tinham uma parte dos professores, não é? Mas aquilo que sabemos, com as saídas para a apresentação, e com aquilo que é hoje os horários que estão a ser pedidos para a bolsa de recrutamento, a situação vai-se agravar e na próxima sexta-feira, quando se fizer um novo balanço, serão certamente bastante mais do que os 170 mil.
0: Mais de 170 mil alunos sem professor. A posição é de Jorge Pires, membro da Comissão Política do Comitê Central do PCP. Houve esta tarde uma conferência de imprensa realizada na sede do partido para falar sobre o início do ano letivo, um início que fica marcado por vários problemas, critica o PCP. Na Sérvia, um dos humoristas mais conhecidos do país falou em português para criticar a saída da televisão do programa que conduz há mais de uma década. A mensagem é dirigida aos novos patrões portugueses. O humorista Zoran Kesić fala em motivações políticas para o programa ser excluído, João Coraceiro, a quase um mês das eleições legislativas do país.
5: 24 minutos com Zoran Kesić.
6: No ar há 13 anos, o programa é um dos mais vistos na televisão sérvia, mas agora, em vez de aparecer no canal Nova S, continua no YouTube. Os novos proprietários decidiram não renovar o 24 minutos e despediram toda a equipa. Nos últimos meses, a Nova S foi comprada pela Alpac Capital, uma sociedade de capital de risco dirigida pelos portugueses Luís Santos e Pedro Vargas David. Daí a mensagem do humorista sérvio para Portugal no começo da nova temporada.
7: Os nossos programas, porque é importante, pela verdade, pela justiça, pela liberdade.
6: No YouTube, Zoran Kesić diz que o fim do 24 minutos não é inocente.
7: Suspeitamos que com bons motivos, por razões políticas.
6: E em entrevista à RTP, o humorista repete a ideia de que foi afastado do canal 9S por razões políticas. Ele lembra as eleições na Sérvia, 25 de outubro, e sublinha que o programa é conhecido pelas críticas claras e incisivas ao atual governo. A Alpac diz que a decisão de não renovar o programa é puramente económica e o ministro dos Negócios Estrangeiros sérvio garante à RTP que não houve qualquer interferência. Depois da televisão, a nova temporada do 24 Minutos no YouTube soma já mais de 600 mil subscritores.
7: Milhares e milhares de famílias na Sérvia veem nosso programa como algo importante e precioso. Como para vocês é o fado?
6: E ecoou o fado final de Amália Rodrigues pela voz de Nevena Filipovic.
8: Livres das grades do tempo, será criado outro fado.
0: A língua de Portugal e do fado para a mensagem chegar intacta ao destino. A pouco mais de um mês das legislativas, a Sérvia está na cauda do Índice Mundial de Liberdade de Imprensa 2026. É um índice feito pelos Repórteres Sem Fronteiras. Ocupa a posição 104 entre 180 países avaliados. Os novos donos do canal sérvio Nova S compraram, de acordo com uma investigação do Jornal Expresso, do portal húngaro Direct 36 e do jornal Le Monde, a Euronews, em 2022, com fundos públicos da Hungria e de empresas próximas de Viktor Orbán.
9: Está fechada esta edição com Camila Vidal. 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
10: Horas, 12 minutos nos Açores.
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14: Muito boa noite, vamos às despedidas desta segunda-feira, 21 de setembro. É um gosto estar consigo, obrigada por estar connosco. Sou a Graça Muniz, no apoio à emissão está o José Gamboa.

Apresentação do livro Sonetos Completos de Antero de Quental será amanhã, 22 de setembro, pelas 18 horas, Escola Secundária Antero de Quental. Convidados Urbano Petencourt, Onésimo Teotónio Almeida, Maria João Ruivo, Sonetos Completos Antero de Quental, com prefácio de Ana Maria Almeida Martins. 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

É como já reparou, fomos ao baú. Espero que goste. Recordações com muito carinho para si. Boa noite.

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O Centro Cultural da Ilha Graciosa recebe no próximo dia 10 de outubro um espetáculo de stand-up comedy com Carlos Vidal, humorista que tem vindo a conquistar o público nacional. 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Os bilhetes estarão à venda a partir do dia 24 de setembro, na bilheteira do Centro Cultural da Ilha Graciosa. 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

0: Com Otis Redding estamos a chegar ao fim desta segunda-feira. Foi um gosto ter estado consigo. Sou a Graça Muniz. No apoio à emissão esteve o José Gamboa. Um abraço e os votos de uma noite muito bem passada. À hora certa, notícias, depois fica com a RTP Antena 1, emissão nacional ao longo da madrugada. Para amanhã, períodos de céu muito nublado, com boas abertas para os grupos ocidental e central, boas abertas no oriental, também rajadas até 50 km por hora. Boa noite, vamos às notícias.
1: 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Uma da manhã, meia-noite nos Açores.
2: Morreu Jorge Palma aos 76 anos, um músico, um dos mais marcantes da história portuguesa e contemporânea. Morreu esta segunda-feira à noite, anunciou a família.

0: Estamos em fundo. Jorge Palma morreu esta segunda-feira à noite aos 76 anos. A nota de pesar da família lê-se: é com profundo pesar e consternação que a família e a agência de Jorge Palma informam da sua morte, ocorrida esta segunda-feira à noite aos 76 anos, vítima de uma paragem cardiorrespiratória. Com uma carreira de 54 anos dedicada à música portuguesa, Jorge Palma deixa uma obra assinalável que faz parte da nossa história. Deixa também muitos amigos pelo mundo, pessoas que conquistou com a sua generosidade e genialidade. Uma dessas pessoas que Jorge Palma conquistou está connosco em direto, João Carlos Calisto, autor do programa Gramofone, aqui da Antena 1, divulgador de música e conhecedor de Jorge Palma. João Carlos, em primeiro lugar, quais é que são as primeiras palavras que este momento te merece?
1: Uma grande tristeza mesmo. É uma perda, pode parecer lugar comum muitas vezes quando se diz isto, mas é uma perda irreparável mesmo no caso do Jorge Palma, uma das figuras cimeiras da música popular, da nossa música do século XX e do século XXI, uma carreira começada na década de 60, no âmbito então ainda da música erudita, porque o Jorge tem estas grandes valências de unir a música erudita e a música popular, por via dos estudos formais de música que teve desde muito jovem. E depois mais tarde, já com 40 anos, quis completar o curso superior de piano, e é também como resultado desse aperfeiçoamento a todos os níveis que surge um dos muitos discos mais amados da obra do Jorge Palma, o álbum só de voz e piano, em que ele revisita uma série de composições que tinha gravado nos anos 70 e 80 e que faz com que novas gerações, nas quais eu também me incluo, cheguem ao repertório dele, se apaixonem pelo repertório dele. O Jorge Palma é realmente alguém muito, muito querido dos portugueses. Uma série de tantas canções que tantas gerações têm tão próximas. Eu, a nível pessoal, não posso deixar de dizer que o meu primeiro trabalho em livro é sobre a obra do Jorge Palma, em 2005, portanto, vai ficar sempre, se não vai ficar, está desde sempre, muito próximo. E é uma pessoa extraordinária, de um carinho muito grande, de um talento muito grande. Todos os músicos com quem falei, de vários quadrantes, entrevistas para o livro e para outros projetos, sempre referiram o grande rigor do trabalho do Jorge Palma. Ele dirigiu a Amália Rodrigues em gravações na década de 70, dizia sempre que nunca tinha tido uma orquestra tão grande ao dispor como quando gravou com a Amália Rodrigues, porque era a Amália, e a Valentim de Carvalho para a Amália não negava nada, e o Jorge Palma, de 25 anos, teve ali todos os netos que queria dispor. Mas ele abarcava realmente vários quadrantes como autor de canções, como autor de letras, um dos maiores poetas da nossa música, sem sombra de dúvida. E sempre ativo, sempre um abraço muito grande a todas as novas gerações, e um abraço que eu quero deixar também aqui à família, aos filhos, à mulher, à Rita, Francisco e o Vicente. Amos também na música.